0: O Beijo e a Reza, Skank, Samuel Rosa e Chico Amaral. Laranjeira, Roberta Sá e Roque Ferreira.
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0: Você ouve agora na primeira manhã com Alceu Valença, sucesso dele.

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Maraca de casa cheia, o palco e o cenário internacional das grandes emoções, das grandes decisões. Recebe duas camisas pesadíssimas do futebol brasileiro pelas oitavas de final da Copa Libertadores da América. Flamengo e Cruzeiro, que empataram semana passada 1-1 em Belo Horizonte. Para o torcedor entender, qualquer empate, pênalti. Quem nem ganhar, leva a vaga e segue para as quartas de final da Copa Libertadores da América. 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Você em qualquer parte do planeta, a bola conferindo comigo. Hoje é só para você. Hoje é só para você, garoto. Em Brasília, a categoria do Joca, no Rio de Janeiro. A categoria do Joca Sanzero Carlito Gondim. 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Quem pilota a máquina que há mais de 90 anos. Dita o ritmo das transmissões esportivas pelo rádio. Categoria, charme, talento, é fera, é camisa 10. Roberto Barrucho comanda as carrapetas para você hoje. Em todo o território brasileiro, Brasília tem a categoria do corajoso, o velho do Rio, Alberto Paris, ao lado do Josemar França e seus dedinhos mágicos, com o maridão apaixonado da montanha, José Ageu, o nosso querido Surubim, Celso Ribeiro do Amorim. A produção é do Luiz Ferreira. A partir de agora, eu, Rodrigo Ricardo, o Maurício Costa, estamos de mãos dadas com esse Brasil de audiência em busca da glória eterna. De olho na danada, vem aí a Libertadores da América. A partir de agora, Flamengo e Cruzeiro, a estrela do nosso show, no Show de Bola Nacional.

0: Papai tá na área, galera! E você, é claro, sintonizado na Rádio do Brasil, vai conferir Cruzeiro e Flamengo 21 e 20 no Rio, 24 graus e a temperatura do Maracanã. O Maracanã ganha aquele volume de caldeirão puro. Previsão, pelo menos, de mais de 70 mil pessoas hoje no Maracanã. Vamos começar a movimentar os craques da reportagem nacional, os donos da bola, os donos da notícia. Eles que têm o poder do da latinha na mão. Tá na hora de abrir o vestiário rubro-negro, o vestiário do mandante. Quem está chegando aí é ele. Antes de dar o meu boa noite, eu gostaria, já que não faço jogo com ele há muito tempo, de registrar aqui realmente a minha alegria, e ele sabe que eu estou falando sério, é verdade, do carinho que eu tenho pelo Maurício, de um grande companheiro, de boas viagens, de boas diversões que a gente teve junto, além de trabalho, claro, mas como eu não tenho estado com ele há algum tempo, hoje eu estou muito satisfeito em tê-lo aqui comigo. Pode ter certeza que você valoriza muito o meu trabalho e é uma honra e um prazer estar com você de novo, viu, parceiro? Agora sim, boa noite.
1: Boa noite, André Luiz Mendes. O prazer é todo meu, a honra é toda minha, Andrezão. É quase 2 anos, viu? Ou mais de 2 anos sem fazer jogo contigo pela Rádio Nacional. E agora vai ser algo comum fazer jogo pela Rádio Nacional, nossa querida Rádio Nacional. E começando novamente com o Mengão rubro-negro. Estádio lotado, Maracanã lotado, torcida do Flamengo esperando a vitória, a final. São 2 vitórias consecutivas no Campeonato Brasileiro. Uma goleada contra o Mirassol. Está pertinho da liderança do Brasileirão. E mais de 70 mil rubro-negros no Maracanã. Para o Flamengo entrar com muita moral diante do Cruzeiro hoje e sair com a classificação para as quartas de final. A única dúvida do técnico Leonardo Jardim, antes da partida começar, era no ataque. Na verdade, não há dúvida dele, mas o único mistério: quem seria o atacante? Bruno Henrique ou Pedro? O escolhido foi o Pedro, Andrezão.
0: Beleza pura, vamos para o lado do cabuloso, poucos espaços do Maracanã, na parte frontal, as cabines de transmissão à direita ali, no setor sul, nas partes das cadeiras do lado de baixo, pouquinha gente, cara, o Maracanã tá lotado mesmo. Eu quero destaque no Cruzeiro, aí Maurício!
1: Olha, André Luiz Mendes, se o Flamengo tá confiante, o que a gente pode falar do Cruzeiro? Afinal, são 6 partidas de invencibilidade e o sonho de conquistar mais uma Libertadores que não vem desde 1997. Ano bom, saudade de 1997, as coisas funcionavam. A grande dúvida do técnico Arthur Jorge era na lateral direita, afinal o Fagner volta a jogar. Só que ele acabou optando pelo William, portanto o William será o titular hoje diante do Flamengo. O goleiro Cássio volta depois de lesão, mas o titular mesmo vai ficar com o Otávio. Valeu, André Zassu.
0: Beleza pura, opina quem sabe, fala quem conhece, ele vai refrescar o meu cogó. Durante os 90 minutos de Cruzeiro e Flamengo... Do 90 ou mais, né? Pode ser que tenha pênalti. A inteligência está chegando na voz brilhante dele. Rodrigo Ricardo. Salve, salve, meu parceiro.
2: Salve, Andrezão. Salve, Maurício Costa. Salve todo o nosso ouvinte da Rádio Nacional. Uma partida equilibrada, uma final quase antecipada, 2 grandes equipes de muita tradição, um estádio lotado, 70 mil pessoas hoje no Maracanã. Desses 70 mil, 66 mil são flamenguistas, 4 mil cruzeirenses presentes, outros tantos ligados aí através da rádio. Enfim, um jogo, todos os ingredientes para ser um grande jogo. Como foi a primeira partida que nós fizemos, Andrezão, lá em Belo Horizonte? Um jogo jogado, um jogo franco, com as equipes buscando o gol. Acabou terminando 1-1, até poderia ter sido mais, mas eu acho que hoje teremos mais uma grande partida de futebol, porque as duas equipes têm muita qualidade técnica, não só individual, como coletiva também, Andrezão. Diria que o Flamengo é favorito por ter o fator casa, mas o Cruzeiro não seria uma zebra se o Cruzeiro saísse dessa noite de quarta-feira.

0: com a vaga.
1: Beleza, vou dar um pulinho no plantão nacional de esportes só para saber dos brasileiros das competições sul-americanas desta noite.
2: Olha, olha, André Luiz Mendes, encerrado. Cerro Porteño 0, Palmeiras 1. Gol do Gustavo Gomes aos 40 minutos do primeiro tempo. Com esse resultado, Palmeiras se classifica para as quartas de final Libertadores da América. Vamos falar de Copa Sul-Americana, também encerrado. Começou às 7 horas da noite lá em Belo Horizonte. Atlético Mineiro 2, Bragantino 2, jogo com emoção até o fim. Ramires abriu o placar, o Michael empatou, o Eduardo Sacha aos 35 do segundo tempo fez 2-1 e um Coelho num golaço aos 47 deixou tudo igual como o Galo tinha vencido o jogo de ida. O Galo passa, Andrezão.
1: Beleza pura, Maurício Costa trouxe tudo para você no microfone do Brasil. Equipes definidas, craques escalados, está na hora de abrir o leque e mostrar o cardápio dos protagonistas de mais 90 minutos da maior paixão do brasileiro. O futebol pentacampeão do mundo está agora no ar para você, galera. E vem aí os craques do jogo na Rádio do Brasil. 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
2: Em busca de mais um título da Libertadores, decidido em casa, com o apoio da massa rubro-negra, o Flamengo, escalado com camisa 1 no gol, Rossi, na direita com a 22, Emerson Royal, a zaga do Mengão tem o 3, Léo Ortiz, e o camisa 4, Léo Pereira. Na esquerda com a 6, o homem do beijinho, Ayrton Lucas. Meio de campo do Mengão, 5, Eric Pulgar. 21, Jorginho. 10, o capitão de Arrascaeta. E no ataque, 19, Plata. 16, Samuel Lino. E com a 9, Pedro. O técnico é o Leonardo Jardim. Ele que tem como opções no banco de reservas 42, Andrew, 2, Varela, 13, Danilo, 77, Johnny, 52, Everton Araújo, 8, Saul, 20, Lucas Paquetá, 15, Carrascal, 99, Lohan, 7, Luiz Araújo, 27, Bruno Henrique e com a 64, Wallace Yan. Querendo tri, o título que não vem desde 97, o Cruzeiro. Tá tentando calar o Maracanã com o camisa 81 no gol, Otávio. Na direita com a 12, William. A zaga, será que vai ter Lerre do ex? 15, Fabrício Bruno. E 34, Jonathan Jesus. Na esquerda com a 27, Rojas. Meio campo da Raposa com o capitão, camisa 29, Lucas Romero. 8, olha ele aí, Gerson. 10, Matheus Pereira. 20, Wesley. No ataque, 99, Arroio. E com a 19, o artilheiro, Caio Jorge. O técnico é o Arthur Jorge, que tem como opções no banco de reservas, camisa 1, Cássio, 23, Fagner. 43, João Marcelo, 25, Vijalba, 5, Zé Lucas, 16, Lucas Silva, 38, Felipe Moraes, 9, Bruno Rodrigues, 70, Kenji, 94, Wanderson, 67, João Costa e com a 97, Lúcio Rodrigues. Apita no Maraca, Gustavo Terreira, auxiliado pelo Nicolas Taran e pelo Horácio Ferreiro. O quarto árbitro é o José Burgos. VAR, Andrés Cunha e Jonathan Fuentes. É todo mundo do Uruguai, tá tudo pronto. Vai começar Flamengo e Cruzeiro no Maraca. Com ele, ele que é o de todas as ondas.
1: Pista para negócio. E comigo é no Vucu Vucu. Tá tudo pronto no Maracanã para bora falar, rolar. O Flamengo vai atacar para a direita, para o setor sul no primeiro tempo. O Cruzeiro ataca para o setor norte neste primeiro tempo. O Cruzeiro vem com a sua camisa branca. O Flamengo com a camisa rubro-negra, shorts brancos e meiões rubro-negros. E o Cruzeiro de shorts azuis, meiões brancos. Lembrando, 1-1 semana passada lá em Belo Horizonte, golaço do Arroio. e depois o Paquetá empatou o jogo. Portanto, se tivermos um empate aqui, teremos cobranças de penalidade máximas. Quem vencer leva, é claro, esta parada aí para você. 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Jogadores espalhados. Rodrigo Ricardo tem favorito?
0: O Flamengo. Jogar na sua casa, diante da sua torcida. Mas é um leve favoritismo, né? Não é um favoritismo amplo. Cruzeiro, se sair com essa vaga, sai, porque é um grande time também.
1: Tá certo, Rodrigo Ricardo trazendo tudo de primeira aqui no microfone esportivo do Brasil. A bola vai rolar no Maracanã. Prepare o seu coração, aí vem emoção no seu rádio, torcedor do Brasil. Tá tudo quase pronto pro bicho pegar, e a Nacional contar tudo, tudo, tudo pra você. Numa muito, mas numa muito, voa Nacional, ter literalmente o tamanho da sua emoção. O barulho é muito forte essa altura do campeonato no Maracanã. Bola vai rolar ali, o Matheus Pereira tá pronto, está rolando a bola, galera! Vamos correr atrás dela para você no microfonaço, show do Brasil, microfone nacional, campeão de audiência em todo o território brasileiro. Pedro domina, tá para a bola, recolheu para Pulgar, Pulgar vira o jogo, entrega para Royal, Royal mata com carinho, tá com tranquilidade por aqui, vem ali na marcação em cima dele, o jogador quer o Arroio, toque de letra agora do Plata, bateu errado na bola, recupera ali o jogador do Flamengo, toque, bateu na mão do jogador do Cruzeiro, mandou já paralisar tudo, porque bateu na mão do Wesley, não é isso, Maurício?
2: É, acabou batendo ali na mão do Wesley, Leonardo Jardim falou que não foi nada, mas o árbitro marcou. Só uma informação também sobre Libertadores da América. Coquinho Bonito e Platense empataram em 0-0. O Platense venceu por 7-6 nos pênaltis e será o adversário do Fluminense nas quartas de final.
1: Legal, a bola fica dominada por aqui pro Ayrton Lucas. Ayrton Lucas vem com ela no capricho, botou de primeira para Léo Pereira. Léo Pereira vem de novo com a bola, caminhando, trotando, procura seus companheiros, cutuca pelo meio, entregou um bolão para Jorginho, fez o giro, Matheus Pereira dá duro nele, canhota na bola, botou na canhota, entregando pro Ayrton Lucas. A bola é boa, a bola vai demorar de primeira para o Samuel Lino, para Rasca, Rasca voltou, entregando de primeira, cruzou para boca do gol, bate errado na bola o Ayrton Lucas. Ele bateu na orelha da criança. Conseguiu botar a bola na lateral, mas na intermediária, hein, Maurício?
2: Ele tentou dar aquela trivela, né? Depois da boa jogada do Arrascaeta, viu a penetração ali do Ayrton Lucas pela esquerda, tentou dar de trivela, acabou dando um bico na bola. Quase que rolou um cruzamento pro Pedro, mas ficou forte demais, lateral pro Cruzeiro.
1: Beleza pura, a bola fica voltando aqui com o Fabrício Bruno. Fabrício Bruno levanta a cabeça, toca ali por Léo Pereira. Léo Pereira vem, briga por ali o Caio. Chega o Rossi, toca de primeira pelo setor direito do gramado. Agora para o Léo Ortiz. Léo Ortiz botou no meio para o Pulgar. Pulgar liberou, jogada botou para a letra do Pedro. Tentou jogada para o Gonzalo Plata. Ela sai para a linha de lado, favorece a equipe do Cruzeiro pelo setor esquerdo para que o lateral argentino Rojas possa fazer a cobrança. Dois, primeiro ato do espetáculo. Dois, primeiro ato do espetáculo. 0-0 para você conferir comigo no som da Nacional. Esta é a Copa Libertadores da América, oitavas de final, e hoje o Galo já se deu bem, mas eu vou falar um negócio pra você, viu, parceiro? O gol que o Bragantino perdeu no minuto anterior ao gol do Coelho do Atlético foi um negócio assim do outro mundo, cara. Tinham dois jogadores em condições, inclusive o Isidro Pito, o paraguaio. Eu não sei o que o jogador do Bragantino fez, que ele fez assim, eu não quero fazer o gol. Só tinha os dois e o goleiro. Na sequência da jogada, o Coelho fez o gol do Atlético, que deu no agregado a vitória do Galo, venceu o jogo lá por 1-0, 2-2 no campo, tava, o Bragantino estava vencendo por 2-1, e o Atlético passa para a fase seguinte da competição. Toqueiro, bola vem por aqui, o Cruzeiro já tocou errado a miniatura. Sobra para o Plata, Plata vem junto, botou mais atrás agora, entregando de primeira para Emerson Royal, trabalha a bola para o Flamengo, 0-0, placar do Brasil para você. Vem com o Léo Ortiz. Léo Ortiz caminha. Tapa na bola. Cutuca de primeiro para Samuel Lino. Busca aqui atrás. Fez o giro no primeiro. Tentou jogar no Matheus Pereira. Tomou a bola dele com falta do Arroio. O Arroio deu aquela beliscada nele, hein, Maurição?
2: Ah, o Arroio não perdoa, viu, André Luiz Mendes? O Arroio parece o morcegão das alterosas. Falta já cobrado o Mengão no ataque.
1: Que sofrimento, amigo.
3: até hoje eu sinto o cheiro daquela balada. A bola vem de novo, tá, pegou no nariz. Bola vem aqui do lado esquerdo para o Caio Jorge, dominou, levantou a cabeça, despacha de qualquer maneira pelo setor esquerdo, agora para Rui, dominou com a perna corta, o William passa pela direita, ele recolhe para Romero pelo meio, capitão cutuca de primeira para o William, Matheus Pereira pede na direita e recebe, a bola é boa para ele, investe pelo lado esquerdo, do meio direito do gramado, cutuca para lá, para cá, Léo Pereira já saiu na cola dele, rolou, mas se entregando atrás para o Rui, trabalha com a perna esquerda, volta.

0: De primeiro até o Matheus Pereira, prefere recomeçar tudo, aqui atrás agora com o Jonathan Jesus, matou com categoria, tem o Fabrício Bruno, se não despachar vai ter que voltar pro Otávio, prefere a direita de bola, já soltou de primeira pro jogador que é o Arroio, trabalha com a canhota, volta de novo entregando para o Fabrício Bruno domina, libera a jogada, já ainda na sistema defensivo ali, Gerson chega, o Joker domina, vaiado pela torcida do Flamengo, ele tá ali dominando, soltou mais atrás pro Jesus, de primeira Romero, volta pro goleiro Otávio, sair com tranquilidade, ele vai saindo pela direita com o Fabrício Bruno quem domina a miniatura, ele vai trazendo a bola para, olha, para ele, vai passar, pede ali a presença dos seus jogadores, agora sim toca cruzando a grande área, voltou aqui para o Jonathan Jesus, ele de primeira bota para Gerson levanta a cabeça, tapa na bola, recolheu a bola, entregando para o Rojas, preso na marcação, tomou dele, o jogador que é o Royal, botou para o Plata, invadiu para a direita, bola, botou para mais um, derrubado, o árbitro mandou seguir, Jorginho chega no carrinho, a bola espirrou, ficou para o Aitor Lucas, botou para o Samuel Lino, no mano a mano, ele é bom, dominou, chamou para a finta, vai tentar equacionar para lá, para cá, pisou na bola, botou pelo meio, tentou, Pedro chega a zaga para cortar, bate errado, Jorginho faz a interceptação da jogada, Arrascaeta corrige, bota aqui pro jogador que é o Emerson Royal, vem aqui pro Léo Ortiz que volta atrás para o goleiro Rossi, hora certa Nacional 9:36 no Rio com 24 de temperatura, girando do placar da Copa Libertadores da América, couro comendo, bola rolando e o tempo passando. Bom, muito bom. Acerte o seu pelo meu. O tempo não para. 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Você acerta comigo, galera, numa boa. E confira comigo. 5,5 cravados. Primeiro ato do espetáculo. E no placar da rádio mais querida no Brasil. Nacional. Ninguém é de ninguém no Maraca. Tá tudo igual. Flamengo e Cruzeiro 0-0.
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0: Ah, garoto, sou feio, mas tô na moda. A bola tá dominada, Arrasca, briga, primeira, segunda, tomou a bola do Jorginho, botou no chão, bateu na entrada da grande área pelo setor esquerdo. E é o protocolo de que só o capitão pode falar. Essa hora foi pro saco, né, Maurício?
2: É, foi pro saco, porque o Matheus Pereira faz uma falta clara em cima do Jorginho, ele perde a posse de bola, né? O Jorginho continua, na verdade foi o Lucas Romero, vai por trás. E calça, o Jorginho não tem o que reclamar, e o Matheus Pereira foi pra cima, o Lucas Romero foi pra cima, não teve cartão amarelo, deveria ter cartão amarelo, porque se dois vão pra lá, um não é o capitão, né? O capitão é o Lucas Romero. O Matheus Pereira não tinha que reclamar, deveria ter recebido o cartão amarelo.
0: Nem o Gerson.
2: Nem o Gerson. Falta perigosa.
0: Nem o Pereira.
2: Ninguém. Falta só o Lucas Romero. Falta perigosa para o Flamengo na intermediária pela ponta esquerda, Ayrton Lucas e Arrascaeta nela.
0: Ou seja, foi todo mundo, menos quem está autorizado. Arrasca, passou por cima da bola. Veio o Ayrton Lucas, levantou para a boca no gol. Sobe a zaga do Cruzeiro, despeja, ficou para a Plata, pelo setor direito do gramado. Ele domina, cara a cara com o inimigo, investe, jogada botou para Jorginho, levantou na grelha para o Pedro. Passa lambendo a trave para a linha de fundo, meu Deus do céu. O Dom Pedro foi lá no último andar e no heliporto ele testou para baixo. O goleiro tirou com o olho, linha de fundo. Pra incendiar o Maraca, Maurício!
2: Não pode perder, né? A verdade é essa. O cruzamento perfeito que veio da direita, subiu sozinho, sem marcação. A zaga do Cruzeiro olhando as borboletas, encantada com a torcida do Flamengo. Testou no cantinho esquerdo do goleiro Otávio. Ela passou tirando tinta da trave, quase abre o placar o Mengão. Não pode perder. Olha o exemplo do Bragantino, o Flamengo desce de novo.
0: É verdade, galera. A cabeçada foi do Léo Ortiz. Eu me equivoquei falando que foi o Pedro, foi o Léo Ortiz que cabeçou a bola. Talvez se fosse o Pedro, essa hora a galera tava comemorando. A bola tá ali pro Arroio. Arroio domina pelo setor direito. O gramado levanta a cabeça, bate primeiro barrado no bar e sobra pelo Flamengo. Matheus Pereira deu duro na bola. Plata chega para corrigir. Jorginho está ao seu lado. Ele prefere jogar com o Léo Ortiz. Recomeça tudo. 0-0 é o placar do Brasil. Com 8 do primeiro tempo. Quero ver o Rodrigo Ricardo. Flamengo em cima, hein, Rodrigo?
3: Flamengo em cima. Flamengo é melhor nesse momento do jogo. Não deixa o Cruzeiro respirar. Cruzeiro com muita dificuldade, principalmente de saída, com a saída da bola, por conta que o Flamengo também aperta a marcação. Agora, em alguns momentos, o Flamengo, obviamente, como está mais em cima, dá um espaço. Então, o Flamengo tem que ter cuidado. Mas o Léo Ortiz perdeu uma grande chance, caprichou tanto, que acabou colocando a bola para fora, Andrezão.
0: Legal. Léo Ortiz domina, levanta a cabeça de primeira, já recolheu, entregando agora pro Plata. Plata tentou, cutucou de primeira, chega, Jonathan Jesus rasga de qualquer maneira, tira o perigo da boca do cofre, para aqui atrás agora por Ortiz. Ortiz recomeça com Rossi, 0-0 o placar do Brasil para você. Parabéns à grande nação tricolor, vitorioso Fluminense, heróico com São Fábio mais uma vez. 45 anos, o cara pega dois pênaltis na Argentina. Tem que tirar o chapéu, hein, meu caro Rodrigo Ricardo?
3: Ah, o chapéu, o paletó. É um fenômeno, o Fábio.
0: Bora que favorece aqui o Flamengo pelo setor direito do gramado. Primeiro tempo de jogo, 9. O Flamengo está em cima do Cruzeiro. Escanteio rubro-negro pelo setor direito do gramado. Está maduro o gol do Flamengo no primeiro tempo. Joga bem o Flamengo no primeiro ato do espetáculo. Arrascaeta preparado para levantar para dentro da grande área. A bola vem pelo setor direito. É perigo total na área. Atenção, torcedor do Mengão. Se eu fosse você, aumentava o volume do cada batida. Correndo, toque o Jorginho, bateu na cabeça. Poros espirrou. Arroio bem para rachar de qualquer maneira. Tira o perigo da boca do cofre. A bola se perde pela linha do lado. Lateral para o Flamengo. Chamou, falou.
2: Não, só pra falar sobre o Fábio, pra quem não sabe, o Fábio dorme apenas 4 horas por dia. Já fez matéria?
0: Igual eu.
2: É, matéria sobre isso. Ele diz que ele tem um sono muito profundo e bom. Então ele precisa dormir muito pouco pra estar totalmente recuperado, viu, Andrezão?
0: Eu também durmo 4 horas por dia, cara. Mas durmo bem. Mas 4 horas por dia.
2: Se eu dormir, tem jeito. Quando eu durmo 4 horas, no outro dia eu tô acabado.
0: Nem sempre, né, filho? Tem dia que vale a pena. A bola vem para Jorginho. Jorginho domina pelo Flamengo. Plata dominou, soltou na direita para Royal. Eu tô dizendo que o gol do Flamengo tá maduro. Arrasca, tentou a bicicleta. Pedro vem por baixo. Jonathan Jesus tira o perigo da boca no gol. Ela para aqui pro peito do Léo Pereira. Amaciou com carinho. LP botou de primeira entendendo para Ayrton Lucas no meio para Jorginho. Voltou mais atrás. Eu vou te contar uma coisa. O Ayrton Lucas, ele adora dar bola redonda pro jogador do Flamengo. Ave Maria, meu irmão. Vai dar passe ruim assim. Ele pode até fazer 10 gols de bicicleta aí hoje. Uma vada passe ruim assim na casa do chapéu. A bola tá com o Léo Ortiz. Léo Ortiz domina. Ele vem caminhando e trotando pelo Flamengo. Volta pro Rossi. Eu confiro a hora certa, Nacional. Rio, cidade maravilhosa, 21h41 para você, sintonizado na Rádio do Brasil. Esta é a Copa Libertadores da América. Couro comendo, bola rolando. E o tempo passando. Bom, muito bom, acerte o seu pelo meu, o tempo não para. 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Rasca dominou, tentou a tabela, entrou na grande área, vai marcar, bateu travado no primeiro, segundo e por baixo, cutucou a zaga ali de fundo, rasga a zaga do Cruzeiro, de qualquer maneira, no, mais, no placar da mais querida do Brasil. Por enquanto ninguém é de ninguém, Flamengo e Cruzeiro 0-0.
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0: Lado a lado com a galera, sempre ao lado, abraçando o Brasil de audiência. Bora, vem para o Samuel Lino, botou Jorginho, invadiu a grande área para o Pedro, parou, olhou, soltou a chute forte do Samuel Lino, mas foi no meio do gol, nas mãos do Otávio Maurício.
2: É, mas dois problemas do Flamengo, tanto na jogada anterior do Arrascaeta quanto essa do olha lá, hein?
0: Segura um pouquinho aí, lançamento, Pedro botou na área, vai marcar, só o goleiro bateu roupa na primeira, segundo, Otávio vai nos pés dele para buscar, aproveita, faz o combo aí, Maurício.
2: Nas duas jogadas anteriores, os jogadores do Flamengo demoraram muito para chutar, né? O Arrascaeta poderia ter chutado de primeira na tabelinha que ele fez, e depois também o Jorginho poderia ter chutado de primeira. Quando eles foram chutar, estavam travados. Agora o Pedro recebe uma bola, é uma saída errada do Cruzeiro. O Pedro recebe a bola, domina mal de perna esquerda, ela escapa já na entrada da pequena área. Ele ainda estica o pernão, mas o goleiro Otávio saiu e fez a boa defesa. Detalhe sobre o Pedro: ele tem apenas 2 gols na Libertadores, é o 5º artilheiro da Libertadores, e a precisão da finalização dele caiu agora, tá? Mas até essa finalização era de 50%, apenas o 18º da Libertadores da América. A gente tem a impressão que o Pedro pode finalizar melhor, e consegue, hein, Andrezão?
0: É verdade, é ele que domina, vai tentar pro Arrasca, botou, levantamento, Pedro matou na coxa, bateu, estoura em cima da zaga, sobrou pro Samuel ali, no gol tá maduro, pode ser agora, pra lá, pra cá, bateu, travado, o Flamengo faz um bombardeio pra cima do Cruzeiro, bola para pro Léo Pereira domina lá na grande área, voltou de primeira, cabeça no cofre, botou pra ele que pulgar, o chileno domina, entrada na grande área, já botou pro Arrasca, tentou na dividida, primeira, ganhou a segunda, perde a terceira pro Romero, Lucas Romero colocou pra fora. E a bola vai para ali, favorecendo aqui ao Flamengo. Batida pelo Gonçalo Plata. O equatoriano já botou nos pés do o jogador, que é o Emerson Royal. Ele bota de prima, levanta a cabeça, estica, solta de primeira, a bola vem de novo agora. Agora pode dar aquela tranquilizada mais um pouquinho para ficar numa boa. A bola vem de novo ali para o Ayrton Lucas. Ayrton Lucas domina, vai tentando a jogada agora. Vem de novo para trazer o no bico do cofre. A bola vem de novo mais para trás. Agora o jogo é tramado, o jogo é batalhado por ali para o Samuel Lino. Samuel Lino vem entregando de primeira para Jorginho. Voltou na cabeça da grande área para o jogador, que é o Léo Ortiz. Léo Ortiz encontra até o Gonçalo.

0: Verdade para o Léo Pereira, invade pelo setor esquerdo, ganhou o corredor, botou de primeira para o Ayrton Lucas. Léo passa, ele tenta a jogada, esperou no pé, o Samuel Lino chega primeiro, Cruzeiro para roubar. Ela ficou do jogador que é o Matheus Pereira, tentou fazer o lançamento na frente, Flamengo já dominou, toca a bola atrás. Quero ouvir aqui o Rodrigo Ricardo. O Cruzeiro não joga bem, como não jogou no Mineirão, hein, Rodrigo?
1: É verdade, quando você me perguntou como é que estava o jogo aos 8 minutos, agora são 15, eu falei, Flamengo é melhor. E esse domínio do Flamengo só foi ampliando. Teve aquela cabeçada do Léo Ortiz, depois teve a saída de bola errada, que foi dada para o Pedro. Pedro conseguiu se livrar do Fabrício Bruno, mas o goleiro Otávio, bom e jovem goleiro, conseguiu lá dar o abafa. Mas o Flamengo se impõe fisicamente, se impõe tecnicamente, se impõe na raça. O Cruzeiro só está recuando e é um milagre não ter saído até agora um gol do Flamengo, Andrezão.
0: Legal, a bola fica no meio, o Pedro domina, vai tocar pelo meio, quando o Gramado prefere parar, equaliza, a jogada mudou para Jorginho domina, quinzão do primeirão, 0-0, botou de primeiro, entregando no meio para o Samuel Lino, para o Pedro dominou, cutucou na direita, a bola é boa, a bola levantou, a bola para o meio, quem sobe de cabeça,
2: pede pênalti,
0: o Arrascaeta, gostaria muito de rever o lance no monitor, para saber se houve ou não a penalidade máxima, para mim, pênalti, Maurício.
2: Ó, pra mim, existe o pênalti na segunda fase da jogada. Por quê? O Arrascaeta, ele se joga, primeiro, ao cruzamento, o Arrascaeta se joga, o Willian tá disputando espaço com ele. Só que aí, depois, quando o Arrascaeta se joga, a perna do Willian, ele chuta a Holanda, os Países Baixos ali do Arrascaeta. O Arrascaeta, pra mim, tentou simular um pênalti e achou um pênalti que, de fato, aconteceu no chute do Willian. Sem querer, também é pênalti.
0: Tá certo. Quero ouvir o Rodrigo Ricardo com a sua variação, hein, Rodrigão?
1: Andrezão, eu precisava ver mais uma vez, né? Na primeira impressão, achei que não foi nada. Na segunda, já achei que sim. Acho que o Arrascaeta se enroscou um pouco, mas a minha impressão é que foi pênalti, assim. A última impressão, mas é um lance duvidoso.
0: É, meus amigos do Brasil, recebo aqui uma informação muito triste, muito mesmo. E diz assim a nota, tá? Com muita tristeza informo que o nosso amado Amaury Santos faleceu. Ele deu entrada hoje no hospital para realizar um procedimento médico de ajuste no marcapasso e não resistiu. Valéria, ele deixou a Valéria, que é a viúva, claro, né? Diz um grupo dos nossos companheiros, nossos colegas de trabalho aqui, traz a informação do nosso Amaury Santos, nosso companheiro que trabalhou tanto tempo no Rio de Janeiro, né? Nos serviu muito bem, era um ótimo profissional, né? Bom camarada, né, Maurício?
2: Sim. Sempre comigo foi muito correto, Amaury Santos, né? Ele trabalhou muito tempo na MEC, né? Ou na Nacional, mas foi um profissional sempre muito correto, muito atencioso, muito afável também, sempre foi um doce de pessoa. Fica aí as nossas palavras.
0: Comigo, eu também não tenho nada que reclamar, só lamentar. O nosso querido Amaury, né, Rodrigo? Era uma doce figura, né, o Rodrigão?
1: Ah, com certeza, entendia muito de rádio, muito atencioso. Foi aqui o nosso chefe na Rádio Nacional. Lembro dele dando toque, dando dicas, né, para quem está começando. Toda a nossa solidariedade, nossos abraços aos familiares e amigos.
0: Tá certo! E por pouco Samuel Lino não guarda, hein, Maurício?
2: Mas é aquele problema, André, que eu já falei duas vezes aqui. O Flamengo tá querendo enfeitar demais. A bola passou na perna...
0: Gol de videogame.
2: A bola tá na perna direita. Amigo, gira e chuta. Não tem muito o que pensar. Aí ele tentou ajeitar pra direita e dá um passe a mais pra achar um ângulo. Cara, caiu na perna direita, quer girar, gira com a canhota, né? Jogador de futebol, cara, tem que saber bater com as duas. Batia com a canhota, batia, vai que bate na zaga, sobra pra alguém ali, pro Pedro, é saco, 1-0. O Flamengo tá enfeitando demais.
0: Tá certo, galera do Brasil. E o Cruzeiro mal mais uma vez, deu uma saída, mais uma saída errada para a lateral. Jorginho domina pelo meio campo do Flamengo, sai jogando pelo setor do meio, entregando para Samuel Lino, deu duro nele. O Romero, ele passou, investiu, botou para o Arrasca. Olha que bola com o Arrascaeta, botou para o Samuel Lino. Tentou cortar, o Gerson chega, toma a carteira dele na moral. Por baixo vem a zaga, atropelado. Falta do Jorginho em cima do Matheus Pereira. E foi, Maurício.
2: Foi falta sim, né? Matheus Pereira ia receber, o Jorginho calçou ele pelo calcanhar ali, e agora o Cruzeiro dá aquela onda, não tem muita pressa não, porque o Cruzeiro precisa dar uma respirada. É um massacre do Flamengo, só falta o gol, 0-0 no placar nacional.
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0: Bola rolando, 3:30 da tarde, no Bank Park em São Paulo, as emoções de Palmeiras e Vasco da Gama. Eu, o Spiegel, e o Bruno Mendes para você, aqui no microfonaço da Nacional, para você, trazendo todas as informações. Toca de bola, vem pelo meio agora, quem domina com tranquilidade é o Romero. Vai parar e procurar os seus companheiros por ali, ele fica como um terceiro zagueiro, deslocado o Jonathan Jesus pela esquerda e o Fabrício Bruno pela direita. Jesus recebe, encosta de primeira para Gerson, Gerson faz o trabalho em cima do jogador, que era o Pulgar, lançamento forte demais na canhota para o Wesley, proteção do Royal e a bola se perde pela linha de fundo. Hora certa, Nacional! Rio, 9:51 da noite, galera, 24 é a temperatura no Maraca, girando comigo. Esta é a Copa Libertadores da América aqui rolando e o tempo passando! Bom, muito bom! Acerte o seu pelo meu. Tempo não para, Nacional crava no seu rádio, galera, caravando o vintão do primeirão, 20 minutos cravados, primeiro ato do espetáculo e o placar tá aqui para você conferir aí, ó. 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Ninguém é de ninguém no Maraca, tudo igual, 0-0, Pedro dominou, Samuel Nino participou da jogada, recebeu ele, o Fabrício Bruno dominou, Arrasca pede, entrada na grande área, dominou pro Pedro, é agora, driblou, colocou pra fora do gol, perde mais um, o Flamengo vai empilhando chances do jogo e no placar da mais querida do Brasil, eu confiro, Flamengo e Cruzeiro, Cruzeiro e Flamengo, 0-0.
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0: Acionando o Rodrigo Ricardo no microfone do Brasil. Só vou dizer o ditado para você, que é o ditado da bola. Ela pune.
2: É verdade. Não pode sair desperdiçando, empilhar oportunidades e não conseguir colocar a bola na rede. Mas o problema é que o Cruzeiro não esboça nenhuma organização e o Flamengo segue na sua toada de pressionar. O Flamengo é muito melhor. O Cruzeiro é um time desorganizado em alguns momentos. Está um pouco acuado, né, pelo Flamengo. Enfim, o Cruzeiro tem que mudar radicalmente. Aí não está conseguindo nem aproveitar o contra-ataque nos espaços do Flamengo. Agora, e tem um problema, né? A gente sabe que esse tipo de jogo que o Flamengo realiza, que é de muita pressão, agora tem uma parada.
0: Pode, inclusive, estender. Sim. Mas com tranquilidade a sua comentário, que estamos na, agora foi decretada aí a pausa para a reidratação.
2: Muito bom. Então, aproveitando essa pausa, Cruzeiro, pausa importante aí para o técnico Arthur Jorge, tentar colocar o Cruzeiro, o trem, para aproveitar aí o jargão mineiro, nos trilhos. Porque só não descarrilhou, só não tombou, só não aconteceu uma tragédia por conta de sorte, né? Eu não digo nem competência dos jogadores do Flamengo, porque acontece, né? Esse lindo lance agora, o Pedro ia fazendo um golaço, não dá para dizer que ele perdeu a chance. Era um chute de longa distância, limpou o zagueiro, procurou o ângulo, a bola acabou subindo um pouquinho mais. Cabeçada do Léo Ortiz, também, não dá para assim, né? Ele caprichou tanto que acabou tirando do goleiro e também da própria meta. E também teve o outro lance do Pedro também, que aí eu daria mérito para o goleiro Otávio, que abafou. Então seriam três chances bem claras para o Flamengo abrir o marcador e o Flamengo não soube aproveitar nenhuma delas. Temos agora 23 minutos de primeiro tempo e a gente sabe que não sei se o Flamengo consegue manter esse ritmo o tempo todo, né? Porque é um ritmo de pressão alta, é um ritmo de muita marcação, então é natural que o time canse e comece a ceder daqui a pouco os espaços para o Cruzeiro. Mas nesse momento o Cruzeiro, vamos esperar, eu acredito que o Cruzeiro não é um time ruim, o Cruzeiro é um bom time, tem bons valores individuais, bons valores coletivos. Os dois técnicos, além de serem portugueses, praticamente chegaram na mesma época aos clubes, o Leonardo Jardim às vésperas da decisão do Carioca com o Fluminense, aquela tumultuada demissão do Felipe Luiz, e o Arthur Jorge chegou logo depois que o Cruzeiro conseguiu ser campeão mineiro depois de 6 anos, ganhou ainda com o Tite. Então são técnicos que têm já um tempo, né? Ou seja, estamos em agosto, né? São 5 meses, já dá para dar um pouquinho da sua cara. É pouco tempo para um trabalho? Mas já é um tempo suficiente para ter um padrão de jogo. Vamos esperar que o Cruzeiro melhorar, porque se não melhorar, certamente o Flamengo vai chegar ao seu gol.
0: Legal para você ligadinho comigo no Futebol Nacional.

0: Cruzeiro para a bola, a hidratação já acabou, a galera já botou, completou o tanque. A bola está aqui dominada pelo setor para o Wesley. Wesley domina pelo Cruzeiro, entre as pernas do Jorginho, botou ele primeiro para Matheus Pereira. Gira o corpo para o William na direita. A bola é boa a bola. Lá vem o Cabuloso, cruzou forte demais para dentro da área, cruza toda a extensão da meta. Se perde para a linha de fundo, favorece o Flamengo apenas tiro de meta para o time rubro-negro no Maracanã. E você sintonizado com a gente numa muito boa, galera ligada no futebol do Brasil, curtindo as emoções do futebol da sua nacional. Tiro de meta que o goleiro Rossi se apronta ali para fazer a cobrança pelo Flamengo. Já mandou. A bola viaja, cai para o campo do Cruzeiro. Agora muito forte, vem ali para o Plata. Plata domina com carinho, botou no terreno, amaciou a criança, botou no terreno. Dois passam, ele liberou a jogada agora para o jogador que é o Pulgar. O Pedro tentou o lançamento na frente para o Royal, mas aí foi forte demais, hein, Costa?
1: E aí tá tomando uma bronca do Emerson Royal. A verdade é que o Pedro, para mim, pensou que se ele dominasse, ia acabar sendo acossado ali pelos Lucas Romero. Tentou de primeira, só que o Emerson Royal não entendeu. Foi direto pela linha de fundo, tiro de meta para o Cruzeiro, 0-0 no placar nacional.
0: Toque de cabeça, bola vem de novo, devolvida aqui para o Eric Pulgar. Eric Pulgar dominou, tapa na bola, rolou de primeira para o Arrasca. Arrasca carrindo, Arrasca entra na primeira, na segunda ganhou, botou para Samuel Lucas, devolveu para Arrascaeta, tentou a tabela pelo meio para o Pedro. Volta para o Samuel, para o Lino. Samuel Lino botou a bola direto para a linha de fundo, tocou errado para o jogador rubro-negro. Hora certa, Nacional! Rio, cidade maravilhosa, 21:57 no Rio, com 24 a temperatura do Maraca, girando o placar da Libertadores da América, oitavas de final aqui rolando, e o tempo passando. Bom, muito bom, acerte o seu pelo meu. O tempo não para, Nacional crava no seu rádio, 26, primeiro ato, a rede não balançou no Maraca ainda, eu confiro para você na mais querida do Brasil. Tá tudo igual, ninguém é de ninguém, Flamengo e Cruzeiro 0-0, resultado que leva para os pênaltis. 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Flamengo toca a bola, vem aqui no ritmo, entregando de primeira para o jogador que é o Léo Ortiz. Léo Ortiz, ele vem com a bola caminhando pelo setor direito do gramado, levantou a cabeça, botou aqui para o jogador que era o Gonçalo Plata, que pediu a falta, espirrou, sobrou para o Royal. Agora de volta para o Ortiz, que recomeça tudo pelo Flamengo aqui atrás com o Léo Pereira. Léo Pereira volta, entregando para Rossi, vai ter que sair pelo lado esquerdo do gramado, canhotou a miniatura, botou forte demais para o comando do ataque. Agora vem dois na cobertura, vem o Fabrício Bruno, rechaça de cabeça empurrada. Falta do Matheus Pereira, do Jorginho. Pode olhar, o Maurício, os dois estão se estranhando desde o início do jogo.
1: Desde antes, inclusive, estavam se provocando antes da partida começar. Matheus Pereira e Jorginho. Matheus Pereira, que uma vez foi convocado para a seleção brasileira, né? Teve um corte. E aí encontrei com o Matheus Pereira no aeroporto de Brasília. Seleção brasileira ia jogar em Brasília. Tentei falar com ele, mas foi uma perna, viu, André Luiz Mendes?
0: Ô, meu amigo, ali é uma marra danada, parceiro.
1: 0-0 no placar nacional, Andrezão.
0: Ali é estilo Real Madrid. Eu não dou mole. Infelizmente, é a nossa função, né? Tem que ouvir, mas eu, se puder evitar, eu evito. Olha o Arrasca, dominou, soltou de primeira, vai pro jogador que era o Plata, bate no jogador do Cruzeiro, mas ele deu o toque do Plata por último. Tiro de meta para a equipe do Cruzeiro. Como o Plata não reclamou, é tiro de meta, Maurício.
1: É, tiro de meta, né? O Plata tentou dar mais um toque para não ter a marcação, mas é o que eu já tô falando desde o início do jogo. É, recebeu essa bola lá, tá marcação, tá prensado. Amigo, chuta. Chuta a bola e vê no que dá, porque pelo menos ele podia estourar no zagueiro do Cruzeiro e pegar um escanteio. O que aconteceu? Bateu na canela dele e foi pela linha de fundo.
0: Fero, toque de bola meio de cabeça agora pro meio de campo, agora tentou despachar no primeiro jogador que era o Eric Pulgar, brigou uma, duas vezes na bola, ele dá falta em cima do Matheus Pereira pelo sistema de meio de campo da equipe do Cruzeiro, coladinho lá na lateral do gramado próximo à linha aqui de meio campo, era o campo do Cruzeiro para você conferir. 28, o Rodrigo Ricardo, Flamengo tira o pé, mas não tirou o pé porque quis não, o cansaço dado a blitz que foi grande e o gol não saiu.
2: É, exatamente, né? A gente até tinha alertado sobre esse ritmo, é impossível de manter durante o tempo todo. Mas, de qualquer maneira, tirou o pé, mas mantém o domínio, fica com a posse de bola. Cruzeiro, tem hora que parece até bobinho, corre pra lá, corre pra cá e não alcança a bola. Mas olha o Cruzeiro aí.
0: O William dominou, chamou pra...

0: perna direita, botou pro Arroio, chega Jorginho para tirar, foi o Ayrton Lucas para tirar, ela para aqui pro Jonathan Jesus, botou de primeira, calcanhar do Gerson, botou errado na bola, Jorginho meteu a cabeça na bola, encostou pro Pedro, Pedro e o jogador que é o Fabrício Bruno, os dois se conhecem bem, ele lançou muito forte, a bola foi forte pro Plata, sobra tranquila pro goleiro Otávio, mas ele tá marcando uma falta lá atrás em cima do Pedro,
1: hein, Maurício? É, deu uma falta ali do Fabrício Bruno, né, quando o Pedro, ele usa o corpo e o Fabrício Bruno puxa a gola da camisa do Pedro. Né? Não houve falta do Pedro, a falta do Fabrício Bruno já cobrada.
0: Bola vem pro toque de primeira, dominada, a bola vem arrastada por aqui para meio que no gramado, sobrou para Léo Pereira vem, ultrapassa a meia cancha, pisa no melão, encosta a bola agora de novo pro Léo T, 0-0 o placar para você, placar temoso no Maracanã, Flamengo empilhou chances até a pouco, mas pode ser agora com ele, invadiu, tentou jogada pelo meio, roubou de primeira, veio o toque por ali, dois jogadores sobrou, vem a batida, de leve agora, Samuel Lino olhou de primeira pro Pedro, aí ele sabe o que faz, bateu, na rede pelo lado de fora, metade da galera do lado das cabines de transmissão subiu para comemorar, hein, Maurício?
1: É, boa jogada do Flamengo, né, com o Léo Ortiz, o time do Flamengo pede um pênalti no toque de mão ali do Lucas Romero, a bola sobrou para o Pulgar saiu chutando tudo, acabou parando pro Samuel Lino, achou o Pedro levou pela linha de fundo, tentou o drible em cima do Fabrício Bruno, chutou de perna esquerda, ela bateu na rede pelo lado de fora no ângulo, foi um quase golaço, vamos dizer assim. É tiro de meta para o Cruzeiro, 0-0 no placar nacional.
0: Futebol é para você conferir, eu confiro a hora certa nacional. 10-2 aqui, rolando e o tempo passando. Bom, muito bom, acerte o seu pelo meu tempo, não para, 31-14 para terminar. Primeiro lote do espetáculo do Maracanã, placar da Nacional, tá aí, ó. 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Ninguém é de ninguém no Maraca, resultado que vai levando para os pênaltis, eu confiro depois dessa jogada de ataque do Flamengo, tentou subir na cabeça o Cruzeiro, se deu bem, eu confiro, Flamengo e Cruzeiro 0-0.
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0: Correndo atrás dela, só para você ligado no futebol da Nacional, ouvinte especial do Brasil sempre com a gente, numa muito boa. É muito bom saber que você está me ouvindo. Ah, como é gostoso saber que você sempre soube colocar um sorriso no meu rosto. Obrigado a você, ouvinte nacional em todo o território brasileiro. Numa muito, mas numa muito boa. Conferindo, acompanhando, estando junto com a gente de braços dados da emissora que há mais de 90 anos. Dita o ritmo das transmissões esportivas pelo rádio. Obrigado pelo carinho da sua audiência. É importante para mim, e ainda mais nesse momento. A bola vem de novo, dominada pro comando do ataque agora, vem de novo para Arroio, Arroio domina, fez a finta, foi pro solo, falta em cima dele, deu árbitro do jogo, a falta foi do Ayrton Lucas, que tá reclamando que ele se jogou, mas a falta foi nele, hein, Maurício?
1: Honestamente, para mim não houve a falta não, André Luiz Mendes, para mim o jogador, o Arroio, ele recebe ali na ponta, no bico da grande área pela direita, consegue driblar o Ayrton Lucas já está com a perna esquerda fincada no gramado, e aí o Arroio dobra as pernas, dobra o joelho e se joga. Eu honestamente não marcaria falta, o time do Flamengo reclamando bastante e o time do Cruzeiro querendo inclusive o cartão amarelo para o Ayrton Lucas. Para mim a falta não existiu, é uma falta perigosíssima para o Cruzeiro, no bico da grande área, pela direita, vai chover na área do Mengão, quem sabe aí a primeira chance do zero, hein, Andrezão?
0: É, revendo aqui no monitor, eu concordo com você. Não houve falta, não. Pelo contrário, o Arroio ainda bota a sola do pé esquerdo no tornozelo do Ayrton Lucas. Mas o árbitro do jogo deu a falta, o senhor Terreda. O uruguaio, a falta na entrada da grande área, leva profundo perigo para o torcedor do Flamengo. Alô, galera do Cabuloso, alô, torcedor azul do Cruzeiro em todo o Brasil. Aumente o volume do rádio, Matheus Pereira. O William que bate bem na bola, Matheus correu para a bola, deu um tubo. Estourou em cima do Jorginho. Ela volta aqui atrás agora para o Plata, vai tentar a primeira finta, a segunda parou, brecou, puxa da marcação. Arrascaeta partiu do lado, ele botou para o Pedro, Pedro botou na coxa do terreno, se manda. Botou um bolão agora para o Arrasca, não pega não, porque vai chegar primeiro ali o William na cobertura. O Arrasca aperta, o William se livra dela, tenta colocar pro comando do ataque, Gerson deixa passar, ela espirra e sobra aqui de primeira pro Léo Pereira vem 34 cravados para você, torcedor do Brasil, 34 no primeiro tempo, jogo 0-0 temoso no Maracanã, quem vencer leva a vaga para as quartas de final. pega o Tolima ou o daqui a pouco eu me lembro que de cabeça, quem seria? Olha o Pedro, botou, arrasca, golaço, golaço!

0: de pintura, parceiro. Que gol bonito. Tá no pé do cara. Arrascaeta, uruguaio, faz esse Maracanã balançar e recebeu do Pedro, de chapa na gaveta do Otávio, na bochecha, na rede do meu, 34 minutos de Jorginho. Arrascaeta é o nome do golaço do Maracanã. O Flamengo abre o marcador, tem rede balançando no Maraca, galera, tem rede balançando no Maraca, pode explodir nação rubro-negra em todo o Brasil. Arrascaeta, 10 é a camisa dele, bota a bola no barbante, tira o zero do placar e assina na mais querida no Brasil. 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Flamengo 1, Cruzeiro 0. Que golaço, Maurício!
1: Olha, Andrezão, o futebol pode ser simples e ainda mais quando você tem jogadores da categoria do Arrascaeta e do Pedro. Flamengo demorava muito para chutar, queria sempre a melhor posição, até que o Arrascaeta avançou pelo lado esquerdo, achou o Pedro no meio da zaga do Cruzeiro, e o Pedro foi muito inteligente. Com a parte externa do pé, ele nem dominou. Bateu de primeira, deu aquela totozinho para o Arrascaeta também não esperou. De prima, chapa, perna direita, no ângulo esquerdo do goleiro Otávio, que só ouviu a rede fazer... Chua! Ah, o véu de noiva do Maraca abre o placar no Maracanã. O Flamengo, um golaço. 1 para o Mengão, 0 para o Cruzeiro no placar nacional.
0: Demorou a casa, mas a casa caiu e não é novidade não, né, Rodrigo?
2: É verdade, era uma pedra cantada. Gol de quem conhece o caminho para o gol, o caminho mais curto. Um belíssimo gol, uma assistência perfeita. Feito simples, né? 1-2, né? Tocou, recebeu do Pedro. Chapou, golaço, Flamengo faz justiça ao placar e o Cruzeiro que abre o olho, hein? Porque cabe mais.
1: André.
0: É, meu amigo, se não abrir o olho a coisa complica. Diga lá, Maurição.
1: Primeira assistência do Pedro na Libertadores da América de 2026 e o Flamengo passando enfrenta ou Tolima ou Independente del Valle. O jogo de ida foi 1-0 para o Independente del Valle.
0: Tá certo, galera do Brasil, esse é o futebol que você acompanha no som da Nacional. Nacional tem literalmente o tamanho da sua emoção, portanto, Tolima 1, Independente Del Valle, para quem passar nesse jogo de hoje envolvendo Flamengo e Cruzeiro, por enquanto, no agregado 2-1 para o Flamengo, no jogo 1-0, Mengão saiu, William, a bola saiu lá pelo outro lado, 37 no meu, é lateral que favorece a equipe do Flamengo, pelo setor esquerdo do gramado, domingo tem Brasileirão no seu rádio, tem um no Bank Park, direto de São Paulo, estaremos juntos nessa emoção, é o Verdão diante do Machão da Gama, Palmeiras e Vasco, 16h, eu, o Marcelo Smigol e o Bruno Mendes, vamos juntos na balada com você e numa muito boa. Lançamento foi feito agora, tem um toque de bola, toque de cabeça por ali, bateu pelo meio, o árbitro disse que não estava nada, está marcando também não sei o que, né? Acho que foi alguma coisa no Ayrton Lucas aí, Maurício.
1: Parece que ele marcou uma falta no Ayrton Lucas ali, quando ele sobe, foi deslocado no ar. E olha só, Andrezão, estava fazendo umas simulações aqui, pelas minhas simulações, teremos duas semifinais brasileiras, olha só. Para mim foi Corinthians e Flamengo numa semifinal e Palmeiras e Fluminense numa outra. Que delícia, hein?
0: É, galera, o São Paulo que já tem decretado a sua posição, vai encarar o Boca Juniors e o Corinthians, se passar, pega o Estudiantes de La Plata pela frente. E aí depois vem essa sequência que o Maurício está falando aí, o Ayrton Lucas vai e faz o que ele sempre faz. Que começa com a letra M, hein, Maurício?
1: É, fez uma coisa que não é muito legal. O Ayrton fez uma maluquice, viu, André Luiz Mendes? Estava procurando
0: a palavra. Como é que você adivinhou, hein?
1: É, uma maluquice. Tá maluca também a torcida do Mengão, que lota o Maraca. 1-0 Flamengo, Cruzeiro tenta o empate.
0: Lucas Romero abriu para Arroyo, deslocado pelo meio, Trivelo, chega primeiro Royal, apoia de cabeça por ali, chega o Léo Ortiz para tirar de qualquer maneira, botou para o comando, Gerson errou na cabeçada, ele tentou pentear a bola fica por aqui pelo lado esquerdo com ele, tentou dar um tapa nela, botou para Matheus Pereira, regulou a jogada, entregando para Lucas Romero pelo meio, 1-0 Flamengo, Cruzeiro busca o resultado, Matheus Pereira trabalha para a meia esquerda, ataque da equipe do Cruzeiro, dá um breque na bola, travou.

0: Primeira parou, soltou para Wesley, infiltrou, jogada para Rui, tabelou com Wesley, entrada na grande área, perigo, vai chamar para canhota, ele bate bem na bola, bateu travado, travado com o Emerson Royal para ali de fundo, é escanteio azul, Marilson.
1: O Emerson Royal vibrou muito, cara, parecia um gol, botou a mão ali na cintura, tipo Dunga quando fez o gol de pênalti contra a Itália. Vibrou o Emerson Royal, que está numa fase boa, escanteio pelo lado esquerdo de ataque do Cruzeiro. Tenta no finalzinho se engraçar o Cruzeiro depois do massacre. Vai chover na área do Mengão.
0: A bola vem para dentro da grande área, tá todo mundo esperando, 39, 40 no meu agora, correu para Barulho, bateu curtinho, entregando a entrada da grande área agora para o Wesley. O Wesley se complicou, perdeu para o Samuel Lino, falta do Lino. Falta do Samuel Lino, ele vai dar sequência porque a bola favorece a equipe do Cruzeiro ou ele parou? Esse juiz, ele tem um gestual meio esquisito. Ele parou a jogada. Mas deu a impressão que ele não pararia.
1: Ele não...
0: foi briga de braço ali também, Maurício.
1: Ele não acenou, né, o juiz. Olha o Cruzeiro.
0: Ia. Agora vem passando de atrás de fundo para
1: o
0: Ciro.
1: Ele não acenou, né, o árbitro. Né, ele levou a mão, ou levou o apito à boca. Né, daqui com o barulho não dá para ouvir. Né, mas não acenou. Aí fica difícil o juiz. Tem que acenar, meu amigo. É mão para um lado, mão para o outro. Lá na Suíça, viu, André Luiz Mendes? Guarda de trânsito não apita, só acena.
0: Meu amigo.
1: É verdade,
0: se o cara fizer isso aqui no Brasil, vai ficar sem, se o guarda de trânsito fizer isso, aí vai ficar sem a mão. Porque vai passar um vagabundo, vai tomar o apito da mão dele e o relógio. Aí fica ruim, vai dar ruim pra ele. A bola está dominada aqui pelo meio, entregando para o jogador que é o Arrasca. Arrasca domina, 1-0 Flamengo, golaço do Arrascaeta aos 34, passamos dos 41, hora certa do Brasil. 10:12, galera do Brasil ligada no som da Nacional, girando o placar comigo, aqui rolando e o tempo passando. Bom, muito bom, acerte o seu pelo meu, o tempo não para, Nacional marca 41,5, placar da mais querida, tá lindo pra nação rubro-negra. Golaço do Arrascaeta, Flamengo 1, Cruzeiro 0.
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0: Ah, eu sou feio, mas tô na moda, aqui na Rádio do Brasil, trazendo o futebol pra você, numa boa. Nem tão feio assim, né? Mais ou menos. Estamos chegando lá. Bola favorece ali a equipe do Cruzeiro com o William, que vai bater o lateral pelo lado direito do gramado. Eu não tenho o charme do Rodrigo Ricardo, mas um dia eu chego lá. O sinal é de plantão, não é isso?
1: É, plantão. Pra quem tá afim de saber de o resultado da Sul-Americana... Um para o City Torque, um para o Tigre. O City Torque, o Montevideo City Torque abriu o placar aos 39 minutos e o Tigre empatou aos 40 minutos. Salomão Rodrigues fez para o City Torque, o Moreno empatou para o Tigre, 1-1.
0: Legal, Maurício Costa do plantão da informação para você, Parabólicas ligadas com a produção do Luiz Ferreira, aquela cabecinha pensante do futebol da Nacional, aquele HD de 3 teras, pensa em tudo a fera. 42 no meu, quase 43, é falta para o Flamengo. Arrascaeta tá pronto, é pelo setor esquerdo, a falta é boa, hein, Maurício?
1: Tá lá, né, o autor do gol, o craque do Flamengo, com a mão na bola junto à risca lateral, intermediária pela esquerda, apareceu por ali também o Ayrton Lucas com sua tatuagem de beijinho. O Pedro tá na área. Tá na área também o Léo Ortiz, que já teve oportunidade. Quem sabe o segundo do Mengão pro placar ficar mais justo, hein, André?
0: Arrasca, botou pra cara do crime, subiu de primeira pra tirar por ali o Matheus Pereira, ela espirra, fica aqui pro Gonçalo Plata, volta, recomeça tudo pelo Flamengo aqui atrás, vem pro toque. Hoje o Arrascaeta tá completando, Maurício, o jogo de número 100 em Libertadores da América, viu?
1: Inclusive pelo
0: premiou o número com golaço.
1: Merece, né? É craque de bola realmente o Arrascaeta. E olha, tá caindo por enquanto um tabu, viu? Eu não tô falando nem dos 6 jogos de invencibilidade do Cruzeiro. Eu tô falando do confronto, vamos dizer assim, entre os técnicos. É verdade. O técnico do Cruzeiro, ele, no Arthur Jorge, não perde para o Flamengo e não perde também para o Leonardo Jardim. Vou te explicar, posso explicar agora. O Arthur Jorge é carrasco. Quando ele treinava o Botafogo em 2024, venceu o Flamengo 2 vezes no Brasileiro, 2-0 no Maracanã e 4-1 no Nilton Santos. Naquele momento, foi a liderança do Botafogo. E contra o Leonardo Jardim, quando ele comandava o Al-Rayyan do Catar, ele venceu Al-Ain do Leonardo Jardim.

0: por 2-1 em 2025, eliminando o Leonardo Jardim. E o curioso, que foi o último jogo do Leonardo Jardim pelo Al Ain. Depois dali ele foi para o Cruzeiro.
1: Legal, Maurício Costa tomando conta do seu rádio com a informação. Toque de bola bem pelo Cruzeiro, para ali dois na marcação. O árbitro vai dar toque de mão. Não, bateu no árbitro, bateu no próprio árbitro. Quando o Flamengo recuperou a bola, ele vai devolver a bola para o Cruzeiro, não é isso? Já devolveu, a bola fica aqui com o Matheus Pereira. Matheus Pereira vem 45 no relógio do Brasil. Vamos aguardar os acréscimos desse primeiro tempo. 3 minutos, tá bom, não tá, Maurição?
0: Tá até demais, viu, Andrezão? Dois, dá lá, deu 2 minutos.
1: Beleza pura, 2 minutos de acréscimo para você. Ele deu justamente os minutos da parada para hidratação, são 2 minutos. Foi o que ele colocou lá. Olha o Arroio. Arroio domina, ele vai dominando. Para a bola, rabiscou no gramado, botou para a Dona Gandeira. Subiu de cabeça, né? Ortiz para despachar. Fica aqui para Jonathan Jesus. Ele domina, vai terminar o primeiro tempo no Maracanã. Eu confiro tudo isso e muito mais para você aqui no microfone do Brasil. Matheus Pereira ameaçou, deu bote, chegou por trás dele. Na boa, o Eric Pulgar bota para o Arrascaeta. Contra-ataque. Não houve nada em cima dele. Lucas Romero tomou a bola, tentou a tabela para o Gesso. Passou debaixo da perna, entregou de primeiro. Matheus Pereira rolou na canhota. A bola é boa para o Cruzeiro. Wesley domina. Vai chamar para conversa, foi para a linha de fundo, Emerson Royal chega, bota para a linha de fundo, a escanteio azul pela esquerda, Maurício.
0: O monstro Emerson Royal, principalmente na marcação, né? Preocupado em evitar as subidas do Cruzeiro pela esquerda, indo muito bem até aqui, mais uma vez comemorou, Emerson Royal, escanteio para o Cruzeiro, deve ser a última chance do cabuloso nesse primeiro tempo.
1: Falta pela esquerda, o William de novo está preparado para cobrar, vai reajeitar a miniatura. Ele está aí de olho, está todo mundo da grande área, todo mundo no mexe-mexe, todo mundo no roça-roça, a galera está lá no ribuliço, está todo mundo lá dentro. Ele está preparado, o William, pelo tempo de jogo ele deve despejar dentro da grande área, direto. Lá vai ele para a bola, correu para a bola, botou direto, Rossi sai de soco, ela sobra para Arroio. Arroio domina, entregando para Gerson, Gerson vem com ela, parou, brecou, deixou para Arroio, Arroio voltou para Gerson, passou na cobertura, Arrasca vai na cola dele, ele vem para o fito, Gerson perde a bola para o Samuel Lino, faz falta em cima do jogador do Arrascaeta, o Arthur mandou seguir que tá valendo, toque de cabeça, sobrou, o Wesley vai queimar dali, mandou fraco demais, bateu na zaga do Flamengo, espirra de qualquer maneira, vai terminar o jogo, 10 segundos para acabar, o primeiro ato do espetáculo do Maracanã, 1-0 Flamengo, gol do Arrascaeta aos 34, que você vai reviver daqui a pouco na voz do Rodrigo Ricardo, chamando nos seus comentários, o ato aponta, o centro do campo, fim de papo na mais querida do Brasil. Beleza, Mengão, golaço do Arrasca, Flamengo 1, Cruzeiro 0.
0: Fim de papo no primeiro tempo no Maracanã, vibra a torcida rubro-negra, está se classificando por enquanto para as quartas de final, para enfrentar o Independiente del Valle ou então o Tolima, por enquanto, Independiente del Valle, que venceu o jogo de ida por 1-0 fora de casa. Agora eu não consigo entender, né? Faltando 10 segundos para acabar o jogo, o time que está perdendo, ao invés de jogar a bola na área, fica tocando para o lado. É lógico que o árbitro vai acabar o primeiro tempo com a vitória do Mengão. O técnico Leonardo Jardim tem como opções no banco de reservas, lembrando, ninguém recebeu cartão amarelo, ninguém recebeu cartão vermelho e ninguém se machucou nesse primeiro tempo. Aliás, primeiro tempo muito bem jogado. Leonardo Jardim tem como opções o 42, Andrew, 2, aí começa os jogadores de linha, né? 2, Varela, 13, Danilo, 77, Johnny, 52, Everton Araújo, 8, Saúl, 20, Lucas Paquetá, 15, Carrascal, 99, Lohan, 7, Luiz Araújo, 27, Bruno Henrique, 64, Wallace Ian. Um detalhe, né? Dois jogadores do banco de reservas do Flamengo foram titulares da seleção brasileira na Copa de 2026. O Danilo e o Lucas Paquetá, que no final acabaram jogando porque não
1: pôde jogar. Ainda tem o Varela na seleção do Uruguai.
0: É, e ainda tem o Varela na seleção do Uruguai. Eu não sei até que ponto isso é bom para o Flamengo. É lógico que é bom, é um timaço, né? Um elenco maravilhoso. Ou mostra a deficiência de convocação do Brasil e também do Uruguai. Enfim, já o Cruzeiro, o Arthur Jorge, né, para tentar virar, tentar alguma coisa aí, tem como opções no banco de reservas. O goleiro, o Cássio, 23, Fagner, 43, João Marcelo, 25, Vijalba, 5, Zé Lucas, 16, Lucas Silva, 38, Felipe Moraes, 9, Bruno Rodrigues, 70, Kenji, 94, Wanderson, 67, João Costa e o 97, Lúcio Rodrigues. Fim de papo no primeiro tempo no Maraca, 1 para o Mengaço.

0: 0 para o Zeraço. E para acomodar o intervalo do Show de Bola Nacional, vou voltar para ele, que é o de todas as ondas.
1: Luiz Mendes.
2: Lado a lado com a galera, tempo de intervalo. Maurição, você que está acostumado com a academia. Tem visto aquele nosso amigo que gosta de uma maromba, não?
0: Nunca mais.
2: O Biteludo sumiu?
0: Nunca mais apareceu, cara. Esse. Eu vou te falar, eu vi esse rapaz na rua do meu pai, cara.
2: Eu vi no shopping.
0: No jardim,
2: ele já estava assim, pra lá de Marrakech.
0: É perigo. Eu vi no Uber Moto, por incrível que pareça.
2: Na frente ou atrás? Ele estava pilotando ou era o carro?
0: Ele pediu o Uber Moto. Eu só não sei o que ele estava fazendo na rua da casa do meu pai, mas tudo bem.
2: Tá certo, que loucura, hein? Ave Maria. Então, eu tava falando de treino, Maurício. E hoje eu tive que acumular dois treinos, porque ontem a minha personal de academia de musculação, não de fisioterapia do Pilates, não pôde, teve um problema. Então hoje, o que aconteceu? Aconteceu uma coisa comigo, nunca aconteceu na vida. Com a minha musculatura, eu digo, né? Eu fiz o Pilates de 8 às 9 e depois de 10 às 11, musculação. Maurício, eu consegui sentir uma cãibra. Honestamente, cara, nunca vi isso na vida. Na posterior e na inferior da mesma perna ao mesmo tempo, amigo.
0: Isso acontece, Andrezão.
2: Cara,
0: mas é sinal que tá funcionando.
2: Essa, parceiro.
0: É sinal que tá funcionando, Andrezão. Vai dar retorno.
2: Tem esse lado mesmo. O retorno, o ácido lático tá bombando, né?
0: É isso.
2: Depois eu botei minha perninha naquela gloriosa. Você conhece aquela bota? Oh, meu Deus do céu, eu sempre esqueço o nome dela. Sempre esqueço. Aquela que infla, né? Daqui a pouco eu vou me lembrar o nome e eu te falo qual é.
0: Pneumática, já falou.
2: Bota
0: o Joca
2: pneumática,
0: aqui.
2: Eu comprei uma, coloquei. Coloco todo dia em casa, né? Pô, sabe que o negócio funciona, meu amigo?
0: É mesmo, né?
2: Funciona bem, viu, cara?
0: Nunca utilizei.
2: Utilize que você vai gostar, porque mexe com a circulação, dá um conforto muscular, um negócio muito legal. Deixa eu saber do Rodrigo Ricardo, que não precisa disso, né, Maurício? Só nós dois, porque o Rodrigo Ricardo tá sempre em forma.
0: Ah,
2: o
0: Rodrigo, né? Ricardo é maravilhoso, é um dançarino.
2: Pra rabiscar como ele rabisca, o cara tem que estar em forma, amigo. Ele é um atadala ambulante. Ô, meu caro o Rodrigo Ricardo, o que você pretende avaliar daqui a pouco, hein, parceirão?
3: Flamengo tem domínio absoluto, mas só balança a rede uma vez.
2: Eu vou até o Plantão Nacional de Esportes.
0: Olha, André Luiz Mendes, vamos falar de Libertadores da América mais cedo. Jogando no Paraguai, o Palmeiras venceu o Cerro Porteño por 1-0, 40 minutos do primeiro tempo, gols de Gustavo Gomes. Palmeiras classificado, o Palmeiras que agora vai enfrentar ou o Mirassol ou a LDU nas quartas de final. Por enquanto, 1-1, o jogo de ida, né? Mirassol e LDU. Os dois se enfrentam amanhã lá no Casablanca, no Equador, às 7 horas da noite. Ainda pela Libertadores da América, Coquinho Bonito do Chile e Platense empataram em 0-0. O jogo de ida tinha sido 1-1 na Argentina. Nos pênaltis, vitória do Platense por 7-6. O Platense vai enfrentar o Fluminense nas quartas de final. Lembrando que desse confronto entre Fluminense e Platense, sai o adversário de Palmeiras, ou LDU, ou Mirassol, o Palmeiras já nas quartas de final. Falando ainda de Libertadores da América, não, de Sul-Americana, encerrado em Minas Gerais, Atlético Mineiro 2, Bragantino também 2, Maicon e Coelho marcaram para o Atlético, Eric Ramírez e Eduardo Sacha para o Bragantino. O gol de empate do Atlético foi aos 47 minutos do segundo tempo. O Bragantino ia levando o jogo para os pênaltis, mas o Galo fez o gol aos 47 e conseguiu a classificação. Ainda na Sul-Americana, em andamento, Santa Fé 0, River Plate 0, Montevideo City Torque 2. O gol saiu agora aos 48 minutos do primeiro tempo de Salomon Rodrigues. Ele fez os dois gols do Manchester City, do Montevideo City Torque. 2-1 para o Tigre, o gol de Moreno. Portanto, esses jogos ainda em andamento da Sul-Americana e os jogos da Libertadores já encerrados. Lembrando que amanhã LDU e Mirassol se enfrentam às 7 horas da noite pela Libertadores da América.

0: Corinthians e Rosário Central, às 9:30 da noite. Jogo de ida entre Corinthians e Rosário Central. É, meu amigo, tem que abrir todas as abas. Foi 0-0. Pela Copa Sul-Americana, amanhã, Macará e Santos, às 7 horas da noite. Olímpia e Vasco, também às 7 horas da noite. O jogo foi 0-0. E Botafogo e Cienciano, às 9:30 da noite. O Botafogo tentando um milagre depois de ter perdido por 6-1 no jogo de ida lá no Peru, Andrezão.
1: Tá certo, Maurício Costa já deu aquele banhozinho particular do plantão nacional de esportes. Ele vem aí para analisar e comentar a vitória parcial do Flamengo com o golaço do Arrascaeta aos 34 do primeiro tempo. Flamengo 1, Cruzeiro 0. O analista nacional está chegando na Rádio do Brasil.
2: Intervalo para Flamengo 1, o time do Cruzeiro 0. Foi um primeiro tempo de praticamente uma equipe só. O Flamengo mandou e desmandou. Flamengo, um domínio que eu não esperava. Esperava um jogo bem mais equilibrado. Esse segundo e decisivo jogo aí das oitavas de final da Libertadores. Mas o que a gente viu foi um Flamengo se impondo pelo toque de bola, pela força física, pela sua qualidade técnica individual e pelo coletivo. Até comentava, né, que os dois treinadores, que ambos portugueses, Leonardo Jardim pelo lado do Flamengo e o Arthur Jorge pelo lado do Cruzeiro, são portugueses e chegaram mais ou menos aos seus times atuais, mais ou menos na mesma época, em março desse ano. O Leonardo Jardim, às vésperas da decisão com o Fluminense, no Campeonato Carioca, uma conturbada demissão aí do Felipe Luiz, um treinador super vitorioso com o Flamengo, ele chegou e com um jogo foi campeão. Foi campeão carioca, é o jogo que o Flamengo acabou vencendo o Fluminense. Já o Arthur Jorge chegou ao Cruzeiro logo depois do Campeonato Mineiro, mas o Campeonato Mineiro foi conquistado esse ano pelo Cruzeiro depois de 6 anos de Atlético Mineiro. O Cruzeiro conseguiu quebrar essa hegemonia com o Tite ainda, mas o Tite, apesar de ter ganho o Campeonato Mineiro, não conseguiu se sustentar no cargo. Muitas reclamações, né? O próprio Tite agora está... resolveu dar uma parada, né? Dar uma respirada, se dar uma reciclada, digamos assim. Mas enfim, são tempos, né? São treinadores que chegaram em março, estamos em agosto, cada um já 5 meses à frente aí dos seus clubes, com tempo para colocar um pouco, né, das suas ideias, do que pensa do futebol. Mas a gente viu um Cruzeiro desorganizado, um Cruzeiro espaçado, um Cruzeiro que não conseguia sair... tocando a bola, muito por conta da imposição do Flamengo. Flamengo marcando forte, fazendo marcação alta, tocando rapidamente a bola com velocidade. Flamengo que até os 23 minutos, quando houve aquela primeira parada para a hidratação, já tinha tido 3 chances claras de abrir o marcador. Primeira numa cabeçada do Léo Ortiz, ele cabeceou sozinho ali, quase na pequena área. Cabeceou para o chão, como manda o figurino, mas caprichou tanto na cabeçada que acabou lançando para fora. Depois, numa saída de bola errada da zaga do Cruzeiro, rolaram a bola para o Pedro, ele conseguiu se livrar do zagueiro, mas na hora de arrematar, o jovem goleiro Otávio saiu e chegou, abafou. O Pedro acabou chutando em cima do goleiro, não teve espaço, enfim... E teve mais um lance do próprio Pedro, que o Pedro ia fazer um golaço. Ele limpou o zagueiro e bateu de perna esquerda procurando o ângulo, só que a bola acabou subindo um pouco demais. Mas enfim, eram 3 chances claras do Flamengo em 23 minutos. A gente até comentava, até o Andrezão falou, a bola pune, né? Aquela velha máxima do futebol, quem não faz leva. Mas não aconteceu isso, houve a parada, o Flamengo voltou um pouquinho mais devagar, do que aqueles 23 minutos, mas mesmo assim mantendo o domínio, mantendo a posse de bola. E o toque do Flamengo é um toque dinâmico, é um toque rápido, não é um toque infrutífero, é um toque de um time que vai à frente buscando o gol. E esse gol veio numa bela tabela entre o Arrascaeta e o Pedro. O Pedro tocou ali na saída da grande área, o Pedro assim de lado de pé devolveu de primeira. E aí o Arrascaeta fez aquele gol de camisa 10, deu uma chapa sem chance para o goleiro Otávio. E o narrador de todas as ondas assim descreveu o gol do Flamengo.
1: André Luiz Mendes. 34 primeiro tempo, jogo 0 a 0 Temoso no Maracanã. Quem vencer leva a vaga para as quartas de final. Pega o Tolima ou o... Daqui a pouco eu me lembro aqui de cabeça quem seria. Olha o Pedro, botou, arrasca, golaço, golaço!

0: que pintura, parceiro! Que gol bonito! Tá no pé do cara! Arrascaeta, uruguaio, faz esse Maracanã balançar e recebeu do Pedro, de chapa na gaveta do Otávio, na bochecha, na rede do meu, 34 minutos de Jorginho. Arrascaeta é o nome do golaço do Maracanã. O Flamengo abre o marcador, tem rede balançando no Maraca, galera, tem rede balançando no Maraca, pode explodir nação rubro-negra em todo o Brasil. Arrascaeta, 10 é a camisa dele, bota a bola no barbante, tira o zero do placar e assina na mais querida do Brasil. Flamengo 1, Cruzeiro 0.
1: Tá aí o gol do Arrascaeta aos 35 minutos aí do primeiro tempo, um gol justo, faz justiça ao que foi esse primeiro tempo, porque o Flamengo poderia ter feito, ter perfeitamente saído desse primeiro tempo com os 3-0. Não seria nenhum absurdo. E a partir desse gol, o Cruzeiro, enfim, resolveu jogar, né? Alguma coisa, né? É, apesar de meio desorganizado, muito espaçado, o Gerson mal. Eu não sei se o Gerson, que é conhecido como Coringa, hoje ele está meio perdido. Eu não sei se ele está jogando como jogador de criação, não sei se ele está jogando como jogador de proteção à defesa. Errando muitos passes, não conseguindo carregar a bola e levar o Cruzeiro à frente, enfim. Não só ele, tá? Estou destacando o Gerson, até porque é um ex-jogador do Flamengo, que fez muito sucesso, foi campeão do Flamengo. Assim como o Arrascaeta também, né? Foi jogador do Cruzeiro, também fez muito sucesso. Mas enfim, o Cruzeiro, depois do gol, resolveu jogar um pouco, conseguiu um escanteio, mas mesmo assim ficou muito aquém do que esse time pode fazer e vai ter que jogar muito mais, vai ter que se arriscar, oferecer o contra-ataque ao Flamengo, mas precisa fazer isso, porque 1-0 vai dando a vaga para o Flamengo para avançar na competição. Flamengo já voltou do intervalo, Cruzeiro vai voltando agora. E quem é que vai voltar para narrar as emoções desse segundo tempo de Flamengo e Cruzeiro?
0: André Luiz Mendes. Querida, voltei! O papai chegou! Vai começar o segundo tempo para você, torcedor do Brasil. 1-0 Flamengo, gol do Arrascaeta. Rodrigo Ricardo já abriu o parquinho dele, deu showzinho dele particular no comentário do intervalo do jogo para você conferir comigo. O Flamengo não mexe para o segundo tempo, Cruzeiro também, pelo que eu olhei aqui no olhômetro, Maurício. Ninguém mexeu.
2: Ninguém foi de ninguém, né? Pelo menos das substituições, porque no jogo tá dando Mengão.
0: Legal, está rolando a bola, galera! Bola rolando no Maracanã. Flamengo ataca para a esquerda do seu rádio. Lançamento já vem para o Samuel Nino. O William está na cola dele. Para lá, para cá. Botou. Chamou a jogada. Vai levantar para a boca do cofre. Parou de primeira. Botou para o Ayrton Lucas. Não tem com quem jogar. Travou a bola de primeira. Botou para Jorginho. Jorginho se apresentou. Tocou errado na bola. Presa na marcação. Ela vem para Léo Pereira. Cutuca de cabeça mais atrás. Agora entregando para o Léo Ortiz. Léo Ortiz domina pelo Flamengo. Levantou de novo para o Léo Pereira. Parou. Olhou. Brecou. Volta para o goleiro Rossi. Rossi vai ter que sair. O Léo Pereira deu uma bola esquisita. Chegou, botou as duas mãos na cabeça, achando que tinha feito o mesmo que o Ayrton Lucas adora fazer. A bola tá dominada aqui pro meio, pro Pedro, parou, olhou, soltou de primeira pro Plata, se botar na frente, um perigo, chega no carrinho, esse Jonathan Jesus é um zagueiraço, hein, Maurício?
2: Conseguiu se recuperar depois da bela, belo passe do Pedro pro Plata. Pedro é Plata, e o Jonathan foi lá por baixo e conseguiu o corte, mas o Mengão tá de novo no ataque, hein?
0: É a bola, vem Plata, tirou do primeiro, a bola vem de novo pro lado esquerdo, direito da galera, cruzou, deixou pro Pedro, uma

0: Seu Jorginho matou no peito, levantou de primeira, a bola vem pro Emerson Royal, cabeceou na primeira, segunda, toque de cabeça, a zaga chega, Matheus Pereira para tirar o perigo, e o Flamengo já começa em cima do Cruzeiro, hein, Maurício?
1: Em cima, e o... Olha o Rossi querendo fazer o mesmo com o Ayrton Lucas, hein?
0: É, meu amigo, ele ensina o Ayrton Lucas. Aprenda com ele, tem lá, vai na internet, tem lá. Faça
1: tutorial.
0: As suas avanças com Ayrton Lucas. Bora, vem pro lado esquerdo do gramado, agora pressionou por ali, Plata pressionou, Arrasca vem para recompor o meio campo do Flamengo, Gerson celebrou dele, o Joker domina, vai pro setor de esquerda do gramado, soltou de primeira, tentou pro Caio Jorge, agora voltou pro Gerson, Gerson domina pela intermediária do Cruzeiro, vem na contramão, agora volta aqui pro Jonathan Jesus, tem Fabrício Bruno recolhe pela direita do gramado, dois gravados, 2-1 do segundão, 1-0 Flamengo, gol do Arrasca aos 34 do primeiro, galera do Brasil, ele domina, levantou de primeira, já soltou lado esquerdo do gramado, botou pro Rojas veio com ela, caminha, bateixou pro Gerson, Gerson maciou, já botou pela meio que no gramado, agora pro Lucas Romero, vai fazer a jogada para o Wesley, ele vem de novo, primeiro, segundo, soltou de primeira, tentou também com a Rui, deixou na direita, o William, bola é boa, vem cruzamento, é perigo, bateu na zaga, ela vai entrando, por cima, tira a zaga, ela sobra, o Rojas bate, o Afro aponta, o tiro de meta, mas antes ele fez assim com a mão, é um lance para se rever, é um lance duvidoso demais. É difícil saber se a bola precisa entrar toda. Jorginho vai e ela não entra toda, Maurício.
1: Pra mim também ela não entrou, né? O cruzamento veio do William, teve o desvio no primeiro pau ali do Ayrton Lucas. Ela acaba encobrindo o goleiro Rossi e o Jorginho na linha, em cima da linha, consegue fazer o corte. Reclama demais o time do Cruzeiro, foi um cruzamento, não foi uma finalização. Há um desvio, na verdade o desvio é do Samuel Lino, ela encobre o goleiro, a bola pra mim não passa inteira. Pra mim, ela não passa inteira. Pra mim, 95% da bola passa, viu, o André? Eu
0: posso então é o seguinte, no futebol é o seguinte, 1% dentro, a bola tá fora. 1% fora, a bola tá dentro. Então, se ela passou 95%, tem 5% que não passou, não é gol.
1: Sabe por quê? Eu penso isso, André. Porque você, na câmera lateral... Você não consegue ver toda a bola. Você vê boa parte da bola. Mas a pontinha dela está sendo coberta pela trave. Se ela está sendo coberta pela trave, está sendo coberta pela linha.
0: É verdade. E eu acho que se for, cara, é por uma medida como essa aí, mais ou menos, essa proporção aí de não entrar. O VAR só muda a decisão se tiver... Uma decisão positiva. O árbitro não deu gol, tá marcando tiro de meta, hein, Maurício?
1: É isso aí, deu tiro de meta, né? Deu tiro de meta. Pra ele marcar um gol assim, ele tem que ter total certeza. E pra mim ficou bem claro que pelo menos 5% ali da bola, da esfera, ficou ali em cima da linha. Salvou o Jorginho essa, hein, Andrezão?
0: É verdade. Olha só, o que diz a regra? Duas situações. Ou o VAR não teve uma imagem conclusiva que a bola entrou, e aí, não, no caso, fica a decisão de campo que foi o tiro de meta dada pelo árbitro. Confere, Rodrigo Ricardo.
2: Confere, que eu só acho que nesse futebol tão milionário, que é o futebol brasileiro da América do Sul, podia já usar aquela tecnologia, né, que é usada nas Copas do Mundo, o chip, né, que identifica rapidamente se passou todo ou não.
0: É verdade, concordo com você plenamente. Olha a bola, William!

0: golaço, é do Cabuloso, é do Azulão, é do Cruzeiro do Maracanã. O gol tem a assinatura do William, um golaço, um foguete de três dedos de fora da área, matou o Rossi. Foi lá no fundo do Mavante, galera, pode vibrar, o capitão tá vivo do Maracanã. Ele que era dúvida se jogaria ou não, o William, uma pancada, um míssil, um exocet de fora da grande área, mata o Rossi, estufa o Mavante do Mengão, tem ele balançando no Maraca, explode o Cabuloso em todo o Brasil. O William, 12 nas costas, ele mesmo bota a bola no Mavante, deixa tudo igual e assina na mais querida no Brasil. Tá tudo igual no Maraca, Flamengo e Cruzeiro 1-1. O ingresso tá começando a valer a pena, é só golaço, Maurício!
1: E o Flamengo para de jogar no segundo tempo, né? A primeira bola não entrou completamente, mas a segunda entrou, meu amigo. A segunda entrou, uma falha de marcação do Flamengo. O Gerson avança pela direita, toca para trás. O jogador do Cruzeiro recebe a bola sem ninguém na marcação. O Ayrton Lucas batendo, parecia que estava durante a pandemia, marcação à distância. E veio a sapatada de perna direita de fora da área. Um chute cruzado que bateu na bochecha da rede direita do goleiro Rossi, que se esticou todo. Mas só ouviu a rede fazer chua, o véu de noiva do Maraca. Empata a Raposa no Maraca. Um para o Flamengo, um para a Raposa. E o Flamengo sentiu o gol, hein, Andrezão?
0: Sentiu o golpe e voltou meio atordoado. Ainda não reconectou a internet, não, malandro. Ainda tá girando ainda. O Flamengo não tá reconectado, não. É a segunda bola do Léo Pereira, perigosa, que ele devolve uma no primeiro tempo, outra agora. Flamengo sente o golpe, sente o gol do Cruzeiro. Matheus Pereira vai para o escanteio. Galera do Cruzeiro, essa altura já está com o volume do rádio lá no alto. Não preciso nem pedir para aumentar o volume, porque o Matheus Pereira está no escanteio. 1-1 é o jogo para você. Tá vivo o Cruzeirão. Levantamento para dentro da grande área, deu toque. Passou por todo mundo, sobrou pela canhota, ficou de primeira. Arroio levantou. Para quem? Tirar para o Plata. Tirou nos pés do Matheus Pereira. Botou de novo para o William. Travado de qualquer maneira. Pelo Plata e a bola para o Flamengo. Bateu por último no William, Maurício.
1: Ele tentou ali dar o chute, né, em cima do jogador do Flamengo. Acabou batendo nele de novo e foi direto para a lateral. Pressão do Cruzeiro tentando a virada em pleno Maracanã. Torcida do Flamengo apreensiva. A torcida do Zero fazendo a festa. 1-1. Estamos indo para os pênaltis.
0: Rodrigo Ricardo, o Flamengo está reconectando a internet ainda depois do gol, hein?
2: É verdade, é um outro jogo, um time que voltou do segundo tempo desconcentrado, desconectado, como você falou, e está pagando um preço, né? Já tomou um gol no empate. E o Flamengo marcou muito mal, como o Maurício colocou. Ficou todo mundo longe assistindo, cara, era fora da área. Olha o Cruzeiro aí.
0: Levantamento para a grande área, bateu na zaga, sobra para Jorginho Macia na primeira, sai jogando pelo meio de campo, bateu errado na bola. Flamengo começa a dar um branco no Flamengo. Levantamento para a grande área, ganha o escanteio. Cruzeiro cresce no jogo e nesse início de segundo tempo aperta o gogó do Mengão aí, Maurício.
1: Até o Caio Jorge, né, que estava completamente apagado no jogo, começa a aparecer o Caio Jorge, começa também a aparecer o ataque do Cruzeiro, até o Matheus Pereira. Escanteio pela área esquerda, saiu agora o VAR, e o VAR mostra exatamente aquilo que a gente falou, a bola não passou toda pela linha de gol, no caso. Escanteio pela área esquerda de ataque, Matheus Pereira tá nela.
0: Ele correu pra bola, botou pra dentro do cofre, quem vai bater? Gerson! Subiu! Direto pra linha de fundo, ele podia até dominar, hein, Maurício?
1: Impressionante a liberdade que o Gerson teve, né? Jogada ensaiada, isso é jogada ensaiada. O Matheus Pereira viu o Gerson no segundo pau, sem marcação alguma. Ele tentou de perna esquerda de chapa, pegou muito embaixo. Parecia um Spinelli, meu amigo. Spinelli no zero.
0: Olha a bola, caiu o Jorge! Direto pra linha de fundo. A sensação que eu tenho é que o Flamengo tá assim, ó. Por favor, Cruzeiro, me faça um gol, Maurício.
1: Que loucura, né? O que o Cruzeiro sofreu no primeiro tempo, tá retribuindo o Flamengo no segundo tempo. E o Caio Jorge perde uma grande oportunidade. Artilheiro não pode perder, né? conseguiu ganhar a bola no meio de campo, o Cruzeiro sobrou pro Caio Jorge, a bola quicando de frente pro Rossi, ele chuta, não deixa a bola quicar uma segunda vez e acaba acertando pela linha de fundo. Grande oportunidade do Cruzeiro, não é sempre que você tem não, hein? 1-1 no placar nacional.
0: Hora certa, Nacional! Rio, 22:44, Samuel Lino recolheu pela esquerda, Ayrton Lucas passou para o gol, voltou para trás, a bola vinha para o Arrasca, bateu errado, sobrou, dali, tentou, a tabela, Arrasca, vai bater para fora do gol, bateu mascado, Brasil e fundo aqui rolando, e o tempo passando! Bom, muito bom! O tempo não para, Nacional crava no seu rádio, um jogão do Maraca, galera, 11, segundo ato do espetáculo do placar da mais querida do Brasil.

0: Pereira devolveu, entregando para o Rojas. Rojas tem o Gerson mais atrás, agora está o Jonathan Jesus, ele domina na direita para Fabrício, Bruno Reis, Flamengo, encosta de primeira, devolveu a bola agora para o Arroio, do jeito que ele gosta, pelo setor direito do gramado. Arroio domina, chamou para a perna direita, derivou pelo meio, vem Léo Pereira para tirar o perigo da boca do cofre, bate na frente agora, fica ali para o Fabrício, Bruno domina com absoluta tranquilidade. Absoluta tranquilidade, despegando a Nacional, contando tudo, tudo, tudo pra você. E numa muito boba, Nacional tem o tamanho pra você. Você, é claro, ligadinho no futebol do Brasil pra você conferir. Numa muito, mas numa muito bom lançamento, é bom. Vem pro toque na frente, Caio! Pra linha de fundo, pra linha de fundo, ele não costuma desperdiçar, Maurício!
1: É a segunda que ele desperdiça, hein, Andrezão? Aí, meu amigo, a torcida do Cruzeiro vai começar a ficar na bronca com o Caio Jorge. Belo passe pro Caio Jorge pela direita, e olha o Rossi vai querer entregar, hein? Ih, rapaz, o Caio Jorge recebeu pela direita, avançou, ganhou do Léo Pereira, chutou cruzado, ela passou tirando tinta da trave do Rossi. É pressão do Cruzeiro no Maracanã.
0: E o Gerson faz uma jogada sensacional, desequilibrando primeiro para Matheus, só dá Cruzeiro no jogo, joga bem o Cruzeiro, o William levantou direto para a boca do gol, passa por todo mundo, vai direto para a linha de lado, Maurício!
1: É, agora o lançamento foi péssimo, né, na verdade, o lançamento foi péssimo, tentando ali pela esquerda o jogador que era o Wesley, né, tentava o Wesley avançando pela esquerda, e o Cruzeiro tenta, agora mais uma vez a falha da marcação foi do seu amigo, o homem que faz maluquices, o Ayrton Lucas, que não tá marcando ninguém, Andrezão.
0: É, parceiro, despegando da Nacional, contando tudo pra você. Olha o Cruzeiro, só dá azul. O Flamengo só vê azul pela frente. O William, deslocado lá pela setor esquerdo do gramado, tá lá na canhota, voltou pro Gerson, protegeu, botou no buraco, tentou, chega, primeiro pulgar, faz a proteção na primeira, segunda, bate em cima do Wesley, ganha. Apenas o tiro de meta para o Flamengo, Maurício.
1: É, e o técnico do Flamengo, Leonardo Jardim, pode começar a pensar em mudança, né? Porque o Flamengo não passa no meio de... É impressionante. É um segundo tempo completamente diferente do primeiro tempo, o Cruzeiro marcando pressão e o Flamengo com uma dificuldade imensa de sair tocando. Olha lá, é chutão pra frente, Andrezaço.
0: É verdade, a calcanha agora do Samuel, ele botou para Arrasca, sobe lá pela direita livre, o jogador com o Emerson Royal, ele botou no meio agora para o Samuel, ali no Flamengo está completamente diferente. Rodrigo Ricardo, o que, que será que esse treinador fala no intervalo para esses caras, hein? Que a maioria do segundo tempo do Flamengo é desse jeito.
2: É, mas começou muito rápido, né? Sim, já desde o início do segundo tempo, é um Flamengo que... parece que achou que o jogo tinha acabado no primeiro tempo, que não ia ter ainda o segundo tempo, né? Voltou... mais do que no sapato alto, pagou um preço alto, já tomou um empate, poderia até ter já tomado a virada, inclusive, né? Mas não aconteceu. Mas o Flamengo aí nesses últimos 15 minutos conseguiu ser pior do que o Cruzeiro no primeiro tempo.
1: Rodrigo, Paquetá vem aí.
2: Ah, tá precisando mexer. Tem que fazer alguma coisa do Leonardo Jardim, ainda mais com esse banco de luxo que ele tem.
0: Olha o Arrasca, dominou, tem o Doldrin, agora sobrou de medida, ficou de primeira pro Lino, Lino rolou a bola, entregando pela canhota agora pro Ayrton Lucas, ele domina, dá um break na bola, vai levantar, parou, olhou, tentou, ciscou, jogada, botou pro Plata, Plata recolheu para o meio, entrar de primeiro, segundo, driblou mais um, vai bater dali, queimou, direto pra linha de fundo. Gonçalo Plata botou para ali fundo, eu acho que é ele que vai pro saco, é, Maurício?
1: É, pode ser sim, né, o Gonçalo Plata, né, inclusive ele tinha uma opção melhor, que era jogar na esquerda pro Samuel Lino, que tava livre, ele tentou o chute, talvez como se fosse, e era no fato, né, como se fosse a última chance dele dentro do jogo, acabou arriscando o chute de canhota, pegou muito embaixo na bola, e ela foi direto pela linha de fundo. É tiro de meta para o Cruzeiro, cobrando lá Fernando Diniz.
0: Despegando, Flamengo pressiona, Gerson deixou a bola passar para ele, vem Jonathan Jesus, bateu de primeira, já tentou esticar a bola, botou um bolão pela frente, agora sobra tranquila para Léo Ortiz, que domina 16, o relógio no Brasil, 1-1, o jogo é tenso, o jogo é bom no Maraca, a bola vem agora infiltrada para o Lino, Lino vai fazer o giro, cutucou para Jorginho, tem Ayrton Lucas pela esquerda, Arrascaeta se desloca, pede pelo meio, recebe de frente para o Crimpo, Pedro botou, agora para o Lino, vai marcar, driblou, olha o golaço! Golaço, golaço, golaço! chama o Samu, chama o Samu, chama o Samu, Samuel Lino, que golaço no Maracanã, botou sentado o jogador do Cruzeiro, e aí parceiro, tapa na criança, no fundo, no barbante, no meu, 16, 16, 16.

0: Sensacional, Samuel Lino, Samu faz a galera do Mengão explodir em todo o Brasil, 16 nas costas, aumenta e assina na mais querida do Brasil. Flamengo 2, Cruzeiro 1. Cada hora dá vontade de pagar outro ingresso. Um jogo só com um golaço, Maurício.
1: É, e mais uma vez o Pedro, né? O Pedro, que é o atacante, dando a assistência. De primeira, mais uma vez, assim como ele fez com o Arrascaeta. Recebeu o passe, tocou de primeira para o Samuel Lino. Não havia impedimento. O time do Cruzeiro ficou pedindo impedimento, mas o Jonathan Jesus claramente dava condições ao Samuel Lino. Ele avançou pela esquerda, fingiu que ia chutar de esquerda, meu amigo. O William passou que nem uma vaca. A gente falava em pelada. Vai pra padaria, William. E passou. O William no carrinho foi direto pra placa de publicidade. Tava com o gol aberto. Ele e o goleiro Otávio. Perna direita na bola. O Otávio ainda desviou, mas ela morreu no fundo da rede do Cruzeiro. No seu pior momento na partida, o Flamengo volta à frente. 2 para o Flamengo, 1 para o Cruzeiro no placar nacional.
0: E o Flamengo faz duas transas aí, hein, Maurício?
1: É isso aí, mudou o Flamengo, né? Entrou o Carrascal. O Carrascal com a camisa número 15 no lugar
0: do
1: Plata, 19. E saiu o Arrascaeta com a 10 para a entrada do Paquetá com a 20.
0: O que que muda? Que é o treinador cedo para tirar o Arrasca? Às vezes o jogador pediu para sair também, tem esse detalhe, mas... É, a minha pergunta é, em ele não pedindo para sair, qual foi das transas, hein, ô Rodrigo?
2: Andrezão, antes de falar desse gol providencial, né? Um gol no momento em que o Flamengo estava acossado. E aí, novamente, nessa excelente qualidade técnica do seu ataque, Arrascaeta, Pedro, Samuel Lino, que tinha passado lotado no jogo lá em Belo Horizonte, naquele, quando tomou um drible do Arroio. Né? Um dia da caça do caçador. Hoje ele que deixou o outro passou lotado. Enfim, precisava desse gol aí o Samuel Lino, é muito criticado, porque é um jogador rápido, habilidoso, mas às vezes peca muito nas finalizações. E ele agora caprichou, fez tudo certinho. Em relação às substituições, ele pensou antes desse segundo gol, né? Então o Flamengo estava com dificuldade dessa saída da defesa. Então eu imaginei trazer o Paquetá para melhorar essa saída da defesa para o ataque ali no, pelo meio de campo. Eu não tiraria o Arrascaeta ainda, acho que é cedo para ele sair. Estava fazendo uma boa partida, não me pareceu cansado, a não ser que ele tenha pedido.
0: Em relação... Olha o Carrascal, dominou, segura um pouquinho para mim aí, Rodrigo, para o Paquetá, Pedro. Pedro olhou, Paquetá invadiu, bateu rasteiro, segurou, Otávio, ele bateu em cima do goleiro, prossiga, Rodrigo.
2: É, em relação ao Plata, o Plata não fazia uma brilhante partida, não comprometia também, né, em relação ao primeiro tempo. E aí também trouxe o Carrascal, que é um jogador também de bom passe, que chega no ataque e também está com fôlego novo. Vamos aguardar o que acontece.
0: Tá certo, Rodrigo Ricardo comentando e eu pedindo hora certa, Nacional! 10h54 da noite no Rio, 24 a temperatura do Maracanã, confira comigo. Atenção, torcedor do Brasil, essa é a Libertadores da América em busca da glória eterna aqui. Tá rolando e o tempo passando! Eu confiro para você, galera, vintão do segundão, placar tá aqui, você confere aí, ó. 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Mengão 2, Cruzeiro 1.
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0: Lado a lado com a galera, teve transa no Cruzeiro aí, Maurição.
1: Isso mesmo, saiu Wesley com a camisa 20, apagadíssimo, para a entrada do 67, é o 67, João Costa.
0: Beleza, tá aí o 67, João Costa, que ligou no lugar do Twente, que era o Wesley. Bola passou cruzada, passou por todo mundo. Vem direto a bola para o
1: Vamos ver se ele
0: lado.
1: Vai farmar aura, hein, Andrezão.
0: Como é que é?
1: Se ele vai farmar aura. Quem faz 6-7 geralmente farma aura.
0: Saquei, parceiro. Tô ligado na missão. Toca de bola, vem, vinha pro Flamengo, olha pro setor esquerdo, parou nos pés do jogador, que era o Royal. Royal deixou pro...

0: Pulgar, Paquetá, Paquetá, soltou para o Royal, Royal se manda para a direita, se incrementou, jogada para o Carrascal, na primeira, segunda dividida, a bola acaba espirrando, saindo pela linha de lado, é lateral que favorece a equipe do Flamengo, e o Paquetá pede desculpas ali para o Gerson, que houve um toque, segundo ele, é não intencional, com a mão. O problema é que o jogador hoje em dia faz um cinema, né, Maurício? É. Tá nada, não.
1: Isso é futebol. Cara, olha só, Andrezão, hoje de manhã eu levei meu filho pro futebol e meu filho tem 6 anos, né? E aí, pô, o pessoal marca aqui, marca ali, marca colar. E aí um reclamando do outro e o professor falou pra ele, meu irmão, isso aqui é futebol. Futebol tem contato, né? Vocês não são profissionais porque o cara vai encostar em você e você vai ficar, ai, machucou meu... Não, futebol é contato. É, não houve nada demais, mas são amigos, Gerson, Paquetá, já se conhecem de outras datas. Ficou tudo bem, viu, Andrezão?
0: Beleza pura. Parada para a reidratação. Quero ouvir o Rodrigo Ricardo. Que ele faça pra gente aqui um resumo do que ele viu até agora desse segundo tempo, de 2 para o Flamengo, 1 para o Cruzeiro.
2: Ô Andrezão, segundo tempo totalmente diferente do primeiro. Dessa vez o Cruzeiro é que entrou a 100 por hora e o Flamengo, não diria, entrou nem a 5, né, a 10 quilômetros. Então os primeiros minutos...
0: Ô Rodrigão, só te dar um adendo aí pra ajudar a ilustrar o seu comentário. O Arthur Jorge chama separado os dois atacantes, o João Costa e o Arroio, para bater um papo com os dois separados no grupo.
2: É, exatamente. Vai precisar muito dos atacantes pelos lados, né? Porque, principalmente ali pelo lado do nosso Ayrton Lucas, que parece que não está muito seguro. O João Costa é um jogador jovem, ponta, né? 21 anos. Mas ainda é mais promessa do que a realidade, ou seja, né? Foi já jovem, foi para a Itália, Arábia Saudita. Agora o Cruzeiro repatriou ele, mas ele ainda falta apresentar o futebol. Tem mais marketing do que futebol. Vamos ver se ele vai farmar a aula. Mas em relação ao jogo, é esse Cruzeiro que entrou avassalador, quase empatou com a bola aqui, não passou totalmente da linha do gol. Depois conseguiu chegar a um empate. E no momento que o Flamengo estava acossado, não conseguia sair nem tocando a bola, conseguiu numa boa triangulação ali entre o Arrascaeta, o Pedro e o Samuel Lino, chegou ao seu segundo gol e desafogou, né, a pressão que estava vivendo. Então é um jogo de altíssimo nível, mas mais emoções nos aguardam, Andrezão.
0: É verdade, acharam o William depois daquele drible do Samuel Lino, viu, Maurício? Ele estava ali entre Aristides Caire e a Santa Fé, perto ali do Salgado Filho do Meio.
1: É, tá complicado o William. Olha só, Andrezão, as pessoas enlouqueceram, cara. Aí eu vou falar. A gente viu aqui que a bola não entrou, o VAR viu que a bola não entrou. E no Twitter a discussão é a seguinte, de alguns torcedores do Cruzeiro e anti-Flamengo. O frame do VAR não foi o correto. O frame, quando apareceu, o Jorginho ainda não tinha tocado na bola. Aí eu te pergunto, qual é o interesse do VAR em pegar o frame errado para a bola do Jorginho, para a bola ter entrado?
0: Sabendo que a tecnologia pode provar o contrário.
1: É loucura, entendeu? É uma loucura. Os caras...
0: É torcedor, né?
1: É. Mas a bola não entrou.
0: Torcedor pensa com cabeça de torcedor. Também achei que não entrou. Eu não lembro do Rodrigo Ricardo. Entrou ou não pra você, Rodrigo?
2: Não entrou, não. Faltou pouco.
0: Então pro Rodrigo Ricardo não entrou agora.
2: Mas no olho, cada um. No olho, naquela visão congelada, deu pra perceber claramente que não entrou.
0: É verdade. Agora, cada um que tire sua conclusão, porque ninguém aqui é dono da verdade. E a opinião é livre, a democracia está aí para ser exercida, né, Maurício?
1: É isso mesmo. E pintou cartão amarelo para o William. Olha ele aí, Andrezão. O William, cartão amarelo para ele.
0: Voltou.
1: Agora ele fez a falta no Samuel.
0: Foi lá no Salgado Filho, tomou uma gelada e voltou.
1: É, fez a falta no Samuel Lino, escanteio para o Mengaço, Carrascal tá nela.
0: Pronto para a cobrança, vem ela aí, correu o Carrascal, botou para dentro do gol, a zaga sobrou, de primeira, Samuel Lino bateu, estourou na zaga, linha de fundo, novo escanteio para o Flamengo, ela estava com o CEP certinho, hein, Maurício?
1: Ela dominou de perna direita, depois de que a zaga afastou, chutou com a canhota, ela acabou batendo ali na canela do camisa número 19, Caio Jorge, escanteio para o Mengão de novo, o Carrascal tá, levantou o braço, é no segundo pau, hein, Andrezão?
0: vem bola pra dentro da grande área, Pulgar cabeceia bem, tá dançando dentro da grande área, a bola pode ser boa pro Flamengo, Lino tá, Carrascal tá preparado, Lino tá dançando lá dentro, vem bola pra grande área, correu, Carrascal levantou pro Pedro, subiu a zaga pra aliviar, ela sobra aqui para o Samuel Lino, pra lá e pra cá, em cima dele vai o jogador da equipe do Cruzeiro, que é o João Pedro, prefere atrás aqui pro Rossi, tem que sair jogando, Rossi bate primeira, a bola bem descarregada, lá pro lado esquerdo, o Gramado dominou com tranquilidade, amaciou de primeiro jogador do Flamengo, tinha condição de jogo, o Paquetá dança pra frente no primeiro, puxa a bola para o meio, agora trivelou atrás, agora recomeça com o jogador que é o Ayrton Lucas, de primeira para Léo Pereira, 27 do segundo tempo, 2-1, o jogo está aberto no Maracanã, a bola fica pro ali, pro Emerson Royal, de primeira, já botou agora pro Paquetá, soltou pro Carrascal, vai tentar, finta, preso na marcação do Jonathan, a bola só pra linha de lado, bateu por último no jogador do Flamengo, é lateral para o Cruzeiro, Maurício.
1: E olha só, Andrezão, o Andrés Cunha, que é o responsável pelo VAR hoje, o uruguaio, já esteve envolvido em polêmicas com o VAR e com o Cruzeiro, hein, André Luiz Mendes? É isso mesmo. O Andrés Cunha, ele foi o primeiro árbitro a usar o VAR e na história da Copa do Mundo em 2010, depois desse ataque do Flamengo.
0: Olha o Paquetá tentando a primeira, a segunda, botou de cabeça, agora Carrascal marcado, Vitor bate o coração nas mãos do goleiro, mas não varia mais nada, estava impedido, conclua Maurício.
1: É, no jogo entre Austrália e França, no Mundial de 2018, ele marcou um pênalti de Rizdon em Griezmann, a primeira vez que o VAR foi utilizado numa Copa do Mundo. Em 2018, numa Libertadores da América, Cruzeiro e Boca Juniors, ele expulsou o zagueiro Dedé numa falta sem querer. Eu lembro, estava vendo esse jogo. O Cruzeiro jogou com menos um e perdeu para o Boca Juniors. Foi eliminado da Libertadores. E a torcida do Cruzeiro tem uma implicância com esse cara até hoje. E é ele que está no VAR hoje de novo, hein, Andrezão?
0: É, parceiro. O Griezmann, que é francês, né? Anthony Griezmann, francês, está jogando no Orlando City. Tá jogando no futebol norte-americano na Liga de Futebol. Vem aí o Bruno Henrique e o Varela, hein, Maurício?
1: Isso mesmo, já duas substituições no Mengão enquanto o Cruzeiro tenta empate.
0: Bola vem de novo agora, lado esquerdo, que dominou a bola, Paquetá chegou na primeira, tentou fazer a cobertura, parou para os pés ali do Matheus Pereira, e esse sabe o que faz com a bola. Encosta de primeira para Lucas Romero domina, zaga de área, debutiu. Voltou, entregando para o Jonathan, mas do lado direito para Fabrício. O Bruno tem liberdade para o Fabrício, se apresenta na jogada. Jorginho tomou. Olha, meu amigo, se tomar a bola nas costas, o Cruzeiro está todo lá na frente, está todo impulsionado, hein, parceiro? E vai entrar o Mister Clássico aí, que corre para burro. A bola dominou, Arroio levantou de primeiro toque, passa o gol do Cruzeiro! Nas mãos do Rossi, Matheus Pereira bateu de bico, mascado e fraco, segurou o goleiro do Mengão. Augustinho Rossi, tava lá, Maurício!
1: É, eu vou te dizer, o Matheus Pereira nem tocou nessa bola, tá? A bola foi tocada pro Caio Jorge, o Matheus Pereira recebeu de volta e chegou por ali o Jorginho e conseguiu fazer o desvio. E aí o próprio Matheus Pereira ficou reclamando de um recuo, que não aconteceu. Não foi um recuo, não foi intencional, mas aí conseguiu salvar o Flamengo mais uma vez nessa tentativa de finalização. Vai sair o Ayrton Lucas com a camisa número 6 para a entrada do Varela. Olha só, cara, Varela e Gerson, um contra o outro, eles que já saíram no tapa dentro do vestiário do Flamengo, e vai sair, vamos ver quem vai sair para a entrada do Bruno Henrique com a camisa número 27. Saiu Pedro com a camisa 9, bela partida do Pedro para a entrada do 27, Bruno Henrique.
0: Tá certo, é a transa, mas depois disso fizeram as pazes. Tiveram foto almoçando juntos.
1: Tá, beleza.
0: Isso foi uma maravilha. O Flamengo tem uma época que virou octógono no vestiário. Bola vem ali pro Léo Ortiz domina, solta de primeira para Carrascal, para o meio, fez evolução de jogada para o Paquetá. Paquetá soltou, chamou, falou.
2: Então, Varela vai jogar improvisado, né? Ele é lateral direito de ofício, mas vai jogar lá na esquerda. E entra Bruno Henrique, né? Para entrar a sua velocidade, explorar os contra-ataques que vão surgir aí nesse últimos 20 minutos, talvez, que a gente tenha de jogo. É, o Cruzeiro vai se lançar para tentar buscar esse empate, forçar as penalidades, pelo menos, e os espaços vão aparecer. E aí o Papalégua entra em ação, o Mister Clássico, e ele não perdoa, hein, André?
0: É verdade. Agora, essa improvisação do Varela não é tão nova assim, né? Ele tem o hábito de jogar de lateral esquerdo várias vezes no Flamengo, até entrou de titular como lateral esquerdo, não é de se estranhar tanto assim, né?
2: É um improviso já bastante treinado. Né?
0: Mas não deixa de ser um improviso.
2: Não deixa de ser um improviso, mas não é uma situação inédita do Varela jogar na esquerda em vez da direita. E o Royal, ele tem que procurar, de repente, se adaptar melhor. Se ele se adaptar bem, ganha essa vaga aí do Ayrton Lucas, hein?
0: É, anota aí, Maurício Fagner, lateral direito, e o Lúcio Rodrigues são as próximas transas do Cruzeiro. Já eles vêm aí, estão conversando com o Arthur Jorge. A bola está dominada, entregando de primeira aqui atrás agora para o jogador Cano Pereira, rasga de primeira, solta. O Romero chega de novo, bate de qualquer maneira, e o Jorginho já está com as meias baixas. Isso é sinal que a língua... Quando a meia baixa, a língua vai junto, não vai não, Maurício?
1: Vai sim. Quando baixa, baixa tudo, Andrezão.
0: É um perigo. Bola vem de novo, dominando aqui. O Paquetá se livrava do primeiro, do segundo. Chamou uma falta que não aconteceu. Vem por ali, pediu uma mão no rosto. Ela ficou de primeira. O João Costa já soltou de primeira na canhota. Botou para Rojas, devolveu para João Costa. Entrada na grande área. O jogo está aberto. Botou para Romero. Romero vem. Cruzeiro vem para cima do Flamengo. Quer jogo. Lançamento muito forte para o William. Ficou para o peito do Samuel Lino. Ele domina mais atrás agora para o Varela. Varela vai ter que rasgar, Varelão. Ele bate de primeira. Solta pelo meio de campo agora para o Carrascal. Tentou a pinta. Lindo drible do Carrascal. Botou para o meio. Bruno pediu no meio da zaga. Bateu errado. Era para a direita. Ele confundiu as coisas. Ele achou que o atacante era o Fabrício Bruno, né, Maurício?
1: O Fabrício Bruno volta pro Flamengo. Agora, o nosso querido Bruno Henrique é rápido, papaléguas, mas nem com o foguete da Acme ele conseguiria chegar nela. Já estão prontinhos pra entrar. Fagner e Lúcio ali, viu, Andrezão?
0: É verdade, já as transas que vão pentar aí também. O Everton Araújo no Flamengo também tá ali à beira do gramado para entrar. Vamos ver quem sai. O Jorginho já estava dando sinais, a gente até comentava isso aqui, né?
1: Jorginho com cãibra, tá saindo o William no time do Cruzeiro com a 12, saindo o
0: pro Fagner.
1: Para a entrada do Fagner, né, que é a substituição natural, e o William já tinha inclusive cartão amarelo, era o único jogador com cartão amarelo. Eu quero saber quem saiu, o Rojas, tá saindo...
0: O Rojas.
1: Tá saindo o Rojas para a entrada... Do
0: Lúcio.
1: Lúcio Gonçalves, as duas substituições na equipe do Cruzeiro. Já o camisa 52 do Flamengo, o Everton Araújo, vai mesmo entrar no lugar do Jorginho.
0: Beleza pura, as transas estão em ordem. Maurício Costa já moralizou tudo. E daqui a pouco eu quero a opinião do nosso glorioso... Rodrigo Ricardo, o Cruzeiro já fez as 5, o Leonardo, no Flamengo. O Flamengo não tem mais alteração para você, e o Cruzeiro tem mais 2, né?
1: Isso, exatamente.
0: Para fazer, Fagner, Lúcio e João Costa. Vamos ver, cruzamento Cruzeiro, para dentro da grande área, passa por todo mundo, vai para o fundo. É você, meu caro Rodrigo Ricardo, qual foi das transas aí?
2: Então, no Flamengo é fácil, né? Realmente, vocês colocaram aqui, né? O Jorginho cansou, né? E correu uma barbaridade, principalmente naquele primeiro tempo que o Flamengo foi mais incisivo, foi bem mais dominante. Em relação ao Cruzeiro, o Cruzeiro coloca o Lúcio Rodrigues, uruguaio, que é atacante. O Cruzeiro precisa de gols. E coloca o Highlander do futebol também, que, né, que o Fagner já deve estar com uns 37 anos, se não estiver enganado. É um jogador com bastante experiência, às vezes exagera, um pouco violento em algumas entradas, mas é um jogador que apoia bastante também o ataque. Então é esse momento que o Cruzeiro, precisando de um gol, vai se lançar cada vez mais aí em busca desse gol que forçaria as penalidades máximas.
0: Tá certo, galera do Brasil, esse é o futebol da Nacional para você conferir numa muito 37 anos, viu, o Rodrigo Ricardo, tem o Fagner, lançamento nas costas da zaga, pro BH, Bruno Henrique domina, vem em cima dele, vem ali, o toque de bola sobrou de primeira, deixou pro Varela, tentou primeiro, segundo, se jogou em cima do cara, foi falta não, ele se projetou, né, Maurício?
1: Não dá pra passar por dentro do jogador, né, tentou o toque, não tinha, dois corpos não ocupam o mesmo espaço, né, já explicava isso o Newton, e acabou que tentou cavar uma falta que não existiu.
0: O lançamento é bom, Bruno Henrique chega de cabeça, peito do jogador que é o Paquetá, despacha de qualquer maneira, botou, entregando para o Samuelinho, chega primeiro Fabrício Bruno, cutucando de cabeça, Fagner bateu errado na bola, Bruno Henrique Foi pro solo, tá sentindo, o Fagner tá ali, bateu errado, Fabrício Bruno deu um presente pelo meio de campo, agora soltou ele primeiro pro Paquetá, Paquetá dominou, alimentou a jogada pra Carrascal da direita, a bola é boa, a bola dominou pelo lado direito na grande área, brecou, soltou pro Paquetá, bateu direto pra linha de fundo, ela subiu e sumiu aos 36, Maurício.
1: Eu poderia ter trabalhado um pouco mais a bola, o Flamengo tá na frente, o Flamengo tava 3 contra 3 no ataque, o Carrascal toca pro Paquetá, o Paquetá se ele levanta a cabeça e devolve. Devolve pro Carrascal. Carrascal entrar sozinho dentro da área para tentar fazer o terceiro gol do Flamengo. Foi um pouco afobado nessa. O Lucas Paquetá bateu mal de perna esquerda por cima do gol do goleiro Otávio. Para você, jovem, que não viu o Highlander, a única forma de se matar o Highlander era cortando a cabeça, decapitando. Por isso que todo mundo diz que o Highlander é imortal. Mas se cortasse a cabeça, ele morria, viu, Andrezão?
0: É, meu amigo, e tem um outro companheiro nosso aí que se corta, corta a cabeça cai no chão, vai dar uma hecatombe. A bola vem de novo ali, dominada pelo meio de campo aqui pro Varela, falta em cima do Samuel Lino, o árbitro já tá marcando, parando aos 37, o jogo tá aberto, hein, Rodrigo Ricardo?
2: Ah, tá aberto, a diferença é de apenas um gol, 3-2 nesse placar agregado. É, o Flamengo tem que tentar caprichar mais, né, porque o contra-ataque cada vez se oferece mais. À medida que o tempo passa, vai batendo desespero no Cruzeiro, vai se desorganizando, vai se lançando de qualquer maneira para buscar esse empate. E está no seu papel, tem que fazer isso mesmo. Se não vai na base da técnica, tem que ir na base da pressão da base.
0: Segura um pouquinho aí, Carrascal, driblou, linha de fundo, parou, olhou, Paquetá tá ao seu lado, Bruno Henrique tá parado por ali, ele preferiu o Emerson Royal, voltou de primeira até o jogador, podia ter cruzado a bola, tá com tudo pra cruzar a bola. Vem tocando a bola, para a bola, volta de novo, recomeça tudo aqui com o Eric Pulgar, o Pulgar vai voltar lá atrás com o Rossi. 38, meus amigos do Brasil, 38, 2-1 para o Flamengo, esse resultado classifica o Flamengo. Cruzeiro precisa de um gol para levar para os pênaltis, ou dois para matar o jogo dentro dos 90 minutos do Maracanã. Estamos com 38, só para o ouvinte entender, quando a gente fala que o jogo está aberto, significa que ambas as equipes estão com chances de fazer gols independentemente do resultado da partida. Quando não, a gente não fala porque o outro não chega, não corre, não vai, não marca. Enfim, como agora, Everton Araújo dominou, colocou. Não é um forte dele, mas foi o certo. Só que ele trouxe para a perna errada, né, Maurício?
1: É mais uma saída, né? Saída curta, saída baixa do time do Cruzeiro. Olha lá, Fernando Diniz, que não dá certo. Pegou mal o Everton Araújo e agora acaba dando contra-ataque para o Cruzeiro. Bem agora, hein? Bem, é assim que se faz realmente o Lucas Paquetá. Um contra-ataque perigoso do Cruzeiro, o Paquetá o que fez? Fez a falta. É isso, cara. Futebol é isso. Fez a falta para interromper o contra-ataque.
0: Anota aí, Maurício. Bruno Rodrigues será a próxima atração na equipe do Cruzeiro. Vai dançar aí, que acho que quem vai pro saco aí.
1: É o Gerson, hein?
0: É o Gerson.
1: É o Gerson. Devidamente homenageado pela torcida do Flamengo. Saindo para a entrada do nosso querido Bruno Rodrigues com a 9.
0: Ô Rodrigo Ricardo, mais um atacante, hein?
2: Sim, Bruno Rodrigues é ponta esquerda de origem, né? Acredito então que ele vai cair pelas pontas. Arthur Jorge entendendo que pelos lados pode chegar o gol. Mas confesso que eu acho que o Flamengo está mais perto do terceiro do que o Cruzeiro do seu empate.
0: Vamos pro jogo, torcedor do Brasil, ainda tem jogo pela frente, a bola dominando agora para o Emerson Royal, soltou para Carrascal, Carrascal vem, lá vem o colombiano, domina, entrada na grande área, botou, dançou, invadiu, errado, chega o goleiro, Otávio bate com o pé esquerdo, a bola vem de novo aqui atrás, vem pro jogador que é o Varela, Varela domina, bota no terreno uruguaio, vai se livrar do primeiro que é o Arroio, ele prefere botar pelo meio, toca de cabeça agora do Paquetá, meteu um bolão de cabeça agora para o Emerson Royal, da caixa maciou, botou no terreno, eu confiro com você, a hora certa do Brasil. Entramos nos 5 minutos finais, 40 do primeirão, galera, despegando bola rolando e o tempo passando. Bom, muito bom, acerte o seu pelo meu, o tempo não para, a Copa Libertadores da América, oitavas de final, placar da Nacional para você. Tá bonito pra galera rubro-negro, o Flamengo vence o jogo, Flamengo 2, Cruzeiro 1.
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0: Tô dentro e comigo é no Vucu Vucu, aqui no Futebol da Nacional, para você conferir tudo numa muito, mas numa muito boa Nacional para o Flamengo em busca do tetracampeonato da Libertadores. É, meus amigos do Brasil, do tetra, não, desculpa, do pentacampeonato, já é tetra, busca o pentacampeonato da Libertadores da América. Teve uma meia dúzia aqui já me olhando de lado. A bola vem pro toque de bola aqui do Arroio. Arroio vem, para, olha pra ele, deu uma trivela lá do outro lado, meu amigo. Carrascal matou no peito, só deu um passe. Ele amaciou a bola pro jogador do Cruzeiro, amaciou pro Rodrigues, chuta bem de fora da área, botou pro Matheus Pereira, que é maestro, dominou, soltou na direita. Arroio, olha o Fagner passando pro Matheus, Matheus dominou, devolveu, Arroio, vai bater, parou pro Fagner, olha o perigo, chega junto com a bola por ali, o Varela bota pra linha de fundo, escanteio, escanteio pro Cruzeiro, a emoção não para, Maurício!
1: É, o Cruzeiro que tá mostrando que não tá morto, né? Jogada bem trabalhada pelo Matheus Pereira, junto com o Arroio, veio o cruzamento do Fagner, até o escanteio, o Matheus Pereira tá nela, vai jogar na área.
0: Matheus Pereira arredondou direto pro gol. Fabrício Bruno botou. Varela vem, rasgou de primeira, deu toque, chicotou. Toque de cabeça do Royal, tirou pra fora o Arroio. Isolou pra mim no fundo. Na realidade, quem bateu foi o João Costa na miniatura, Maurício.
1: É, primeiro veio o cruzamento, ganhou o Fabrício Bruno no alto. Uma facilidade tremenda, né? Sobrou pro Romero, o Romero chutou. Quando a bola... Já, o Rossi já tinha desistido da bola. E o Emerson Royal na linha, tirou de cabeça. E aí veio o chute de fora da área. Fraquíssimo do Bruno Rodrigues. Direto pela linha de fundo. Tiro de meta pro Flamengo. A torcida do Mengão comemora. Tá chegando o finalzinho. O Mengão tá passando, hein, André?
0: É verdade, meus amigos do Brasil. Você ligadinho no show de bola nacional, mas nacional não para. 43,5 no relógio do Brasil. 43,5, tem jogo pela frente aí, meus amigos. Ele deve dar uns 5 de acréscimo aí se nada acontecer. Olha a bola para o Carrascal. Vem o Jonathan Jesus junto com ele. Ele briga para lá e para cá. A bola vai para a linha de fundo. É só tiro de meta que favorece a equipe azul, a equipe do Cruzeiro. E domingo tem mais, galera. Domingo, 3:30 da tarde. Eu estou na área no Bank Park em São Paulo. Vou lá para dar um recado para Palmeiras e Vasco da Gama, às 4 da tarde, ao lado do Marcelo Esmigo, do Bruno Mendes aqui no show de bola nacional. Fabrício Bruno bateu na primeira, Bruno Henrique brigou, evitou que a bola passasse, tocou pelo meio agora, ela ficou pro Lucas Romero. Lucas Romero vem, perde a bola, deixou pro Bruno Henrique, parou, chamou, é pra matar o jogo, invadiu a grandeira, cruzou pro jogador que é o Paquetá de bico fraquinho, saiu Otávio pra segurar dele, Maurício.
1: É, e o Paquetá não tinha muita coisa, olha o Cruzeiro, ia, né? Ia o Cruzeiro, o Paquetá não tinha muita condição de finalizar, estava sendo bem marcado pelo Jonathan, tentou ainda no toquinho, mas ficou fácil para o goleiro Otávio. Olha, tá acabando, mas eu acho que ainda vai ter um golzinho, Andrezão, 2-1 Mengão no placar nacional.
0: É, meus amigos do Brasil, a torcida do Flamengo grita alto, canta forte, Mengo, Mengo, Mengo no Maracanã. Vai sentindo que o momento tá chegando, o jogo não acabou ainda. 44, vamos para 45, quase já. Olha, o Paquetá tentou uma jogada isolada e a bola vai direto para de fundo. É tiro de meta para a equipe do Cruzeiro. Batemos os 45. Aguardamos os acréscimos. 6 minutos,
1: seis,
0: né, Maurício?
1: 6 minutos de acréscimo. Eu estou na expectativa de sair público, Andrezão, porque tem uma possibilidade de quebra de recorde hoje, hein?
0: Tô ligado para você. Fique tranquilo que eu também estou na pesquisa. A bola tá aqui, um botou, o Arroio bateu errado na bola, Emerson Royal vem na perseguição, bateu de novo na bola, sobrou de primeira, o jogo não acabou não, meus amigos do Brasil, a esperança do torcedor do Cruzeiro não morre jamais, ele encosta de primeira, voltou, entregando para ali, para entrada da grande área pro Caio Jorge, voltou para o lado esquerdo do gramado de primeira, para a meiuca, feito trabalho de bola, voltou para o Caio Jorge, vai bater daí, nas mãos do Rossi. Que susto deu na torcida do Flamengo. O Lúcio, hein, Maurício?
1: É, agora tentou, né? Tá certo. Tentou o chute. É dali, tá faltando 6 minutos pra terminar, mas chutou forte até, só que no meio do gol, fácil pro goleiro Rossi. Com tranquilidade, bota o Flamengo no ataque, o Flamengo que é o terceiro.
0: Samuel Lino, vem ele e o Fabrício Bruno, mas os jogadores estão cansados. Por exemplo, o Samuel Lino tá mortinho. Não, vamos nela. Dá até mais 5 minutos de bola rolando. Já passou apenas 1 minuto dos 6. A bola vem aqui para o Jonathan Jesus. Para o Lucas Romero. Voltou de primeira. Já soltou agora. Tomou agora para o Jonathan. Jonathan deixou a bola. Largou de primeira até o Matheus Pereira. Paquetá chegou junto dele. Voltou para o Jonathan. Vai fazer. Teve que dar um break na bola. Travou de primeira. Buscou a jogada. Preso na marcação. De boca para o Lucas Romero. O capitão vem aí. O capitão encosta para o Fabrício Bruno. Fabrício Bruno vem. O Arthur Jorge está mandando todo mundo ir para frente agora. Matheus Pereira dominou. Soltou de primeira para o Bruno Rodrigues. Entrada da galera, veio na puxeta, puxou pra perna esquerda, ele bate pela bola livre, leve, solto, a bola é boa, pode pintar o gol do Cruzeiro, rola atrás, agora Matheus Pereira, pra fora do gol, e muito.

0: isso, Maurício!
1: É, o Caio Jorge, ele dá a bola e o jogador, ele não pode voltar, cara. Ele tem que chutar de primeira. É, não tem o que pensar. É, ele voltou para o Matheus Pereira. Matheus Pereira pegou a bola, deu um kick, pegou de primeira de chapa, acaba pegando mais, na verdade, de canela do que de chapa e isolou. É, perde uma grande chance o Cruzeiro, talvez a melhor chance do Cruzeiro depois que o Flamengo fez o segundo gol. Vence o Mengão 2-1 no placar nacional.
0: Tá certo, o Carrascal brigou, Jonathan, ele, o Carrascal, ganhou. Agora o árbitro para e vai dar uma outra, ele vai dizer, foi lá atrás a falta, foi lá a primeira falta. Então por que não marcou logo a primeira?
1: Exato, não ia ter vantagem, poxa.
0: Entendi essa.
1: Agora ele marcou.
0: Ainda deu um cartão amarelo pro Bruno Henrique.
1: É, e o Cruzeiro levava vantagem. Loucura.
0: É verdade. O jogo não acabou não, galera do Brasil. Olha o toque de bola pelo meio de campo agora. Levantamento do Caio Jorge aqui pro Arroio. Arroio do peito pro Soro. Matou com carinho. Final dramático no Maracanã. Ele pra lá, pra lá, pra cá, pra direita. Estoura em cima da zaga. Vai para escanteio, Maurício.
1: E tem que mandar goleiro, meu amigo. Faltando 3 minutos, tem que mandar goleiro. Se quiser empatar, tem que mandar goleiro. É boa jogada do Arroio. Eram 2 em cima dele. O goleiro não vai pra área. O Matheus Pereira tá nela.
0: Vem ela para a grande área. Torcedor do Cruzeiro, põe volume no rádio comigo. Atenção, levantamento, a batida sobrou para quem vai bater. Ajeitada na grande área, rasga Bruno Henrique. De qualquer maneira vai brigar por ela, chega a zaga. Chicoteou na primeira, sobrou, toque de cabeça agora. Vamos ver para quem vai brigar. Everton Araújo vem na briga, ele e o Lucas Romero. Everton Araújo botou pro Bruno Henrique, tem condição, dá um tapa na frente, derrubado! E vem cartão amarelo aí, meu nobre Maurício Costa.
1: Se não houve impedimento, de fato, né, o cartão amarelo
0: foi pro João.
1: É bem aplicado, né? Cartão amarelo bem aplicado para
0: ele. Não estava impedido não, Maurício. O zagueiro do lado de cá dava boa condição para ele.
1: É, o João Costa, né, ia perdendo a velocidade pro Bruno Henrique. Cartão amarelo bem aplicado. É o que eu falo, né? Não botou o goleiro, não botou ninguém no ataque. O que aconteceu? O Flamengo agora tem a posse de bola, vai ficar 1 minuto aí e vai levar o jogo. Pra mim dá mole. Cara, os times precisam ter senso de urgência. Né?
0: Opa!
1: Tem um time aqui do Rio, um presidente que tá, não tem senso de urgência. E aí o Flamengo vai cozinhar e vai levar o jogo, hein, Andrezão?
0: É verdade. Presidente de clube de futebol que você está falando, né, Maurício?
1: É, presidente... Para
0: a pessoa não entender errado.
1: É, presidente de clube de futebol aqui do Rio. Não tem senso de urgência nenhuma. É agora que
0: tem uns mimizentos aí para encher o saco, né?
1: Agora que a água está batendo, aí agora está preocupado, pedindo empréstimo, mas deixou correr. Não contratou técnico, não contratou ninguém.
0: Toque de bola, o Paquetá ganha o lateral, a torcida do Flamengo. Vá loucura com o Paquetá, o jogo vai terminar. Vai acabar o jogo, vamos entrando para o último minuto da partida no Maracanã, para explodir essa nação em todo o território brasileiro. 50 minutos, é a última volta do ponteiro, para as oitavas de final da Copa Libertadores da América. Ou sai Flamengo, ou sai Cruzeiro. O Cruzeiro precisa de um gol para levar para os pênaltis. O Flamengo só segurar a balada para ficar tranquilo. É só matar o jogo por aí. Falta do jogador que é o Samuel Lino. Bate, ele bateu com a bola rolando. O cara sabe que a bola tá rolando. Bate com a bola rolando, né? É inacreditável isso, mano. Que loucura. Wagner dominou, soltou atrás agora para Maurício. Vai acabar o jogo no Maracanã. Torcedor do Flamengo já está de pé em todo o território brasileiro, esperando o apito final, mas o jogo não acabou não. Toca de bola, vem, rasga a zaga do Flamengo. E agora é o João Costa que já tem cartão amarelo. Com o cara que não gosta de briga, de jeito nenhum, que é o
1: Pulgar.
0: O nosso chileno, o Pulgar.
1: Tranquilinho o Pulgar, né? O João Costa, ele ia receber, a bola era dele, né? Apesar dele ter feito uma falta no Paquetá. Aí o Pulgar chegou rasgando, né? E aí o João...
0: Dá uma gozada na cara dele, ele não gostou.
1: Não gostou, mas cara, a bola era dele. Tá faltando 40 segundos para terminar o jogo. Olha lá, o árbitro deu a falta pro Cruzeiro, no lateral pro Cruzeiro já batido.
0: A bola ficou ali, vai acabar o jogo no Maracanã. O árbitro olhou pro relógio uma, duas vezes. Fim de papo da mais querida do Brasil. O Cruzeiro está eliminado da Copa Libertadores da América. Flamengo vai às quartas de final. Mengão 2, Cruzeiro 1, Maurício!
1: 1-2 golaços do Flamengo, vence o Cruzeiro. Arrasca

0: Pimenta no primeiro tempo, Samuel Lino no segundo, e o nosso querido William voltou pra padaria, tá perdidaço lá no Meier. O Mengão despacha o Cruzeiro no Maracanã. Depois de 4 anos, o Flamengo finalmente decidiu o mata-mata em casa. O Flamengo que estava decidido todos os mata-matas fora de casa desde 2022, quando venceu o Vélez Sarsfield no Maracanã, na semifinal daquela Libertadores. O Flamengo decide novamente, faz valer o mando de campo, faz valer os mais de 60 mil torcedores no Maracanã e se classifica para as quartas de final para enfrentar ou Tolima ou Independente del Valle. Por enquanto, Independente del Valle ganhou o primeiro jogo fora de casa por 1-0. Todo mundo tenta e o Flamengo quer ser penta. Penta da Libertadores da América depois dessa vitória do Cruzeiro. O sonho do tri do Cruzeiro fica pelo caminho desde 1997 sem ganhar uma Libertadores. Quase chegou em 2009 quando perdeu para o Estudiantes na final dentro do Mineirão. O Flamengo não tem nada com isso. A torcida rubro-negra está feliz e vai comemorar. E atenção, rubro-negro, atenção, torcedor da Celeste, do Celeste, né? Do Cruzeiro. Neste sábado tem um flashback, revival. Sábado, 8:30 da noite, no Mineirão, Cruzeiro e Flamengo pelo Brasileiro. Partida importante que vale para o Flamengo, talvez, alcançar a liderança do Campeonato Brasileiro, caso o Vasco vença o Palmeiras fora de casa, né? No caso, o Palmeiras jogando em casa, e o Flamengo vença o Cruzeiro lá no Mineirão. Flamengo classificado com justiça, 2-1 Mengão. Outros resultados, já vou adiantando aqui, viu, Andrezão? Posso adiantar, André? Vamos adiantar aqui.
1: Fique à vontade.
0: Os outros resultados da noite, né? Ainda encerrados já, Santa Fé e River Plate. Com esse resultado da Sul-Americana, o River Plate se classifica para enfrentar na próxima fase, nas quartas de final da Sul-Americana, ou Olímpia ou Vasco da Gama. Imagina, cara, pegar o River Plate já na próxima fase, não é brinquedo, não. E o Montevideo City Torque vai vencendo o Tigre por 2-1. Lá em Montevideo, no Uruguai, ainda pela Sul-Americana, mais cedo, Atlético Mineiro 2, Bragantino 2, pela Libertadores da América, Coquimbo Unido 0, Platense 0, pênaltis. O Platense venceu por 7-6, classificado para pegar o Fluminense. E no Paraguai, Cerro Porteño 0, Palmeiras 1, gol do Gustavo Gomes, para enfrentar a LDU ou então o Mirassol. Partida de ida foi 1-1. Esses os resultados da noite de Libertadores e Sul-Americana. Faz a festa, torcida rubro-negra. Faz a festa, os jogadores do Flamengo ali no setor norte. O Flamengo está classificado para as quartas de final. O papá tudo do Brasil quer papar mais uma. E para encerrar o nosso querido show de bola nacional, vou voltar para ele. Ele que é o de todas as ondas.
1: Querida, voltei! O papai tá na Rádio do Brasil depois dessa festa maravilhosa que faz a torcida do Flamengo em todo o território brasileiro. Deu Mengão hoje! Deu Mengão hoje, amanhã o Rio vai acordar todo em preto e vermelho, parceiro! Haja! Haja! Haja coisa pra aturar, irmão! O bicho vai pegar amanhã, porque o Flamengo já está prontinho, prontinho, prontinho! Para a próxima fase da Copa Libertadores da América, ele vem aí, vai fechar o show de bola nacional, num dia de um grande jogo, de um jogo que teve todos os ingredientes necessários para umas oitavas de final da Copa Libertadores da América. Teve tudo que tinha direito, emoção, entrega, surpresa e o melhor, 3 golaços num jogo para carimbar a grande partida, que eu particularmente acho que eu transmiti hoje aqui na Rádio Nacional, que foi um jogaço. Mas ele que vai dizer isso aí pra você. André, quem tem a propriedade é ele, oi?
0: Não, só pra falar antes aqui, saiu público e renda, viu, finalmente.
1: Vai.
0: É, público pagante, 68.510, 68.510. Público presente, 72.481. O recorde do futebol brasileiro até então era de 71.205, Flamengo e Palmeiras. Portanto, recorde quebrado,

0: 72.481 torcedores presentes no Maracanã, para uma renda de R$ 8.117.578,50, Andrezão.
1: Obrigado, meu caro Maurício Costa. Agora sim, ele vem aí, vai fechar o show de bola nacional para você. Na noite em que o Flamengo eliminou o Cruzeiro, está garantido nas quartas de final. O sonho do pentacampeonato continua vivo na cabeça do torcedor rubro-negro. Eu volto domingo do Durban Parque São Paulo para Palmeiras e Vasco. 15h30 na Rádio do Brasil. Meu muito obrigado a vocês. Vem ele aí, galera. Aquela categoria, aquele charme, aquele show de comentários. O analista nacional! Aquele abraço, hein, parceiro?
2: Aquele abraço, André Luiz Mendes. São 11h32 da noite. Vamos até às 11h45 da noite com o nosso show de bola nacional para falar dessa vitória do Flamengo por 2-1 sobre o Cruzeiro. Vitória que leva o Flamengo avante na competição continental. Agora o Fla espera o vencedor de Independente Del Valle e Tolima para saber qual será o seu próximo adversário. Maurício já avisou que no primeiro jogo na Colômbia, né, jogo que foi realizado só ontem, lembrar que a Colômbia foi sacudida por um terrível terremoto com centenas de vítimas fatais, toda a nossa solidariedade ao povo cubano. Não havia clima nenhum para ter jogo, mas ontem já teve. E o Tolima perdeu por 1-0 aí para o Independente Del Valle do Equador. E só na próxima terça-feira a gente vai ter esse segundo jogo aí entre a equipe equatoriana e colombiana. Acho que o Independente Del Valle tem mais condições de avançar e ser o próximo adversário aí do Flamengo, que hoje fez justiça, foi justa a classificação do Flamengo, principalmente pelo primeiro tempo, quando o Flamengo começou arrasador, não deixando o Cruzeiro respirar, empilhou várias chances de gols com o Léo Ortiz, o Pedro, mas se chegaria ao gol mesmo, aos 35 minutos da primeira etapa, começaria a construir a sua vitória com uma boa tabela entre o Arrascaeta e o Pedro. E o camisa 10 do Flamengo fez gol de camisa 10, recebeu a bola dentro da grande área de primeira e deu uma chapa sem chance para o jovem goleiro Otávio. E André Luiz Mendes assinalou o primeiro gol dessa partida. André Luiz Mendes.
3: Tá aí o... Daqui a pouquinho a gente passa esse primeiro gol. Vamos lá, de novo agora, gol do Arrascaeta. Opa. É. Então, primeiro a gente já tinha passado no intervalo. E aí o Flamengo terminou a primeira etapa vencendo por 1-0. Poderia ter terminado com mais gols na frente, mas não foi o que aconteceu. E aí veio o segundo tempo. E aí o segundo tempo... Uma partida, outra partida, o próprio Cruzeiro mudou da água para o vinho, voltou marcando em cima, pressionando o Flamengo, chegou a um quase gol com a bola, não tem polêmica, a bola não passou totalmente da linha, então quando a bola não passa totalmente da linha, ela não é gol. A gente está em 2027, temos o VAR, temos até uma tecnologia ainda mais avançada, para averiguar essas situações, que é o chip da bola, mas não está sendo usada pela Conmebol. Não estamos mais em 1966, quando a Inglaterra ganhou uma Copa do Mundo com a bola que bateu, nem entrou nada, né? Bateu em cima da linha e saiu. Então, felizmente, está aí a tecnologia para trazer mais justiça. Então, o Cruzeiro chegou a esse quase gol e depois chegaria, sim, ao seu gol de empate, ainda aos 6 minutos do segundo tempo. Um balaço do Lucas Romero, os jogadores flamenguistas ficaram de longe marcando. Lucas Romero, que não tem nada a ver com isso, mandou um chute cruzado. Rossi também deu um certo mole, estava meio posicionado. E o narrador de todas as ondas assim narrou.
1: É verdade, concordo com você plenamente. Olha a bola, o William, golaço!

0: é do Cabuloso, é do Azulão, é do Cruzeiro do Maracanã. O gol tem a assinatura do William, um golaço, um foguete de três dedos de fora da área, matou o Rossi, foi lá no fundo do avante, galera, pode vibrar o capitão. Tipo do Maracanã, ele que era dúvida se jogaria ou não, o William, uma pancada, um míssil, um exocet de fora da grande área, mata o Rossi, estufa o babante do Mengão, tem ele balançando no Maraca, explode o Cabuloso em todo o Brasil, o William, 12 nas costas. Ele mesmo bota a bola no barbante, deixa tudo igual e a cena da mais querida no Brasil. Tá tudo igual no Maraca, Flamengo e Cruzeiro 1-1.
1: E aí o Cruzeiro voltou, um Cruzeiro totalmente diferente, né? De dominado, virou dominador, conseguiu seu empate rapidamente, aos 6 minutos. E poderia, inclusive, ter conseguido a sua virada aí nesses primeiros 15 minutos, que foram 15 minutos de sufoco total. É, não parecia que o Flamengo estava jogando mais na sua casa, no Maracanã, diante de 70 mil torcedores. Não parecia nada disso. Parecia que ia levar a virada. Tanto que o técnico Leonardo Jardim mandou chamar logo o Lucas Paquetá para fazer substituição, porque ele queria melhorar essa saída de bola do Flamengo. O Flamengo com muita dificuldade de sair dos seus zagueiros para chegar ali ao meio de campo. Só que quando tudo parecia que ia piorar para o Flamengo, e aí veio um gol salvador, providencial, gol que nasce do talento de um time que tem jogadores habilidosos, que tem Arrascaeta, que tem Pedro e que tem Samuel Lino. Um jogador muito criticado, uma das maiores contratações aí da história do Flamengo, um jogador que foi da base do Flamengo, depois foi para a Europa e acabou sendo contratado a peso de ouro, essas histórias que a gente... incríveis aí do futebol, mas um jogador bastante criticado, cobrado, um jogador veloz, habilidoso, mas que realmente nas conclusões, nas finalizações, deixa muito a desejar em algumas situações. Mas dessa vez, nesse jogo, ele não deixou nada a desejar. Inclusive, no jogo primeiro lá em Belo Horizonte, ele também virou meme, né? Porque ele levou um drible do Arroio, e aí entrou de carrinho e passou voado, né? O pessoal falou que ele veio de Belo Horizonte até o Rio de Janeiro. E dessa vez, ele, um dia da caça e do caçador, foi ele que deixou o marcador no chão, passando no carrinho lotado. E aí, depois do drible, arrematou com precisão e faria o segundo e o gol que daria a classificação para o Flamengo. Gol anotado aos 16 minutos do segundo tempo. E Andrezão assim contou.
0: Arrascaeta se desloca, pede pelo meio, recebe de frente para o crime, para o Pedro, botou. Agora, para o Lino, vai marcar, driblou. Olha o golaço! Chama o Samu, chama o Samu, chama o Samu, Samuel Lino, que golaço no Maracanã, botou sentado o jogador do Cruzeiro, e aí parceiro, tapa na criança pro fundo do barbante do meu, 16, o drible em cima do William foi sensacional, Samuel Lino, Samu faz a galera do Mengão explodir em todo o Brasil, 16 nas costas, aumenta e assina na mais querida do Brasil. Flamengo 2, Cruzeiro 1.
1: E depois desse jogo, desse gol, o Flamengo, tanto o Flamengo, Cruzeiro, obviamente, atrás do placar, procurou mais o gol, mas procurou de forma atabalhoada, sentiu, o Flamengo também cansou, não conseguiu, também não teve mais clara ali naquele finalzinho do jogo, a gente até pensou que sairia mais algum gol, porque as equipes estavam mais expostas, principalmente o Cruzeiro, mas esse terceiro gol não veio, mas foi suficiente aí

0: é para o Flamengo se classificar no placar agregado, 3-2 para o Flamengo. Flamengo faz jus a essa classificação, foi melhor no cômputo aí dos 180 minutos, é um duelo bastante equilibrado, e equilibrado até nos seus momentos de desequilíbrio, né? Ou seja, a gente teve um primeiro tempo em que o Flamengo foi muito dominante, e no segundo em que o Cruzeiro, nos 15 primeiros minutos, foi soberano, poderia até ter conseguido a sua virada, não conseguiu, mas aí brilhou aí a qualidade técnica de um time que tem jogadores como o Pedro, que fez, apesar de não ter feito gol, participou com duas assistências incríveis nos dois gols aí do Flamengo. Tem um Arrascaeta, que dispensa apresentações. Tem um bom Samuel Lino também, que é um bom jogador. Então o Flamengo avança aí com justiça. Ele tem o Flamengo, e a gente falando desse equilíbrio, até os números até traduzem um pouco do que foi esse equilíbrio, né? Posse de bola, 52% para o Flamengo, 48% para o Cruzeiro. Número de faltas, o Flamengo cometeu 9, Cruzeiro 13. Não foi um jogo truncado, pelo contrário, foi um jogo bem jogado, tanto o jogo de Belo Horizonte quanto o jogo aqui do Rio de Janeiro. As equipes procuraram jogar, de fato, buscar o gol. Então isso tem que ser dito. Impedimentos, não houve impedimentos de nenhum lado. Finalizações, o Flamengo finalizou mais, né, bem mais. Foram 24 finalizações rubro-negras e apenas 14 do Cruzeiro. Dessas 24 finalizações rubro-negras, 9 tiveram o caminho do gol. Já do Cruzeiro, das 14 da Raposa, só 3 foram em direção ao gol do Rossi, né? Uma, o Rossi eu acho que falhou no primeiro gol, apesar de ter sido um chute muito forte. Escanteios, tivemos 3 para o Flamengo, 6 para o Cruzeiro. Cartões amarelos, apenas um cartão amarelo para o Flamengo. Falei, um jogo com poucas faltas. Apenas o Bruno Henrique levou cartão amarelo pelo lado do Flamengo, já no finalzinho do jogo, ali pelos 48 minutos já do segundo tempo, né? Já estava nos acréscimos, o jogo já caminhando para o final. E pelo lado do Cruzeiro, 2 amarelados, o William e o João Costa, ambos no segundo tempo. Cara, ninguém foi expulso, um público extraordinário, como o Maurício falou, 68.510 pagantes, público presente, 72.481 torcedores. Desses 72 mil, só 4 mil eram cruzeirenses, e uma renda fabulosa, R$ 8.117.578,50. Agora as duas equipes, Flamengo vira a chave, né? O Cruzeiro também, né? O Cruzeiro agora tem que virar totalmente a chave, né? Porque já era Libertadores, mas ainda tem Campeonato Brasileiro aí pela frente, e tem também, né? Tem também Copa do Brasil, vai enfrentar o Galo. Mas vai ter um tira-teima, né? Final de semana, pelos destinos da tabela, pelos desígnios aí dos deuses do futebol, teremos mais um Flamengo e Cruzeiro. Dessa vez vai ser um Cruzeiro e Flamengo, porque vai ser pelo Campeonato Brasileiro, vai ser nesse final de semana e vai ser lá em Belo Horizonte, no Gigante da Pampulha, no Mineirão, num belíssimo estádio. Cruzeiro tentando, né? Precisando se reerguer, e vai enfrentar um Flamengo também ávido, né? Porque o Flamengo também está na corrida, na luta feroz para alcançar o Campeonato Brasileiro. Muitas emoções também devem ter esse jogo no próximo final de semana. Dito isto, quero agradecer ao André Luiz Mendes, ao Maurício Costa, que me acompanharam nessa transmissão, Roberto Barrucho, comandou aqui nossas carrapetas, Joca Sanz na Central Técnica, a todos os companheiros de Brasília, do Rio de Janeiro, e principalmente a você, querido ouvinte da Rádio Nacional, essa rádio sem fronteiras, essa rádio histórica que há 90 anos vai levando emoções para vocês. Dito isto, o meu boa noite!
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1: 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Vamos ouvir Martinália, Linha do Equador, de Djavan e Caetano Veloso.

Zé Cabaleiro, Alma Nova, de Zeca e Fernanda Abreu. Fred Martins, Janelas, de Fred e Marcelo Diniz. Agora Rita Benedito, Filhos da Precisão, de Erasmo de Belo.

0: Jorge Benjor e Caetano Veloso, Yves Bruxelles, de Jorge Benjor. Pedro Miranda, Meio Tom, de Rubinho Jacobina. 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Vamos ouvir Funk como Legusta, versão de Roberto Neves, 16 toneladas.
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Amelinha, de Geraldo Azevedo, Dia Branco. Cássia Eller, de Caetano Veloso, Soneguinha. Flávio Venturini, de Beto Guedes e Ronaldo Bastos, Amor de Índio.

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1: Rádio Nacional com Chico Buarque, dele, Roberto Menescal. Bye bye, Brasil.

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Roberta Sá, sem avisar, de Vanderlei Monteiro. Raul Seixas, dele, Ouro de Todo. 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Beto Guedes, Quando Te Vi, de Meredith Wilson e Ronaldo Baixo.

Gilberto Gil, Parabólica Mará, de Gil, Martinho da Vila, Na Aba, de Ney Silva, Paulinho Correia e Trambi. Márcio Faraco, o tempo. De Márcio Faraco.

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Maria Bethânia e Omar Aportuondo só vendo que beleza de Rubens Campos e Henricão. Zé Cabaleiro e Elinho Oléria, homem só de Zé Cabaleiro. Rádio Nacional com Luiz Melodia e Jardes Macalé, Negra Melodia, de Macalé e Wally Salomão.

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1: Rádio Nacional trazendo para você que gosta da boa música brasileira, Vanessa da Mata e Baiana System. Gente feliz.

0: Seu Jorge, dele, São Gonça, Gal Costa, de Sérgio Brito, Epitáfio.
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0: Lô Borges e Samuel Rosa, um girassol da cor do seu cabelo, de Lô e Márcio Borges.

0: Geraldo Azevedo, Dona da Minha Cabeça, de Geraldo e Fausto Nilo. Gonzaguinha Sangrando, de Gonzaguinha.
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0: Nessa sequência tem Mariana Leporassi, Berimbau, de Baden Powell e Vinícius.

0: Tim Maia dele, Sossego, Ivan Lins, Madalena, de Ivan Lins e Ronaldo Monteiro.
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0: Agora vamos ouvir Mariana Aidar, de Glorinha Gadelha e Sivuca, Feira de Mangaia.

0: Celso Fonseca e Sandra Sá, Polaroides, Cidade Negra Pensamento, de Ras Bernardo, da Gama, Bino e Lazão.
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0: Maria Bethânia, de Guilherme Arantes, Brincar de Viver.

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1: Programação para quem gosta de boa música, da boa música brasileira. Vamos ouvir na Rádio Nacional, Leila Pinheiro, pela Ciclovia, de Marcos Valle e Jorge Versilo.

0: Adriana Maciel acabou chorar e de Moraes Moreira, Luiz Galvão. Gal Costa, de João Donato, Lizia Zênio, Flor de Maracujá.
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0: Céu, Ronco da Cuíca, de João Bosco Aldir Blanc.

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0: Jardes Macalé e Frejade, Jardes Silva e Olí Salomão, Mal Secreto. Márcia Castro, Atalhos, Dela e Arruda.
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0: Agora Rosa Passos, Açaí de Djavan.

Amelinha Frevo Mulher de Zé Ramalho. Meio Tom Pedro Miranda de Robinho Jacobino. Daniela Mercury, Você Não Entende Nada, de Caetano Veloso.

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1: Rádio Nacional, trazendo para você o melhor da música brasileira. Martinália, Samba 2, de Marcelo Cabelo.

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Criolo Chocolate de Tim Maia. Alceu Valença, Cabelo no Pente de Alceu e Vicente Barreto. Simone, Baiana da Gema, de Ivan Lins e Paulo César Pinheiro.

Djavan acelerou de Djavan. Marcos Vale Joyce valeu de Marcos Vale e Joyce. 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Rádio Nacional trazendo para você que gosta da boa música, Maria Gadu, Rapt-me, Camaleoa de Caetano Veloso.

0: Marina Lima Acontecimentos, de Marina e Antônio Cícero. Rita Lee, Nem Luxo Nem Lixo, de Rita Lee e Roberto Carvalho.
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0: Zé Ramalho, Admirável Gado Novo, de Zé Ramalho.

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1: Olá, ouvinte nacional, muito bom dia. Pontualmente em Brasília, 5 horas. Hoje é quarta-feira, dia 20 de agosto de 2026. A partir de agora, a comunicação de Milton Rocha na sua companhia com o melhor da música brasileira, na programação musical de Leila Sena. Na operação de áudio comigo, Graciara Farias. Lembrando a você que hoje é quinta-feira, 20 de agosto de 2026. Começamos com Cidade Negra, a estrada.

Ouvimos Paulinho Mosca, dele mesmo, Paixão e Medo, Legião Urbana, de Dado Vila, A Via Láctea, abrindo blocos Zizi Posse, de João Donato Gilberto Gil, A Paz. Agora 5 horas 26 minutos em Brasília, seguimos com o melhor da música brasileira, ouvindo o Clube do Balanço, Segura Nega.

0: Vimos aí Tulipa Ruiz e Felipe Cordeiro, de Manuel Cordeiro e Luiz Chagas, Virou. Antes, Beth Carvalho, com a participação de Golden Boys em Andança, de Danilo Caymmi, de Mundo Solto e Paulinho Tapajós. A primeira foi Clube do Balanço, de Bebeto e Luiz Wagner, Segura Nega.
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0: Agora 5h39, Cássia Heller.

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0: Ouvimos Luciana Mello e Djavu juntos em Baby, de Caetano Veloso. Antes, Belchior, dele mesmo, apenas um rapaz latino-americano. Abrindo o bloco, Cássia Eller, de Roberto Frejá e Cazuza, Bete Balanço.
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0: Agora 5h52, Rita Lee.

0: Ouvimos Nação Zumbi de Jorge do Peixe, Dengue, Lúcio Maia, Um Sonho. Antes, Rita Lee, Deli Roberto de Carvalho, Baila Comigo.
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0: 6:02 agora em Brasília. Muito bom dia, muito obrigado pela sua companhia. Eu trago agora para você Luiz Melodia em Morar no Rio.

0: Vemos aí Paralamas do Sucesso de Hebert Viana, Bi Ribeiro e João Baroni, Alagados. Antes, Marcos Valle, de Marcos e Paulo Sérgio Valle, Água de Coco. Abrindo o bloco, Luiz Melodia, de Beto Marques, Morar no Rio.
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0: Agora 6h17, muito bom dia. Eu trago agora para você, vamos fazer uma viagem no tempo e recordar agora Elis Regina, Casa no Campo.

Você ouviu Marina Lima, de Steve Wonder, Sérgio de Souza e Antônio Cícero, Pé na Tábua. Titãs de Nando Reis, Os Cegos do Castelo. Elis Regina, de Tavito e Neia Zambuja, Casa no Campo. Agora 6h27, muito bom dia, obrigado pela sua companhia. Clara Moreno, Balança Pima.

0: Ouvimos Zé Cabaleiro de Zé Cabaleiro e Fernanda Abreu, Alma Nova. Seu Jorge de Chico Buarque de Holanda, Cotidiano. A primeira, Clara Moreno, de Jorge Benjor, Balança Pema.
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0: Uma seleção musical feita para você com o melhor da música brasileira. Agora 6h42. Skank e Negra Lee, Ainda Gosto Dela. Música.

De Antunes, Brau, Marisa Monte, Pedro Baby, Aliança. Maria Gadú, de Beto Guedes e Ronaldo Bastos, Amor de Índio. A primeira foi Skank, com a participação de Negra Li em Ainda Gosto Dela, de Samuel Rosa. Agora Alexandre Leão, de Gilberto Gil, Beck em Bahia.

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1: Agora 7:01 em Brasília. Seguimos com o melhor da música brasileira, ouvindo agora Djavan, Asa. Amanhã.

Ouvimos Maria Rita, de Rita e Roberto de Carvalho, Alô, Alô, Marciano, Alceu Valença, dele mesmo, Amor Covarde, a primeira Djavan, do Djavan, Asa. Seguimos com Zé Ramalho.

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Ouvimos aí Zé Ramalho, dele mesmo, Kryptônia. Agora em Brasília, 7h18. Daqui a pouquinho você tem um repórter nacional com as principais notícias do Brasil e do mundo para você começar o dia por dentro dos acontecimentos. Eu te deixo agora na companhia de Sandra de Sá, Sozinha, Roberta Sá, Samba de um Minuto e ainda Walter Franco, Coração Tranquilo.

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2: Agora às 7h30 em ponto aqui em Brasília. Bom dia para você, um ótimo dia para quem está sintonizado. Rádio Nacional Brasília, São Paulo, Rio de Janeiro, Amazônia, Alto Solimões, São Luís, Recife. Para o pessoal de todo o Brasil que ouve a gente por meio das nossas emissoras parceiras da Rede Nacional de Comunicação Pública e para os nossos amigos no Instagram.

0: do arroba Rádio Nacional Notícias. Eu sou a Priscila Mazenotti e este, você já sabe, é o Repórter Nacional, que está começando agora nesta quinta-feira, 20 de agosto de 2026. Vamos aos destaques. Alcance da aplicação da Lei Maria da Penha é ampliado para além da violência doméstica, familiar ou relações íntimas de afeto. E mais...
1: Prazo para eleitor pedir voto em trânsito termina hoje. Serviço permite ao cidadão votar em cidade diferente do seu domicílio eleitoral.
2: Companhia Aérea Latam confirma que houve vazamentos de dados pessoais de membros do programa de fidelidade.
3: Polícia investiga explosão em prédio que deixou 4 feridos na zona sul do Rio.
4: Justiça do Trabalho suspende demissões em massa nas casas de Bahia em todo o país. Funcionários devem voltar à folha de pagamento em até 5 dias.
0: Tudo isso e muito mais aqui no Repórter Nacional, que é produzido pela equipe de Rádio Jornalismo da EBC.
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0: Mas antes de começarmos o Repórter Nacional de hoje, lembramos que, por conta do defeso eleitoral, não estamos veiculando conteúdos que possam caracterizar publicidade institucional, medida que se faz necessária para garantir o cumprimento das normas que regulamentam a comunicação de instituições públicas, defeso eleitoral, que acaba no dia 25 de outubro. Já fala de eleições, antes a gente fala de violência contra a mulher, assunto importante que deve sempre ser dito. Temos aí uma decisão do Supremo Tribunal Federal, agora a Lei Maria da Penha vai poder ser usada de forma mais ampla, não só em casos de violência doméstica ou de violência familiar. Ou seja, as medidas protetivas vão poder ser usadas quando essa violência ocorrer, quando a mulher não tem uma relação mais íntima ali com o agressor. Foi uma decisão unânime e quem explica é a repórter Daniela Longuinho.
6: O Supremo Tribunal Federal decidiu nesta quarta-feira, por unanimidade, que as medidas protetivas de urgência previstas na Lei Maria da Penha podem ser aplicadas a toda forma de violência de gênero contra a mulher. Antes da decisão, a norma que foi criada em 2006 era aplicada somente em casos de violência doméstica, familiar ou relações íntimas de afeto. Entre as medidas protetivas previstas na Lei Maria da Penha estão o afastamento do agressor do lar, proibição de aproximação da vítima, uso de tornozeleira eletrônica e decretação de prisão preventiva. A discussão chegou à corte por meio de um recurso apresentado a uma decisão da Justiça de Minas Gerais, que negou a concessão de medidas protetivas a uma mulher ameaçada por seu vizinho. No julgamento, prevaleceu o voto do presidente da corte, ministro Edson Fachin. Para ele, a proteção não se restringe ao vínculo de afeto entre agressor e a vítima.
7: As medidas protetivas na Lei 11.340 previstas aplicam-se, em meu modo de ver, a toda forma de violência contra a mulher baseada no gênero, independentemente de sua ocorrência no âmbito doméstico, familiar ou relação íntima de afeto, devendo ser aplicadas pelo juízo competente para apreciar a situação de risco à integridade da ofendida.
6: O ministro Flávio Dino sugeriu que a lei seja aplicada durante as eleições de outubro para combater a violência política de gênero contra as candidatas.
8: Nós temos sim um desestímulo profundo à presença de mulheres na política, não só por conta das relações assimétricas e estruturais que ainda existem na sociedade, mas pela violência física e simbólica contra as mulheres. Isso faz com que muitas candidatas se veem diante da escolha cruel entre a proteção dos seus filhos, da sua filha, do seu lar, ou a busca da realização da vocação pública para a vida pública.
6: A partir desse entendimento, caberá à Justiça Eleitoral decidir sobre a concessão de medidas de proteção. Com informações da Agência Brasil e colaboração de Oussama El Gauri, da Rádio Nacional em Brasília, Daniela Longuinho.
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0: E um aviso importante para quem vai votar em outubro: se você já sabe que não vai estar no seu domicílio eleitoral no dia 4 de outubro, tem só até hoje para pedir o voto em trânsito, para poder votar em outra cidade. É tudo bem simples, é só entrar ali no site do TSE. O Sama Elgauri tem outros detalhes.
1: Termina nesta quinta-feira, 20 de agosto, o prazo para o eleitor pedir o voto em trânsito. O pedido pode ser feito na página tse.jus.br ou de forma presencial nos cartórios eleitorais, com a apresentação de um documento oficial de identificação com foto. É importante lembrar que o voto em trânsito é apenas para quem está com situação regular junto à Justiça Eleitoral. Como o cadastro fechou no dia 6 de maio, eleitores com título suspenso ou cancelado não conseguem fazer a solicitação. O serviço pode ser requisitado para o primeiro turno, marcado para 4 de outubro, para o segundo, em 25 de outubro, ou para os dois turnos, mas está disponível somente nas capitais e municípios com mais de 100 mil eleitores, de acordo com o TSE. É possível encontrar a relação dos locais onde haverá voto em trânsito nas páginas dos Tribunais Regionais Eleitorais, TRE-Tracinho. Sigla do estado.jus.br. Quem mudar de ideia tem até 20 de agosto também para cancelar ou alterar o pedido. Depois disso, a inscrição fica temporariamente vinculada à cidade escolhida. Se o eleitor não comparecer ao local de votação indicado, ele não poderá votar na sua seção de origem e vai ter que justificar a ausência. Também é preciso atenção quanto aos cargos. Quem estiver em outra cidade, mas dentro do mesmo estado, vota para todos os cargos. Já quem estiver em um estado diferente, vota apenas para presidente da República, assim como quem vota no exterior e estará no Brasil para votar em trânsito. Segundo o TSE, o voto em trânsito existe somente em território nacional, não sendo possível solicitar o serviço para votar em outro país. Da Rádio Nacional em Brasília, Osama Elgauri.
0: Lembrando que está tudo ali no tse.jus.br. Você pode regularizar a sua situação, pedir voto em trânsito ou no cartório eleitoral. Aliás, o voto em trânsito, reforçando o que a gente acabou de ouvir o Osama Elgauri falando, só vale para quem está com a situação regularizada e para as capitais ou cidades com mais de 100 mil habitantes. E mais que isso, só vale para voto para presidente, viu? Já que estamos falando de TSE, tem aquele aplicativo, o Pardal, para denúncias sobre irregularidades, sobre infrações na propaganda. E olha só, até ontem, esse aplicativo registrou mais de 1.000 denúncias. Isso que ele começou a funcionar para essas eleições agora, no domingo, dia 16, quando começou a campanha. Em 3 dias, mais de 1.000 denúncias. As principais, mais da metade delas, está relacionada com impulsionamento e questões de internet, mas também apareceu propaganda antecipada, alto-falante, comício. Como é que a gente faz para registrar uma denúncia? É só baixar o aplicativo Pardal no Google Play ou na App Store, entrar com o e-título ou com a senha do GovBR, mas ali tem que mandar tudo bem explicadinho. Foto, vídeo, áudio, fazer ali a descrição completa da denúncia. Lembrando que a identidade da pessoa fica protegida por sigilo. 7h40, vamos embora agora para a agenda dos candidatos. Lula do PT participa do primeiro ato de campanha, depois do lançamento oficial da campanha da candidatura no domingo. Vai estar em Natal, no Rio Grande do Norte, às 5 da tarde, com o Brasil Pronto para Mais. Flávio Bolsonaro, do PL, estará em São Paulo, em agenda com o prefeito Ricardo Nunes, e à noite participa de live no próprio canal do YouTube. Augusto Cury, do Avante, fica em São Paulo, reunido com a equipe. Também na capital paulista estarão Edmilson Costa, do PCB, que participa do lançamento de um livro, e Romeu Zema, do Novo, que se reúne com o Motoboys, além de Ronaldo Caiado, do PSD, que conversa com lojistas da região do Brás, e Pablo Marçal, que visita o mercado municipal. Já Renan Santos, do Missão, faz um comício em Maceió. Rui Pimenta, do PCO, participa de uma transmissão no YouTube à tarde, no canal do partido. Clariana Barão, do Democracia Cristã, concede entrevistas a emissoras do Mato Grosso, estado dela. E os demais, Hertz Dias, do PSTU, Leonardo Avalanche, do PRTB, Samara Martins, do Unidade Popular, e Wilson Graça, do Democrata, não divulgaram ainda a agenda para esta quinta-feira. E a gente continua conhecendo um pouco mais dos candidatos à presidência da República. No dia de hoje, a gente vai conhecer um pouco mais da trajetória do candidato à reeleição pelo Partido dos Trabalhadores, o Luiz Inácio Lula da Silva.
5: Fundador e presidente de honra do Partido dos Trabalhadores, Lula, com 80 anos, disputa a presidência pela sétima vez, tendo vencido 3 eleições anteriores. Natural de Garanhuns, em Pernambuco, Lula migrou com a família para São Paulo em 1952. Na década de 1970, tornou-se torneiro mecânico e passou a ser a principal liderança do sindicalismo brasileiro. Lula foi eleito deputado federal constituinte em 1986. Foi candidato à presidência da República em 1989, 1994 e 1998, mas somente em 2002 conseguiu chegar ao Palácio do Planalto. Foi reeleito em 2006, tendo sua trajetória marcada pelo combate à fome. Lula retomou a disputa em 2022, venceu novamente as eleições e se tornou o primeiro presidente eleito para 3 mandatos. O vice na chapa em 2026 continua sendo o médico Geraldo Alckmin, do PSB. Da Rádio Nacional em Brasília, Gésio Passos.
0: E o PRTB escolheu o influenciador digital Pablo Marçal como candidato à presidência. É a primeira vez que ele concorre ao cargo, mas já disputou a Prefeitura de São Paulo, viu? Ele é conhecido por vender cursos de desenvolvimento pessoal nas redes sociais como coach. Vamos conhecer um pouquinho mais sobre ele com Carolina Pessoa.
9: O influenciador digital Pablo Marçal já foi pré-candidato à presidência da República em 2022 e também disputou os cargos de deputado federal naquele ano e de prefeito de São Paulo em 2024. Ele concorre pelo PRTB, Partido Renovador Trabalhista. Tem 39 anos e formação em Direito. Tornou-se conhecido como coach e por promover cursos de desenvolvimento pessoal nas redes sociais. A candidatura à presidência nas eleições deste ano foi possível graças a uma liminar, depois de o candidato ter sido condenado a 8 anos de inelegibilidade por abuso de poder político, econômico e uso indevido de meios de comunicação no pleito de 2024. Em 2022, liderou uma expedição motivacional com 32 pessoas que ficaram presas no Pico dos Marins, em São Paulo. O Corpo de Bombeiros precisou resgatar os participantes. O PRTB, fundado em 1994, defende a liberdade econômica e pautas conservadoras no aspecto social. Com informações da Agência Brasil, da Rádio Nacional no Rio de Janeiro, Carolina Pessoa.
0: E agora vamos de Renan Santos, do Partido Missão, que concorre pela primeira vez a um cargo eletivo. Vamos ouvir na reportagem de Madson Alves. Madson Euler.
10: Renan Antônio Ferreira dos Santos nasceu na capital paulista em 14 de fevereiro de 1984. Em suas redes sociais, ele se define como político, escritor e guitarrista. Santos foi estudante de Direito da USP, Universidade de São Paulo, onde ingressou na política estudantil no Centro Acadêmico 11 de Agosto. Ele é fundador do MBL, Movimento Brasil Livre, criado em 2014, e atual presidente nacional do Partido Missão, legenda pela qual concorre como candidato à presidência da República nas eleições deste ano. O Missão foi homologado no Tribunal Superior Eleitoral em novembro de 2025, tendo o número 14 como opção na urna eletrônica. Esta é a primeira vez que Renan irá disputar um cargo eletivo. A candidatura foi oficializada em julho passado, durante a Convenção Nacional da Legenda. O candidato a vice-presidente em sua chapa é o tenente-coronel da Brigada Militar do Rio Grande do Sul, Haroldo Medina, também do mesmo partido. Da Rádio Nacional em São Luís, Madison Euler.
0: E agora falamos de Ronaldo Caiado, que concorre pelo PSD, o Partido Social Democrático. Caiado tem uma longa carreira na política, foi governador de Goiás por 2 mandatos, senador por 1 mandato e atuou em outros 5 como deputado federal. Agora é a vez de Gabriel Brum contar pra gente.
11: Em 2026, Ronaldo Caiado volta a concorrer à presidência da República após 37 anos. Ele é o candidato do PSD, o Partido Social Democrático, e tem como vice na chapa o presidente da sigla, Gilberto Kassab. Natural de Anápolis, em Goiás, Caiado tem 76 anos e se formou médico ortopedista pela Escola de Medicina e Cirurgia, no Rio de Janeiro. Vindo de família de produtores rurais, começou na política depois de presidir a União Democrática Ruralista, entidade que defende os interesses dos grandes proprietários rurais.

0: Foi governador de Goiás por dois mandatos consecutivos, cargo ao qual renunciou para disputar a presidência. Ronaldo Caiado também já foi senador por um mandato e outras cinco vezes deputado federal. O PSD é um partido que se declara de centro. Foi fundado em 2011 e não tem relação com o antigo PSD de Juscelino Kubitschek. Teve adesão de políticos de partidos como o DEM, o PMN, PP, PSDB e PMDB. Com informações da Agência Brasil, da Rádio Nacional em Brasília, Gabriel Brum.
1: 7:46. Você já ouviu aqui no Repórter Nacional que termina hoje o prazo para o eleitor pedir o voto em trânsito. Atenção! E você ainda vai ouvir.
2: Começa nesta quinta-feira, no Maranhão, o Festival Guarnicê de Cinema, um dos mais antigos do Brasil em atividade.
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1: A Latam identificou um vazamento de dados pessoais de clientes no programa de fidelidade deles no final do mês passado. Gabriel Correia, na linha com a gente, tem outras informações. Gabriel, bom dia para você. Primeira pergunta, os clientes foram avisados desse vazamento?
4: Foram sim, Priscila, foram avisados sim. Bom dia para você, bom dia a todos também. A Latam confirmou que também notificou a Agência Nacional de Proteção de Dados e os clientes potencialmente afetados. Segundo a companhia aérea, essa medida foi tomada em conformidade com a Lei Geral de Proteção de Dados. A LGPD, essa lei, diz que a notificação tem que ter a descrição dos dados afetados, as informações sobre as pessoas envolvidas, as medidas de segurança que foram utilizadas, os riscos dessa falha de vazamento e quais as providências para conter e mitigar o prejuízo. De acordo com um comunicado enviado para a imprensa, medidas de contenção e segurança digital foram adotadas pela Latam logo após a identificação do problema. A empresa, porém, não deu um número exato de clientes afetados, nem quais dados teriam sido vazados, mas disse que a situação envolveu uma parcela limitada de membros do seu programa de fidelidade. O programa alvo dos vazamentos é considerado o maior da América do Sul em número de membros, mais de 50 milhões. E o oitavo em todo o mundo. Depois desses vazamentos, a Latam declarou que mantém a avaliação e atualização dos sistemas de proteção para garantir a privacidade dos usuários. E depois de ser notificada, a Agência Nacional de Proteção de Dados deve agora analisar a gravidade do fato e exigir ou não que a empresa tome atitudes adicionais, como a ampla divulgação do vazamento, ou então adotar outras ações. Priscila, eu volto contigo.
1: Ok, Gabriel Correia, continuamos acompanhando aí as repercussões desse vazamento aí de dados dos clientes fidelidade da Latam. Agora a gente vai de Ana Lúcia Caldas, que já está aqui prontinha para conversar com a gente sobre a Anvisa, que começou um processo para regulamentar a venda de medicamentos em plataformas digitais e aplicativos. São aqueles entregadores que entregam tudo, de comida, remédio... Né, Ana? Como é que
5: isso é? Isso mesmo. E também as plataformas que funcionam aí como em shoppings, né? Digitais. Com
1: os sites,
5: né?
1: É uhum.
5: Isso, né? Uma verdadeira vitrine. Bom dia para você e para os nossos ouvintes. Pois é. Ontem a diretoria colegiada da Anvisa, né, que é a Agência Nacional de Vigilância Sanitária, aprovou por unanimidade a abertura de processo administrativo para regulamentar a venda e a entrega de medicamento por marketplaces, né, como o Mercado Livre, a Shopee e aplicativos de delivery, como iFood e Rappi. A legislação autoriza farmácias e drogarias licenciadas a contratarem plataformas digitais para comercialização e o transporte de produtos. Até a nova regulamentação, farmácias e drogarias poderão contratar, então, aplicativos, né, de entrega para os serviços de logística e também para levar esses produtos, respeitando, então, essa resolução da Anvisa, que diz o seguinte: continua proibida a venda pela internet de medicamentos tarja preta e de produtos sujeitos a controle especial, e o consumidor também deve ser informado sobre a origem do medicamento e a farmácia responsável pela venda. Para agilizar esse processo de regulação, a agência decidiu que não vai ser feita a análise de impacto regulatório. No entanto, essa regulamentação não tem prazo para ser concluída, mas a agência deve realizar aí consulta pública sobre o tema. Pri.
1: Enquanto isso, o consumidor fica atento, né? Onde compra, o que compra, para não comprar aí medicamento falsificado. Obrigada, Ana, pelas informações. Um ótimo dia para você. Falando em compras, olha só, gente, a demissão em massa de quase 2 mil funcionários

Por uma rede gigante do setor varejista de eletrodomésticos, acaba de ser revista pela justiça. Estamos falando aí do Grupo Casas Bahia em recuperação judicial e agora vai ter que readmitir.

0: para as despensas. Na semana passada, a rede varejista protocolou um pedido de recuperação judicial e cerca de 1.900 funcionários foram demitidos e quase 300 lojas fechadas. A juíza Catarina Roberta Mouzinho de Matos, da 11ª Vara do Trabalho do Distrito Federal, entendeu que as demissões ocorreram sem a intervenção do sindicato da categoria, o que é uma medida indispensável conforme a legislação e a jurisprudência dos tribunais trabalhistas. Na decisão, a magistrada ressalta que a medida não impede a empresa de promover dispensas, mas exige que a demissão coletiva seja precedida de informação e oportunidade real de interlocução, ou seja, novas dispensas só podem ocorrer com intermediação dos sindicatos. Segundo a liminar, a rede varejista tem um prazo de 5 dias para restabelecer os vínculos trabalhistas, assim como benefícios assistenciais, a exemplo do plano de saúde, nesse caso em 48 horas. Em nota, a Casas Bahia declara que respeita as decisões judiciais e que prestará os esclarecimentos que forem solicitados. Também em nota, a diretoria da Confederação Nacional dos Trabalhadores no Comércio destaca a importância da decisão para a proteção dos comerciários em todo o país, pois representa uma vitória fundamental para a garantia dos direitos. Priscila, volto com você.
1: Ok, Priscila Tereza, do Rio de Janeiro, obrigada pelas informações. 7h52, ainda no Rio, a Polícia Civil investiga a explosão em um prédio de 13 andares na zona sul da cidade. 4 pessoas ficaram feridas, sendo que 2 precisaram ir ao hospital. Ao vivo de lá, fala agora com a gente Cristiane Ribeiro, que tem atualizações. Cris, bom dia.
2: Bom dia, Priscila. Bom dia também aos nossos ouvintes. É, Priscila, 4 pessoas ficaram feridas por uma explosão em um prédio residencial na Rua Sá Ferreira, em Copacabana, zona sul da cidade do Rio de Janeiro. O acidente aconteceu na tarde desta quarta-feira. As vítimas foram socorridas pelos bombeiros com ferimentos leves e moderados, sendo que 2 precisaram ser encaminhadas para o Hospital Municipal Miguel Couto, também na zona sul. As outras 2 foram atendidas no local e liberadas. Segundo o porta-voz do Corpo de Bombeiros, Tenente Coronel Fábio Contreiras, a corporação foi acionada por volta das 16h. Equipes do quartel de Copacabana realizaram a retirada dos moradores do prédio, que possui 13 pavimentos, além do subsolo.
3: A corporação também teve que promover a evacuação de toda a edificação, um total aproximado de 150 apartamentos, para que a gente pudesse ter a certeza que o prédio não tinha risco de colapso estrutural. Equipes da Defesa Civil do município do Rio de Janeiro foram acionadas, fizeram a avaliação e logo depois liberaram o local com algumas interdições parciais nos 2 apartamentos que sofreram os abalos e também em parte da garagem.
2: E, Priscila, as causas dessa explosão estão sendo apuradas pela delegacia da Polícia Civil ali de Copacabana. Volto com você.
1: Obrigada, Cristiane Ribeiro, do Rio de Janeiro. E agora os destaques internacionais. Falamos das relações sobre a Coreia do Norte e os Estados Unidos. A Coreia do Norte lançou 10 de mísseis de curto alcance. Isso aconteceu depois do presidente dos Estados Unidos anunciar encontro com o líder norte-coreano. Da Rádio França Internacional em Paris, quem conversa com a gente é Daniela Franco. Daniela, bom dia.
4: Olá, Pri, bom dia para você, bom dia aos ouvintes. É isso mesmo, a Coreia do Norte lançou 10 de mísseis balísticos de curto alcance hoje a partir da região de Pyongyang, pouco depois de o Ministério Sul-Coreano da Defesa ter anunciado que Pyongyang possui entre 80 e 120 ogivas nucleares. Esse número é bem superior ao apresentado na véspera pelo presidente americano Donald Trump, segundo o qual Pyongyang teria 57 armas nucleares muito potentes. O líder republicano também afirmou que pretende se reunir com o dirigente norte-coreano Kim Jong-un antes do final desse ano. Se esse encontro ocorrer, ele será o primeiro desde a volta do Trump à Casa Branca em 2025. A última reunião entre eles ocorreu em 30 de junho de 2019, na zona desmilitarizada entre as duas Coreias. Segundo o Wall Street Journal, esse encontro poderá ser realizado na próxima viagem do presidente americano à China, em novembro, para a cúpula da cooperação econômica Ásia-Pacífico. Ao vivo da Rádio França Internacional em Paris, Daniela Franco, para o Repórter Nacional.
1: Daniela Franco, obrigada pelas informações. Bom dia para você. O agosto dourado chama atenção para a importância da amamentação, mas também para os desafios enfrentados pelas mães nesse período. Algumas mulheres podem

0: podem enfrentar emoções negativas e inesperadas que podem estar relacionadas às alterações hormonais. Os detalhes na reportagem de Beatriz Bulhões, da Rádio Educadora de Salvador, emissora da Rede Nacional de Comunicação Pública.
1: O Agosto Dourado, mês de incentivo ao aleitamento materno, reforça a importância do leite para o bebê. Porém, o líquido também causa mudanças na mãe. A influenciadora baiana Jasmine Souza contou aos seguidores que sentia algo estranho ao amamentar o segundo filho e foi diagnosticada com reflexo disfórico de ejeção de leite, ou DEMER.
2: Toda vez que eu amamento, no primeiro dia que eu amamentei Isis, eu comecei a sentir essa sensação negativa, um aperto no coração, como se algo fosse acontecer. Essa sensação também vem várias vezes ao dia, se o peito encher, dá vontade de ficar no canto chorando.
1: A psicóloga Ludiana Reis, que trabalha na maternidade do Hospital Português, explica que essa doença é metabólica.
3: Só que você imagina para a cabeça da mulher, né? Ela tá ali com o filho dela no colo, às vezes um filho desejado, né? E naquele momento, né, que entende-se como um momento lindo, um momento, ela sente esse pico, né, de raiva. Então passa na cabeça de algumas mulheres: o será que eu não amo meu filho? E essa condição dela não tem a ver com uma questão psicológica, ela tem muito mais a ver com uma questão hormonal.
1: Apesar do tratamento da DEMER normalmente ser feito com um endocrinologista, essa não é a única dor que passa pela cabeça das mamães. Ludiana Reis explica o que é comum e o que pode ser considerado depressão pós-parto.
3: Se sentir qualquer tipo de desconforto emocional, saiba que é comum. Ele aparece para muitas mulheres. Cerca de 25% das mulheres podem desenvolver depressão pós-parto. Quando a gente está falando de uma condição emocional, no sentido ali do que é duradouro, do que tem a ver com o dia todo, com partes do dia, a gente vai procurar um atendimento psicológico, psiquiátrico.
1: Da Rádio Educadora da Bahia, Beatriz Bulhões para a Rádio Nacional.
0: E nessa quinta-feira, os bancários prometeram cruzar os braços de uma greve de 24 horas que foi decidida em assembleias feitas nessa segunda-feira em todo o país. A categoria pede reajuste salarial, aumento do piso de ingresso para novos integrantes na categoria, na negociação com a FEBRABAN, que é a Federação Nacional dos Bancos, quando não houve consenso.
4: Esportes.
0: Vamos falar de Libertadores. A expectativa era grande, mas o Flamengo venceu o Cruzeiro por 2-1 no Maracanã e, em consequência, abriu o caminho para a classificação para as quartas de final da competição. O Cruzeiro foi eliminado, mesmo assim faturou 16 milhões e 500 mil de premiação. Ainda pela Libertadores, o Palmeiras venceu o Cerro Porteño 0-1 e conseguiu se classificar. E nessa quarta-feira não houve jogos do Brasileirão Série A, mas pela Série B, Fortaleza e São Bernardo empatou em 1-1. Botafogo de São Paulo e Criciúma também ficaram no 1-1. O Avaí venceu o Sport de Recife por 2-1. O Cuiabá superou o Operário por 1-0. E o Vila Nova goleou o Ponte Preta por 6-0. 7h59, ficamos por aqui. Você confere agora o Alô, Alô Brasil com Agostinho Teixeira. Uma ótima quinta-feira e já sabe, até amanhã.
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9: Alô, alô, Brasil, começando. Hoje é quinta-feira, dia 20 de agosto de 2026. Que bom que estamos juntos mais uma vez. Sejam bem-vindos, sejam bem-vindas. Quinta-feira linda aqui em São Paulo. Então, a belezinha, a quinta-feira aqui em São Paulo. Estamos aqui no quarto andar do prédio da EBC. Uma vista panorâmica da Marginal. O Ceagesp lá na frente, né, um entreposto importante. e o céu azul. Azulzinho, poucas nuvens, temperatura agradável, sei lá que temperatura. Que temperatura que está agora? Uns 25 graus? Sei lá, por aí. Mais ou menos por aí, um pouco menos talvez, mas está bem agradável mesmo. Olha, mas ó, fica atento aí, porque a previsão do tempo vai virar, hein? Vai virar. É, vai virar, não adianta, vai virar. O sul do país vai ter problemas de novo. Previsão de ciclone extratropical chegando hoje. Chegando hoje, batendo ponto hoje e provocando talvez estragos no sul do país. Vamos falar sobre isso também. Para além disso, tem avanço da PEC 6x1, do fim da escala 6x1. Parecia impossível, mas parece agora que o Senado vai levar adiante, talvez até antes da eleição. É um pouco de otimismo, mas talvez passe antes da eleição. Gilmar Mendes também tem informação importante, está colocando água no chope dos candidatos que estão defendendo impeachment de ministros do STF. Tem mais ameaça do Trump contra o Irã. Vamos falar também que o STF ampliou a aplicação da Lei Maria da Penha, que é uma notícia muito importante. E vamos falar também de um assunto igualmente importante e assustador, que tem a ver com o avanço das bets atingindo as mulheres brasileiras. Isso é bem importante, uma pesquisa inédita foi feita. A gente normalmente associa jogo de azar e tal, apostador ao homem. Isso não é tão verdade assim não, hein? Vamos falar um pouco do estrago até maior que as bets, essa praga, vem provocando na vida das mulheres brasileiras. Fica atento aí que vai ser bem legal, tá bom? Manda mensagem pra gente aqui no nosso zap no 11 974 69 0138. Manda mensagem agora de áudio pro nosso Vicente, que é o diretor hoje do programa. Tá ocupando essa vaga da Karina. Não é fácil, mas a gente confia, a direção da IBC confia no nosso Vicente Figueira, que vai desenvolver seguramente um excelente trabalho. Manda mensagem para ele aqui, para ele trabalhar no 11 974 69 0138. Mensagem de áudio para a gente saber quem está ouvindo a gente e onde você está ouvindo a gente, tá bom? Ó, tem reportagem já já, mas eu queria destacar de início, um fato muito importante que parecia impossível até alguns dias, mas o presidente do Senado, Davi Alcolumbre, assinou o despacho que dá a iniciativa, dá o início para a tramitação, para o caminho da PEC que acaba com a escala de trabalho 6x1. O start foi dado, o chute, o primeiro pontapé foi dado pelo presidente do Senado, Davi Alcolumbre. O governo Lula trabalhou muito para isso acontecer, houve uma aproximação e tal, a gente falou sobre isso, havia uma separação, um racha, digamos assim, entre o Senado e o Executivo, foi alinhavado, foram aparadas arestas, e o governo Lula está trabalhando de verdade para que a proposta do fim da escala 6x1 possa ser votada e aprovada, quem sabe, na primeira semana de setembro, portanto, antes da eleição. Seria muito importante mesmo, não é para a eleição não, é para nós brasileiros, para o Brasil que é importante. E esse Senado tem obrigação de dizer para a gente se é a favor ou contra. Pode votar contra também se quiser, é lógico, é do jogo. Agora, não votar é que não dá. Então o Senado tem que se posicionar com coragem e com responsabilidade e a gente espera que isso aconteça pela perspectiva aqui que se abre agora na primeira semana de setembro. A proposta é uma das vitrines da campanha do presidente Lula à reeleição, não há dúvida nenhuma, mas é principalmente um objetivo da maioria da população brasileira, que já provou isso em várias pesquisas que foram divulgadas. O Palácio Planalto atua para que o presidente da Comissão de Constituição e Justiça do Senado, Otto Alencar, assuma a relatoria do projeto. O Otto Alencar é um nome próximo ao Palácio do Planalto, mas pode ser que ele não aceite, porque ele teria que fazer uma chamada à vocação para ser presidente desse colegiado. Por isso, já se pensa numa outra alternativa, que seria o senador Omar Aziz para ser o relator dessa proposta. Seja quem for, a previsão é positiva agora, mais otimista, repito, O presidente Davi Alcolumbre, do Senado, assinou esse despacho para dar início à tramitação

0: e o governo trabalha com a perspectiva de que a votação do fim da escala 6x1 aconteça na primeira semana de setembro. Vamos torcer e vamos acompanhar e cobrar, principalmente. Agora são 8h06, você está na Rádio Nacional, no Alô, Alô Brasil, aqui da Rádio Nacional. Vamos para Brasília. A Ana Caldas está com a gente, né, Ana? Bom dia.
1: Oi, bom dia, Agostinho. Bom dia para você, para os nossos ouvintes. Olha só, decisão importante ali da Anvisa ontem em reunião da diretoria colegiada. Aliás, foi aprovado por unanimidade, viu, a abertura de um processo administrativo para regulamentar a venda e entrega de medicamentos por marketplaces, né, como Mercado Livre, a Shopee, esses shoppings virtuais, né, essas plataformas de venda, e aplicativos de delivery, como o iFood e o Rappi. A legislação, a gente lembra, autoriza farmácias e drogarias licenciadas a contratarem plataformas digitais para comercialização e o transporte de produtos. E até a nova regulamentação, esses estabelecimentos poderão, então, contratar os aplicativos de entrega para os serviços de logística e também, né, para levar os produtos, desde que respeitem uma resolução da Anvisa, que diz, entre outras coisas, que continua proibida a venda pela internet de medicamentos tarja preta e de produtos sujeitos a controle especial, e que o consumidor tem que ser informado sobre a origem do medicamento e a farmácia responsável pela venda. Na reunião de ontem, o diretor-presidente da Anvisa, o Leandro Saflatli, disse aí que é muito importante regulamentar as condições para essa atuação e definir aí claramente qual as responsabilidades dos estabelecimentos e das plataformas. Ele falou o seguinte, Agostinho, essa regulamentação é especialmente importante porque o medicamento não é um bem de consumo comum e a farmácia não pode ser compreendida apenas como um estabelecimento comercial. Ela é um estabelecimento de saúde que desempenha papel essencial na assistência farmacêutica e no uso seguro e racional de medicamentos, né? Bom, para agilizar esse processo de regulamentação, a agência decidiu que não vai ser feita a análise do impacto regulatório. No entanto, ainda não tem prazo, então, para ser concluída essa regulamentação e a Anvisa deve realizar antes consulta pública sobre o tema. Agostinho.
0: Legal, Ana. Obrigado. Ana Caldas falando com a gente ao vivo, direto de Brasília. Importante, importante decisão. E é isso que a Ana falou mesmo, né? Não é um produto qualquer. Medicamento, farmácia, não é uma loja que você vai lá, eu quero esse. O que chegou de novidade? Quero isso, quero... Não. Né? Medicamento é medicamento. Tem que ser tratado com o cuidado que merece. 8h09. Falando ainda de Brasília, o ministro Gilmar Mendes, do Supremo Tribunal Federal, deu uma baixada na bola do pessoal que está defendendo e já anunciando praticamente processos de impeachment contra ministros do STF. O ministro Gilmar Mendes, ele minimizou a possibilidade de impeachment de integrantes do Supremo, que a gente tem visto aí, mal começou a campanha, mas já é uma bandeira que vem sendo defendida por candidatos de direita ao Senado e à presidência da República. Essa ideia de que o novo presidente vai indicar quatro ministros do Supremo e tal, e para além disso, uma bancada grande no Senado permitiria a abertura de processos de impeachment contra ministros do Supremo. Como vocês sabem, é o Supremo quem conduz processos de impeachment. Mas, segundo Gilmar Mendes, a proposta pode ter até apelo eleitoral, mas enfrentaria, segundo o ministro, dificuldades para ser implementada caso os candidatos que defendem essa proposta sejam efetivamente eleitos. O ministro Gilmar Mendes disse não estar preocupado com o avanço da pauta e classificou como equivocada a proposta de impeachment contra integrantes do Supremo Tribunal Federal. O ministro Gilmar Mendes, que é o decano do Supremo, disse o seguinte, ó, eu sou um enfermeiro que já viu sangue, então não me impressionam essas promessas de campanha, foi o que disse o ministro Gilmar Mendes do Supremo Tribunal Federal. 8h11 aqui na Rádio Nacional, você está acompanhando o Alô, Alô Brasil nessa quinta-feira, dia 20 de agosto, vamos ao Rio de Janeiro, a Cristiane Ribeiro está com a gente de

0: Novo, né, Cris? Bom dia. Falar sobre o quê, Cristiane?
1: Bom dia, Agostinho. Bom dia, ouvintes. Foi uma explosão que aconteceu ontem em um apartamento no prédio na rua Saferreira, em Copacabana. Essa explosão deixou quatro pessoas feridas e está sendo agora investigada pela Polícia Civil. As causas ainda, esse laudo ainda vai demorar um pouco a sair, mas segundo moradores do prédio, essa explosão teria sido causada por um vazamento de gás. As vítimas foram socorridas pelos bombeiros com ferimentos leves e moderados, sendo que duas precisaram ser encaminhadas para o Hospital Municipal Miguel Couto, também na Zona Sul. As outras duas foram atendidas no local e liberadas. Segundo o porta-voz do Corpo de Bombeiros, o tenente-coronel Fábio Contreiras, a corporação foi acionada por volta das 4 horas da tarde. Equipes do quartel de Copacabana realizaram a retirada dos cerca de 150 moradores do prédio, que possui 13 pavimentos, além do subsolo. Inicialmente, a Defesa Civil interditou todo o prédio, mas depois de uma vistoria, os técnicos mantiveram interditado apenas parte da garagem e dois apartamentos. Eu volto com você, Agostinho.
0: Valeu, Cristiane Ribeiro, falando direto do Rio de Janeiro, ao vivo aqui com a gente. Já já tem entrevista, mas antes, ó, a gente ouviu agora há pouquinho no Repórter Nacional, com a Priscila Mazenotti e com o Dilson Santa Fé, um trabalho que tem sido feito já nos últimos dias para mostrar o perfil, a história de cada um dos candidatos à presidência da República, um trabalho muito legal mesmo. Falaram hoje, inclusive, sobre o Pablo Marçal. Pablo Marçal, que conseguiu registrar a candidatura dele, mas parece que subiu no telhado. Parece que subiu no telhado, porque o Ministério Público Eleitoral está pedindo que o Tribunal Superior Eleitoral rejeite o registro da candidatura do Pablo Marçal, que é candidato, por enquanto ainda é, do PRTB, candidato à presidência da República. E que nesse pedido feito pelo Ministério Público Eleitoral, além de rejeitar o registro, a pedida é para que o Tribunal Superior Eleitoral conceda uma decisão provisória impedindo a realização de campanha eleitoral por parte do Pablo Marçal. Então é esse o pedido. Ó, o Ministério Público está pedindo para o TSE para rejeitar, cancelar o registro e, lógico, na sequência, evitar que o Pablo Marçal faça sua campanha eleitoral. No sábado passado, o PRTB protocolou o pedido de registro da candidatura do Pablo Marçal, que é empresário, influenciador, e após uma decisão da Justiça Eleitoral, foi autorizada a filiação do Pablo Marçal ao partido PRTB. O registro ainda precisa ser analisado e aprovado pela Justiça Eleitoral, mas Pablo Marçal continua inelegível. Isso é importante dizer, até 2032, já que no dia 5 de agosto passado, o Tribunal Regional Eleitoral de São Paulo rejeitou por unanimidade os embargos de declaração que tinham sido apresentados pela defesa do Pablo Marçal e aí manteve a condenação que tornou o Pablo Marçal inelegível por 8 anos. Lembrando, né, essa condenação, ela tem relação com a campanha eleitoral de 2024. O Pablo Marçal foi acusado, depois condenado a essa pena de 8 anos de inelegibilidade por uso indevido dos meios de comunicação durante a campanha eleitoral de 2024. Então é isso, ficar atento aí, porque devemos ter novidades, informações nas próximas horas, talvez, vindas do Tribunal Superior Eleitoral, a pedido do Ministério Público Eleitoral, contra a candidatura do Pablo Marçal, por enquanto ainda candidato do PRTB à presidência da República. 8h15, ó, falei aqui no começo de um assunto que a gente vai tratar hoje aqui, e vai tratar hoje, vai tratar muitas vezes esse assunto, porque está na ordem do dia, que é a questão das apostas online, as bets. E aí é sempre bom dar uma atualizada para a gente ter noção de como está crescendo. Isso que é uma praga no Brasil e no mundo, com estragos enormes na vida das pessoas e das famílias. O dado mais recente aqui no Brasil, ó, são mais de 25 milhões de pessoas que apostam nas chamadas bets. Apostadores contumazes frequentes nas bets, 25 milhões de brasileiros. E só no ano passado, em 2025, as bets movimentaram cerca de 37 bilhões de reais. 37 bilhões de reais em 2025. Não fechou 2026 ainda, mas tenha certeza que vai estourar isso aqui. Esse valor vai aumentar em muito, porque a gente sabe que a Copa do Mundo, que aconteceu esse ano, movimentou muito esse mercado de bets. Então, pelos números que nós temos aqui, que vão crescer, são pelo menos 20 bilhões ou 30 bilhões movimentados todos os meses no Brasil, nessa indústria do jogo de azar. E quando a gente fala de jogo de azar, a gente fala do apostador, né? E eu dizia para vocês que a gente faz uma associação automática do apostador como sendo o homem. Mas não é verdade, não é totalmente verdade isso, porque uma pesquisa recente feita, levando em conta os jogos de azar, as bets, mostra o estrago, e o estrago maior, inclusive, que o jogo de azar provoca na vida das mulheres brasileiras. Para falar desse assunto, a gente está recebendo aqui no Alô Alô Brasil a Ana Clara Toledo, que é jornalista, há mais de 9 anos lidera campanhas de mobilização e pesquisa de opinião pública no estúdio Clarice, que é um estúdio de inteligência e de imaginação sobre mulheres no poder. E a pesquisa que eles estão lançando é a pesquisa Mulheres e Betes, o custo das apostas online para as brasileiras e suas famílias. Ana Clara Toledo, prazer ter você aqui com a gente. Obrigado por ter atendido o nosso convite, Ana.
2: Bom dia, muito obrigada por me receber.
0: Ana Clara, eu levei um susto quando vi essa pesquisa, é uma pesquisa longa, detalhada. Eu já convido, inclusive, as pessoas que... A gente não vai conseguir tratar de todos os pontos nessa entrevista, mas vale a pena se deter nessa pesquisa. E eu automaticamente me chamo a atenção, viu, Ana? Porque a gente fala assim, por que que é importante falar da mulher e do estrago que as bets fazem na vida das mulheres? Porque a mulher, ela é tida, e não sem motivo, como sendo... A responsável por manter a integridade da família, né? Quem sustenta a família é a mulher. Não é por acaso que, por exemplo, quando o governo no Minha Casa Minha Vida, vai entregar a chave da casa que vai ser entregue, entrega para a mulher. Quem recebe a chave da casa é a mulher. Quem faz o financiamento é o nome da mulher. Porque a mulher, de fato, é quem sustenta, quem mantém a família brasileira. E aí vocês dizem nessa pesquisa o impacto das bets na vida das mulheres é maior do que dos homens, porque, e aí vocês dizem o seguinte, porque vai além do dano financeiro. E aí vocês dizem, no caso das mulheres, as bets sequestram o imaginário do cuidado. E eu queria que você explicasse um pouco isso, porque isso é muito dramático, porque para além do prejuízo financeiro, a mulher perde esse espaço que ela conquistou, que é de ser a mantenedora da família, né, Ana? Queria que você falasse um pouco sobre isso para a gente começar.
2: Falo, claro. A gente fez muitas entrevistas com essas mulheres, tanto mulheres apostadoras quanto mulheres que não apostam, mas são afetadas por alguém dentro de casa que aposta. E aí, quando elas contam da vida delas, elas contam de uma vida que é super restrita à sobrevivência imediata e uma vida que não possibilita elas a fazerem um pouquinho mais. E um pouquinho mais para elas é comprar um presente para o filho, levar o filho ao cinema, poder pedir um delivery ou jantar fora de vez em quando.

0: um caminho para cuidar melhor da família, para prover mais para a família. E é como você falou, as mulheres, elas são as que mais administram os lares, as que mais cuidam da família. Então, as Bets, elas se aproveitam desse desejo, tanto do cuidado, quanto esse desejo da independência feminina, para se infiltrarem na vida dessas mulheres e na casa dessas mulheres. E elas começam a destruir essas casas por dentro.
1: E é isso, né? Quer dizer, a Beth, essa grana a mais que elas imaginam que podem entrar, não é para ficar rica, não é para ter luxo, é para a despesa do dia a dia, né, Ana?
0: Exatamente. Isso foi uma surpresa até para a gente, porque eu acho que existe uma imagem de que a mulher que aposta, ela quer aquela vida de luxo, né? Que a influencer está vendendo. E o que a gente ouviu foi justamente o contrário. O sonho é muito humilde, sabe? Poder fazer as compras do mês com mais tranquilidade, poder deitar a cabeça no travesseiro sem ficar preocupado em pagar a conta de luz do dia seguinte, poder pagar o bolo de aniversário da festa do filho de 4 anos. Esse é o sonho dessas mulheres e é desse sonho que as Bets estão se aproveitando.
1: Aliás, tem muitos dados, né? Vou dizer de novo, vale a pena quem está acompanhando aqui essa nossa entrevista procurar. Depois eu pedi para a Ana dar detalhes como é que a gente acha essa pesquisa, mas essa pesquisa Mulheres e Bets é o custo das apostas online para as brasileiras e suas famílias. São dados, são muitos dados, dados muito importantes. Por exemplo, ó, nesse item aqui da motivação, né? O que que leva as mulheres a procurarem essas bets para completar a renda. Então, diz aqui, 22% das apostadoras buscam para ter uma renda extra. Aqui, 16% delas dizem que apostam nas bets para completar a renda e ajudar a pagar as despesas básicas. E 11% para quitar uma dívida. Então, é isso. É o jogo que vai. Não é só algo a mais, não é um dinheiro extra que vai ficar como um bônus. É algo que as mulheres contam como essencial para completar a renda do mês. E aí, Ana, vocês fazem um histórico aqui nessa pesquisa e falam que essa onda, esse crescimento das bets tem a ver também com o período da Covid-19, né? Acho que é importante a gente fazer esse histórico, né?
0: Tem tudo a ver com esse período, porque justamente esse período colocou muitos brasileiros e muitas brasileiras numa crise financeira muito grande. Então, quando a gente conversa com essas mulheres e pergunta sobre a pandemia, elas falam: eu fui demitida, eu tive que vender o carro, eu tive que mudar para um apartamento menor, eu passei por um divórcio. Então, esse foi um momento que colocou elas em uma posição financeira muito complicada. Grande parte delas se endividou na pandemia, e aí isso criou as condições perfeitas para um joguinho que te promete renda rápida.
1: Olha, tem alguns dados que eu queria destacar aqui. A gente está conversando com a Ana Clara Toledo, que é jornalista. Ela lidera campanhas de mobilização e pesquisa de opinião pública no estúdio Clarice e participou do desenvolvimento e da coordenação dessa pesquisa Mulheres e Bets. Olha só, para a gente desmistificar essa história de que é homem que aposta, homem aposta também aposta, mas as mulheres infelizmente estão apostando demais e a gente está vendo que estão sendo quase que obrigadas a se aventurar nas apostas para tentar completar a renda das famílias. Olha só, um dado importante: 49% dos lares brasileiros têm apostadores e 42% das brasileiras já jogaram ou jogam em apostas online. 42%, quer dizer, pouco menos da metade. 12% dizem que sofrem impacto financeiro do vício na família. E 62% das mulheres ouvidas na pesquisa apoiam a proibição total das casas de apostas. Aliás, essa consciência das mulheres é maior do que a dos homens, né? Vocês dizem aqui que as mulheres, 62% delas, apoia a proibição das apostas, enquanto que, no caso dos homens, são 50%. Quer dizer, acho que esse sofrimento do dia a dia. E a percepção de que as apostas não alcançaram o objetivo, isso faz com que as mulheres, em maior número, percebam que isso é um mal, na verdade, né, Ana?
0: É isso. E eu acho que principalmente as mulheres, elas estão numa posição, acho que muito importante para ver qual é o impacto que essas apostas online têm nas famílias delas. Então, uma vez que a aposta entra em casa, seja enquanto ela como apostadora ou ela como pessoa impactada, aposta traz uma crise financeira muito maior, endividamento muito

0: maior, a gente ouve de mulheres cuja filha, cuja família foi perseguida por agiotas, mas não para no dano financeiro. As bets, elas trazem briga, conflitos familiares, a confiança dentro de casa acaba completamente, trazem violência. A gente viu que quase um quarto dos brasileiros conhece ou já presenciou algum caso de violência dentro de casa em decorrência das bets. E ainda mais, as bets também adoecem totalmente as pessoas dentro de casa, principalmente as mulheres. Então a gente ouve mulheres falando sobre crise de pânico, tremedeira, coração disparado, insônia, depois, por exemplo, de perder uma aposta, porque perder é praticamente proibido, né? Elas se sentem tão culpadas, tão envergonhadas. Então as mulheres, elas pagam muito essa conta, que às vezes é financeira e às vezes é afetiva, é relacional, é simbólica. Então quando elas veem, né, acho que essa destruição que as apostas causam na família delas, que é um espaço muito importante para a mulher, né, ela como você mesmo falou, né, nessa posição de cuidado e de administração da família, isso também coloca elas mais à frente da discussão de não, isso daqui está errado, isso tem que parar.
1: É isso, e corroborando o que você disse aí, Ana, na pesquisa vocês mostram que 67% das mulheres afirmam que as apostas estão acabando com as famílias brasileiras. Acabando com as famílias brasileiras. E para além disso, algo que é impressionante, que para mim, Ana, deixa claro que, para além do prejuízo financeiro, essas bets. Elas estão acabando com o senso de solidariedade, de comunidade, de união, de empatia, sei lá o que a gente vai chamar. Porque tem aquele esquema que a gente sabe que o influenciador, ele ganha mais se o seguidor dele perde. Essa é a lógica
0: É isso.
1: nefasta, né? Se quem está me seguindo perder, eu como influenciador ganho. E essas bets estimulam aqui todo mundo se coloque na posição de influenciador. E aí eu queria que você falasse um pouco sobre isso, porque isso é algo também que atormenta, aparece nos relatos das mulheres que foram ouvidas por vocês, né?
0: Isso é horrível e é muito cruel, é muito perverso, porque a gente ouve relatos de mulheres com 1.000, 3.000 seguidores que receberam propostas de casas de aposta para divulgar ganhos falsos, para divulgar prints de Pix e de boletos falsos, e mulheres que contam para a gente que a proposta vem assim mesmo: olha, você divulga esses ganhos da aposta e aí você ganha 50% de comissão em cima de quantas pessoas que apostaram pelo seu link perderam. E aí é muito cruel, porque eu acho que quando a gente pensa na publicidade das apostas, a gente pensa muito nessa publicidade massiva, nos grandes influenciadores, mas tem duas camadas mais abaixo. São esses influenciadores pequenos, elas até chamam de influenciadores de bairro, e são também os nossos próprios amigos, familiares, vizinhos. Porque as bets fizeram um sistema muito perverso, né? De que se você compartilha o seu link, você ganha um bônus se o seu amigo jogar. E aí o que as mulheres veem é, dentro das suas casas, dentro das suas redes pessoais, pessoas aliciadas e recrutando outras pessoas para jogarem. Então as bets, elas entram na vida das pessoas por essa rede de confiança, que historicamente é o que protege a gente e que agora está sendo caindo nessa armadilha que as apostas online armaram. Está sendo, na verdade, um lugar de perigo.
1: A gente está conversando aqui na Rádio Nacional com a Ana Clara Toledo, que é jornalista, lidera campanhas de mobilização e pesquisas no estúdio Clarice e participou efetivamente da coordenação dessa pesquisa importantíssima, Mulheres e Bets, o custo das apostas online para as brasileiras e suas famílias. Bom, de um lado cria esse influenciador, né, que perde qualquer escrúpulo. E vê na desgraça do seu seguidor, o seu meio de vida, de ganhar mais, mas também vocês apontam para uma inocência de alguns apostadores que acham de fato que mais se ganha do que se perde, que atribui a vencer, ganhar a aposta, uma certa habilidade, que haveria uma certa habilidade. Quer dizer, ainda há muita inocência também nisso tudo, né, Ana?
0: É muita inocência, eu acho que é muita crueldade da parte do sistema das bets, porque eles realmente conseguiram instalar uma narrativa de que para você vencer no jogo, inclusive jogo de cassino online, tá? Inclusive tigrinho, que é roleta, você precisa ter habilidade, você precisa ter expertise. Chega a ter grupo de mensageria pago para você se consultar com especialistas de como ganhar no jogo de azar. Como que pode isso, né? E aí o que acontece é que quando as pessoas perdem, elas acham que perdem porque faltou habilidade, porque faltou controle, porque faltou estratégia. E aí as mulheres, principalmente, elas se culpam, em vez de culpar o sistema que é totalmente desenhado para que elas percam. Então, é de uma crueldade muito grande que o sistema das apostas online criou um mecanismo em que a culpa, a responsabilização, ela vai para o indivíduo. E a gente deixa de culpar as próprias empresas de aposta, que no fim das contas são quem estão desenhando tudo isso, que estão lucrando horrores com a desgraça das pessoas.
1: E aí vocês apontam esse dado, né? Essa ideia de que todo mundo ganha, eu também vou ganhar, e se eu não ganhar, a culpa é minha. Vocês apontam esse dado, né? Que as mulheres sentem muita vergonha, vergonha e culpa. 65% das mulheres que perderam e se perderam nesses jogos dizem que não contam para ninguém, não revelam isso para ninguém, por vergonha. E aí tem um outro momento que vocês falam, contam um. Bom, tem vários relatos de mulheres, né? E uma delas diz que desabafou para o chat GPT. E ela não conseguia contar para ninguém, desabafou para o chat GPT. O estrago na saúde mental das pessoas também é incalculável, né, Ana?
0: É incalculável. E esses sentimentos, né, de culpa e de vergonha, eles são sentimentos muito femininos e que a gente viu com muita força nessa pesquisa. E aí, eu acho que a maior cilada da vergonha é que ela também te impede de pedir ajuda. Então, essa mulher, por exemplo, que desabafou pro ChatGPT, ela falou pra gente: aí ontem eu tive a pior crise de ansiedade dos últimos tempos, de madrugada, escondida no banheiro de casa, porque ela tinha perdido nas apostas o dinheiro para festa de aniversário do filho. E ela foi, desabafou para o ChatGPT, e o ChatGPT, ele na verdade deu um bom conselho para ela procurar o CRAS perto da casa dela. E aí a moderadora, né, do grupo focal perguntou: e você foi? E ela falou: não, não, imagina, eu tenho vergonha. Então a vergonha está impedindo que essas mulheres, que já veem que estão adoecidas, que já veem que as apostas passaram para um lugar super problemático na vida delas, impede que elas contem que elas estão perdendo, que elas admitam que elas têm um problema e principalmente que elas busquem a ajuda que elas precisam. Então é muito cruel, porque te aprisiona aí dentro.
1: É cruel demais, é um trabalho extenso, como eu falei, são vários depoimentos, vários, vários, vários. É longo, é longa a pesquisa, mas vale a pena cada trecho dessa pesquisa. Eu fico só me perguntando, viu, Ana, como é que a gente faz com que esses dados cheguem ao conhecimento das pessoas para acabar de vez com essa ideia de que se ganha jogando no jogo de azar. O jogo chama jogo de azar. Então, não é possível que você ganhe. A banca sempre ganha. Como é que a gente faz com essa consciência que na verdade, se prova na prática, né? A prática do dia a dia, você vai conhecer pessoas que perderam mais do que ganharam. Mas como é que a gente faz com que essa consciência rompa todo esse esquema perverso, de publicidade paga, enfim, nas redes sociais? É um esquema pesadíssimo mesmo, né? Para vender isso como uma panaceia, uma solução. Como é que a gente rompe essa falsa ideia, hein, Ana?
0: Eu concordo totalmente com você. Acho que tem que romper essa falsa ideia de que não existem perdedores, existem muitos perdedores, então a gente tem que falar mais sobre essas perdas. E acho que a gente também tem que romper a ideia de que as bets dominaram absolutamente tudo, porque mais da metade da população é a favor de proibir as bets. É muita gente, é muita força de opinião pública. Então a gente tem um poder, sabe, contra todo esse sistema e contra todo esse mecanismo. E aí a gente tem várias apostas de como fazer isso, e eu acho que uma delas é colocar as mulheres no centro, sabe? As mulheres, elas já estão na linha de frente. Então, elas são a maior parte da população que vê os malefícios das apostas e que é a favor da proibição desses jogos. Elas já estão atuando dentro das próprias casas. Então, são as mulheres que colocam assim mecanismos de controle em casa, que percebem os primeiros sinais do problema, que aconselham os seus amados, que pedem ajuda, que impõem limites. E agora a gente precisa que o país caminhe junto delas. Então, que a gente ouça mais essas mulheres que conseguem dar para a gente uma visão muito mais completa dessa crise, principalmente dessa crise dentro de casa. E a gente precisa ouvir essas mulheres também para a formulação de políticas públicas. Se elas já são a linha de frente do combate às BETs, a gente precisa dar os instrumentos para elas e o apoio para elas para que esse combate seja cada vez mais potente.
1: É isso, porque a gente às vezes corre o risco, né, Ana, de achar que não havia Brasil antes das bets, né? Parece que não havia. No futebol, os times não sobreviverão, mas se não tiver bet, nada sobrevive. Tudo é anúncio bet. As TVs vivem de bet. Tudo. Aqui não, na IBC não, né? Felizmente na IBC não, na Rádio Nacional não. Mas é uma exceção, é um oásis no deserto. Então, assim, tudo é bet. Porque elas têm um dinheiro que não tem fim, isso também é uma coisa para ser investigado, né? Como é que tem tanto dinheiro nisso? Eu tenho minhas suspeitas. Mas a gente não pode entrar nessa armadilha, né, Ana, de achar que o mundo vai acabar se controlar as bets ou se acabar com as bets de uma vez por todas, né?
0: Não vai. As bets foram legalizadas no Brasil no final de 2018, faz muito pouco tempo que isso aconteceu. E tem uma coisa muito legal que surgiu em algumas entrevistas, que é que, de fato, às vezes parece, né, que está tudo perdido, mas tem várias mulheres que elas têm lembranças de outros grandes movimentos que a gente já fez enquanto país. Uma que surge muito foi do fechamento dos bingos. Também não parecia possível naquela época, mas foi. E já tiveram muitos outros, do combate às drogas, da publicidade do cigarro e toda a diminuição de fumantes que aconteceu a partir da regulação. Então a gente já acho que lutou em batalhas muito muito difíceis também enquanto país. E se mais da metade do país apoia esse combate às BETs, eu acho que a gente tem que ter mais esperança de que sim, a gente pode ganhar.
1: É exatamente isso. Você lembrou bem, viu? Eu acompanhei bem essa história dos bingos, que começou a parecer que o mundo dependia dos. O Brasil. Bom, os bingos, eles sempre vendem uma bandeira bonita, né, para justificar o jogo de azar. No caso dos bingos, eles financiavam clubes de futebol, de voleibol, de basquete, enfim, eram equipes de esporte amador que eram financiadas pelo dinheiro do bingo. Parecia bem nobre, parecia bem nobre. Depois você vai descobrir que, na verdade, não, que o dinheiro não chega, que inventaram um clube fajuto para justificar a abertura de um. Bom, tem sempre essas picaretagens. E os bingos foram proibidos, como você lembrou, e ninguém morreu. Não acabou. O esporte continua sofrendo, sem financiamento, em alguns casos, mas continua seguindo em frente. Então é importante desmistificar, achando que as bets estão fazendo algum bem para o Brasil. Não estão fazendo bem nenhum. Estão fazendo bem para quem é o dono da banca, como sempre. Ana Clara Toledo, jornalista responsável por essa pesquisa importantíssima, Mulheres e Bets, o custo das apostas online para as brasileiras e suas famílias. Ana, como é que a gente encontra essa pesquisa para quem se interessou e quer saber mais detalhes dela?
0: Quem se interessou pode baixar o relatório www.mulheresibets.com.br.
1: Perfeito. Ana Clara Toledo, obrigado pela participação, parabéns pelo trabalho, parabéns mesmo. Vou reler mais vezes com atenção essa pesquisa, que é longa, mas é bem importante. E a gente se fala em breve, tá bom, Ana?
0: Muito obrigada. Bom dia.
1: Valeu. Ana Clara Toledo, que é jornalista, lidera campanhas de mobilização e pesquisas de opinião pública no estúdio Clarice. Estúdio de inteligência e de imaginação sobre mulheres no poder, falando sobre as bets, que são devastadoras para todos nós, mas atingem em particular as mulheres brasileiras. E essa pesquisa mostra isso de forma dramática. 8h38. Ó, eu falei do ciclone, já falei para vocês do ciclone que vai chegar? Então, vai chegar um novo ciclone extratropical que está se formando hoje entre o Rio Grande do Sul e o Uruguai e deve provocar chuva forte, temporais e ventos intensos, principalmente na região sul do Brasil. Amanhã, sexta-feira, o ciclone deve ganhar força já sobre o oceano, à medida que se afasta das costas do Uruguai e do Rio Grande do Sul. O sistema também ajuda a organizar uma frente fria que, na sequência, avança pelo centro-sul, do Brasil e abre caminho para a entrada de ar polar. Então vai esfriar. A principal mudança nas temperaturas será percebida a partir de amanhã já, sexta-feira, principalmente no sul do Mato Grosso do Sul, e depois aqui em São Paulo e em partes do Mato Grosso também. O ar mais frio também consegue avançar pelo interior do continente até Rondônia e até o Acre, provocando um período de friagem no sudeste brasileiro,

0: região norte. Mas o grande destaque, só para lembrar, é hoje mesmo, com a formação desse ciclone extratropical, que vai provocar problemas, esperamos que não, né? Não tão intensos, mas deve chover forte na região sul do país. Então toda a atenção é pouca. O pessoal do Rio Grande do Sul como um todo fica alerta para essa virada, mais uma no tempo. 8h40, vamos para Brasília? Priscila Mazenotti. Priscila Mazenotti, você aposta em bets, Priscila? Não me decepcione.
1: De jeito nenhum, jeito nenhum. Bom dia, Agostinho, para você. Bom dia também para os nossos amigos da Rádio Nacional. Não aposto, inclusive coloquei meu telefone naquele negócio, no meu CPF, naquele negócio de não poder cadastrar para a bet, sabe?
0: Sei.
1: Tenho pavor, morro de medo, né? A gente vê aí o que está acontecendo. E não quero e não recomendo, né? Não recomendamos.
0: Exatamente, não recomendamos. Aliás, estava lendo recentemente, bom, teve a Copa do Mundo, né? Que foi aquele fiasco, aquela porcaria da nossa seleção com Neymar e companhia. E para piorar ainda, explodiu de gente apostando em bet, né? Porque a gente viu, né? A gente viu o que aconteceu. Foi um abuso total... E as pessoas embarcaram naquela empolgação de Copa do Mundo e tal. E aí eu vi que terminou a Copa do Mundo, além da frustração com a derrota brasileira, o pessoal começou a colocar o telefone aí, os números do CPF e tal, nesse aplicativo e tal, que proíbe que você seja abordado por essas bets. Quer dizer, tem um lado bom que é isso, a pessoa se ligou, né, que está correndo risco, mas é provável que tenha perdido mais do que imaginava durante a Copa, né? E aí resolveu... correr atrás aí para tentar estancar essa sangria. Mas é isso, bet, só quem ganha é a banca, não adianta se iludir com essa historinha de que ganha, não ganha não.
1: Bom, as pessoas precisam, Agostinho, deixa só comentar rapidinho, lógico. As pessoas precisam entender que tudo é feito para você perder, né? Por mais que fique com aquela aparência de ganhar, é tudo muito sedutor ali, mas você perde, você aposta 1, perde 20, aposta 10, perde 50, fica sempre ali no negativo, né? E aí o Ministério da Saúde tem aquele programa até de ajuda psicológica para as pessoas, porque esse é um problema de saúde, com um psicólogo grátis, teleatendimento para a pessoa ir lá tentar de alguma forma sair desse vício, né? Os médicos falam, gente, é como se fosse um vício de droga, um vício de álcool, né? Os mesmos sintomas ali de ansiedade, de angústia, de mentir, da família ficar preocupada. Então, assim, não nem começa porque, né? É tão perigoso, assim, a gente tem tanto receio, não sabe o que vem por aí.
0: É isso. E tem aquela lógica perversa, né? Que é uma coisa absurda mesmo do influenciador, né? Que ganha quando o seu seguidor perde. Olha que maluquice, né?
1: Isso é cruel,
0: né?
1: Isso
0: é um negócio. Não, isso acaba com qualquer senso de solidariedade, de honestidade, de decência, de empatia. Bom, vai tudo pro espaço, né? Eu tenho que ferrar meu coleguinha para eu ganhar dinheiro. Aí é o fim da picada mesmo, né? Para completar essa desgraça que são as bets mesmo. Bom, falar de coisa boa. Vamos falar de coisa boa, vai. O STF ampliou a aplicação da Maria da Penha, da Lei Maria da Penha, né, Priscila? Isso é importante, né?
1: É, uma coisa boa que não é boa, assim, né? Porque a gente precisar ampliar a Maria da Penha, né? É bom porque, no sentido de mais mulheres vão ter acesso à Lei Maria da Penha, ela vai poder ser aplicada em outros casos, porque o que que acontece? A Maria da Penha é violência doméstica, né? Quando tem vínculo familiar, quando tem uma relação íntima da pessoa, da vítima com o agressor. Agora, o Supremo, por unanimidade, entendeu o seguinte, gente, vale para qualquer violência de gênero contra as mulheres, mesmo que não tenha vínculo, mesmo que não seja dentro de casa, né? E aí são todas aquelas punições previstas na Lei Maria da Penha que vão valer agora fora do ambiente doméstico, né? Vai valer assim para violência motivada pela mulher ser mulher, né? Então, vale assim, no ambiente de trabalho, vale no ambiente entre amigos, vale na rua, vale para tudo que seja uma violência da mulher por ela ser mulher. Ampliou aí esse escopo da Maria da Penha. E aí a gente lembra que nós estamos em pleno agosto lilás, que é o mês de combate da violência contra a mulher, Agostinho. E aí a gente tem isso no Supremo Tribunal Federal, no Congresso Nacional, aumenta ali a pressão para que eles votem o PL da misoginia, que é o que torna crime o ódio às mulheres, né, equipara o crime de racismo, que é inafiançável, né, que é imprescritível. Então, assim, fechando o cerco aí para que os homens, os agressores, de fato, entendam que todo mundo tem que ser respeitado, a mulher ainda mais, né? Ontem eu conversei com uma especialista, ontem o Ministério das Mulheres divulgou um dado interessante até, né, ainda dentro desse assunto, violência contra a mulher. Aquele de Ligue 180, nos primeiros 7 meses do ano, Agostinho recebeu 1.035.000 registros, né? E aí é consulta, é denúncia, é mulher pedindo ajuda, querendo saber dos próprios direitos, enfim, é tudo aquilo que a gente sabe que são os canais que as mulheres têm para pedir ajuda. Então, Lei Maria da Penha agora ampliada, vale não só para dentro de casa, mas fora de casa também.
0: É isso. E como você falou, tem sempre um lado bom e um lado não tão bom, né, nesse assunto. Por exemplo, esse aumento de denúncias aí não é bom. Sinal que tá a violência ainda campeando aqui, né? Ainda tem muita gente sendo agredida, muita mulher sendo vítima, de violência. Mas tem o lado positivo que estão denunciando, né? Pelo menos isso, estão denunciando. Isso é o start, né, para a gente começar a tentar punir agressores e acabar com essa violência toda, né?
1: E ontem eu estava analisando esses números, Agostinho. Olha só, desses 1 milhão e 35 mil registros, 98 mil são de denúncias, né? E a maior parte, mais de um terço delas, é de violência psicológica, né? Que é aquela violência que não deixa a marca física no corpo da mulher, né? É aquela do controle, da humilhação, né? Que diminui a mulher, que humilha a mulher, que afeta a autoestima dela, mas não deixa ali o machucado, a pele machucada, a violência física, né? Depois vem a violência doméstica, que é Maria da Penha, e aí vem a violência sexual, moral, enfim. Então, assim, a maior parte dos casos é realmente dessa violência psicológica, né? E aí acontece, como a gente já sabia, dentro de casa mesmo, quando marido e mulher, né, são os companheiros que moram juntos aí na mesma casa, a vítima e o agressor, e também, como já se sabia, né, a maior parte de mulheres pretas e mulheres pardas. Então, assim, e também eles fizeram um recorte de renda, tá? A maior parte, aí 70%, ganha até 2 salários mínimos, o que comprova ali que a mulher negra, a mulher preta, a mulher parda, de baixa renda, é a mais vítima de violência, a maior vítima de violência doméstica, de violência contra a mulher, que a gente tem aí com base nesses dados do Ligue 180 divulgados. Por isso, a importância dessa decisão também do Supremo Tribunal Federal ontem de ampliar o escopo da Lei Maria da Penha.
0: É isso aí mesmo. E como você falou, a violência ela se apresenta de várias formas, né? E às vezes a pessoa, a mulher, nem identifica a violência como violência. Isso acontece mesmo, né? Quando não deixa marca no corpo. Por exemplo, violência patrimonial, né? O maridão lá, o macho alfa da parada, acha que a mulher não precisa ter conta bancária, não precisa receber o dinheiro, ele que cuida de tudo. Isso não pode. Isso não pode, esse tipo de controle não existe. Mas imagino que em alguns lares ainda isso possa parecer algo natural, não pode ser, e é importante que se denuncie mesmo.
1: E outra coisa, às vezes esse discurso de eu sustento a casa, ele é romantizado, sabe, Agostinho? É tipo, não, meu amor, não precisa trabalhar, deixa que eu pago, deixa que eu sustento a casa. E aí vem o controle, vem o financeiro, a mulher fica cada vez mais refém daquilo. Tanto é que o próprio Bolsa Família, os programas aí do governo, são pagos na maior parte das vezes para as mulheres, para que a mulher tenha o dinheiro, para que a mulher cuide da finança da casa, cuide da criação dos filhos e tenha o próprio dinheiro também, tenha essa autonomia, tenha essa independência para poder dar um passo fora nesse cara que quer esse tipo de, comete esse tipo de violência, esse tipo de controle também financeiro.
0: É isso aí. Bom, falar de eleições, Priscila Mazenotti,
1: Vamos.
0: hoje é o prazo final para quem quer registrar o voto em trânsito, né? O pessoal que não vai estar no seu local de votação, no dia do primeiro turno, do segundo turno, dos dois, tem até hoje para comunicar isso, né?
1: Pois é, aí é assim, ah, eu vou estar fora no dia da eleição, não vou querer votar não, depois eu justifico. Mas aí chega no dia da eleição, fala, puxa, devia ter transferido meu voto para votar aqui. É tão simples, é só ir no tse.jus.br ou no cartório eleitoral, num documento com foto. Se você já sabe que você vai estar viajando, vai estar fora no dia da eleição, 4 de outubro, que é o primeiro turno, e também no segundo turno, você entra ali no TRE do seu estado, vê ali qual vai ser o local de votação da onde você vai para o voto em trânsito, transfere ali rapidinho. É uma transferência temporária, é importante dizer isso, só vale para aquela eleição que você, para aquele turno que você cadastrou, quando acabar a eleição já volta para a sua cidade normal mesmo, e só vale também para as capitais, para aquelas cidades com mais de 100 mil eleitores. E outra, a pessoa só vai votar para presidente, então assim, só vai ter um cargo que a pessoa vai ter que votar, né? Ela não vai chegar, eu moro em Brasília, estarei em São Paulo, eu não vou votar nos candidatos de São Paulo, estando lá, nem nos candidatos de Brasília.

0: desde sempre. Eu voto no, na escola que eu estudava quando era moleque. Quando o pequeno Agostinho estudava, era lá na escola estadual Tito Prates da Fonseca. E eu, é lá que eu voto. Então tem esse lado também. É algo nostálgico. É muito legal você voltar na tua escola e tal.
1: Eu também voto no mesmo lugar e é muito engraçado, porque a cada eleição você encontra as mesmas
0: É,
1: pessoas,
0: mais
1: né?
0: velhas, mais
1: E,
0: gordas e tal. Mas tudo bem, né?
1: e você fala das pessoas, as pessoas falam de você também, né? Ó, fulano ali tá gordo, tá velho, tá careca, não sei o quê.
0: É bom que fale pelas costas, né?
1: É um encontro de 4 em 4 anos, a gente revê lá as mesmas pessoas, anda no colégio. Eu voto aqui também na Asa Norte, numa escola que eu estudei,
0: Qual
1: então
0: que é a
1: você vai
0: escola,
1: ali na sua
0: Priscila?
1: sala. O Gisno, Centro Educacional Gisno, na 708 Norte. E aí você passa ali, olha a sala, ai, aqui era a minha sala, ai, aqui eu lanchava. Né? Então, assim, realmente é muito nostálgico. E é um dia de festa, é um dia que você conversa, a rua fica, né, animada, cada um lá com o seu candidato. É importante, gente. Vamos transferir o título aí para votar em trânsito, participar, que depois ganha o candidato que você não quer. Aí você fala, ah, devia ter votado. Ó, foi meu voto que fez a diferença.
0: E essa historinha também, tem uma gente que fala assim: ah, eu não gosto de eleição e tal, eu não vou me meter nisso, não, eu não tenho responsabilidade nenhuma, não fui eu que votei e tal. Bom, você está entregando para o outro, né? Para o coleguinha do lado, o direito de decidir a sua vida, meu velho. Basicamente é isso, mas aí é com a sua consciência. Ó, a gente começa a falar aqui, Priscila, chega informação, ó, de uma operação que está acontecendo aqui em São Paulo. Ministério Público de São Paulo está fazendo uma operação contra suspeitos de ligação com a facção criminosa Primeiro Comando da capital em Cotia, na Grande São Paulo. Entre os principais alvos estão o candidato a deputado estadual Emerson Rocha, conhecido como Filipinho. O cara chama Emerson Rocha, é conhecido como Filipinho, vai entender, né? É, do Podemos. E ele já está preso, segundo a informação da polícia aqui, e tem antecedentes criminais, incluindo passagem por investigação de homicídio. É bom dar uma checada também no seu candidato aí, o histórico dele e a ficha corrida dele também. Então, a polícia está na rua aqui em São Paulo, e o Ministério Público também, para pegar candidatos supostamente ligados ao PCC. Olha que coisa maluca aqui. Então, além desse Filipinho que já está preso, segundo informação da polícia, vereadores que estão sendo investigados são Eduardo Nascimento, Sérgio Luiz de Freitas e Iago Bezerra Neres. Segundo essa investigação, estariam ligados ao PCC e candidatos à eleição nesse ano de 2026. Olha o perigo. Por isso que é bom escolher e saber o histórico de cada candidato que está se apresentando, né, Priscila?
1: E essa foi uma preocupação que a gente viu na CPI do crime organizado aqui no Senado, né? Que são as ramificações aí do crime organizado indo para o andar de cima, né? Como se fala, para as financeiras e tudo mais, e também para essa área da política. Não custa nada você dar um Google, né? Uma pesquisa ali, ver em quem você vai votar, para minimamente votar num candidato não ligado aí à criminalidade. Enfim, a gente tem também o aplicativo Pardal do TSE, que é para denúncia, mas aí não é esse caso de denúncia de Polícia Federal, né? Mas se você vê ali uma denúncia perto de você e tal, você entra lá naquele aplicativo, também pode denunciar. Todos os radares ligados em tempo eleitoral, né, Agostinho? É para candidato, é para o eleitor, enfim, daqui até 4 de outubro vai ser assim.
0: É isso. E a eleição vai ser tanto melhor quanto nós quisermos que ela seja. Se a gente colaborar com essa estrutura toda de denúncia e tal, de fiscalização, ficar de olho, vai dar tudo certo. Tende a dar mais certo do que errado. Priscila
1: É o que a
0: Mazenotti,
1: gente quer.
0: é isso aí que a gente quer.
1: Até mais, é
0: Vale.
1: isso, vambora.
0: Vambora então, Priscila. Amanhã tem mais, tá? Um beijo.
1: Até mais,
0: Valeu.
1: combinado, beijo.
0: Tchau, tchau. Priscila Mazenotti falando com a gente ao vivo, direto de Brasília. Olha só, estamos na reta final, mas acho que dá tempo ainda, hein, Vicente, da gente colocar o nosso Leandro no ar. Mas olha, eu quero dar uma notícia aqui. A Meta, dona do Instagram, do Facebook e do WhatsApp, está enfrentando um julgamento, hein, que pode obrigar a empresa a pagar 1 trilhão e 400 bilhões de dólares em multas. e, mais do que isso, obrigar a empresa a mudar a essência do seu modelo de negócio, porque procuradores de 29 estados americanos

0: anos acusam a Meta de ter deliberadamente desenvolvido um Facebook e no Instagram um sistema para estimular o uso compulsivo dessas plataformas, principalmente entre jovens e adolescentes. Então está na mira da Justiça dos Estados Unidos a Meta, que é dona do Instagram, Facebook e do WhatsApp. Reta final, mas dá tempo ainda de ouvir o nosso Leandro Martins, aqui de São Paulo. Bom dia, Leandro.
1: Bom dia, Agostinho. Bom dia a todos. Olha, incidentes preocupantes na aviação aqui em São Paulo. Começo por um ônibus que faz a circulação de passageiros lá no interior, na pista interna do Aeroporto Internacional de São Paulo, que fica em Guarulhos, aqui na região metropolitana, pois ele atingiu a asa de um avião da Gol. Durante embarque no terminal. Esse incidente não provocou nenhum acidente, infelizmente, né? Mas o caso aconteceu na manhã de ontem, Agostinho, e um vídeo que circula nas redes sociais registra o momento em que a asa de um Boeing 737 Max da Gol foi atingida pelo ônibus. Estava no pátio remoto. Com isso, a Gol confirmou o incidente. Esse voo sairia aqui de São Paulo em direção à Assunção, a capital do Paraguai, e em razão dessa ocorrência, outra aeronave foi designada para o voo, o pessoal teve que desembarcar, reembarcar. Isso aconteceu ontem pela manhã. O voo definitivo acabou decolando às 10 da manhã e pousou na capital paraguaia quase 2 horas depois, em total segurança. Um outro acidente, também lá no terminal de Guarulhos, que é o maior do país, foi a presença de drones não autorizados avistados nas proximidades da pista. Isso aconteceu ontem à noite, entre 9h40 e 10h10, durou cerca de 30 minutos, e com isso, Agostinho, 14 voos com destino a Guarulhos foram desviados para outros aeroportos da região sudeste. As atividades...
0: É isso.
1: Deixaram a área de aproximação das aeronaves, Agostinho.
0: É isso aí, Leandro. Obrigado pela informação. Foi um dia caótico aqui em São Paulo por causa do drone e por causa desse incidente inexplicável de um ônibus que bate na asa do avião. Ó, rapidinho, só para dizer que o presidente Trump anunciou que vai lançar a guerra econômica contra o Irã e também ameaçou punir qualquer país que ajude a manter a economia iraniana. Mais um ataque do presidente norte-americano, que também já nos surpreende, mas é um sinal de que a guerra entre Estados Unidos e Irã está longe, mas muito longe de terminar. Terminou o programa, né, Vicente? Olha, com sucesso. Parabéns ao Vicente, hein? Olha, é isso aí. Acho que a Karina vai estender as férias dela, porque acho que vai. Não vamos reunir a equipe aqui, mas tudo leva a crer que sim. Valeu, pessoal. Obrigado pela presença, pela participação. Foi muito legal. Boa quinta-feira para vocês. Cuidado aí com o ciclone extratropical que está chegando, hein? Mas vai dar tudo certo. Se a gente souber lidar bem, vai dar tudo certo. Vai dar sim. E amanhã a gente se encontra a partir das 8 aqui na Rádio Nacional. Valeu. Boa quinta para todos. Tchau, tchau.
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5: Muito bem, está começando mais um Ritmo da Notícia aqui pela Nacional. Hoje, quinta-feira, 20 de agosto de 2026. Eu sou a Fátima de Mello, na mesa de som, Guilherme. Egberto Martins. Vamos começar com Rita Benedito.
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0: Clube do Balanço, Nó, Seu Jorge de Eterna Busca, de Seu Jorge Gabriel Moura, Rita Benedito, de Jorge Benjor, Vendedor de Bananas.
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0: É, o eleitor que não está na sua cidade e quer votar nas eleições de outubro tem que ficar atento ao prazo para solicitar voto em trânsito. Priscila Mazenotti, esse prazo acaba hoje? Bom dia.
2: Esse prazo acaba hoje, Fátima. Bom dia para você, bom dia também para os

0: ouvintes, é para o eleitor que já sabe que vai estar fora no dia da eleição para ele pedir o voto em trânsito. É só entrar no tse.jus.br ou ir num cartório eleitoral com documento, com foto. E aí tem algumas regrinhas. É, esse voto em trânsito só vale para quem está com a situação regular na Justiça Eleitoral, vale para o primeiro e para o segundo turno e somente para as capitais e cidades com mais de 100 mil eleitores. Ah, e só vale também, isso é importante, para a votação para presidente, né? Porque é uma eleição nacional com os mesmos candidatos no país todo. No site dos TREs tem a relação dos locais onde vai ter esse voto em trânsito. É TRE-tracinho, sigla do estado.jus.br. Por exemplo, TRE-tracinho, sp.jus.br, TRE-tracinho, df.jus.br, cada um com o seu estado. Outro detalhe, depois que pede o voto em trânsito, tem que ir lá votar. Se não for votar, tem que justificar, viu? E depois da eleição não precisa fazer mais nada. O título já volta para a seção eleitoral de origem, é uma transferência temporária, né? Volta tudo ao normal. Então, para isso, tse.jus.br ou ir no cartório eleitoral, documento com foto, rapidinho, super prático, acaba hoje o prazo.
1: Obrigada, Priscila Mazenotti, pelas
0: Valeu, Fernanda.
1: informações. Valeu. Ritmo da notícia, continuamos aqui com os novos baianos. Acabou o chorare.

0: Baiana System, Invisível, de Russo Passapuz, Martinália, de Max Viana, Itinerário, Os Novos Baianos, de Moraes Moreira e Luiz Galvão, Acabou Chorare.
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0: A Latam identificou um vazamento de dados pessoais de clientes de seu programa de fidelidade no final do mês passado. Gabriel Corrêa tem as informações. Bom dia, Gabriel. Os clientes foram avisados desse vazamento?
2: Os clientes, eles já foram avisados, sim, sobre esse vazamento, Fátima. Bom dia para você e bom dia para os ouvintes também. Fátima, a Latam confirmou também que notificou a Agência Nacional de Proteção de Dados e esses clientes potencialmente afetados. Segundo a companhia aérea, as medidas foram tomadas em conformidade com a Lei Geral de Proteção de Dados. Segundo a LGPD, essa lei diz que a notificação tem que ter a descrição dos dados afetados, as informações sobre as pessoas envolvidas, as medidas de segurança que foram utilizadas, os riscos dessa falha e quais as providências para conter e mitigar o prejuízo. De acordo com o comunicado enviado para a imprensa, medidas de contenção e segurança digital foram adotadas logo após a identificação do problema. A empresa não deu um número exato de clientes afetados, nem quais dados teriam sido vazados, mas disse que a situação envolveu uma parcela limitada de membros do seu programa de fidelidade. O programa-alvo dos vazamentos é considerado um maior da América do Sul em número de membros, mais de 50 milhões, e o oitavo em todo o mundo. Depois do vazamento, a Latam declarou que mantém a avaliação e atualização dos sistemas de proteção para garantir a privacidade dos usuários. E após ser notificada, a Agência Nacional de Proteção de Dados deve analisar, então, a gravidade do fato e exigir ou não que a empresa tome atitudes adicionais, como a ampla divulgação do vazamento, ou adotar outras ações sobre esse vazamento de dados dos clientes.

0: clientes da Latam. Eu volto com você, Fátima.
1: Obrigada, Gabriel Correia, pelas informações. Ritmo da notícia, vamos ouvir Tulipa Ruiz, Efêmera.

0: Tom Jobim, João do Vale, Pedro Lageiro, João do Vale, José Cândido. Zizi Posse, de Djavan Capim, Tulipa Ruiz, Della Efêmera.
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0: O Supremo Tribunal Federal, STF, ampliou as medidas protetivas da Lei Maria da Penha para fora do ambiente doméstico. Quem tem os detalhes é Daniela Longuinho.
2: O Supremo Tribunal Federal decidiu nesta quarta-feira, por unanimidade, que as medidas protetivas de urgência previstas na Lei Maria da Penha podem ser aplicadas a toda forma de violência de gênero contra a mulher. Antes da decisão, a norma que foi criada em 2006 era aplicada somente em casos de violência doméstica familiar ou relações íntimas de afeto. Entre as medidas protetivas previstas na Lei Maria da Penha estão o afastamento do agressor do lar, proibição de aproximação da vítima, uso de tornozeleira eletrônica e decretação de prisão preventiva. A discussão chegou à corte por meio de um recurso apresentado a uma decisão da Justiça de Minas Gerais, que negou a concessão de medidas protetivas a uma mulher ameaçada por seu vizinho. Segundo o processo, o vizinho acreditava manter um relacionamento amoroso com a mulher e passou a ameaçá-la. Após ser constantemente assediada pelo acusado, a vítima passou a sofrer crises de ansiedade e de pânico. Em um dos episódios, o homem disse que iria matá-la se não tivesse um relacionamento com a vizinha. No julgamento, prevaleceu o voto do presidente da corte, ministro Edson Fachin. Para ele, a proteção não se restringe ao vínculo de afeto entre agressor e a vítima.
3: As medidas protetivas na Lei 11.340 previstas aplicam-se, em meu modo de ver, a toda forma de violência contra a mulher baseada no gênero, independentemente de sua ocorrência no âmbito doméstico, familiar ou relação íntima de afeto, devendo ser aplicadas pelo juízo competente para apreciar a situação de risco à integridade da ofendida.
2: A partir desse entendimento, caberá à Justiça Eleitoral decidir sobre a concessão de medidas de proteção. Com informações da Agência Brasil e colaboração de Oussama El Gauri, da Rádio Nacional em Brasília, Daniela Longuinho.
0: Ritmo da notícia, trazendo agora Jorge Benjor. Todo dia era dia de índio.
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0: Lá estão do nascimento das outras águas do rio, céu de Jorge do Peixe, a nave vai, Jorge Benjor dele, todo dia era dia de índio.
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0: A Anvisa abriu processo para regulamentar venda de medicamentos em plataformas digitais e aplicativos no Brasil. Ana Lúcia Caldas, o que que isso quer dizer, Ana?
2: Oi, mais rigor, viu, Fátima, na fiscalização, enfim, vamos entender o que que está acontecendo. A Agência Nacional de Vigilância, né, vai abrir, como você disse, um processo administrativo para regulamentar a venda e entrega de medicamento por marketplace.

né? Como Mercado Livre e Shopee, esses shoppings digitais, essas lojas digitais, e também por aplicativos de entrega como iFood e Rappi. A decisão é da diretoria coletiva.

0: idade dos estabelecimentos e das plataformas e assegurando a rastreabilidade das operações e a integração das informações prestadas. O diretor-presidente da Anvisa, o Leandro Safatli, disse que essa decisão é muito importante, porque a gente tem que saber que a farmácia, né, e o medicamento sendo um bem de consumo, e a farmácia não pode ser compreendida apenas, então, como um estabelecimento comercial. Ela é um estabelecimento de saúde que desempenha papel essencial na assistência farmacêutica e no uso seguro e racional de medicamentos. Para agilizar o processo, né, a Anvisa decidiu que não vai ser feita a análise do impacto regulatório, mas, no entanto, a agência deve realizar aí uma consulta pública para uma ampla participação social, além da participação também, né, de ouvir profissionais e os estabelecimentos envolvidos. Fátima.
1: Ana Lúcia Caldas, obrigada pelas informações. Ritmo da notícia agora com o Baby do Brasil, Menino do Rio.

Baby do Brasil, Menino do Rio, de Caetano Veloso. Ritmo da Notícia, TV edição de Ana Lúcia Caldas, reportagem Priscila Mazenotti, Gabriel Corrêa, Daniela Longuinho e Ana Lúcia Caldas. Programação musical de Janeira Goulart, apresentação Fátima de Mello, na operação Egberto Martins. Ritmo da Notícia, de volta amanhã às 9 da manhã, com mais música e informação para você. 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
1: O final da década de 1970, em Brasília, ainda era de ditadura civil-militar e de censura nos meios de comunicação.
2: A Rádio Nacional AM do Rio de Janeiro e sua irmã na nova capital, a Nacional AM de Brasília, já conviviam há anos com o regime. E, claro, a nova emissora do grupo, a Nacional FM de Brasília, estava no mesmo barco.
1: Carlos Sena, radialista e gestor da Rádio Nacional, trabalha na emissora desde essa época. Ele conta que a censura mirava especialmente em um artista que já tocava suas músicas na rádio.
3: Mas em 79 ainda existia recomendações expressas de músicas que não podiam tocar na rádio, principalmente Chico Buarque, que era o cara que tinha os discos mais arranhados de todos os artistas. E ele ainda driblava a famosa censura com Julinho da Adelaide. Muita gente usava uns codinomes, né, para passar pela censura.

0: Mesmo com o fim da censura no início da década de 1980, a Rádio Nacional FM de Brasília ainda tinha uma programação não muito plural com relação à música brasileira.
1: Enquanto a Nacional AM de Brasília dava espaço para canções de estados do Norte, do Nordeste e da música sertaneja do Goiás, a Nacional FM dava preferência para ritmos musicais que ficavam restritos a uma certa elite cultural do Rio de Janeiro.
2: A Nacional FM era muito fechada, era muito elitista, era, na verdade, elitista. Musicalmente falando, era uma rádio de bossa nova, de jazz.
3: Na época, a gente não tinha muito acesso também, como se tem hoje. Então, a gente virou uma rádio Zona Sul do Rio de Janeiro, é Sul-Brasil, né? O que a gente tocava que era Sul-Brasil. Não tinha diversidade, é bem da verdade, né?
0: Esse é Dilson Santa Fé, radialista e locutor de vários programas da Nacional desde o final da década de 1970. Ele lembra que mesmo com certas limitações na diversidade musical, a Nacional FM, por ser pioneira na nova capital, atraía a atenção dos ouvintes porque era novidade.
1: Novidade que veio de um passado com selo de qualidade nacional de se fazer rádio. Ou seja, excelência na execução musical e na potência dos seus transmissores.
3: Tem que entender que a rádio era novidade ser FM, pela qualidade de som. Outra coisa que virou estéreo. Então isso aí era como a TV, assim como a TV em preto e branco para a TV em cores. E as gravações eram muito aprimoradas. Então, o cuidado, o zelo com disco, a qualidade de som da Nacional. E, além do sinal da emissora ser muito bom, a qualidade de áudio era fantástica.

0: Aos poucos, a emissora foi dando espaço para diferentes artistas da música brasileira. Mas antes disso, optou por apresentar canções não tão conhecidas de músicos já consagrados.
1: Dessa forma, disputava a audiência dos ouvintes de uma forma diferente, como explica Márcio Lacombe, antigo diretor da Rádio Nacional FM de Brasília.
2: A Nacional FM é uma opção, quer dizer, as rádios de sucesso, tudo bem, elas tocam seu sucesso, né? Não tem nada contra, eu acho que é válido, mas a Nacional FM é exatamente para o ouvinte que não quer ouvir aquele sucesso, ele quer ouvir algo mais daquele sucesso. Então, se tem uma faixa de um disco do Milton Nascimento que as rádios tocam muito, a Nacional FM vai tocar As outras faixas também.
3: Também, né? Essa é a grande beleza do trabalho.
2: É a grande beleza do trabalho da Nacional FM, entendeu? É não massificar.
0: A Nacional FM Brasília começava a cair nas graças da nova capital brasileira. Na metade dos anos 1980, exibiu alguns programas que conquistaram enorme audiência.
1: Ao longo desse especial, a gente vai falar mais sobre esses programas. Mas agora a gente te conta uma tática que a emissora adotava, que unia a boa música que passava pela capital a uma estratégia de marketing que só o rádio podia fazer naquele momento.
0: Antes da chegada de novos nomes da MPB para se apresentarem em Brasília, a Nacional FM passava a semana toda tocando as suas canções para os ouvintes brasilienses.
1: Quando o artista chegava para se apresentar na nova capital, a emissora tinha criado para ele uma espécie de tapete vermelho. E aí, a mágica com o público acontecia. Como conta o músico brasiliense Eduardo Rangel.
4: A Rádio Nacional começou a fazer uma campanha de divulgação, colocando no ar os discos independentes de artistas que estavam se apresentando na Funarte, num projeto que eu não vou agora lembrar o nome. Isso causava um impacto no público, assim, de comovente, e os shows lotavam. Um desses artistas foi o Sérgio Sampaio. Eu fui levado à Funarte, ao show do César Sampaio, por conta da estratégia da Nacional FM de promover, divulgar o trabalho de um artista um pouco antes dele fazer o show, de uma forma incisiva.
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2: 2 horas de boa música sem parar. Nosso Expresso Nacional está começando. Apresentação Fátima de Mello, mesa de som Graciara Farias. Vamos começar o nosso Expresso, nossa viagem pela boa música brasileira com Gilberto Gil, Marina.

0: Sassá, a roda. Zé Cabaleiro, Vaz de Madureira. Gilberto Gil, Marina, de Dorival Caymmi.
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0: Paralamas do Sucesso, Me Liga.

0: Maria Bethânia, agradecer e abraçar. Nação Zumbi, Marisa Monte, a melhor hora da praia. Para Lamas, me liga, de Herbert Viana.
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0: Cássia Eller, Malandragem.

0: Paula Santoro, Não é Céu, de Vitor Ramil, Clara Nunes, Conto de Areia, de Romildo Souza Bastos e Toninho Nascimento.
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0: Ah, JQS Tim Maia, Acendo o Farol.

0: Muito bem, Djavan, Samurai de Djavan, Gal Costa, você não entende nada, e de Caetano Veloso, Jota Quest e Tim Maia sendo farol de Tim Maia.
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0: Elis Regina, alô, alô, Marciano.

0: Vanderlei Almeida, Vanderlei, Paulinho da Viola Timoneiro, Elis Regina, Alô, Alô, Marciano, de Rita Lee e Roberto Carvalho.
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0: De repente, Califórnia.

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0: Vanessa da Mata, Soneguinha, de Caetano Veloso. Edir Mota, Colombina, de Edir Mota e Rita Lee. Maria Rita, de Arlindo Cruz, Tá Perdoado.
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0: 2 horas de boa música sem parar. Paulinho Mosca, Idade do Céu. Valeu, Thiago.

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1: Em Brasília, meio-dia em ponto.
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3: Olá, muito boa tarde a você que nos escuta de todo o Brasil. Está no ar o Repórter Nacional, que tem hoje os seguintes destaques. Copa do Mundo Feminina 2027. Rio de Janeiro, São Paulo e Brasília vão receber os jogos da fase de grupos da nossa seleção brasileira. E as partidas de abertura e da grande final serão no estádio do Maracanã. Mais...
4: Cresce número de candidatos que se autodeclaram LGBT+, nas eleições 2026, aponta levantamento.
5: Ministério Público Federal recomenda que Uber e 99 garantam acessibilidade a passageiros idosos ou com deficiência.
6: Mais de 100 pessoas morrem em desabamento de mina de ouro artesanal na África.
7: Começa o Festival de Inverno 2026 de Campina Grande, com muita música, dança, teatro e cinema.
3: É tudo isso e muito mais aqui no Repórter Nacional, produzido pela nossa equipe de radiojornalismo aqui da IBC, Empresa Brasil de Comunicação. Estamos ao vivo nas emissoras da Rádio Nacional, em Brasília, São Paulo, Rio de Janeiro, Amazônia, Alto Solimões, São Luís, Recife e, claro, também nas emissoras parceiras de todo o Brasil com a nossa Rede Nacional de Comunicação Pública. Eu sou Daniel Ito e você acompanha agora as principais notícias desta quinta-feira, 20 de agosto de 2026.
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3: Antes de darmos início ao nosso noticiário, lembramos que, diante do período de defeso eleitoral, não serão veiculados conteúdos que possam caracterizar publicidade institucional, medida para garantir o cumprimento das normas que regulamentam a comunicação das instituições públicas neste defeso eleitoral que se encerra no dia 25 de outubro.
0: Esportes.
3: E a gente já começa esta edição do Repórter Nacional falando de Copa do Mundo Feminina, que vai ser aqui no Brasil no ano que vem. Já temos um calendário divulgado e as partidas de abertura e de encerramento do Mundial já têm um palco definido, que será o belíssimo histórico estádio do Maracanã, no Rio de Janeiro. E é para o Rio que a gente vai agora conversar diretamente com a repórter Priscila Terezo, que tem mais informações para a gente. Pri, muito boa tarde para você. Diz aí, falta um pouco mais de 10 meses, menos de um ano, então, para a Copa Feminina, né?
8: Isso, Daniel. Boa tarde para você e aos ouvintes. E olha, anota essa data, 24 de junho de 2027. É quando a bola rola na primeira partida da Copa do Mundo Feminina de Futebol aqui no Brasil. O local escolhido para o duelo de abertura foi o Maracanã, um dos estádios mais famosos do mundo e roteiro turístico aqui no Rio de Janeiro, que já recebeu outras 2 finais masculinas, em 1950 e 2014. Ao todo, 8 cidades brasileiras vão sediar jogos do Mundial. A FIFA, a Federação Internacional de Futebol, detalhou hoje o calendário do torneio. A seleção brasileira entra em campo aqui no Rio de Janeiro, em São Paulo e Brasília pela fase

0: grupos, que vai até 8 de julho. Além dessas cidades, outros 5 estados, localizados em Salvador, Belo Horizonte, Fortaleza, Porto Alegre e Recife, recebem os jogos. A final está marcada para 25 de julho. Ao todo, 32 equipes participam da Copa do Mundo Feminina de Futebol, divididas em 8 grupos de 4 times. No total, a competição terá 64 partidas. O sorteio que vai definir os grupos será em dezembro, com data ainda a ser confirmada. A diretora executiva delegada da FIFA e ex-capitã da seleção feminina, Aline Pellegrino, reforçou que a Copa do Mundo no Brasil será épica.
1: Espero que essa Copa seja um divisor de águas para o futebol feminino em toda a América do Sul. Estamos de braços abertos para receber os torcedores de todo o Brasil e de todo o mundo. Por aqui, a gente não cansa de repetir o nosso slogan, porque ele é perfeito demais. A gente não tem a menor dúvida de que essa Copa vai ser épica.
0: Nossas jogadoras brasileiras entram em campo por um título inédito na competição. Os Estados Unidos são os maiores vencedores com 4 títulos e a última campeã em 2023 foi a Espanha. Daniel, volto com você no estúdio.
2: É, com certeza vai ter muita torcida brasileira, né, Priscila, nessa Copa do Mundo feminina de futebol no ano que vem aqui no Brasil. Portanto, repetindo, em Brasília, São Paulo, Rio de Janeiro, as 3 cidades onde a seleção vai jogar na primeira fase, pelo menos. A gente espera que avance até a grande final, é claro, para trazer esse título inédito para o nosso futebol feminino. Seguindo aqui nos esportes, vamos falar de Libertadores agora, porque a expectativa era grande no Maracanã e o Flamengo venceu o Cruzeiro por 2-1, viu? E aí, com resultado, o rubro-negro garantiu a classificação para as quartas de final da competição. O Cruzeiro foi eliminado e acabou encerrando então a participação na Libertadores, mas olha, com cerca de 16 milhões e meio de reais acumulados em premiações. Ainda pela Libertadores, o Palmeiras venceu o Cerro Porteño por 1-0 em Assunção e também garantiu vaga nas quartas de final. Então, adiós, Cerro Porteño! E ontem, quarta-feira, não tivemos jogos pelo Brasileirão Série A. Pela Série B, tivemos Fortaleza e São Bernardo empatando em 1-1. Botafogo de Ribeirão Preto e Criciúma também ficaram no 1-1. Avaí venceu o Sport por 2-1. Cuiabá bateu o Operário por 1-0. E o Vila Nova goleou a Ponte Preta por 6-0. E agora a gente muda de assunto porque, olha só, depois de muitas queixas de usuários sobre o atendimento prestado por uma empresa de aplicativos a idosos ou pessoas com deficiência, o Ministério Público Federal apresentou propostas de melhorias. Além das recomendações de abrangência nacional, o Ministério Público Federal fez um chamamento à Secretaria Nacional do Consumidor para atuar aí de uma forma mais efetiva na defesa dos direitos desses passageiros, plataformas famosas, inclusive. Viu? Vamos ouvir aí as informações de João Barbosa.
3: O Ministério Público Federal recomendou que as empresas de transporte por aplicativo, Uber e 99, implementem medidas mais eficazes para garantir a acessibilidade de passageiros idosos ou com deficiência. Entre as medidas solicitadas, todas de abrangência nacional, estão garantir o embarque e desembarque seguro para este público, acomodação com cadeira de rodas, andadores ou outros aparelhos de assistência nos veículos e capacitação dos motoristas para impedir casos de discriminação ou cancelamento proposital das viagens. O MPF deu o prazo de 90 dias para que as duas empresas informem se é possível disponibilizar um serviço específico para atender pessoas com mobilidade reduzida e outras limitações em todos os locais onde operam. Segundo o Ministério Público, modalidades como o Uber Access, serviço que oferece veículos adaptados, já está em uso em outros países, mas não no Brasil. As recomendações surgiram após a abertura de um inquérito civil que reuniu relatos de clientes insatisfeitos com, entre outras condutas, a recusa de chamadas em locais de grande fluxo e o cancelamento de viagens devido a equipamentos assistivos ou cães-guia. Em maio, foi realizada uma audiência pública com as plataformas para aperfeiçoamento dos serviços. Mas, de acordo com o MPF, as respostas tanto da Uber quanto da 99 não foram satisfatórias, inclusive em relação às sanções aplicadas aos motoristas infratores. Também foram cobradas providências da Senacom, a Secretaria Nacional do Consumidor, recomendando que investigue eventuais falhas no atendimento e estude a criação de normas para a implementação de modalidades de corrida específicas a esse público, com veículos adaptados e motoristas treinados para garantir a acessibilidade. Até o fechamento desta reportagem, a Uber, a 99 e a Senacom

0: não se manifestaram sobre a recomendação. Sob supervisão de Vitória Elizabeth, da Rádio Nacional do Rio de Janeiro, João Barbosa.
1: Meio-dia e 9 agora, e a gente fala sobre uma tragédia que aconteceu essa semana na República Centro-Africana. Estou falando aqui do deslizamento de terra na mina de ouro no vilarejo de Zamboi. Mais de 100 pessoas morreram soterradas, viu? O que motivou manifestação de solidariedade por parte do nosso governo brasileiro nesse acidente, então, que ainda está sob investigação das autoridades locais lá da República Centro-Africana. Como nos conta ao vivo o repórter Gabriel Corrêa, que tem os detalhes. Muito boa tarde para você, Gabriel.
2: Boa tarde, Daniel. Boa tarde para você. Boa tarde para os ouvintes. Realmente foi uma grande tragédia mesmo. Daniel, a República Centro-Africana tem quase 6 milhões de habitantes e é um país sem saída para o mar e que fica bem no coração do continente africano. Os metais e os diamantes estão entre os principais produtos exportados. E essa mina de ouro que você citou, essa mina de ouro artesanal, desabou na última terça-feira. Ela fica na vila de Zamboi, perto da fronteira com o Camarões. Centenas de pessoas já estavam do lado de fora da mina quando uma avalanche de terra se soltou e atingiu parte delas que tentaram fugir correndo. A agência Reuters reportou informações das autoridades locais de que o número de mortos e os detalhes do acidente ainda estão sendo apurados. Um promotor declarou que os trabalhos de resgate continuam e que uma investigação será aberta para determinar quem administrava o local e qual a causa dessa tragédia que deixou mais de uma centena de mortos. Autoridades camaronesas do país vizinho se ofereceram para prestar assistência médica aos sobreviventes. O Brasil, como você disse, também se manifestou solidariedade ao governo e ao povo da República Centro-Africana e fez votos de recuperação aos feridos. Eu volto contigo.
1: Tá certo, Gabriel. Muito obrigado pelas informações sobre esse soterramento, então, deslizamento na mina de ouro lá no vilarejo de Zamboi, na República Centro-Africana. A gente segue com assuntos internacionais aqui no Repórter Nacional, porque o Irã reagiu à declaração do presidente dos Estados Unidos, Donald Trump, de anunciar uma guerra econômica e um pacote de sanções sem precedentes contra o regime persa, apelidado aí por Trump de Dia D Econômico. Medida, então, que busca isolar Teerã do sistema financeiro global. Medida do presidente Donald Trump. Vamos às informações, então, com Daniela Franco, da Rádio França Internacional.
3: O ministro iraniano das Relações Exteriores, Abbas Araghchi, criticou nesta quinta-feira na rede social X o plano de pressão econômica anunciado na véspera pelo presidente americano Donald Trump contra Teerã. Segundo o diplomata iraniano, o chamado Dia D Econômico dos Estados Unidos tem o objetivo de desviar a atenção da crise enfrentada por Washington, uma dívida pública sem precedentes que ultrapassou na quarta-feira a marca simbólica de $40 bilhões. Para Araghchi, persistir em políticas condenadas ao fracasso só levará a uma nova derrota americana e à hostilidade dos iranianos. Na rede social True Social, Trump também ameaçou de imensas consequências econômicas qualquer país que apoie instituições financeiras, empresas, aeroportos ou entidades governamentais no Irã. No entanto, o presidente americano não deu detalhes sobre as medidas que pretende aplicar. O Estreito de Hormuz segue bloqueado pelo regime iraniano. Na quarta-feira, apenas 9 navios atravessaram a região, segundo dados da Kapler, empresa que monitora o tráfego marítimo. Antes da guerra, até 140 navios transitavam por dia pelo local. Como alternativa ao bloqueio, a Coreia do Sul anunciou nessa quinta-feira que um navio sul-coreano deve partir no sábado rumo à Europa, passando pelo Ártico. Ambientalistas alertam, no entanto, que se essa travessia for usada com frequência, poderá acelerar o desgaste desse oceano glacial, já ameaçado pelo aquecimento global.
1: Essa foi Daniela Franco, da Rádio França Internacional. Agora, 12:13, a hora certa em Brasília. 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
4: Polícia Civil de Mato Grosso investiga a concessionária que utilizava cal de construção na água.
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1: A gente fala agora sobre as candidaturas de pessoas LGBT+, que bateram

0: ter um recorde, viu, nas eleições deste ano. Mais do que crescer em número, esses candidatos agora estão espalhados por mais partidos, inclusive por diferentes correntes ideológicas. O avanço mais expressivo aconteceu na região norte do país. Vamos conhecer melhor esses detalhes e quem conta tudo pra gente dessa mudança no mapa eleitoral é a repórter Solimar Luz. Muito boa tarde para você, Solimar.
1: Oi, Daniel. Boa tarde para você. Boa tarde a todos. Ao todo, 514 candidatos se autodeclararam parte do grupo, um crescimento de 57% em comparação com o pleito de 2022. A representatividade também deu um salto, Daniel, em termos proporcionais. Nas últimas eleições gerais, havia aproximadamente uma candidatura LGBT+, para cada 90 registros. Este ano, a relação passou para cerca de uma candidatura a cada 40. Os dados fazem parte de um levantamento divulgado esta semana pelo Instituto Plena Cidadania, que é uma organização que desenvolve projetos relacionados à democracia, à cidadania e aos direitos humanos. Para Guimo Hanley, ele que é da diretoria executiva do Instituto Plena Cidadania, o aumento dessas candidaturas é fruto de muito trabalho e também reflete no dia a dia da sociedade.
2: Quando a gente chega na política, a gente consegue trazer mudança material real na vida das pessoas. Em todas as instâncias que a gente vê projetos inovadores de grande impacto nas áreas do clima, da educação, do transporte público. E eu acho que a população já entendeu isso. Quando a gente começou, né, há 12 anos atrás, a gente contava nos dedos a quantidade de candidaturas. Agora, em 2026, a gente tem 514, mais de 500 pessoas se declarando LGBT.
1: A expansão apresentou crescimento expressivo no norte, viu, Daniel? Que passou de 22 para 53 candidaturas. A região sudeste permanece na frente, concentrando a maior quantidade absoluta de candidaturas LGBT+, com 161 registros. Outra diferença este ano, 2026, de acordo com esse levantamento, é o espalhamento das candidaturas, com uma distribuição mais diversificada entre diferentes partidos e correntes políticas. Eu volto com você, Daniel.
0: Tá certo, Solimar. Muito obrigado pelas informações, destacando, portanto, o número de candidatos LGBT+, nas eleições deste ano em todo o Brasil. E falando em eleições, chegou o momento agora da gente ficar por dentro de como está sendo o dia de campanha dos candidatos à presidência da República. Priscila Mazenotti acompanha tudo e traz os detalhes ao vivo para a gente aqui no estúdio. Priscila, muito boa tarde.
3: Oi, Dani. Boa tarde para você e para os ouvintes. Vamos lá, né? Saber como é que está aí a quinta-feira dos nossos candidatos todos. Lula do PT, Rio Grande do Norte, no fim do dia, né? Participa lá em Natal, às 5 da tarde, do Brasil Pronto para Mais. Flávio Bolsonaro, do PL, está em São Paulo. Se reuniu com o prefeito Ricardo Nunes e à noite participa de uma live lá no canal dele no YouTube. Uhum. Augusto Cury, do Avante, está em São Paulo, assim como Edmilson Costa, do PCB, Romeu Zema, do Novo, e Ronaldo Caiado, do PSD, e Pablo Marçal. Quem mais? Renan Santos, do Missão, faz um comício em Maceió. Rui Pimenta, do PCO, participa de uma transmissão agora à tarde no YouTube, canal do partido. Clariana Barão, do Democracia Cristã, concede entrevistas às emissoras do Mato Grosso, que é o estado dela. E aí os outros, Daniel, Hertz Dias, do PSTU, Samara Martins, do Unidade Popular, Wilson Graça, do Democrata, não divulgaram ainda a agenda para hoje, certamente reunidos aí com a equipe de campanha.
0: Tá certo, Priscila, obrigado pelas informações das agendas dos presidenciáveis, portanto. E falando ainda no pleito deste ano, atenção, um aviso importante aqui para você que está nos ouvindo, que vai votar no mês de outubro, porque termina hoje, 20 de agosto, o prazo para os eleitores pedirem voto em trânsito. Informação aí ressaltada pelo TSE, Tribunal Superior Eleitoral. Repórter Osama El Gauri está aqui ao meu lado para explicar então para a gente, para os nossos ouvintes, né, Osama, como fazer esse pedido. Muito boa tarde para você.
4: Boa tarde, Daniel. Boa tarde, ouvintes. Olha só, Daniel, o serviço permite aí ao cidadão o voto em trânsito, né? Permite ao cidadão votar em cidade diferente do seu domicílio eleitoral, ou seja, em um município distinto daquele onde está o seu registro registro de eleitor. Uhum. O pedido pode ser feito na página do TSE, tse.jus.br,

0: ou de forma presencial nos cartórios eleitorais, com a apresentação de um documento oficial de identificação com foto. Mas atenção, o voto em trânsito é apenas para quem está com a situação regular junto à Justiça Eleitoral. Como o cadastro fechou lá no dia 6 de maio, eleitores com título suspenso ou cancelado não conseguem fazer a solicitação. O serviço pode ser requisitado para o primeiro turno, marcado para 4 de outubro, para o segundo turno, em 25 de outubro, ou para os dois turnos. Mas está disponível somente nas capitais e nos municípios com mais de 100 mil eleitores, de acordo com o TSE. É possível encontrar a relação dos locais onde haverá voto em trânsito nas páginas dos Tribunais Regionais Eleitorais, TRE, tracinho, sigla do Estado, DF, SP, RJ, .jus.br, Daniel.
1: O Sama tem uma dúvida bastante comum aí. Se o eleitor fizer o pedido do voto em trânsito, mas aí mudou os planos, não vai mais viajar, vai estar na cidade no dia da votação, o que que acontece, hein?
0: Olha, quem mudar de ideia também tem até hoje para cancelar ou alterar esse pedido aí, Daniel. Ah, depois disso, a inscrição fica temporariamente vinculada à cidade escolhida. Se o eleitor não comparecer ao local de votação indicado, ele também não poderá ir votar na sessão de origem dele e vai ter que justificar a ausência. Também é preciso atenção quanto aos cargos. Quem estiver em outra cidade, mas dentro do mesmo estado, vota para todos os cargos. Já quem estiver em um estado diferente, vota apenas para presidente da República, assim como quem vota no exterior e estará no Brasil para votar em trânsito. Daniel, segundo o TSE, o voto em trânsito existe somente no território nacional, não sendo possível solicitar o serviço para votar em outro país. Daniel?
1: Perfeito, bem explicadinho, né, Osama? Mastigado para o nosso ouvinte aqui. Quem tiver dúvida pode acessar também tua reportagem lá sobre o assunto no site da Rádio Agência e tirar todas as dúvidas. Obrigado pelas informações.
0: Valeu, Daniel, obrigado.
1: Meio-dia e 21. A gente fala agora sobre a demissão em massa de quase 2 mil funcionários de uma rede gigante do setor varejista de móveis e eletrodomésticos aqui do nosso país. Demissão em massa que acaba de ser revista pela justiça, viu? Em recuperação judicial, o grupo Casas Bahia vai ter que recontratar todos os trabalhadores demitidos e restabelecer os benefícios. Priscila Terezo está de volta com os detalhes dessa decisão para a gente. É com você, Priscila.
2: Oi, Daniel. A Justiça do Trabalho suspendeu as demissões em massa realizadas pelas Casas de Bahia em todo o país. A decisão, proferida nesta terça-feira, foi tomada a partir de um pedido da Confederação Nacional dos Trabalhadores no Comércio para barrar as dispensas. Na semana passada, a rede varejista protocolou um pedido de recuperação judicial e cerca de 1.900 funcionários foram demitidos e quase 300 lojas fechadas. A juíza Catarina Roberta Mouzinho de Matos, da 11ª Vara do Trabalho aí do Distrito Federal, entendeu que as demissões ocorreram sem a intervenção do sindicato da categoria, o que é uma medida indispensável conforme a legislação e a jurisprudência dos tribunais trabalhistas. Na decisão, a magistrada ressalta que a medida não impede a empresa de promover dispensas, mas exige que a demissão coletiva seja precedida de informação e oportunidade real de interlocução, ou seja, novas dispensas só podem ocorrer com intermediação dos sindicatos. Segundo a liminar, a rede varejista tem um prazo de 5 dias para restabelecer os vínculos trabalhistas, assim como os benefícios assistenciais, a exemplo do plano de saúde, nesse caso em 48 horas. Em nota, as Casas Bahia declaram que respeita a decisão, as decisões judiciais e que prestará esclarecimentos que forem solicitados. Também em nota, a diretoria da Confederação Nacional dos Trabalhadores no Comércio destaca a importância da decisão para a proteção dos comerciários em todo o país, pois representa uma vitória fundamental para a garantia de direitos. Daniel?
1: Tá certo, Priscila. Muitíssimo obrigado pelas informações, portanto, sobre essa situação dos trabalhadores das Casas Bahia. Vamos agora dar um giro pelo país. Vamos acionar a nossa rede nacional de comunicação pública lá no Mato Grosso, porque na capital, Cuiabá, a Polícia Civil investiga uma denúncia sobre uso de cal de construção civil, aquele produto cal mesmo, né? No tratamento de água para o consumo humano, viu? Vamos entender melhor essa história, como nos conta Israel Prates, da Rádio Nova FM de Cuiabá.
3: A Polícia Civil de Mato Grosso instaurou um inquérito para...

0: para apurar a suspeita de utilização de cal hidratada utilizada na construção civil dentro de uma estação de tratamento de água no município de Acorizal. Segundo o delegado Rogério Gomes, da Delegacia Especializada de Defesa do Consumidor, os produtos foram encontrados depois de uma fiscalização durante uma operação da Polícia Civil, Vigilância Sanitária Estadual e PROCON de Mato Grosso, depois de uma denúncia recebida pelo Ministério Público do Estado de Mato Grosso.
1: Os policiais e fiscais encontraram diversas embalagens do produto no local e funcionários da empresa disseram que a empresa utiliza cal hidratada para o tratamento da água, porém que na data da fiscalização não havia essa necessidade porque a água estava de boa qualidade.
0: Os fiscais analisaram as informações técnicas na embalagem e entraram em contato com o fabricante, que fica localizado em Nobres, município próximo de Acorizal. De acordo com a empresa, não são produzidos nem comercializados produtos de cal destinados ao tratamento de água para o consumo humano e que o material encontrado na ETA seria próprio para o uso na construção civil. A coordenadora da Vigilância em Saúde Ambiental da Secretaria de Estado de Saúde, Marlene Barros, explicou a diferença do uso desses produtos.
2: A preocupação nesse caso, né, ela está relacionada à necessidade que os produtos empregados eles sejam adequados e próprios para o uso no tratamento da água destinada ao consumo humano.
0: A vigilância informou ainda que a utilização de cal hidratada voltada à construção civil pode representar risco à saúde, já que possui a presença de materiais tóxicos como o chumbo e outras impurezas. O material foi apreendido e vai passar por perícia. Israel Prats, da Rádio Nova FM em Cuiabá, para a Rádio Nacional em Brasília.
3: Do Centro-Oeste, vamos agora para o Nordeste, porque lá na Paraíba não se vive só de São João, não, viu? Começa hoje a edição número 51 do Festival de Inverno 2026 de Campina Grande, com uma programação diversificada, inclusive, não é isso, Madison Euler? Muito boa tarde para você, conta aí, muita arte nesses últimos dias de agosto no Agreste Paraibano, né?
4: Isso mesmo, Daniel, uma boa tarde para você e para os ouvintes da Nacional. A programação do Festival do Inverno de Campina Grande, que começa hoje, vai até o dia 30 de agosto e tem como tema Territórios das Artes e vai levar música, dança, teatro e cinema para os visitantes e turistas da cidade. O festival vai movimentar aí vários espaços da Rainha da Borborema, como o Teatro Municipal Severino Cabral, a Feira Central da cidade e o Parque Evaldo Cruz. A abertura oficial acontece logo mais, às 7 da noite, no Teatro Municipal Severino Cabral, com a apresentação da Centenária Filarmônica de Cássio Pessoa, lá de Campina Grande, seguida do espetáculo de dança Como Água, do Grupo Mineiro Primeiro Ato. Já na Mostra de Cinema, o festival vai destacar aí o protagonismo feminino no audiovisual brasileiro e vai homenagear a diretora Tizuka Yamazaki. A programação teatral reúne nomes e produções de diferentes regiões do país. Destaco aqui os espetáculos Somos, do Núcleo Teatral da Paraíba, e Não Me Entrego Não, que é protagonizado pela lenda do teatro brasileiro, o ator Tom Bastos. Na Mostra de Dança, o público poderá conferir espetáculos como o The Jackson's Funk, com o grupo The Jackson's Funk, lá de São Paulo e do Rio de Janeiro, e Surto, da Gida Companhia de Dança do Rio Grande do Sul. Além de coreografias, exaltam aí a cultura nordestina, como Chachado, do grupo Cabruá, e Reisado, do grupo de cultura nativa Tropeiros da Borborema. Os shows musicais terão apresentações diárias, entre elas dos cantores Diogo Nogueira, Capilé e Augusto Arruda, e um coletivo reunindo quase 10 bandas que irão celebrar as várias vertentes aí do gênero rock, como o thrash metal, gótico e o pop nacional. Os links de inscrição das oficinas de cinema, música, teatro e dança estão disponíveis na bio do Instagram oficial do evento, que é @festivalinvernocg, e nessa mesma rede social, né, no Instagram, é possível consultar a programação dia a dia. Daniel, volto com você.
3: Tá certo, Matos. Obrigado pelas informações do Festival de Inverno de Campina Grande. Para fechar, a gente fala agora sobre venda de medicamentos na internet. É, porque a Anvisa começou o processo para regulamentar esse tipo de comércio em plataformas digitais e aplicativos, como nos conta aqui no estúdio Ana Lúcia Caldas. Boa tarde, Ana.
5: Oi, Dani. Boa tarde para você. Pois é, olha, a Anvisa vai regulamentar as condições para atuação aí das empresas de entrega, como o iFood, e também para plataformas, como o Mercado Livre, na entrega de medicamentos, né? Que uma alteração recente na legislação permitiu isso. Vai ser definida com clareza as responsabilidades dos estabelecimentos e das plataformas, permitindo rastreabilidade, a integridade das operações e também se está tudo sendo cumprido ali conforme as notas, né? O diretor da Anvisa, ele falou o seguinte, Dano, que a regulamentação é importante porque o medicamento não é um bem de consumo comum e a farmácia não pode ser compreendida apenas como comercial, um estabelecimento comercial. É um estabelecimento de saúde. Para agilizar o processo, a Anvisa vai fazer... decidiu que não será feita análise do impacto regulatório e a população vai ser ouvida, tá? Vai ser feita consulta pública, Dani.
3: Importantíssimo, Ana. Obrigado, viu, pelas informações. Subiu a trilha, 12:29, a gente fica por aqui. Ótima tarde, até amanhã. Tchau.
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8: Olá, ouvinte Arte Clube. 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
8: No nosso Songbook, a gente traz interpretações de vários nomes da MPB para homenagear um grande artista. E hoje, Raul Seixas por Ney Matogrosso, Zé Ramalho e Ana Canhas.

0: Ana Canhas, Metamorfose Ambulante, antes Zé Ramalho, Guita e Ney Mato Grosso, A Maçã, no nosso Songbook Arte Clube, hoje homenageando Raul Seixas.
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0: Hora do nosso giro pelos museus mundo afora para saber o que rola no circuito artístico internacional. A maior exposição de grafite e arte urbana do mundo apresenta em Paris 50 anos de contracultura. E é para lá que nós vamos com a nossa parceira da Rádio França Internacional, Márcia Bechara.
2: Época em que obras de grafite entram em museus, alcançam cifras milionárias e ocupam grandes exposições internacionais, uma pergunta continua provocando debate: como uma prática nascida na ilegalidade se transformou em patrimônio cultural. Em cartaz, no Parque de La Villette, em Paris, a exposição Beyond the Streets tenta responder essa questão ao reunir mais de 100 artistas ligados ao grafite, arte urbana e as contraculturas das últimas décadas. À frente do projeto está o historiador e colecionador norte-americano Roger Gassman, que vê Paris como uma etapa fundamental dessa trajetória.
3: Queríamos vir a Paris desde que realizamos a primeira edição em Los Angeles. Somos admiradores de muitos artistas daqui. Tivemos experiências muito boas nesta cidade e ouvimos inúmeras histórias ligadas a ela. Nós tentamos antes, mas nunca conseguíamos encontrar o momento certo, o local certo. E finalmente conseguimos. Paris é e continua sendo uma cidade muito importante. Estamos felizes por vir aqui e contar muitas histórias locais, misturadas às histórias globais que a Beyond the Street se tornou conhecida por apresentar.
2: Para ele, a ligação entre Paris e a cultura do grafite é muito mais antiga do que muita gente imagina.
3: A cena francesa do grafite e da arte urbana é muito ativa e sempre foi. Cada pessoa pode definir o grafite de uma maneira diferente, mas Brassai realizou a primeira exposição de grafite reconhecida e documentada em um museu, no MoMA, em Nova York, em 1956. A mostra foi baseada em fotografias que ele fez das inscrições gravadas nos muros de Paris. As catacumbas têm uma história extremamente rica de inscrições nas paredes. São um marco da cidade, uma espécie de cápsula do tempo dos artistas em geral, não apenas do grafite, da arte urbana. Dos cartazes, dos protestos ao grafite tradicional, tudo isso está aqui. Em Paris não é preciso procurar muito. As histórias estão aqui e continuam aqui para ser celebradas.
2: Embora a exposição esteja instalada em uma das maiores instituições culturais da França, Gassman não tenta suavizar a origem do movimento que apresenta. Pelo contrário, para ele, compreender o grafite exige aceitar essa dimensão transgressora.
3: O grafite, em sua essência e em sua definição mais verdadeira, sempre será ilegal e vai irritar algumas pessoas. E algumas vão adorá-lo. O grafite, em sua essência, é vandalismo. E o que mostramos em Beyond the Street celebra, sim, esse vandalismo. Ao mesmo tempo, o principal objetivo da mostra é apresentar os artistas e mostrar onde eles estão hoje em suas trajetórias. O objetivo da exposição não é recriar as ruas. A primeira palavra do título é Beyond, além. E as pessoas continuam levantando o mesmo debate de sempre. Por que isso está em um museu? Por que está aqui? Por que está ali? O tempo continuará respondendo a essas perguntas. E o tempo já está mostrando que isso funciona e que isso é real.
2: O curador falou sobre os destaques da edição parisiense.
3: As Guerrilla Girls estão na exposição. Nádia, do Pussy Riot, também está presente. Os Beatsy Boys ganharam uma instalação monumental baseada em letras manuscritas, instrumentos e muitos outros objetos. As pessoas não saem da exposição dizendo para mim, obrigado, foi uma grande mostra de grafite. Elas saem dizendo, obrigado, foi uma fantástica exposição sobre cultura.
2: Durante a conversa, Roger Gassman também destacou a singularidade do Brasil dentro da história global do grafite. Admirador declarado dos gêmeos, ele afirma que a produção brasileira desenvolveu uma linguagem própria, sem paralelo, em outros países.
4: A
3: história do grafite no Brasil é diferente da de qualquer cidade ou país que eu já explorei, sobre o qual já li ou com cujas pessoas já conversei. É um estilo completamente original. O que é feito no Brasil não se parece com o que é feito em nenhum outro lugar. Embora muito dessa produção já tenha alcançado visibilidade internacional e as pessoas estejam mais conscientes dela hoje, continua sendo uma cena muito nova e pouco documentada. Espero que sua história continue sendo contada à altura da riqueza e da importância que possui.

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1: Hora de celebrar alguns dos aniversariantes dessa semana na nossa sequência especial. A gente vai ouvir Elba Ramalho, que fez 75 anos no dia 17 de agosto. E um dia antes tivemos Tássia Reis soprando velinhas, 37 anos. Vamos comemorar ouvindo Elba Ramalho e depois Tássia Reis.

Ouvimos no Arte Clube Tássia Reis, Topo da Minha Cabeça, e antes tivemos Elba Ramalho, Paralelas. E esse foi o Arte Clube de hoje, com apresentação e edição Jansen Campos, produção do David Isidoro e trabalhos técnicos do Eduardo Monteiro. Confira nossas entrevistas no site radiomec.ebc.com.br e os nossos videocasts no canal da Rádio Mec no YouTube. Muito obrigado pela sua companhia e até amanhã.

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6: Uma hora e um minuto no Rio de Janeiro. Boa tarde para você que está na sintonia da Rádio Nacional. Eu sou Dylan Araújo, está no ar o Revista Rio, com aquele compromisso que você já conhece. Até às 3 da tarde nós vamos ouvir o melhor da música brasileira, trazer os assuntos em destaque no noticiário do Grande Rio, aprofundar em temas de interesse público sempre a partir da participação de vocês e, claro, te ofereço companhia e conversa. Aqui nesse espaço que carinhosamente a gente chama de Pracinha Pública da Rádio Nacional. Então vamos juntos nessa quinta-feira, 20 de agosto de 2026. Do lado de cada pracinha comigo está o Rafael Espíndola. Na sonoplastia. E a Cíntia Cruz é a coordenadora da nossa Rádio Nacional. Claro que eu espero a sua participação, manda a sua mensagem. Pode ser o pedido musical, pode ser um assunto também, a sugestão de um assunto para as nossas entrevistas, quadros, conversas. Pode ser só um alô para a gente saber que você está aqui na pracinha. Então, fique à vontade para participar. DDD 21 971 19 9966. Agora 1h03 no Rio, eu vou contar para você quais são os assuntos em destaque no programa de hoje.
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6: Bancários fluminenses aderiram hoje à paralisação nacional convocada pelo Comando Nacional Bancário e pela Confederação Nacional dos Trabalhadores do Ramo Financeiro. Os bancários reivindicam aumento real dos salários e remunerações como os vales alimentação e refeição. A categoria também pede valorização do piso salarial, a criação de um piso específico também para os trabalhadores da tecnologia da informação. A pauta ainda envolve melhores condições de trabalho e o fim de metas abusivas. Daqui a pouco a gente vai conversar sobre essa paralisação com a Adriana Nalesso. Ela é presidenta da FEDERRJ, Federação das Trabalhadoras e dos Trabalhadores no Ramo Financeiro do Estado do Rio. Quinta-feira é dia do quadro Tela Nacional com a

Clarice Basso. A Clarice fala hoje sobre a segunda parte da produção 100 Anos de Solidão, que está disponível na plataforma Netflix. Ela também traz uma dica para as crianças. É o cineminha do projeto CineSesc. Então daqui a pouco tem tela nacional com a Clarice Basso. De olho nos destaques do nosso noticiário, o Ministério Público do Rio afirma ter realizado ontem a apreensão de roteadores de Wi-Fi em celas do Complexo Penitenciário de Guaxindiba, em São Gonçalo. De acordo com o MP, a fiscalização de rotina ainda localizou celulares, mais de R$12 mil em espécie. Os agentes também recolheram meio quilo de cocaína bruta, 530 papelotes de cocaína, 340 papelotes de maconha e outros mais de 60 papelotes de haxixe. E olha que, conhecendo essa unidade, a gente pode dizer que a apreensão foi dessa monta, essa quantidade, essa fartura, porque foram poucas celas que foram realmente revistadas, e daqui a pouco a gente conta a notícia para você entender melhor. Os deputados estaduais Rodrigo Bacelar, do União Brasil, e TH Joias, do MDB, passam a ser réus no Supremo Tribunal Federal. A primeira turma da corte decidiu hoje que existem elementos para receber a denúncia contra os parlamentares. Nessa mesma decisão, o Supremo também tornou réus o desembargador Macário Judici Neto, do Tribunal Regional Federal da 2ª Região, a Jéssica de Oliveira, que é esposa do TH Joias, e ainda o ex-assessor do parlamentar, o Tárcio Nascimento. Esses cinco denunciados vão responder por diversos crimes, entre eles obstrução de investigação contra organização criminosa armada. O desembargador, por exemplo, ainda vai ser réu por violação de sigilo funcional, e o Tárcio Nascimento responde por favorecimento pessoal. O MI6 no Rio de Janeiro, vamos juntos, já começando a conversar com vocês que estão aqui com a gente na pracinha pública da nossa Rádio Nacional. Um abraço para o Célio, nosso ouvinte de Nilópolis. Ele mandou a mensagem dizendo assim: boa tarde, Dylan, Raquel, Glorinha e Ana e Aninha. Ó, já lembrando aqui de Ana e Aninha, nossas ouvintes de Itaboraí. Um abraço a todos da pracinha, diz aqui o Célio. Dylan, pode tocar uma música com Cartola? Ele colocou aqui, ó, o fim da tempestade. Ah, sim. Será que é aquela O Sol Nascerá? Eu acho que é essa música, né, que tem essa frase, Célio? Me ajuda aí a identificar, mas eu acho que é essa mesmo. Vou programar sim para a gente ouvir, gosto muito dessa letra. Um abraço para você, Célio. Coisa boa ter você com a gente aqui na pracinha. Tamo junto, quem mais já está com a gente? Jorge, nosso ouvinte de São Gonçalo. Ele falou assim: boa tarde, Dylan e família linda da pracinha. Bom programa e abraços aos amigos ouvintes. Jorge, abraço forte, obrigado pelo carinho, pela companhia. Já já, eu vou seguir trazendo aqui a participação de vocês. Coisa boa ver que as mensagens já estão chegando e que aos pouquinhos vocês vão ocupando aqui a nossa pracinha pública, tá bom? Quem não mandou a mensagem, faça favor de mandar, dá tempo da gente conversar aqui na pracinha. 1h08, vou abrir nossa programação musical de hoje com a Céu. Nada será como antes.

0: Engenheiros do Havaí era um garoto. Antes, nós tocamos a Céu, cantando Milton Nascimento e Ronaldo Bastos. Nada será como antes. 1h14 no Rio de Janeiro. Vamos juntos conversando com a turma que está aqui com a gente na pracinha pública da Rádio Nacional. Elas já foram citadas hoje. Ana e Aninha de Itaboraí. Ana Elizabeth, boa tarde.
1: Querido Dylan, boa tarde. Boa tarde a todos da pracinha. Eu e a Aninha aqui, mas hoje nós vamos dar uma saidinha. Um abração no Márcio Vanderlei, de Limoeiro, Pernambuco, e em todos os amigos. Boa tarde.
0: Pois, já deixou aqui o atestado a Ana e vai partir, faz parte. Às vezes a gente tem compromissos, tem que sair mesmo e não tem como acompanhar o rádio. Quem pode sair e levar lá o fone de ouvido, leva. Quem pode ouvir no carro, ouve. Mas eu entendo que às vezes não dá. Mas que bom que pelo menos você já passou aqui mais cedo, já está deixando aqui a mensagem. E antes de sair, receba também, Ana, nosso abraço. Coisa boa saber que você passa por aqui, que faz parte da nossa pracinha, tá bom? Vocês também podem fazer como a Ana. Olha que exemplo, ela não vai conseguir ficar o programa inteiro, veio cedinho, já deixou o alô para nos deixar aqui com menos saudade das conversas das nossas tardes. 1h16 no Rio, quem está com a gente também? A Maria Auxiliadora, nossa ouvinte de Inhaúma. Ela mandou uma mensagem aqui com boa tarde. Dylan, Raquel, Glorinha, meus queridos amigos e todos os ouvintes. O Rio continua lindo, diz aqui a Maria Auxiliadora. Tudo limpo, sem violência, sem sujeira, os hospitais públicos funcionando, os políticos todos honestos, enfim, tudo maravilhoso, diz aqui a Maria Auxiliadora. Eu consegui ser convincente com a minha leitura para parecer crível, assim como parece crível a mensagem da nossa Maria Auxiliadora. A gente entende aqui quais são as nuances nessas frases, Maria Auxiliadora. Não estamos nesse patamar ainda, mas eu gosto de acreditar que um dia a gente chega lá. Acho que me faz bem acreditar que um dia a gente chega lá. Um abraço forte para você. Coisa boa ter você aqui com a gente. 1h17 no Rio de Janeiro. Embora esteja tudo lindo e maravilhoso, a gente tem que encarar aqui o nosso noticiário. Então vamos juntos para falar sobre os ex-deputados estaduais Rodrigo Bacelar, do União Brasil, e TH Joias, do MDB, que agora são réus no Supremo Tribunal Federal. A primeira turma da corte decidiu hoje que existem elementos para poder receber, acolher essa denúncia contra os parlamentares. Na mesma decisão, o Supremo também tornou réus o desembargador Macário Júdice Neto, do Tribunal Regional Federal da 2ª Região, a Jéssica de Oliveira, que é esposa do TH Joias, e o ex-assessor do parlamentar, o Tárcio Nascimento. Esses 5 denunciados vão responder por obstrução de investigação contra a organização criminosa armada. O desembargador ainda é réu por violação de sigilo funcional e o Tárcio Nascimento responde por favorecimento pessoal. O julgamento acontece em sessão virtual da primeira turma ao longo do dia, mas todos os votos do colegiado já foram apresentados. O Ministério Público Federal afirmou que os acusados agiram de forma coordenada para impedir o cumprimento de ordens judiciais expedidas na Operação Zargum. Deflagrada em 3 de setembro de 2025, essa operação visava desarticular esquemas de tráfico internacional de armas e drogas e também de lavagem de dinheiro que estavam de alguma forma vinculados ao Comando Vermelho. Ainda de acordo com o Ministério Público Federal, o desembargador Macário Júdice violou o sigilo funcional ao repassar informações sobre medidas cautelares sigilosas ao Rodrigo Bacelar durante um jantar na véspera da operação. Bacelar, por sua vez, teria alertado o TH Joias, que é apontado como um operador de lavagem de dinheiro e um braço político da facção Comando Vermelho. Tudo isso é de acordo com a Procuradoria do Ministério Público Federal. Câmeras de segurança do condomínio de TH Joias registraram uma movimentação considerada atípica e o esvaziamento de sua residência na noite de 2 de setembro de 2025, com o auxílio direto de sua esposa, Jéssica. Daí a Jéssica estar também vinculada a esse processo. Ao mesmo tempo, computadores e mídias eletrônicas foram retirados do seu gabinete na Alerge, a Assembleia Legislativa do Estado do Rio. O assessor parlamentar, Tárcio Nascimento, recebeu o TH Joias em seu apartamento. Mesmo assim, o ex-deputado foi localizado e detido pela Polícia Federal. Além disso, Tárcio é investigado por tentar bloquear o acesso a dados armazenados em serviços digitais depois que seu telefone celular já havia sido apreendido pela Polícia Federal. Então, nós estamos acompanhando os desdobramentos desse julgamento, mas, repito, ele está acontecendo hoje, fica lá aberta a sessão para que, de forma remota, cada um dos juízes possam se manifestar. Essa abertura fica até o fim do dia, então, quer dizer, é possível ter alguma troca. Os juízes podem acrescentar alguma informação, substituir informação, tem o dia inteiro para poder manifestar o voto, mas a tendência é que tudo se consolide assim. Afinal de contas, todo mundo já se manifestou na sessão virtual que fica aberta. 1:21 no Rio de Janeiro. Vamos juntos trazendo informações para vocês. Olha, a gente trouxe aqui uma discussão também do STF. Falamos aqui ao longo da semana sobre a Lei Maria da Penha e uma discussão que surgiu. Uma mulher, por exemplo, que se viu vítima de violência, aí ela procura a justiça para buscar uma medida protetiva. Havia uma discussão se essas medidas protetivas elas valiam também para homens que, com os quais elas não têm uma relação íntima, não têm uma relação afetiva, não têm uma relação familiar, né? Ou se valeria somente nesses casos, somente no caso desse vínculo afetivo familiar comprovado. Nós falamos sobre esse assunto, estávamos aguardando a decisão da Suprema Corte e agora a Daniela Longuinho traz para vocês o resultado desse julgamento.
2: O Supremo Tribunal Federal decidiu nesta quarta-feira, por unanimidade, que as medidas protetivas de urgência previstas na Lei Maria da Penha podem ser aplicadas a toda forma de violência de gênero contra a mulher. Antes da decisão, a norma que foi criada em 2006 era aplicada somente em casos de violência doméstica familiar ou relações íntimas de afeto. Entre as medidas protetivas previstas na Lei Maria da Penha estão o afastamento do agressor do lar, proibição de aproximação da vítima, uso de tornozeleira eletrônica e decretação de prisão preventiva. A discussão chegou à corte por meio de um recurso apresentado a uma decisão da Justiça de Minas Gerais que negou a concessão de medidas protetivas a uma mulher ameaçada por seu vizinho. Segundo o processo, o vizinho acreditava manter um relacionamento amoroso com a mulher e passou a ameaçá-la. Após ser constantemente assediada pelo acusado, a vítima passou a sofrer crises de ansiedade e de pânico. Em um dos episódios, o homem disse que iria matá-la se não tivesse um relacionamento com a vizinha. No julgamento, prevaleceu o voto do presidente da corte, ministro Edson Fachin. Para ele, a proteção não se restringe ao vínculo de afeto entre agressor e a vítima.
3: As medidas protetivas na Lei 11.340 previstas aplicam-se, em meu modo de ver, a toda forma de violência contra a mulher baseada no gênero, independentemente de sua ocorrência no âmbito doméstico, familiar ou relação íntima de afeto, devendo ser aplicadas pelo juízo competente para apreciar a situação de risco à integridade da ofendida.
2: O ministro Flávio Dino sugeriu que a lei seja aplicada durante as eleições de outubro para combater a violência política de gênero contra as candidatas.
4: Nós temos sim um desestímulo profundo à presença de mulheres na política, não só por conta das relações assimétricas e estruturais que ainda existem na sociedade, mas pela violência física e simbólica contra as mulheres. Isso faz com que muitas candidatas se vejam diante da escolha cruel entre a proteção dos seus filhos, da sua filha, do seu lar, ou a busca da realização da vocação pública para a vida pública.
2: A partir desse entendimento, caberá à Justiça Eleitoral decidir sobre a concessão de medidas de proteção. Com informações da Agência Brasil e colaboração de Osama El Gauri, da Rádio Nacional em Brasília, Daniela Longuinho.
0: Obrigado, Daniela, pelas informações. Acho que, de certa forma, a gente precisa comemorar que, enfim, esse reconhecimento chegou até a Suprema Corte. Quando eu digo esse reconhecimento, eu me refiro ao risco real de vida que muitas mulheres correm, risco das diversas violências, mesmo quando o agressor não é alguém com quem ela tem uma relação afetiva, uma relação familiar. Imagina você precisar chegar até a terceira instância, você precisar chegar até a Suprema Corte para a gente reconhecer que se um homem cisma com uma mulher, diz que vai ter um relacionamento com ela, que se não tiver ele vai matá-la, será que essa mulher merece ou não uma medida protetiva? Será que é razoável ou não uma medida protetiva? A gente ainda tinha essa dúvida, era necessário levar isso para a Suprema Corte? É óbvio que sim, uma mulher não precisa primeiro se relacionar com uma pessoa para depois terminar o relacionamento e só aí ter direito a uma medida protetiva. Quantas mulheres já passaram por esse tipo de perseguição, que são seguidas nas ruas, o agressor às vezes consegue ali algum contato dela, manda mensagem nas mídias sociais, manda mensagem por telefone, liga para essa mulher e aí ela não vai ser protegida porque não tinha um relacionamento íntimo com o agressor. É qualquer coisa assim, difícil elaboração, que a gente tenha demorado tanto tempo para que esse reconhecimento tenha chegado e que agora possa ter efeito sobre outros processos. Agora, uma mulher que abre o processo e que continua recorrendo para fazer jus à medida protetiva e aguardando essa apreciação pela justiça, o que já não pode acontecer com uma mulher nesse percurso? Porque a justiça que tarda falha. A pessoa que fica lá esperando um mês está um mês a mais exposta à violência, 2 meses a mais, 1 ano a mais exposta a uma violência, exposta a um risco direto de morte. Então é realmente lastimável que a gente tenha que ter esperado tanto. Mas, como diz o outro ditado, né? Antes tarde do que nunca. Vamos aí, 26, já virando para 27 no Rio de Janeiro. Vamos fechar esse primeiro bloco aqui do nosso Revista Rio, conversando mais com vocês. Vou tocar música, não. Quero conversar mais com quem está com a gente na pracinha. Watson Araújo, nosso ouvinte de São Cristóvão, mandou a mensagem dizendo assim: boa tarde, Dylan, tio Barbas, Cíntia, Rafael Espíndola. Ótima quinta a todos da equipe, pessoal da pracinha. E ele diz aqui que está aguardando o Tela Nacional com a Clarice Basso. Deixa um abraço para mim aqui, distribui beijo para toda a turma da nossa EBC. Esse é o Watson de São Cristóvão. Watson, abraço forte. Obrigado pela sua presença, pela sua companhia aqui na nossa pracinha. E ele já lembrou, hoje tem Tela Nacional, daqui a pouco a Clarice Basso está na área. Márcio Vanderlei, nosso ouvinte de Limoeiro, também está por aqui, já mandou a mensagem dele. Vamos ouvir. Salve, Márcio. Boa tarde.
5: Boa tarde, Dylan, Raquel, Cíntia, meus amigos de banquinho, todos neste dia. Excelente tarde, quinta-feira a todos. Dylan, vamos hoje de TBT, bora falar sobre a canção Firmamento Cidade Negra, né? Um dos grandes sucessos do grupo, né? Dos anos de 1990. A música teve autoria coletiva de Tony Garrido, de Gama, Lazão e Bino Ferraz, né? E foi inspirada livremente na canção do cantor jamaicano Yellow Man, né? A canção One Girl to Play With, ganhando identidade própria em português. A música também carrega forte memória afetiva para os integrantes, especialmente pelo videoclipe original, que contou com familiares dos músicos. Anos depois, Da Gama regravou a faixa com influências do reggae e da dancehall. A letra Firmamento aborda maturidade, aceitação, paz interior, respeito e resiliência, destacando a ideia de que cada pessoa deve seguir seu próprio caminho sem ressentimentos. Então vamos ouvir aí um trecho da versão original, que foi inspirado, né, na música. E para fechar, vamos ouvir aí a versão em português, né? 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

0: Valeu, forte abraço, amigo ouvinte, Márcio Vanderlei Limoeiro, Pernambuco.
1: Valeu, Márcio Vanderlei, um abraço para você. Que legal trazer essa relação entre as duas canções. E é claro que em português a letra ganhou aí um sentido diferente, né? Mais uma inspiração mesmo do que uma mera tradução. E a gente fica sabendo disso graças às histórias que o Márcio Vanderlei conta por aqui. Um abraço, meu irmão. Vou colocar essa na fila com prioridade porque a gente anda te devendo músicas aí que a gente não conseguiu tocar pela falta delas aqui no catálogo e a demora atual no processo até que essas músicas cheguem. Mas a gente vai tocar para te atender, tá bom? Um abraço forte. 1h30 no Rio, tem que fazer um intervalo rapidinho. Na sequência, a gente vai falar sobre a greve nacional dos bancários.
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0: Uma hora, agora 33 minutos no Rio de Janeiro.
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0: Bancários do estado do Rio de Janeiro aderiram hoje à paralisação nacional convocada pelo Comando Nacional Bancário e pela Confederação Nacional dos Trabalhadores do Ramo Financeiro. Entre outras coisas, os bancários reivindicam aumento real dos salários e remunerações, como os vales alimentação e refeição. A categoria também pede melhorias nas condições de trabalho e o fim de metas abusivas. Vamos compreender melhor essa pauta e também a dificuldade da negociação com os bancos, conversando com a Adriana Nalisso. Ela é presidenta da FEDERA-RJ, que é a Federação dos Trabalhadores e das Trabalhadoras no Ramo Financeiro do Estado do Rio de Janeiro. Tudo bem, Adriana? Boa tarde, seja bem-vinda.
2: Boa tarde, tudo bem.
0: Adriana, eu vou começar te perguntando sobre o processo de negociações. A gente sabe que uma greve ou uma paralisação não começam assim do nada. Normalmente a gente tem um histórico.

0: histórico de tentativas de diálogo. Então eu te pergunto acerca desse histórico, né? Como é que foram até agora as tentativas de negociação entre os trabalhadores e os bancos?
1: Então, nós, inclusive, nós antecipamos muito, né, os debates com o objetivo de tentar de conseguir uma proposta que atenda às reivindicações da categoria. Nós já estamos negociando há quase 2 meses, né? Toda semana a gente tem negociação. Nós esgotamos todas as pautas que tinham, porque a gente tem as cláusulas econômicas e as cláusulas sociais. E agora está na hora da FENABAN apresentar uma proposta. Só que já há 2 semanas que a gente questiona os bancos e a FENABAN sobre uma proposta categoria e eles sempre vêm com argumentos que não são condizentes com a realidade do setor, né? Porque quando a gente olha para o setor financeiro, a gente vê o quanto é lucrativo aqui em nosso país. Então, por exemplo, ano passado, os 5 maiores bancos do setor lucraram mais de 124 bilhões de reais. Só os cinco, né? Esse ano, no primeiro semestre, é mais de 44 bilhões de reais. Então, assim, as nossas reivindicações não são absurdas e a gente espera que a FENABAN, após esse Dia Nacional de Luta, nos traga um retorno positivo em relação à nossa pauta, que transcende essa questão da remuneração. Foi aprovada, né, nacionalmente com a participação efetiva da categoria esse Dia Nacional de Paralisação.
0: Só trazendo aqui, né, um pouco mais de detalhes sobre o que você disse. Faz poucos meses que a gente estava noticiando aqui que o lucro dos bancos bateu um recorde na casa de 255 bilhões de reais no ano passado. E essa notícia vem para esse ano porque, claro, né, tem um período de fazer o cálculo, os ajustes, enfim. Então a gente noticiou esse ano um recorde de lucro do ano passado, só para trazer aí elementos para sua fala, no sentido de que os bancos não podem alegar que eles estão numa situação financeira difícil nesse cenário de recorde histórico. Agora, e você mencionou, Adriana, que vocês estão aguardando essa proposta. Dá para dizer que em algum momento desse diálogo com a Federação Nacional dos Bancos, pelo menos algumas sinalizações positivas aconteceram? Quer dizer, houve já convergência em algum ponto dessa pauta ou está tudo como no início das negociações?
1: Está tudo muito no início, né? Eles não apresentaram nenhuma proposta concreta em relação à nossa pauta. E os bancos têm ampliado, inclusive, a sua lucratividade com o fechamento de agências, né? A gente sabe que os bancos estão fechando agências, estão usando a tecnologia para direcionar o cliente para os canais digitais, sem ter aquele olhar importante que a gente também defende, que é o olhar para parte da população que não tem letramento digital e que não consegue, né, se auto-atender. Então, a gente está vivenciando isso. São 638 municípios sem uma agência bancária, né? É absurdo. E nos últimos 10 anos, os bancos fecharam 7.200 agências. Então, assim, o que a gente defende é uma transição, porque a gente entende que tem parte da sociedade brasileira que precisa do atendimento presencial e humanizado.
0: Com
1: E
0: certeza.
1: essas pessoas têm mais dificuldade, inclusive, e são as maiores vítimas de fraudes, né? Quando a gente olha lá o número de fraudes. Então, assim, quando a categoria senta à mesa para negociar, a gente também leva pautas sociais para o debate.
0: Eu perguntaria sobre isso também, porque é claro que é uma preocupação da categoria que sigam existindo ofertas de emprego, mercado de trabalho. Todo trabalhador quer, né, um mercado que ofereça vagas e vagas interessantes. Mas aí, junto com esse interesse da categoria, tem um interesse que é realmente da sociedade pela existência desse atendimento mais humanizado e disponível para resolver todos os problemas que a gente não consegue resolver pelos meios digitais. Eu acho que todo mundo que tem uma conta em um banco já se viu aí com alguma dificuldade de resolução de algumas coisas, porque parece que está tudo ali, mas aí surge uma questão peculiar e que você não consegue resolver daquela forma. Aí você entra nessa luta para conseguir um atendimento humano, né? Não é o atendimento virtual que é chamado de humanizado, porque hoje tem isso. Ah, uma inteligência artificial com um atendimento humanizado. Não existe. Humanizado é relativo a humanos e à humanidade. Então tem que ser alguém ali compreendendo a especificidade daquilo que você está dizendo, ou com uma capacidade de explicar minimamente de uma forma que a gente possa entender. Agora, em relação a isso, Adriana, eu queria te perguntar também sobre os impactos. Hoje, quando a gente fala sobre uma greve de bancários, muita gente diz: olha, os idosos é que são afetados porque eles ficam sem esse atendimento presencial. Mas eu fico imaginando também, Adriana, que existam muitas demandas que acontecem do trabalho ali, dentro da unidade ou trabalho remoto, mas que são atividades diariamente tocadas por pessoas, né? Às vezes a gente fica pensando só no atendimento ali bancário, a pessoa que você vê. Mas quantas outras atividades são desempenhadas pelos bancários ali no dia a dia? Queria te perguntar sobre isso, né? De que forma a gente pode imaginar quais são os impactos dessa paralisação, né? Até para o êxito da categoria, mas também pensando nos impactos para a população. Quer dizer, quantas outras atividades, para além do atendimento direto, acontecem numa unidade?
1: Você tem algumas operações que são necessariamente feitas de forma presencial. E a gente até defende isso, sabe? Porque hoje em dia, com a facilidade de você abrir contas, né? Você acaba abrindo conta e você não tem aquele crivo de. E com essa quantidade de fraudes que existem no mundo virtual, pessoas conseguem abrir conta em nome de outras pessoas, enfim, consegue posicionar uma imagem que não é dela. Então você tem algumas questões que são bem específicas para atendimento à agência bancária. O fato é, né? Vou te dar um dado concreto. Em 2025 foram realizadas mais de 7 bilhões de transações em agências bancárias físicas. A gente monitora isso a partir do DIEESE, que é quem nos dá o suporte, né? Nossa assessoria. E, assim, uma média de 28,6 milhões de transações por dia dentro de uma agência bancária, né, no Brasil. Então, isso só demonstra a necessidade do atendimento presencial. E acho que a gente tem que tratar também de uma coisa que é importante, que é o direito de escolha, sabe? Hoje em dia, o cliente bancário, ele não tem direito de escolha se ele quer ficar no atendimento presencial ou no digital. Simplesmente a conta dele migra. E ele é informado que a conta dele tá numa agência digital, o que é um absurdo. Então, assim, cadê o direito de escolha do cliente, né?
0: Com
1: É claro que a
0: certeza.
1: gente tem uma população que é isso que você falou mesmo, acaba atingindo mais aquelas pessoas que precisam do atendimento presencial. Aqui no Rio, a gente paralisou o centro, né, do Rio. E tem paralisação que a gente tem conhecimento também em bom sucesso. Tem outras unidades funcionando normalmente com o objetivo de dar algum suporte para a população que precisa desse atendimento. E eu acho que um outro dado também que eu acho que é interessante, já que a gente falou dos idosos, né? Acabei de falar que são os que mais precisam. Em 2025, o IBGE soltou uma pesquisa, né? Nacional de Amostra por Domicílio, com a PNAD, que revelou que 26% dos idosos não tinham acesso à internet. E isso também é um problema. Além do letramento digital, você tem parcela da população que não tem acesso, né, à internet. Eu
0: Com
1: acho que os
0: certeza.
1: bancos fazem muita propaganda, sabe? Dizem que tem responsabilidade social, diz que tem compromisso com o país. E a gente quer que, de fato, eles assumam, né, aquilo que eles propagandeiam na televisão.
0: Sim, com certeza.
1: Porque não adianta só você falar, né? Tem que se tornar uma prática.
0: Com
1: E,
0: certeza.
1: inclusive, nós vamos fazer uma audiência pública aqui no Rio, vamos agendar para tratar desse tema do fechamento de agência e da exclusão de parte da população do atendimento presencial em agências.
0: Adriana, quando vocês falam no fim de metas abusivas, você pode dar exemplos nesse sentido?
1: Posso. Bom, todos os bancos têm suas métricas, né? Parametrizam lá seus objetivos, vou chamar de objetivos. Entretanto, não há nenhuma discussão de negociação acerca disso. Então, você tem, por exemplo, diferentes realidades, né? Você não pode comparar uma agência lá da Zona Oeste, né, com uma agência da Zona Sul. São públicos que têm diferenças, né? Porque a gente vive num lugar que é plural, que tem diferentes realidades. E aí, o que acontece é que os bancos parametrizam as metas e impõem isso aos bancários. Então, os bancários acabam trabalhando sob pressão o tempo todo, porque se for de banco privado, o fato é, se você não bate a meta, você corre o risco de perder o emprego. Então, hoje a categoria vive o seguinte dilema: eu tenho receio de perder meu emprego, porque a minha agência pode fechar. Ou eu tenho receio de perder meu emprego porque eu não estou conseguindo atingir a meta estabelecida que não foi dialogada, né? Que não foi vista, que não foi parametrizada de acordo, considerando as diferentes realidades. E você tem uma sobrecarga de trabalho com o fechamento de agência. Então, você tem noção, a gente tem agência aqui no Rio que incorporou 19 agências.
0: Nossa.
1: Então, assim, tem uma sobrecarga enorme quando você vai visitar a região da Zona Norte, Zona Oeste, especialmente no início de mês, você vê as agências lotadas de pessoas, né? E essas pessoas geralmente são aquelas que mais precisam do atendimento presencial e a agência migrou para lá e só tem aquela agência para a pessoa ir. Então, é uma pressão e isso tem consequências também no afastamento de bancárias e bancários junto ao INSS, né? Você tem noção? Nós temos 2% de todo o número de trabalhadores formais, né? 2% só. 98% dos trabalhadores formais não são bancários. No entanto, quando você vai olhar os dados da Previdência Social, você percebe um número de afastamentos de bancários é muito alto. Em função da sobrecarga, nenhum ser humano consegue trabalhar o tempo todo assim, né? Sob ameaça. Então, isso mexe muito com o psicológico e a doença mental, efetivamente, que é a síndrome de burnout, né? Que a gente chama. Síndrome do esgotamento profissional. Tem atingido diversas bancárias e bancários, que é uma realidade que a maioria da sociedade não conhece, né? Não entende. Mas toda hora tem alguém te oferecendo algum produto, né? Porque tem que vender e pronto, né? Às vezes você nem precisa daquele produto, mas ele tem uma meta e ele tem que te oferecer, né? E
0: Com
1: tudo isso é
0: certeza.
1: monitorado, se ofereceu, se não ofereceu e qual foi a taxa de êxito.
0: É uma métrica de tudo, de cada uma etapa dessas atividades. Agora, eu particularmente conheço pessoas que desistiram de trabalhar em bancos, em muitos casos até aceitaram salários menores no mercado de trabalho, mas para sair justamente de um regime como esse. Se a gente for particularizar, Adriana, você já trouxe aqui para a gente a informação de adesão e, portanto, agências, né, com menos trabalhadores hoje no centro e também em bom sucesso, já trouxe um recorte aqui da nossa região, mas se a gente pudesse particularizar essa conversa acerca dos desafios dos bancários, pensando no território do Rio de Janeiro, você vê alguma diferença marcante? Por exemplo, eu fico pensando que eu já vi fechamentos de agência que foram relacionados à questão da segurança, né? A gente, numa crise de segurança pública no estado, é natural que uma agência bancária tenha mais dificuldade de funcionar em determinados locais. É possível dizer que os bancários que atuam no território aqui do Rio de Janeiro, eles têm desafios diferentes dos bancários de outras regiões?
1: É possível dizer sim, porque aqui na capital em especial, né, você vive aí uma extensão de domínio territorial por parte do crime organizado, né? Então isso não é só na comunidade, né? Os bancos fecharam, tinha agências em comunidades, por exemplo, tinha agência na Rocinha, tinha agências aqui na Penha, na região da Penha, mais próxima da comunidade. E os bancos foram fechando essas agências, excluindo, na verdade, né, em função da ausência de uma de uma segurança mais efetiva, essa pauta da segurança é uma pauta muito importante, né? Porque a gente vive um dilema. Aqui na capital a gente sente mais, mas eu também queria te passar informações do estado, né? Porque a atividade é nacional e aqui no estado
0: Claro.
1: do Rio a gente tem paralisações na região do Sul Fluminense, de Campos do Jegoitacás, de Niterói, Petrópolis, Teresópolis, além do Rio de Janeiro. Então, a gente tem mais, se for contabilizar, né, todas as agências paradas, você ultrapassa aí 210 agências no estado paralisado nessas regiões. Porque Niterói pega Niterói, região dos Lagos, Cabo Frio, né? No Rio é a maior base. Mas é. E eu acho que esse é o início, é a primeira paralisação da categoria. A gente espera que, de fato, a FENABAN apresente uma proposta condizente com a realidade do setor, que respeite e valorize cada bancária e bancário. Afinal de contas, somos nós que fazemos parte desse lucro para os bancos também.
0: Sim. Adriana, a tendência é que a gente tenha uma paralisação, quer dizer, essas 24 horas. Amanhã os bancários devem voltar ao trabalho e depois é que o movimento deve fazer uma avaliação.
1: Então, a gente já tem uma agenda com a Federação Nacional dos Bancos e os cinco maiores bancos do setor, que é Banco do Brasil, Caixa Econômica, Bradesco, Itaú e Santander. Porque, na verdade, a nossa convenção coletiva atinge 114 bancos. E, no total, entre pequenos, médios e de grande porte, né? Mas esses cinco maiores são os que definem, né? Qual o caminho será trilhado? A gente está com uma negociação agendada para segunda-feira e eu acho que eles estão aguardando o dia de hoje para se reunir e pensar, né, o que que eles vão fazer. A gente só quer uma proposta decente para a categoria.
0: Sim. Muito bem, só tenho a te agradecer pela participação. A gente está conversando com a Adriana Nalisso, ela é presidenta da FEDER-RJ, a Federação das Trabalhadoras e dos Trabalhadores do Ramo Financeiro aqui do Estado do Rio de Janeiro. Adriana, muito obrigado pela conversa.
1: Obrigada, tenha uma excelente tarde.
0: Obrigado para você também. Agora 1h51 no Rio de Janeiro, então a gente do movimento dos bancários aqui do estado do Rio de Janeiro. Muitos aderiram hoje à paralisação nacional. A Adriana trouxe alguns exemplos, mas ressaltou também que existem outras agências que estão funcionando hoje de forma regular. E nessa conversa, quantas coisas importantes que atingem diretamente ao consumidor, ao cliente de uma agência bancária, com esses movimentos que nós temos visto, né? Algumas mudanças. Elas são ótimas para a economia dos bancos, mas não necessariamente são boas para os clientes desses bancos, que antes, quando nada dava certo, você ficava lá na fila, era atendido por alguém e normalmente saía com alguma resposta. Hoje essa possibilidade está cada vez menor, né? Eu não gosto de fila de banco, acho que ninguém gosta. Acho que tudo que a gente pode simplificar é bem-vindo. Mas ter direito a esse atendimento por uma pessoa, com um ser humano, em especial quando você não consegue resolver a partir do seu telefone, parece ser muito interessante, porque você usa o aplicativo do banco e vira e mexe alguma coisa não dá certo por uma razão que você não sabe explicar. Às vezes você reinicia o seu aparelho, funciona, às vezes não. Às vezes você tenta horas mais tarde para poder ver se você consegue fazer aquela operação. E tudo isso fica sem uma explicação possível, plausível, né? Às vezes você não honra um compromisso, você paga um valor a mais de juros, porque simplesmente alguma função do aplicativo não estava ali funcionando devidamente. E você não vai ter nenhuma explicação e você também não vai conseguir facilmente registrar e provar isso, né? Porque era só você e o seu telefone. Então tem muitas coisas que estão acontecendo. Fora o fato de que não são todas as pessoas que têm acesso à internet, e mesmo quem responde numa pesquisa que tem, eu acho que isso é um assunto delicado hoje em dia, às vezes você responde numa pesquisa que você tem algum acesso à internet, mas pode ser um plano de dados que acaba nos primeiros 10 dias. Você fica 20 dias sem esperando renovar a franquia. Muita gente diz que tem acesso à internet porque tem um pacote com a operadora que deixa você usar o WhatsApp, deixa você acessar o Instagram, mas você não tem dados livres para poder acessar outros serviços, outros sites. Então, a gente tem que fazer melhor essas pesquisas, porque só perguntar se a pessoa tem algum tipo de acesso à internet.

internet faz a gente achar que a internet já é universal, igual para todos. E não é assim. Tem planos com pacotes diferentes, velocidade diferente, áreas em que funciona bem.

que a gente precisa pensar em relação a esse direito ao atendimento presencial. E, ao mesmo tempo, a gente vai acompanhando aqui de que forma vai se posicionar a FEBRABAN, que é a Federação Brasileira de Bancos, e a Federação Nacional dos Bancos, que é a FENABAN. Chegando aqui a nota das federações, a gente traz aqui também o posicionamento dos bancos em relação a essa greve. 1h55 no Rio de Janeiro. Vamos juntos aqui no nosso Revista Rio. Seguir ouvindo o melhor da nossa música. Arlindo Cruz, tudo bem.

Esse foi o Arlindo Cruz cantando dele e do Délcio Luiz, O Bem. 1h59 no Rio de Janeiro. Vamos fazer o nosso intervalo rapidinho. Aí tem informação em rede e, na sequência, mais uma hora do nosso Revista Rio. Então fica com a gente. Até lá.

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1: Agora são 2 horas no horário de Brasília. Muito boa tarde, eu sou Daniel Ito e este é o Nacional Notícias com um destaque do momento. Vamos falar de Copa do Mundo Feminina de Futebol, que vai ser aqui no Brasil e no ano que vem, viu? E a novidade é que já temos calendário divulgado pela FIFA com as datas e os estádios pelo país onde vão ser realizadas as partidas. Vamos às informações, quem traz para a gente é a repórter Priscila Terezo.
2: 24 de junho de 2027, anote essa data. É quando a bola rola pela primeira partida da Copa do Mundo Feminina de Futebol no Brasil. E o local escolhido para o duelo de abertura foi o Maracanã, um dos estádios mais famosos do mundo e roteiro turístico do Rio de Janeiro, que já recebeu 2 finais masculinas, em 1950 e em 2014. Ao todo, 8 cidades brasileiras vão sediar os jogos do Mundial. A FIFA, Federação Internacional de Futebol, detalhou nesta quinta, o calendário do torneio. A seleção brasileira entra em campo no Rio de Janeiro, em São Paulo e Brasília, pela fase de grupos, que vai até 8 de julho. Além dessas cidades, outros 5 estádios localizados em Salvador, Belo Horizonte, Fortaleza, Porto Alegre e Recife recebem os jogos. A final está marcada para 25 de julho. Ao todo, 32 equipes participam da Copa do Mundo Feminina de Futebol, divididas em 8 grupos de 4. No total, a competição terá 64 partidas. O sorteio que vai definir os grupos será em dezembro, com data a ser confirmada. As jogadoras brasileiras entram em campo por um título inédito na competição. Os Estados Unidos são os maiores vencedores, com 4 títulos, e a última campeã, em 2023, foi a Espanha.
1: É, será que dessa vez a gente vai trazer a Copa do Mundo Feminina? O título da Copa do Mundo para a nossa seleção brasileira, quem sabe ano que vem em casa, aqui no Brasil. Já aí com as informações da Priscila Terezo de que a seleção brasileira, as nossas atletas vão jogar a primeira fase em São Paulo, Rio e também em Brasília. 2 horas e 2 minutos agora é a hora certa, esse foi o Nacional Notícias. Próxima edição às 3 horas.

0: 2:03 no Rio de Janeiro. Vamos juntos, essa é a segunda hora do nosso Revista Rio. Tem mais tempo aqui na pracinha pública da Rádio Nacional para a gente conversar. Comigo segue aqui no estúdio Rafael Espíndola, na sonoplastia. E a Cíntia Cruz é a coordenadora da nossa Rádio Nacional. Estou esperando sua mensagem. DDD 21 971199966. 971199966. Manda a sua mensagem. 2:03. Quem já mandou mensagem? Deixa eu ver aqui. Ana, nossa ouvinte de São Gonçalo. Ela fala assim: boa tarde, tio Barbas. E a todos esses queridos da Nacional. Quero agradecer em especial a Maria Auxiliadora, que também é uma figura incrível para nós outros ouvintes. Curto demais a música que ela pediu ontem. Me senti homenageada. Só por isso eu peço uma música com Caetano Veloso para ela e para todos os nossos maravilhosos ouvintes. E ela diz: o Rio de Janeiro continua lindo porque essas pessoas lindas existem. Obrigada a todos. Ana, um beijo para você. Obrigado pela participação aqui, por trazer essa energia boa também aqui para nossa pracinha. 2:04, o homem está na área, sabe quem é? É ele, claro, Gilson Perdigão, que não tinha aparecido aqui desde a segunda-feira. Já estava para mandar a mensagem e dizer para ele que tem prazo para enviar o atestado quando não comparece na pracinha. Tudo bem, Gilson? Boa tarde.
1: Dia 20 de agosto, dia do maçom e dia mundial do mosquito. Poxa, até o mosquito tem dia, poxa vida. Boa tarde, Adilson, Raquel, Glorinha e Fabinho. A Cíntia Cruz. A menina Araújo. A todos da pracinha. As Aninhas de Itaboraí, a Tatiana de Andaraí, quem mais? Esqueci. Leozinho, põe roupa na corda.
0: Quem mais?
1: Ao menino do Limoeiro, ao Hudson do Canadá, as meninas da Suécia, da Bélgica e da Suíça, as meninas do mundo inteiro, as aquáticas, as terráqueas, extraterrestres, lunáticas, galácticas, a todos. Boas tardes. Toca uma música bem romântica. Hoje eu estou romântico.
0: Esse é o Gilson Perdigão. Um abraço para você. O Gilson tá aí mandando beijo para todo mundo e com dificuldade já de gravar, sabe por quê? Porque todo mundo que ouve aí os beijos do Gilson fala assim: bota meu nome, bota meu nome. E aí o homem fica aí, ó, com essa dificuldade de fechar, de consolidar essa lista. E ele fala pro Léozinho, Léo de Campo Grande, colocar a roupa na corda, deve ser porque a partir de amanhã tem chuva. Parece um bom conselho, hein? Quer lavar sua roupa ainda antes de chover? Tem que fazer isso hoje. Porque amanhã, principalmente a partir da noite, a gente tem previsão de pancadas de chuva isoladas. E aí a tendência de chuva segue aí. Pelo menos até a segunda-feira vai chover. E não só chove, como tem declínio também de temperatura. O que, que é isso? Esfria. Na prática é isso, esfria. Amanhã, temperatura máxima prevista, 35 graus. E aí no sábado a máxima prevista cai para 25 graus, então 10 graus a menos quando a gente pensa aqui na temperatura máxima prevista pelo sistema Alerta Rio. Então, com a probabilidade grande de chuva nos próximos dias, fica o bom conselho do Gilson Perdigão para o Léo, e que vocês podem aproveitar também, que é: se tiver que colocar a roupa para secar, é melhor fazer isso logo hoje. 2:07 no Rio de Janeiro, e a turma que foi contemplada pelo Gilson Perdigão comemora aqui, ó. A Tayana, do Andaraí, falou assim: aí, fui contemplada, tal qual as galácticas. É isso mesmo, foi lembrada pelo Gilson Perdigão. Quem mais aqui, ó? O Léo também já falou, tá colocando agora as roupas no varal. É obediente, hein? O Léo de Campo Grande. Falou, o tio Gilson adivinhou, estou pondo as roupas no varal. Daqui a pouco eu leio a mensagem completa aqui do nosso Léo de Campo Grande, mas é para você saber, Gilson, como é que a sua mensagem é aguardada e como ela faz diferença aí para a turma da pracinha. 2:08 no Rio de Janeiro. Deixa eu contar para vocês que a Justiça do Rio de Janeiro decidiu hoje manter a prisão preventiva e tornar réu o falso médico Diogo dos Santos Serpa. De acordo com o Ministério Público do Rio, o Diogo se apresentava como um médico usando o nome de Jefferson Targino Sampaio. Diogo foi preso em flagrante no início desse mês, enquanto atendia uma criança de 10 anos, uma criança diagnosticada com câncer cerebral. O falso médico era contratado pela família dessa criança desde outubro do ano passado. A procuradoria afirma que o Diogo exercia ilegalmente a medicina e usava a identidade e documentos profissionais de outra pessoa para fazer os atendimentos. Durante a investigação feita pela Polícia Civil, foram apreendidos, entre outros itens, carimbo e blocos de receituário em nome de Jefferson Targino Sampaio, além de receituários de controle especial em nome de outro profissional. Também foram incorporados aos autos elementos relativos à possível atuação do acusado em outros atendimentos. Então, pode ser que ele tenha atendido outras pessoas para além dessa criança. O juiz Guilherme Chaves, da 2ª Vara Criminal de Nova Iguaçu, na Baixada Fluminense, considerou que a denúncia apresentada pelo Ministério Público demonstra os fatos criminosos cometidos pelo falso médico. Por isso, ficou comprovada a necessidade

da ação penal, quer dizer, por isso que o Diogo virou réu, e isso também justificaria a manutenção da prisão preventiva. Se a gente já fala aqui sobre a gravidade do exercício legal da profissão, mesmo em atendimentos de rotina, imagina uma família que busca um profissional, paga uma consulta ali particular, num preço elevado, inclusive, para poder receber os serviços de um médico em sua residência, e aí a criança está numa condição delicada, um diagnóstico de câncer cerebral, e o médico que vai lá e que cobra ainda é um falso médico, quer dizer, não é uma pessoa minimamente habilitada para poder ajudar de verdade a criança nesse quadro. 2h10 no Rio de Janeiro. Vamos juntos, ouvindo o melhor da nossa música. Vamos fazer o seguinte: vou trazer na sequência a Maria Bethânia. Ela canta a Balada de Gisberta.

0: Paulinho Mosca cantando A Idade do Seu. É uma versão dele, né, para uma música do Jorge Drexler. Antes nós ouvimos a Maria Bethânia, Balada de Gisberta, música do Pedro Abrunhosa. 2h17 no Rio de Janeiro, vamos juntos, conversando com a turma que está com a gente na pracinha. Léo de Campo Grande, agora sim eu trago a mensagem dele completa, ó. Ele diz: boa tarde, tio Barbas, equipe e ouvintes do Revista Rio, parafraseando o filme Ainda Estou Aqui. Pois é, tá meio sumido, né, Léo? Demorou a aparecer essa semana, mas tudo bem. Ele falou assim: comecei a ouvir na entrevista com a representante dos bancários. Aí vemos a importância de fazer parte de um sindicato forte. Se os bancários passam por dificuldade de uma boa proposta, imagina quem não é filiado a um sindicato ou a um sindicato fraco. Como tu disse, tio, são várias coisas a ser discutidas sobre a digitalização, informatização, não só dos bancos, mas de vários setores. Um abraço para as Anas, Tayana, Vera de Guaratiba, Renville, pessoal da minha panelinha. Beijo do tio Gilson Perdigão. Hoje estou com calor, ele conta aqui para o Gilson. Benção do Dindo Márcio Vanderlei. Nem sempre estou podendo ouvir, mas todos dessa pracinha estão sempre na minha memória e no meu coração. Vamos juntos até as 3 da tarde. Ele diz: concordo com a Ana. Também sou fã da Maria Auxiliadora, essa pessoa de fundamental presença na pracinha. E aí, depois da mensagem do Gilson, ele perguntou: hoje é dia do maçom? Um abraço a todos os grandes irmãos, diz ele aqui. Pois é, o Gilson Perdigão já contou pra gente que é o dia do maçom, além de ser dia de mais alguma coisa. Ah, do mosquito, rapaz. Esqueci de comentar sobre os mosquitos. Daqui a pouco o Gilson vai mandar uma mensagem falando: você não falou do Dia Mundial do Mosquito. Pois é, essa data tem relação com a descoberta de que o mosquito transmitia a malária. As fêmeas, especificamente dos mosquitos anófeles, é quem transmitem a malária para os humanos. E depois dessa descoberta é que a gente passou a ter o Dia Mundial do Mosquito. E é interessante porque a gente pensa na capacidade que os mosquitos têm de fazer a transmissão de alguma coisa. Só que o mosquito só transmite aquilo que ele encontra na gente mesmo, né? Ele vai passando de uma pessoa para outra ou de um ser vivo para outro, já que esses mosquitos também podem picar outros animais além dos humanos. E aí tem a malária, mas hoje eu acho que a gente fala principalmente no Brasil do Aedes aegypti por conta da dengue, da febre amarela, da zika, do chikungunya. É basicamente um mosquito total flex, né? Esse tal de Aedes aegypti. E aí a gente tem que combater o mosquito. E aí eu me lembro desse projeto muito interessante que existe com a bactéria Wolbachia e que está ajudando, de certa forma, a gente seguir nesse combate sem necessariamente a gente precisar conseguir matar o mosquito, né? O método Wolbachia vai liberando, de certa forma, os mosquitos que são portadores dessa bactéria, porque impede o desenvolvimento do vírus da dengue, da zika, da chikungunya dentro do inseto. Então, o Aedes aegypti que tem Wolbachia deixa de ser total flex. Ele já não consegue mais ter o desenvolvimento de todos esses vírus, né? Então, o dia do mosquito é um dia especial para a gente pensar na nossa relação com os mosquitos aqui no nosso ecossistema. 2h21 no Rio de Janeiro. Vamos juntos, inclusive trazendo informações para vocês, sempre com muita coisa acontecendo no nosso Rio de Janeiro. Ontem nós falamos aqui sobre o Dia Nacional da População em Situação de Rua e anunciamos que teríamos eventos nessa semana nesse sentido. Ontem a Tatiana Alves foi cobrir a manifestação, a gente teve ato inclusive na Cinelândia. E aí a Tatiana ouviu algumas pessoas nesse evento e traz um balanço para vocês.
1: Em alusão ao Dia Nacional de Luta da População em Situação de Rua, a Cinelândia, no centro do Rio de Janeiro, recebeu, nesta quarta-feira, uma mobilização em defesa dos direitos desse grupo. O ato reuniu pessoas que vivem nas ruas, movimentos sociais, entidades e serviços que atuam diretamente com esse público. 25 organizações apoiaram a iniciativa. O objetivo é chamar a atenção para as violações de direitos enfrentadas diariamente, cobrar a ampliação das políticas públicas e reforçar as principais reivindicações dessa parcela da população. A presidente do Instituto Lar, Ana Paula Rios, avalia que o aumento significativo do número de pessoas em situação de rua na última década mostra que é necessário união de forças para lidar com a questão.
2: Eu acho que esse crescente número mostra que o que a gente tem hoje não está funcionando, então é urgente, é para ontem, mas precisa também pensar junto com a sociedade civil e com as pessoas que vivem essa situação, para construir políticas públicas que de fato façam sentido e consigam controlar ou minimizar um pouco essa realidade.
1: A defensora pública do Núcleo de Direitos Humanos da Defensoria Pública do Rio de Janeiro, Cristiane Xavier, atesta que o sistema é ainda mais cruel quando se é mulher.
3: A mulher em situação de rua não é reconhecida como mulher. A violência, ela começa pelo próprio Estado, como na rua, porque ela sofre a violência da segurança pública, em questão de ordenamento do espaço público, sofre a violência dos seus companheiros, e muitas delas são oriundas de uma violência doméstica intrafamiliar. Nós temos a violência quando ela vai ter seus filhos. Presidiária consegue ficar 6 meses com seu filho, mas a mulher em situação de rua, não. Ela tinha que sair da maternidade deixando seu filho. É muito duro ser mulher em situação de rua.
1: O dia 19 de agosto foi escolhido em referência ao chamado Massacre da Sé, ocorrido em São Paulo em agosto de 2004. Na ocasião, pessoas que dormiam na Praça da Sé foram atacadas. 7 morreram e outras 6 ficaram com sequelas permanentes. A data foi oficializada por lei como Dia Nacional de Luta da População em Situação de Rua. Em maio de 2026, o CadÚnico contabilizava mais de 388 mil pessoas em situação de rua no Brasil. São Paulo liderava o ranking nacional com quase 160 mil registros. O Rio ocupava a segunda posição com mais de 35 mil, seguido por Minas Gerais, com mais de 34 mil pessoas morando nas ruas. Da Rádio Nacional, no Rio de Janeiro, Tatiana Alves.
0: Obrigado, Tatiana, pelas informações. 2h24, então a Tatiana traz em sua reportagem um pouco dessa discussão acerca da luta das pessoas em situação de rua para que os seus direitos sejam efetivados, assim como o direito de outras pessoas. A gente passou nos últimos anos a adotar essa expressão, pessoas em situação de rua, substituindo outras que nós utilizávamos antes, algumas com uma característica mais negativa, mais pejorativa, e outras que explicavam menos a condição dessa população. Então a gente já falou no passado mendigos, mas o que não expressa necessariamente a condição de todas as pessoas que estão em situação de rua, ou já falamos em moradores de rua. Hoje tem até uma confusão, tem gente que fala moradores em situação de rua, e aí fizeram uma confusão entre o termo mais antigo e o termo atual. Por que se fala em pessoas em situação de rua? Porque existem pessoas que, por exemplo, podem até ter um lugar para entrar e dormir à noite, podem ter um abrigo com autorização para entrar, dormir e sair, mas no restante do dia, essas pessoas estão expostas na rua. Elas estão em situação de rua um longo período do dia, mas não necessariamente dormem na rua. E não seria correto dizer também que elas moram na rua. É mais correto dizer que elas estão expostas, né, a essa situação de rua, com tudo o que isso envolve, a violência, o risco das doenças, a questão climática, enfim. Imagina, né, tudo que a gente pode listar aqui em relação aos riscos e as necessidades de alguém que está em situação de rua. Daí a particularidade do uso do termo. Quando muda a expressão, a gente tem aquele processo de adaptação. Às vezes a gente não se faz entender, e aí tem esse desafio porque mudou a expressão. Mas nesse caso me parece importante a gente definir melhor quais são as questões relativas a essa população, população que vive em situação de rua. E aí a gente sempre defende aqui, a gente precisa de mais pesquisas, a gente precisa entender mais por que as pessoas estão em situação de rua, o que, que é possível fazer para atendê-las, e é fundamental ter informações para poder orientar as políticas públicas. 2h27 no Rio de Janeiro, vamos juntos trazendo informações, mas também ouvindo melhor da nossa música aqui na nossa Rádio Nacional. Então, na sequência, tem a Maria Rita, Coração em Desalinho.

0: Coração em Desalinho, nessa versão com a Maria Rita, música do Mauro Diniz, do Sereno e do Ratinho. Intervalo rapidinho, agora já são 2h30, na sequência tem Tela Nacional.
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0: Duas horas e 33 minutos no Rio de Janeiro.
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0: O quadro Tela Nacional traz hoje a segunda parte de 100 Anos de Solidão, uma produção disponível na Netflix. E, oba, tem dica também para a criançada, e a gente está falando do Cineminha, no projeto Cine Sesc. Quem traz essas dicas? Clarice Basso, jornalista, nossa colega aqui na EBC, a Empresa Brasil de Comunicação. Oi, Clarice, boa tarde.
7: Boa tarde. Pois é, tem programação aí no streaming, para quem vai ficar em casa nos próximos dias, quer curtir um filmezinho, um filme não, uma série no caso, né? A Netflix lançou agora, em agosto, né, a segunda parte da série 100 Anos de Solidão.
0: Os outros 50 Essa anos, série... né?
7: Oi?
0: Os outros 50 anos que estavam faltando.
7: Exatamente, já foram os primeiros 50.
0: De tiozão na pracinha.
7: Não pode faltar, né?
0: Desculpa,
7: tem que ter
0: aí
7: uma piadinha. A série é dirigida pelo Alex Garcia Lopes e Laura Moura, e traz para o audiovisual

0: mais famosa obra, o livro, né, do Nobel de Literatura, Gabriel García Márquez. A saga acompanha sete gerações da família Buendía e a fundação e decadência da mítica cidade de Macondo. A série foi produzida na Colômbia, que é de onde veio o Gabriel García Márquez, e com equipe e elenco latino-americanos, atendendo a uma exigência da família do autor para liberar os direitos da obra, né?
1: Muito legal.
0: Nessa segunda parte, isso é legal, eles preservaram, queriam que não fosse totalmente dominado, né, por outro país, como a gente costuma ver muitas narrativas que às vezes são contadas de um ponto de vista bem colonialista, né? Eles queriam manter manter a sua origem ali latina, colombiana, como é o livro mesmo, né? Nessa segunda parte, então, acabaram de ser lançados sete episódios e o encerramento da série é com um episódio especial com a duração de um longa-metragem, mais de 1 hora e meia, que vai ficar disponível a partir da próxima quarta, o dia 26 de agosto. Para quem não conhece o livro, né, 100 Anos de Solidão, é um calhamaço mesmo, mais de 500 páginas, varia um pouquinho dependendo da edição. Então, para poder realmente se aprofundar na obra, teve que ser assim, duas partes, um episódio especial, para, enfim, poder realmente abranger tudo que vem nessa obra. E ainda assim, tudo eu acho que é muita coisa, né?
1: Muita coisa, até porque são muitas páginas. Mas traz aqui
0: Exatamente.
1: esse universo, né? Eu estou vendo aqui a segunda parte. E me lembrando aqui do livro, eu comecei a assistir a primeira parte, mas confesso que eu não terminei, porque estava entre outros compromissos, e aí resolvi deixar para depois. Então agora eu preciso assistir o restante da primeira parte para poder chegar nessa segunda parte.
0: Exatamente. Agora é a hora de botar em dia os episódios, né? E ver se não conseguir assistir até quarta para ver o último episódio ao vivo, ele ainda fica no ar ali para poder. Eu acredito que eu vou ter que talvez quebrar o último episódio. Às vezes eu não consigo assistir um longa todo de uma vez, né? Mas o importante é que dá para a gente conferir essa leitura, esse outro olhar sobre a obra do Gabriel García Márquez. Quem ainda não leu o livro, talvez se anime com a série, né?
1: É um clássico, a gente precisa sempre reforçar isso. Ler os grandes clássicos da nossa literatura nos ajudam a compreender melhor o mundo onde a gente vive, porque tem um modo de retratar a realidade que é aqui do nosso discurso jornalístico, né? E aqui a gente fala como jornalista, mas tem também a literatura com outras possibilidades de olhar, traduzir, interpretar, provocar, tensionar a mesma realidade. Eu acho que ler os clássicos da nossa literatura é um exercício que nos ajuda a compreender melhor também a nossa realidade, como ela é retratada no nosso tempo, em outros tempos, né? Então, eu acho que é um dever de casa muito
0: Exatamente.
1: gostoso.
0: E apesar de ser uma ficção e uma história muito surrealista, tem muita coisa a ver com a história da América Latina, as constantes guerras, os conflitos. A gente acaba identificando um pouco da história real ali por trás, como pano de fundo desse romance.
1: Eu acho que é isso. É um pouco. Não sei se dá para dizer o espírito, uma alma da América Latina, mas é uma forma de pensar, né? O espírito da nossa América Latina. E eu acho que sim, eu acho que é muito interessante nesse aspecto a leitura do livro. Mas quem ainda não vai topar o livro agora, topa pelo menos a série. Já tem vários elementos ali que são bastante interessantes.
0: É um aperitivo para o livro, quem ainda não encarou essa leitura, né?
1: Com certeza. Agora tem dica para as crianças também. A gente fala de cinema,
0: Também.
1: mas a gente fala de cineminha.
0: Exatamente. Programação gratuita para a criançada, né? O
1: Opa.
0: Cineminha é uma mostra que faz parte do projeto Cine Sesc e exibe obras infanto-juvenis em diversas unidades do SESC. Até a próxima sexta-feira, 28, dá para conferir animações como A Lasanha Assassina, A Revolta das Massas, Zafara, também aventuras em live action, né, com ficções gravadas com os atores reais, carne e osso, né, como Empire, uma aventura de Einstein, Enigmas do Rolê, entre outros filmes. As sessões, elas acontecem em locais bem diversificados do estado, onde tem unidades do SESC, né, como Campos do Goytacazes, São Gonçalo, Nova Friburgo, São João da Barra, Duque de Caxias e na capital, em bairros também de diferentes regiões da cidade, como Ramos, Tijuca, Botafogo, entre outros locais. Para poder conferir se tem uma unidade do SESC ali pertinho da tua casa, passando algum dos filmes que você quer ver, quer levar o filho, o sobrinho, o amiguinho ali para assistir, dá uma olhadinha na página cultura.sescrio.org.br. Ali tem todos os filmes que fazem parte da mostra, os horários de cada sessão, para escolher onde fica mais prático para você. Lembrando mais uma vez que essa programação toda aí é gratuita para levar a criançada a final de mês, ter como fazer um programa diferente sem dificultar tanto o orçamento, né?
1: Com certeza. A outra piada de tiozão, pensando na questão da gratuidade, é que tem no Sesc Copacabana o espaço liso e que tem tudo a ver com esse fim de mês, né? Quando a galera já não tem muito dinheiro para gastar. E aí eu acho legal,
0: Vai
1: né?
0: para o espaço liso,
1: Vai para o espaço liso.
0: exatamente. Aproveita.
1: Eu acho que. O que é interessante da gente falar das unidades do SESC é que normalmente, além da exibição do filme, existem outros espaços. Quem está com criança é muito bom você chegar num local que tem um espaço para caminhar. Algumas unidades têm até espaço infantil mesmo, espaço kids, um parquinho, etc. Então vira um programa maior em que você consegue levar a criança para assistir ali uma atração, mas também consegue aproveitar um pouco mais esse espaço. Aí eu fiquei aqui vidrado quando você falou A Lasanha Assassina. E aí peguei a
0: Também tô
1: sinopse, ó.
0: curiosa.
1: Diz assim: olha a sinopse. Rebeca e sua família mudam-se para uma casa abandonada que tem um passado sinistro. Então já dá para você mandar isso até para um adolescente, e aí crianças e adolescentes podem assistir A Lasanha Assassina, entre outras atrações nas unidades do SESC. Dica muito boa, já vi aqui que
0: Exatamente.
1: tem
0: Eu acho que
1: muitas unidades.
0: são filmes que chamam a atenção tanto da criançada, mas nossa também. Eu fiquei curiosa para saber qual é dessa lasanha assassina, né?
1: Sim, e os espaços de exibição que existem em outras instituições, às vezes eles são mais acolhedores até do que as salas de exibição tradicionais, né? São salas um pouco menores. Você consegue estar ali acompanhado de uma forma diferente, as poltronas são diferentes. Então, para algumas crianças, os espaços tradicionais ainda são um pouco assustadores, né? As crianças ficam com medo da hora de apagar a luz, etc. E criar esse hábito de experimentar outros espaços de exibição, às vezes, ajuda também a você ter uma opção para as crianças que não se adaptam bem aos espaços convencionais do cinema. Então, por vários
0: Claro,
1: motivos, vale a
0: além
1: pena.
0: do que muitas vezes é o mais perto, o mais acessível, né? Porque a gente sabe que, infelizmente, não são todas as cidades, nem todos os bairros que têm uma sala de cinema, mas a gente tem essa possibilidade aí para poder conhecer, usufruir do audiovisual.
1: Muito bom, com certeza. Só tenho a te agradecer, Clarice Basso, jornalista, nossa colega aqui na EBC. Trazendo hoje uma dica no streaming e também trazendo a dica do Cinemin no circuito do CineSesc. Até semana que vem, Clarice.
0: Valeu, até semana que vem.
1: Um beijo. 2h44 no Rio de Janeiro. Vamos juntos e ouvindo o melhor da nossa música? Deixe-me ver aqui pela ordem e pela vez. O Márcio Vanderlei já está com um estoque aqui de músicas na fila que a gente não conseguiu atender. Então, falei que daria prioridade e vou cumprir aqui a minha palavra. Vamos com Cidade Negra? A música que ele pediu,

0: 2 horas e 52 minutos no Rio de Janeiro. Nós ouvimos Lua Comanche com o grupo Bala Desejo. Dora Mora Lembal, Júlia Mestre, Zé Ibarra e Lucas Nunes na composição. Reta final do nosso programa, mas dá tempo ainda de conversar com a turma que está com a gente na pracinha. Então eu mando aqui um abraço para a Cláudia, nossa ouvinte de Itaboraí. Ela fala: Dylan, boa tarde. Boa tarde a todos da equipe da Pracinha Pública. Passando aqui somente para dizer que estou sempre ligada. Grande abraço. Coisa boa saber da sua companhia, Cláudia. Sempre que quiser, converse com a gente. Ana Elizabeth de Itaboraí, ela contou que ela precisava fazer um deslocamento, que ela ia sair, mas no carro, andando de táxi, ela estava também ouvindo o nosso programa e mandou a mensagem para pedir um abraço especial. Então vamos ouvir a Ana.
1: Oi, Dylan. É a Ana e a Aninha de Itaboraí. Eu estou agora no carro de Quirino, indo fazer um lanche com a Aninha por aí, lá por Tanguá, não sei nem o nome do lugar. Tá, e tal de Cristina, né, minha irmã. Mas essa é boa. E Quirino é maravilhoso aqui, é o taxista. É ótimo. Tá, dá um abraço para seu Quirino, que ele é ótimo. O pessoal adora ele. Tem boa vontade.
0: Coisa boa é a gente pegar um transporte com alguém quem a gente confia, né? Uma companhia agradável. Então, Quirino, abraço forte para você. Parabéns pelo trabalho. Se a Ana Elizabeth chancela, a gente também está assinando aqui embaixo. Um abraço forte para você e obrigado por deixar a Ana levar um pouquinho a pracinha pública do nosso Revista Rio aí para o seu carro. Um abraço para a Cristina também, irmã da Ana. Ana Elizabeth e a Aninha, sempre com participações especiais aqui na nossa Rádio Nacional do Rio de Janeiro. 2h54, deixa eu seguir trazendo informações, muita coisa acontecendo no nosso Rio de Janeiro. A Polícia Federal e o Ministério Público do Rio fazem hoje uma operação contra a milícia do Juninho Varão. É uma milícia que, de acordo com o Ministério Público, age na Baixada Fluminense e age com violência para trazer o monopólio da internet e de botijões de gás também para a organização. A investigação afirma que houve movimentações financeiras atípicas superiores a 300

sequestro e a indisponibilidade de bens com a intenção de talvez conseguir recuperar alguma parte desse valor. Um dos alvos é o vereador Wagner Matheus dos Santos, conhecido como Vaguinho Neguinho do PRD. Então a gente está aqui acompanhando as informações da Polícia Federal e do Ministério Público para a gente saber quais objetivos foram de fato cumpridos aí ao longo dessa operação, que está sendo chamada de Operação Fora de Ordem. 2:56 no Rio de Janeiro. É tempo só de tocar a saideira e voltar para me despedir de vocês. Cantando Belchior, Anunciação da Ira. Eu não...

da Ira, cantando Anunciação, música do Belchior, para a felicidade da Tayana do Andaraí, que gosta dessa versão. Quero agradecer ao Rafael Espíndola com a gente, agora o Joca, né, fechando aqui os trabalhos na sonoplastia. Cíntia Cruz na coordenação da nossa emissora. Amanhã tem Revista Rio ao vivo a partir de 1 da tarde. Agora você fica com Gláucia Araújo e Cirilo Reis no Tarde Nacional. Um abraço, uma excelente quinta-feira.

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1: Agora são 3 horas em Brasília. Muito boa tarde, eu sou Daniel Ito e este é o Nacional Notícias com um destaque do momento. Vamos com

0: Um aviso importante para quem vai votar nas eleições de outubro, porque presta atenção, hein? Termina hoje, 20 de agosto, o prazo para o eleitor pedir voto em trânsito. Informação ressaltada aí pelo Tribunal Superior Eleitoral. Vamos entender como que faz essa solicitação. Quem explica para a gente é o repórter Osama El Gauri.
1: O serviço permite ao cidadão votar em cidade diferente do seu domicílio eleitoral, ou seja, em um município distinto daquele onde está o seu registro de eleitor. O pedido pode ser feito na página tse.jus.br ou de forma presencial nos cartórios eleitorais com a apresentação de um documento oficial de identificação com foto. O serviço pode ser requisitado para o primeiro turno, marcado para 4 de outubro, para o segundo, em 25 de outubro, ou para os dois turnos, mas está disponível somente nas capitais e municípios com mais de 100 mil eleitores, de acordo com o TSE. Quem mudar de ideia tem até 20 de agosto também para cancelar ou alterar o pedido. Depois disso, a inscrição fica temporariamente vinculada à cidade escolhida. Se o eleitor não comparecer ao local de votação indicado, ele não poderá votar na sua seção de origem e vai ter que justificar a ausência. Também é preciso atenção quanto aos cargos. Quem estiver em outra cidade, mas dentro do mesmo estado, vota para todos os cargos. Já quem estiver em um estado diferente, vota apenas para presidente da República, assim como quem vota no exterior e estará no Brasil para votar em trânsito. Segundo o TSE, o voto em trânsito existe somente em território nacional, não sendo possível solicitar o serviço para votar em outro país.
0: Não vai estar na cidade em que vota, no primeiro ou no segundo ou em ambos os turnos, não perca o prazo, até hoje à noite encerra para pedir o voto em trânsito nas eleições deste ano. 3:02 em Brasília, esse foi o Nacional Notícias, próxima edição às 4:00.
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6: Algo errado no microfone de Cirilo Reis. Foi o pessoal que fez ontem o jogo do Flamengo que deixou tudo errado, né? Alô, comunidade! O pessoal sai e deixa tudo largado aqui. Olha, olha, olha. O jogo sai, termina.
7: 45, e o povo sai às
6: 11h45. Tá bom, mas aí tem que deixar pronto, né, gente? Não pode deixar o microfone assim de qualquer maneira pro coleguinha que vem depois não, né, se atrapalhar e joga. Ai, meu Deus do céu.
8: Tá vendo só? Agora eu posso cantar indo Flamengo?
7: Não.
8: Uma vez Flamengo, sempre Flamengo, Flamengo sempre eu hei de ser. É meu maior prazer vê-lo brilhar, seja na terra, seja no mar, vencer, vencer, vencer. E ontem mais uma vez o Mengão venceu.
6: Quase não deu, né? Porque não. Assim, o Flamengo fez um primeiro tempo
8: jogou muito bom.
6: Uhum. Muito bom. Há muito tempo não via Flamengo jogar do jeito que jogou o primeiro tempo.
8: Uhum.
6: E aí voltou pro segundo tempo completamente apático.
8: É porque a bola não ia na rede.
6: A bola não ia na rede porque não teve competência pra botar a bola na rede.
8: Porque eles deram sorte.
6: Aí o Cruzeiro foi lá e colocou a bola na rede.
8: Pois é, colocou e empatou.
6: Empatou.
8: Aí nós somos
6: lá desempatando. Daquele empate podia acontecer qualquer coisa, inclusive ir pra pênalti.
8: O Flamengo...
6: Eu falei pra pessoal que tava comigo assim, eu falei assim, ó, se esse trem for pra pênalti, vou te falar que eu vou esperar lá fora, que eu não tenho saúde pra isso.
8: Ah, então quer dizer que ontem a senhora estava no Maracanã?
6: Estava no Maracanã.
8: Ah, e ela foi ao Maracanã ontem, meu Deus do céu, tá vendo? E eu fiquei reparando a pessoa na arquibancada, eu não te vi lá não, agora vê,
6: 72 mil pessoas, você queria encontrar comigo, me encontrar.
8: Mas você tem que ter um destaque na multidão.
6: Você
8: tem que ter um destaque na multidão.
6: Fala sério.
8: É, sim senhora. Aliás, eu estive pensando hoje muitas coisas, pensando na vida. Eu já pensei, eu estava pensando o seguinte, ô Glaucia, você alguma vez já sonhou com um príncipe encantado, Glaucia?
6: Gente, lá vem ele com essas abobrinhas.
8: Não, mas é uma coisa que toda mulher sonhava.
6: Que
8: com
6: toda
8: seu
6: mulher
8: príncipe
6: que sonhava
8: encantado.
6: Essa, Cirilo Reis?
8: Sonhava com um príncipe encantado.
6: Você é mulher?
8: Não, não.
6: Você tem lugar de fala? Você pode responder pelas mulheres? E pior de tudo, você tem o poder de falar que toda mulher é assim?
8: Não, isso não.
6: Então pronto, Cirilo, me poupe, economiza.
8: Mas quando eu falo todo, quer dizer a maior parte.
6: Que maior parte? Baseado em quê? Você é estatístico? Você fez pesquisa? Aonde vem os seus estudos?
8: Olha... A vida.
6: Que vida, Cirilo?
8: Não existe estudo melhor do que a vida.
6: Economiza.
8: A vida te ensina. A vida te coloca mais experiente.
6: Então não te ensinou, né?
8: Porque
6: tu não aprendeu nada, né?
8: A mulher hoje, ela não sonha mais com o príncipe encantado, mas ela já sonhou um dia. Aí eu te pergunto, você um dia sonhou com o príncipe encantado?
6: Cirilo, aonde?
8: Não sonhou, não.
6: Aonde, Cirilo?
8: Um príncipe encantado com a aparência do Cirilo Reis, assim?
6: Nossa senhora, aí que piorou mesmo. Aí que piorou a parada toda. Gente,
8: possível.
6: Me economiza, né?
8: Eu te garanto que
6: saí do Maracanã, peguei um engarrafamento monstruoso pra sair com o carro. Cheguei em casa tarde, agitada, demorei pra dormir. Aí eu vim trabalhar, ainda fui buscar meu carro hoje na revisão.
8: Pois
6: tomei um pancadão, que graças a Deus tem cartão de crédito, é pra isso. Aí me vem Cirilo a essa hora, 3:08, falar se eu não sonhei com o príncipe encantado com a cara do Cirilo. Poxa. A gente... Ó, tá começando tarde nacional, tenho mais nada a falar além de boa tarde.
8: Pois é, boa tarde para os nossos ouvintes, né? Para as nossas amigas, nossos amigos que sempre ajudam a gente a fazer esse programa, participando aqui do programa, seja apresentando sugestões, ou corrigindo alguma fala da gente, ou concordando.
6: Corrige a fala do Cirilo, por favor.
8: Eu deixo no ar, vem cá, você, minha amiga, você nunca sonhou com o príncipe encantado?
6: Com a cara do Cirilo?
8: Hein?
6: Cadê a Rosinha? Quando a Rosinha chegar, eu vou perguntar isso pra ela. Ó, quinta-feira tem possibilidade de baixa umidade do ar, agora parte da tarde. Amanhã a previsão é de mudança de tempo e os ventos amanhã podem ser muito fortes, né? Então hoje céu claro a parcialmente nublado, não tem previsão de chuva, ventos fracos a moderados, umidade relativa do ar apresentando valores entre 21% e 30% no período da tarde. A gente continua reforçando que você beba bastante água ao longo do dia, se mantenha hidratado, mantenha as vias respiratórias hidratadas, né? Principalmente você sentindo ressecamento no nariz ou na garganta. Então, se cuida, tá? Toma cuidado. Não faz que nem o Cirilo, não.
8: Não,
6: que é um príncipe ressecado.
8: Não,
6: pra amanhã o céu vai ficar parcialmente nublado, passando a nublado, período da tarde. Previsão de pancadas de chuva de intensidade moderada, com caráter rápido e isolado a partir da noite. E ventos fortes a moderados, né, com intensidade podendo ser muito forte já na parte da manhã. Queria dizer que amanhã Cirilo Reis estará alone.
8: Eu, alone amanhã?
6: Alone, já tinha te falado isso.
8: Aí, tá vendo? Tá vendo? É, ela quer que eu sinta a falta dela, que eu sinta a saudade
6: dela.
8: Eu quero que
6: você... Cirilo, não quero nada. Entendeu? É, eu só quero que você faça esse programa decentemente. Ah, tá Avenida certo. Brasil teve um acidente em São Cristóvão. Uma faixa da pista lateral está ocupada na altura do cemitério do Caju por conta de um acidente, né? Envolvendo uma carreta e um carro, sentido Zona Oeste, o trânsito é lento no trecho. Começou, Cirilo?
8: Vamos começando esse programa, vamos lá? Vamos lá? Um abração para todos os bancários que hoje estão aí numa paralisação de 24 horas aí, reivindicando aumento, aquela coisa toda, né? 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Agora são 3h11 no Rio. Daqui a pouquinho aquelas duas músicas para você votar na sua música preferida.
6: Já, e hoje já. Com a gente aqui o nosso... Joca Sans, boneco príncipe.
8: Isso, é o boneco príncipe?
6: É.
8: Joca Sans. Solta aí, Joca Sans. Olá.

0: Agora são 3h19 aqui no nosso Tarde Nacional, na sua Rádio Nacional, FM 87,1 AM 1130. Olha, teve um acidente na Avenida Oswaldo Aranha, no sentido Méier. Duas faixas estão ocupadas na altura da estação de metrô São Cristóvão por conta desse acidente com carro e moto. Todo dia, né, tem acidente de carro e moto, gente. Cuidado aí, você que está dirigindo. Cuidado, você que é motociclista, né? Cuidado, muito cuidado. Equipes do Corpo de Bombeiros e Guarda Municipal atuam no local. Trânsito é lento no trecho. Cirilo Reis.
1: Pois é, moto é um caso muito sério no trânsito, viu? Porque as pessoas cortam de qualquer maneira. O motoqueiro parece que ele está num carro blindado, né? Ele vem na toda, você que tem que tomar cuidado com ele. Ele que é menor, ele não tá nem aí para você.
0: O problema não é a moto, né? Pois o problema é a nossa educação no trânsito.
1: Justamente.
0: Né? Que é zero, né?
1: Zero, zero,
0: quem
1: zero.
0: Quem tá
1: zero.
0: De moto, quem tá de ônibus, quem tá de carro, quem tá de... pedestre.
1: Sabe por quê?
0: Se todo mundo respeitasse as regras, a vida seria muito mais tranquila, né, gente?
1: Sabe por quê? Às vezes as pessoas, vamos supor, eu já parei assim, o sinal ia fechar, eu via, aí eu notei.
0: Aí você avançou.
1: Não, o sinal ia fechar, mas se eu fosse à frente, eu ia fechar o cruzamento. Eu não fui à frente. Eu parei. Aí o carro do meu lado foi e parou na minha frente assim, e fechou o cruzamento. Entendeu? Quer dizer, é uma selvageria, é uma guerra ao trânsito, não tem jeito. Você quer cumprir as regras para a coisa fluir, correr melhor, mas não tem jeito, as pessoas não fazem assim. Eu moro a 50 metros de um sinal de trânsito. Aí eu vou quando eu vou sair da minha garagem, o sinal está fechado, aí vem um indivíduo lá e para na frente da minha garagem, eu não posso sair, entendeu? O cara não pode parar um pouquinho antes de eu sair, não. Para na frente! O que é isso? É incrível uma coisa dessa. São coisas que, infelizmente, tem gente que pensa que é sozinha no mundo. Tem gente que acha que no mundo só tem ela, mas ninguém. O cara chega, coloca na vaga de qualquer maneira, ocupando duas vagas. O outro fica na frente da garagem.
0: Questão
1: do outro.
0: Questão de educação.
1: Pois
0: de
1: é.
0: Falta de educação.
1: Infelizmente.
0: Que é o que a gente tem, né? Falta de educação. Ó, a Leida de Niterói tá mandando um beijo, boa tarde. Disse que vai mandar uma cantoria hoje. Pode?
1: Vai, pode. Deve. Leida canta bem.
0: Um beijo,
1: Leida
0: você,
1: canta
0: Leida.
1: Bem. Pois é, ela não disse sonhou com o príncipe cantado, não?
0: Como é que fala? E mesmo que ela não cantasse bem, quer cantar, pode cantar.
1: Pode cantar, todo mundo, quem canta seus
0: aqui
1: males
0: tá
1: espanta.
0: Liberado.
1: O nosso programa é pra isso. Só a Glaucia que não canta.
0: Leozinho, beijo enorme pra você. Tava sumido, hein, Leozinho? É, tá mandando abraço pra você, pro Joca, pra todos os ouvintes. E ele falou assim, é isso aí, Cirilo, admiro muito sua autoestima.
1: Isso.
0: Se você está certo em se achar um príncipe.
1: Ah.
0: Afinal, até Shrek é o príncipe da Fiona. Cada um tem seu príncipe e princesa. Tá certo, então,
1: pois
0: Leozinho.
1: É, mas a Glaucia sonhava com o príncipe encantado
0: Cirilo,
1: dela.
0: Cirilo, para de mentir, Cirilo, pelo amor de Deus. Você fica mentindo, as pessoas ficam acreditando em você.
1: Não, mas eu não minto, eu falo a verdade.
0: Cirilo.
1: Vamos
0: agora,
1: lá, vamos mostrar as duas músicas para o ouvinte votar. Atenção, ouvinte, olha, duas músicas, apenas trechos para você identificar a música, aí você vota na que você gostar mais, na que você acha melhor, a que te tocar mais, e daqui a pouco no final nós vamos tocar somente uma, tocar inteirinha na íntegra, a mais votada. Então vamos votando pelo 971 199966. A música número 1 é esta.

0: Fulô, pisa na Fulô. Aí, João do Vale, o lendário João do Vale e Alceu Valença, né? João do Vale e Alceu Valença, pisa na Fulô. É a música número 1. Agora a música de número 2.
1: Ela vem chegando, feliz vou esperando.
0: Aí, o rei do balanço, Jorge Benjor, né? É Zazueira, é a música de número 2, Zazueira, Jorge Benjor. A número 1, pisa na Fulô, João do Vale, Alceu Valença. A número 2, Zazueira, Jorge Benjor. Qual das duas é a sua preferida, hein? Vamos votando, vamos lá, vota, vota, vota, vota, vota, vota. 971-99966.
2: Leida tá votando na música de número 2.
0: Número 2, ok.
2: E tá, mandou aqui a cantoria aqui, vamos ouvir? Libera aí, Joca Sanz.
3: Vou fazer a cantoria. Uma música que pouco se escuta, mas eu gosto tanto dessa música, fala tanto, não sei se é por causa da minha idade, né?
0: Uhum.
3: Mas eu já conheço essa música há muito tempo.
0: Então vamos lá.
3: Eu de vez em quando canto nas serestas que eu vou.
0: Sim, ninguém, então vamos cantar.
3: Mas eu canto.
0: Isso, é bom.
3: Vamos lá. 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

0: Palmas!
1: Parabéns.
0: O Leida, a Leida canta bem.
1: A Leida tinha que vir aqui uma tarde dessas cantar pra gente. Já pensou
0: com o violão acompanhando ela?
1: Cantar, gente.
0: Pois é. Ô Leida, traz alguém com o violão que te acompanhe. Vamos aqui fazer ao vivo, Leida. Ela me fez lembrar de uma música que uma vez chegou uma senhora na Rádio Nacional querendo saber de uma música e ninguém sabia a música, né? Aí eu fui lá e falei, deve ser essa aqui. Cantei pra ela, ela chorou igual criança. Lá na produção que aconteceu isso. É uma música antiga. Ai, que saudade tenho dos bailes de outrora, das valsas bem rodadas de branca e de aurora, das rondas e cerestas, das noites de lua, os jovens namorados aos pares na rua.
1: São 3h26. Bota na sua música preferida. Pode Vamos botar lá. Na Leida, pode botar no Cirilo também, fica à vontade. Daqui a pouquinho a gente está de volta aqui no Tarde Nacional.
0: Vamos de música, agora são 3h27 no Rio de Janeiro. Sou na Caixa, Joca!

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1: Todo mundo convidado, então. São 3h36, ó. Maria José, de Duque de Caxias, desejando excelente quinta-feira, votando na música de número 1. Beijo pra você, Maria José. Márcio Vanderlei já mandou a charada de... E hoje não mandou charada, não. Você não mandou.
2: Ele tá pensando.
1: Essa
2: aí,
1: primeira? Tá pensando. Não entendi. Vamos ouvir aí a mensagem do Márcio rapidinho? Pode
3: boa
1: ser?
3: Tarde, Boa tarde, Cirilo. Excelente tarde e quinta-feira a todos aí, viu? Cirilo,
2: oi.
3: Saudade do TBT do Cirilão, viu? Saudade daquelas entrevistas que você trazia pra gente. Saudade da... muito bom mesmo.
2: Sim, sim.
3: Espero que um dia possa voltar. Glaucinha, hoje tem charada. Charada hoje tá fácil, mais ou menos, né? Mas tá facinho.
1: Chegou aqui
3: hoje
1: pra
3: tem
1: mim, não.
3: Rei Rui e Luciana Vale. Valeu. Ficou engraçadinha. Não leve a mal, viu, Rui? Não leve a mal, não. É só uma brincadeira, viu? Não se ofenda, não.
1: Rui também não chegou, não. Quem tá aqui é o Joca.
3: E a música tá fácil. Valeu. Cheiro pra vocês aí. Um forte abraço, seu amigo ouvinte, Márcio Vanderlei Lima de Pernambuco. Excelente tarde, quinta-feira, a todos nós aí. Valeu.
1: Ó, não chegou a foto da charada, não. É, tá votando na música de número 1. Leozinho de Campo Grande tá votando na música de número 1. Ele falou que é melhor pisar na fulô do que pisar em corações. Fernando Juarez tá votando na música de número 2. José Pereira também mandou uma mensagem pra gente aqui. Libera aí, seu Joca Sanz.
4: Alô, Graça, Cirilo. Aqui é José Pereira de Niterói.
2: Sim.
4: Olha, hoje eu vou votar na música de Jorge Ben, número 2, e na Leila. A música da Leila também é boa. Parabéns aí pra Leila, canta muito. Ó, o programa tá excelente. Um
2: valeu.
4: Abraço.
1: É a Leida, Leida de Niterói, terra do José Pereira também.
2: Leida cantora.
1: Ela disse que o compositor da música é o pai da Alcione, né? O João Carlos, pai da Alcione. O Wellington do Flamengo, Cirilo King sempre com essa alegria, nunca vai envelhecer. Falou pra eu pegar a visão e disse que hoje ele não vota. Eduarda Aliendre tá votando na música de... Ela tá votando na música Pisa na Fulô.
2: Pisa
1: a Fulô
2: na
1: é
2: fulô.
1: Um, né?
2: É um.
1: Então
2: é um.
1: A música 1 um é Pisa na Fulô. Pisa Eduarda Aliendre, um beijo enorme pra você. Vamos de entrevista e depois a gente... Fala só, o pessoal tá perguntando, Juliana tá perguntando. Quais são as músicas de hoje, rapidinho?
2: As músicas de hoje, a número 1, Pisa na Fulô, João do Vale e Alceu Valença. A número 2, Azueira, com Jorge Benjor. São as duas músicas de hoje pra 971. Você votar.
1: 971...
2: Hein? 971-1999-66. A gente tem que estabelecer um critério aqui. Tem que ser obrigado a votar.
1: Não tem que nada. Cirilo, meu bem, já falei pra você que você não... a gente não tem que nada.
2: Não pode? Não tem
1: ninguém
2: que nada?
1: Tem que nada.
2: Ela
1: você
2: é
1: não
2: rebelde.
1: Pode obrigar ninguém a nada.
2: Ela é rebelde.
1: Não sou rebelde.
2: Sim.
1: Eu só acho que ninguém tem que obrigar ninguém a nada. A pessoa não quer votar, ela não vota.
2: Isso, tá certo.
1: Ah, tu é bipolar também.
2: Eu concordo
1: contigo. Tu é bipolar, né? Uma hora fala uma coisa, outra hora fala outra.
2: Mas você me convenceu.
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1: A gente está recebendo um psicanalista.
2: Pois
1: e
2: é.
1: Ele demonstrando todo o lado bipolar dele.
2: Era a loucura a tá desse programa, tá vendo só?
1: A loucura desse
2: que
1: programa
2: faz.
1: Não, a sua loucura.
2: Você, minha
1: a
2: não.
1: A sua loucura, ainda tem isso, não acusa os outros. A gente está recebendo o Gilbert Angerami, ele que é professor psicanalista, para falar sobre a psicanálise que fortalece a saúde mental e que acaba trazendo bem-estar para todas as fases da sua vida, inclusive para essa fase que o Cirilo está agora, bipolar. Tu sempre foi bipolar assim, ô
2: eu,
1: Cirilo?
2: Eu não sou bipolar. Eu apenas você me convenceu, eu concordei com você.
1: Então você é muito facinho.
2: Tá vendo?
1: Boa tarde, Gilbert, seja bem-vindo.
6: Boa tarde, Glaucia, Cirilo, boa tarde a todos os ouvintes.
2: Boa tarde.
6: É um prazer estar aqui e aceitar o seu convite aí para a gente falar um pouquinho sobre essa questão que hoje está tão em voga, né? Que é a saúde mental, e falar um pouco da psicanálise para poder esclarecer algumas coisas, não só para vocês, como também para os nossos ouvintes.
1: Exatamente.

0: Isso que eu queria começar te perguntando, Gilbert, porque muita gente tem dúvida sobre psiquiatra, psicanalista, terapeuta, psicólogo, né? E parece que depois que a questão da saúde mental chegou para a gente de uma forma mais forte, né? Acredito eu, depois da pandemia, que todo mundo começou a se preocupar, depois da questão do burnout, que todo mundo começou a ficar mais preocupado com isso, né? Começou a dar mais atenção a isso, tem muita confusão, né? O que que a gente procura? Um psicanalista, um psiquiatra, um terapeuta, um psicólogo? Como é que a gente define isso?
1: Então, essa é uma pergunta frequente e recorrente, né? As pessoas acabam tendo muitas dúvidas com relação a isso, e foi muito legal você abrir o nosso papo, para que pudesse dar uma esclarecida nessas questões. É o que eu costumo brincar, é cada um no seu quadrado, né? Cada um no seu quadrado, cada um ocupa o seu espaço, cada um tem a sua função. Então vamos por etapas. Psiquiatra. Psiquiatra é o profissional da área médica, né, que trabalha com a questão mental. Esse profissional, ele é o único que está habilitado a tratar as questões psíquicas através das questões químicas, ou seja, através de um medicamento, através de uma dosagem, através de alguma ação química que vai entrar no seu organismo para ajudar a cuidar de alguma deficiência, alguma falta, alguma coisa que o seu organismo está tendo em função dessa demanda ligado à questão do medicamento. Tá? Então é o psiquiatra. O psicólogo é aquela pessoa que trabalha com comportamental, né? Ou praticamente o psicólogo ele trabalha com o que a gente chama de TCC. Me deu um branco agora. Terapia comportamental cognitiva. Exatamente. Obrigado aí ao nosso Joca,
2: Joca.
1: né? Ele trabalha exatamente com o TCC. Ele trabalha com hoje. Ele trabalha com o agora, né? Terapeuta. O terapeuta pode ser qualquer pessoa, né, habilitada em qualquer área, não precisa de uma formação específica. O médico precisa, o psiquiatra precisa ser médico com a formação em medicina. O psicólogo precisa da formação em psicologia, ou seja, psicólogo é o estudo do psiquê. Ele precisa da faculdade para poder trabalhar com a psicologia. Terapeuta. Qualquer curso livre, qualquer curso básico, ele pode ser um terapeuta Yu-Yang, ele pode ser um terapeuta holístico, ele pode ser um terapeuta Yuveda, ele pode ser um terapeuta de florais, de Bach, enfim. São pessoas que usam as terapias específicas para algum tipo de anomalia, né? E o psicanalista, ele trabalha com a questão do inconsciente, né? Para que a pessoa seja psicanalista, ele precisa fazer um curso de formação. Esse curso de formação, em média, ele dura aproximadamente, no mínimo, 3 anos, né? Mas ele não é considerado uma graduação como um psicólogo, né? Então, o psicanalista, ele trabalha com a questão do inconsciente. O psicólogo trabalha com a questão do agora, do TCC, da comportamental cognitiva. E o psiquiatra trabalha com a questão medicamentosa, com a questão química, através da prescrição de medicamento.
0: Então, eles podem ser todos necessários num determinado momento da sua vida.
1: Exatamente. É como eu falo, cada macaco no seu galho, cada um com as suas ações específicas para aquele tipo de demanda, né? Então, por exemplo, o psiquiatra, ele pode ser um psicólogo? Pode. Se além da medicina, ele tiver feito um curso de psicologia. Ah, o psicanalista pode ser um psicólogo? Pode, se ele tiver formação em psicologia, se ele tiver a faculdade. Agora, se ele não tiver a faculdade em psicologia, ele só é apenas um psicanalista. Ele apenas cuida e trata da questão do inconsciente.
2: Ô Gilber, boa tarde, Gilber.
1: Boa tarde, Silvio.
2: Olha, ô Gilber, você está falando aqui, eu estou aqui pensando, pensando, até pensando em outra dimensão, não é? É
0: Como
2: porque
0: sempre, né?
2: outra dimensão talvez fosse mais tranquila a vida, mais, não é, mais relax,
0: Quando
2: porque
0: você era criança pequena em Barbacena, era mais
2: era
0: tranquilo.
2: mais tranquila. Pois é, eu acho, Gilber, que a vida que o povo tem atualmente, com tanta informação, com problema de trânsito, problema disso, problema daquilo. Olha, são tantos os problemas, tantas as informações, e o tempo parece que é muito pouco, parece que o tempo cada vez vai ficando menor. Eu acho que é difícil alguém não ter que socorrer, ou com psicanalista, ou com psiquiatra, qualquer pessoa da área mental, porque eu acho que todos nós temos algum problema mental. É isso mesmo que eu estou pensando?
1: Vamos lá,
2: Ah.

0: Como dizia o famoso Jack Estripador, vamos por partes. Né? É, quando a gente fala em tempo, você tocou numa coisa muito importante. As pessoas têm o hábito, acabou virando meio que um nonsense, você falar, eu não tenho tempo. No fundo, no fundo, tempo nós temos.
1: A gente administra mal.
0: A gente administra, exatamente, Glaucio, a gente administra mal o nosso tempo.
1: E a gente tem consciência disso, não é um inconsciente.
0: Será? Será? Aí é que é a grande questão. É. Será? Porque às vezes as pessoas falam, ah não, mas eu não tenho tempo, você quer ver? Aí começa a listar, começa a listar, começa a listar. Às vezes quando o meu paciente chega para mim e fala, ah, mas eu não tenho tempo. Eu falei, por que você não tem tempo? Fala comigo. Aí ele começa a falar, eu falei, mas e nesse horário aqui, e nesse período? Ah, mas nesse período aqui eu preciso descansar. Eu falei, mas você não tem a necessidade disso? Então, se você tem necessidade disso, você precisa reduzir, talvez, outras demandas para você poder atender a esta demanda específica. Então, na verdade, você falou muito bem, é administrar o tempo. E o que acontece é que as pessoas administram muito mal o seu tempo. Né? Elas acabam dando importância a certas coisas que não são tão importantes naquele momento para que ela está necessitando.
2: Então, eu sou uma dessas pessoas que administra mal, porque eu também me julgo não ter tempo.
0: Se você incrível. Está dizendo, e você precisa entrar em análise para a gente poder descobrir. Né? É isso, às vezes, porque a análise, o psicanalista, ele não vai dizer o que, que você tem que fazer. O psicólogo, ele não vai dizer o que, que você tem que fazer. O psiquiatra, ele vai atestar algum medicamento para poder resolver aquela demanda que você trouxe. Na hora que você está em terapia, ou com psiquiatra, com psicólogo, ou com o psicanalista, ele vai ouvir você, ele vai te orientar através de questionamentos, e você vai trazer as próprias respostas para as suas perguntas. Isso é que é o mais interessante. As pessoas acham que, ah, não, eu preciso falar com o meu terapeuta. É errado. Você precisa levar para o seu terapeuta as suas questões. Ok. E quem é esse profissional? Quem é essa pessoa que está ali para te escutar? É um profissional idôneo. É um profissional que não tem tendência para lado nenhum. É um profissional que está ali para te ouvir. Ele não vai te culpar. Ele não vai te julgar. Ele não vai te questionar no ponto de vista de duvidar. Não. Ele vai sim. Se você chega para mim, Cirilo, por exemplo, e fala assim, pois é, eu não tenho tempo. Então, na verdade, eu estou administrando mal o meu tempo. Aí eu pergunto para você, pois é, por que você está administrando mal o seu tempo? O que você faz durante o seu dia? Aí você fala, ah, eu acordo, faço o que você quer, aí vou trabalhar, venho para a rádio, fico na rádio, depois eu volto, aí fico 2 horas no trânsito para voltar para casa, coisa e tal. Falei, pois é, por que, que então você não ouve aquele podcast para poder você fazer aquela entrevista amanhã? Ah, porque eu não tenho tempo. Falei, o que, que você fica fazendo no transporte durante essas 2 horas? Aí você, fico olhando para a paisagem. Falei, então bota um fone de ouvido, bota o podcast, você pode ouvir. Durante o transporte que você está indo para casa, talvez você pode estar aproveitando esse tempo que está, entre aspas, ocioso, para poder ouvir talvez o podcast. Estou dando um exemplo aqui bem simplório. Então, na verdade, sim, o que falta muitas vezes é isso. É você direcionar. É você saber como eu posso aproveitar melhor o meu tempo. Né?
1: Isso é um trabalho árduo, não é fácil.
0: Nem um pouco.
1: E tipo assim, não é nem só saber, mas assim, a maioria de nós sabe que a gente precisa se alimentar bem, que a gente precisa fazer exercício, que a gente tem que beber água. Enfim, são coisas básicas que a gente precisa, que a gente sabe que precisa fazer. Mas aí, cadê que a gente levanta para fazer o exercício? Cadê que a gente bebe água, né? Cadê que a gente, na hora de escolher a comida, por uma questão financeira, por uma questão de hábitos alimentares, que a gente faz as escolhas corretas, né? Talvez isso tudo esteja no nosso inconsciente, talvez, né?
0: Exato.
1: Não sei.
0: E aí a diferença principal da psicologia para a psicanálise é que quando está no seu inconsciente, muitas vezes isso se transforma no que a gente chama de trauma. E quando isso virou trauma, naturalmente, o que acontece? Você vai ter que tentar buscar lá no seu inconsciente, você vai ter que tentar ir lá na sua infância, tentar entender o porquê que aquilo virou um trauma. Porque às vezes você não percebe que aquilo vira trauma. Às vezes você não percebe que aquilo está guardado lá. E mais, às vezes você não está preparado e você não quer mexer naquela ferida que durante muito tempo ela está lá, esquecida.
2: E nessa volta, para a pessoa ir lá atrás, buscar aquele, a raiz daquele problema, poderia entrar a hipnose?
0: Às vezes você pode usar a hipnose como uma técnica para poder ajudar a entrar nesse processo. Pode sim, pode ser utilizado sim. Né? É, cada profissional utiliza de algumas ferramentas.

0: que lhe melhor convier, né?
1: Uhum.
0: Mas que melhor convém, perdão. Mas não necessariamente você tem que, ah, eu vou fazer psicanálise, vou fazer hipnose, ah, eu vou fazer regressão. Não. Como eu falo, cada caso é um caso. Na psicanálise, inclusive, Glaucia, tem uma coisa interessante que as pessoas geralmente perguntam assim: mas o seu psicanalista, ele é lacaniano ou ele é freudiano? Não sei se você já ouviu falar nisso, né? Por quê? São correntes dentro da psicanálise. Eu sempre falo o seguinte: Gilbert, você segue qual linha? Eu falei: eu não sigo linha nenhuma. Eu sigo a linha do meu paciente. Por quê? Dependendo da demanda que aparece para mim, eu tenho que usar uma abordagem freudiana, ou eu preciso usar uma abordagem lacaniana, ou eu preciso usar uma abordagem winnicottiana, e assim sucessivamente. Cada caso é um caso. A gente não pode botar tudo dentro de um cesto e dizer que está tudo igual.
2: Qual a grande diferença dessas abordagens?
0: Vou falar basicamente de duas pessoas, dos dois que são os dois maiores
2: Freud
0: ícones dessa história.
2: Freud
0: e Lacan, tá? Freud, ele trabalha mais com a questão ligada à sexualidade, tá? Freud está ligado ao sexo. Por quê? Para Freud, você desde bebê, desde quando você nasce, você já desenvolve o desejo e o prazer, tá? Só que as pessoas, aí você entra numa outra seara, que eu não queria entrar muito nisso aqui.
2: Não,
0: que
2: não
0: tá,
2: precisa.
0: Ela, não, não vou lá. Mas eu preciso falar que está relacionada à questão da religião. Se
1: Sim.
0: você entrar em questões religiosas, você esquece
1: Justamente.
0: A questão da psicanálise, porque
1: Uhum.
0: a psicanálise ela tem uma base mais filosófica.
1: Certo.
0: Né?
1: Uhum.
0: Então, assim, quando você Freud, ele fala isso, ou seja, por que existe o complexo de Édipo, por exemplo, e o complexo de Electra? O complexo de Édipo é o filho que se apaixona pela mãe.
1: Uhum.
0: O complexo de Electra é a filha que se apaixona pelo pai. Por quê? Porque os primeiros grandes amores do ser humano é o pai e a mãe. Porque é a referência que,
2: Sim,
0: que a criança tem.
2: Que a gente tem.
0: Então, por exemplo, a criança, quando ela mama, as pessoas não percebem, mas ela se excita. Por que que não percebe? Primeiro, porque o pênis é pequenininho. E é uma coisa muito leve, muito discreta.
1: Uhum.
0: Mas a criança se excita porque está mamando no peito da mãe. Então, ah, mas isso não é uma safadeza. Não, é natural. Faz parte da natureza humana. Então, Freud, ele aborda mais essa questão ligada à sexualidade. Lacan, ele trabalha mais com a questão do significante. O significante e o significado. Ou seja, geralmente você vê, um negro com um turbante na cabeça. Quando você vê aquele turbante, você não precisa ver se ele é negro ou se ele não é negro. Você associa que aquele turbante está relacionado à pessoa negra. Qual o significante daquele turbante? É a pessoa negra. Por conta da questão africana, da influência africana. É um pouco isso. O significante e o significado. Você vai estar na rua e vê uma mulher, por exemplo, com uma saia abaixo do joelho característica. Qual é o significante? A saia. Qual é o significado? Essa moça, provavelmente, ela deve ser evangélica. É isso.
1: Agora, eu tenho um questionamento a te fazer na questão do bebê se alimentando no seio da mãe,
0: uhum.
1: mamando. Né, que você falou que o bebê está sentindo também prazer ali, né? Um prazer sexual. Mas eu vou te dizer, o prazer sexual não vem com hormônios que mais tarde vem no corpo da pessoa e o bebê já... Como que ele vai...
0: Ele vem mais tarde através do desenvolvimento desse prazer. Porque o prazer, ele é inerente a você gostar ou não gostar, a você querer ou não querer.
1: Mas não é um prazer sexual.
0: Sim, não, não, não, é isso que é importante.
1: Ah.
0: Tanto é que Freud, ele fala de uma coisa, o ser humano busca o gozo. E quando
1: uhum.
0: a gente fala de gozo, eu não estou falando de ejaculação.
1: Justamente.
0: Não estou falando de esperma.
1: Uhum.
0: Eu estou falando do prazer máximo.
1: Prazer.
0: O gozo é esse, é aquele prazer máximo. Ou seja, na hora que você...
1: Um gol do Flamengo.
0: Isso.
1: Pois é.
0: Pois é. Perfeito.
1: Pois
0: ou quando
1: é.
0: você está aqui na sua locução
1: pois
0: e
1: é.
0: O ouvinte manda, pô, Glaucia, hoje você está maravilhosa, que
1: isso.
0: locução ótima.
1: Pois
0: isso
1: é.
0: Te dá aquele prazer,
1: isso.
0: que é um prazer que toma conta de você de uma tal forma que não é um prazer sexual.
1: Uhum.
0: É isso, é o gozo. Você
1: certo.
0: Precisa gozar. E quando
1: uhum.
0: você goza, é quando você chega a esse clímax do prazer.
1: Aquele prazer.
0: Total.
1: Assim,
0: isso.
1: Tal.
0: Isso, exatamente.
1: Meu time,
2: gol. O que ele sentiu ontem no gol da Arrascaeta e depois do Samuel Lino.
0: E só um parênteses, Glaucia, rapidinho, só para esclarecer. E quando a gente fala de prazer, a gente não pode falar somente do prazer positivo. Existe o prazer negativo.
1: Como?
0: Tá?
1: Aí
0: como, por exemplo.
1: Aí é sadismo.
0: Mas não, é isso. É você ser Flamengo e aí o Vasco perde. Aí você, Vasco perdeu. É um prazer que
2: sim,
0: você acaba
2: sim,
0: tendo.
2: É.
0: Negativo,
2: você
0: de certa forma.
2: Negativo,
0: mas é um prazer negativo.
2: Isso.

0: aqui de novo para falar mais.
1: Ele tem que vir pelo menos uma vez por semana para ouvir te mandar alguma coisa também para ele.
0: Uma vez por semana tu vai pagar o cachê?
2: Não, mas dependendo da situação a gente pode combinar, não tem problema nenhum, estou à disposição.
0: Gilbert, para a gente fechar, por que que é importante a psicanálise para fortalecer nossa saúde mental?
2: Porque a partir da psicanálise você tem um momento de escuta. E esse momento de escuta é o momento que você coloca para fora todas aquelas suas inquietudes, todas aquelas suas insatisfações, todas aquelas necessidades que você tem e que muitas vezes você no dia a dia você não consegue colocar isso para fora. Então, através do momento que você está numa análise, por exemplo, você está num set analítico, que a gente chama, né, você consegue colocar coisas que são muito íntimas e são muito pessoais. Então, para você ter um bom processo de análise, você precisa ter uma coisa que é fundamental: empatia com o seu analista. Se você não tiver empatia com ele, não adianta. E é por isso que, por exemplo, eu, né, vou até dar um furo de reportagem aqui, por exemplo, eu conheço o Glaucio há muitos anos, né, mas eu não posso, por exemplo, jamais poderia ser o analista de Glaucio, porque eu conheço o Glaucio fora do ambiente certo. Profissional. Uhum. Então, como a gente tem uma vida social, não digo intensa, mas a gente se conhece, por quê? Sim. Na hora que a gente está no set analítico, Glaucio vai me contar alguma intimidade dela? Não vai me contar, por questões óbvias. Então, por isso que é importante o analista ser uma pessoa neutra, uma pessoa que te transmita confiança e que você possa naturalmente trocar de uma forma bastante livre, de bastante intensa, as suas questões, os seus anseios e discutir o porquê que você busca tanta coisa e essa coisa está relacionada ao seu vazio.
0: E independe de idade, né?
2: Independe de idade.
0: Pode começar a qualquer momento, né?
2: É a famosa história, independe de idade, cor, sexo, religião, não importa nada. O importante é você ter disponibilidade para você querer. Não adianta alguém mandar para você, porque acontece muito comigo. Ah, eu preciso que o meu filho faça. Mãe, pai, não sabe nada do que o filho quer. O filho é que precisa saber o que ele precisa ter. Ele precisa ter a vontade de buscar. É isso.
0: Gilbert, aonde que a gente te encontra nas redes sociais? Quem quiser falar com você, quem quiser conversar, perguntar, tirar dúvidas.
2: Vai ser um prazer. O meu Instagram é Gilberto, sem o O, Angerami, A-N-G-E-R-A-M de Maria I. Tudo junto. @ Gilbert Angerami. Tá bom? E se quiser, qualquer coisa, fala com você e a gente pode voltar aí para responder pergunta dos ouvintes, sem problema nenhum.
1: Que beleza aí. Tá vendo só, ouvinte, ó, suas dúvidas, seus anseios, suas frustrações. Vamos lá. O nosso Gilbert.
2: Não, mas isso não é consulta, porque quando a gente trabalha no set analítico, as questões são completamente diferentes. As dúvidas são muito comuns, Glaucio. Não tem problema nenhum.
0: Eu tô falando dele mesmo. Ah, ele? Dele, Cirilo.
2: Não tem problema, eu passo meu contato para ele. Como eu não conheço ele, conheci ele hoje, ele pode ser meu paciente.
0: Ele pode ser teu paciente, né? Tá certo. Gilbert, obrigado. Foi um prazer receber você aqui. Obrigada pelos esclarecimentos e até uma próxima oportunidade. Cirilo convidou, Cirilo aqui manda.
1: Eu não mando nada, Quem sou eu para mandar alguma coisa? Coitado de eu, coitado de mim.
0: Sabe qual foi a pergunta que ele me fez hoje, Gilbert?
2: Ah, diga.
0: Quando o programa começou,
1: aí.
0: Se eu já tinha me apaixonado por um príncipe encantado.
1: Não, apaixonado não, já tinha sonhado com um príncipe encantado.
0: Me poupe, né?
2: Você teve um pesadelo ou não? Mas...
0: Que eu, né? Eu que tive o pesadelo, né? Imagina. Olha, Gilbert Angerami com a gente aqui no estúdio da Rádio Nacional, no Tarde Nacional. A gente vai para o intervalo.
1: Intervalinho e voltamos rapidinho.
0: Tá aí, então, já já de volta no Tarde Nacional.
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1: Agora são 4 horas em Brasília. Boa tarde, eu sou Rafael Gasparotto e este é o Nacional Notícias, com os destaques do momento. Começa nesse fim de semana uma das maiores competições de rally das Américas. Estou falando do Rally dos Sertões, que percorre diferentes estados brasileiros e passa pelo Tocantins, inclusive com trechos no Jalapão. A repórter Tina Santos, da rádio Unitins FM de Palmas, conta pra gente os detalhes da edição deste ano.
2: A 21ª edição dos Sertões, maior rally das Américas, será realizada de 22 a 30 de agosto, com largada e chegada em Goiânia. A competição terá 4.020 quilômetros de percurso, passando por Goiás, Bahia, Tocantins, incluindo o Jalapão. Ao todo,

0: 146 veículos e 248 competidores estão inscritos, representando 19 estados e o Distrito Federal. O trajeto inclui serras, pedras, erosões, cascalho e as areias do Jalapão, em uma das provas mais desafiadoras do calendário. No sábado serão realizados o prólogo e o Super Prime, que definem a ordem de largada. A passagem pelo Tocantins inclui os municípios de Mateiros e Porto Nacional, movimentando a região durante a competição.
1: E agora uma informação importante para quem vai votar nas eleições de outubro. Termina hoje o prazo para o eleitor pedir o voto em trânsito. O pedido pode ser feito na página tse.jus.br ou de forma presencial nos cartórios eleitorais com a apresentação de um documento oficial de identificação com foto. O serviço pode ser requisitado para o primeiro turno, marcado para 4 de outubro, para o segundo, em 25 de outubro, ou para os dois turnos. Esse foi o Nacional Notícias. Próxima edição, às 5 horas.

0: Agora são 4:08 aqui no Rio. Ó, o Luiz Orlando tá dizendo que ele quer o Botafogo, o Fluminense e o Vasco fortes. E o Flamengo fraco. É. Vai sonhando. É a mesma coisa que o Cirilo querer que eu encontre ou sonhe com o Príncipe Encantado com a cara dele. Não, é a mesma coisa, não. Luiz Orlando. Me poupe. Boa tarde.
1: A Glaucia deturpa tudo. Eu não falei nada disso.
0: Tu falou, Cirilo.
1: Não, eu perguntei se você sonhava com seu Príncipe Encantado.
0: Com a sua cara.
1: Não, mas
0: com
1: aí
0: a cara de Cirilo Reis.
1: Ela que já olhou pra mim.
0: Bora, Cirilo, bora. Ó, o Wellington do Flamengo puxa saco aqui, falou que você falou, tá falado, tá votando na música 1.
1: Obrigado,
0: Wellington. Watson Araújo, um beijo, tá votando também na música 1, mandando beijo pra Johnny. Juliana, ele amou a voz da Juliana ontem no programa, eu também amo a voz da Juliana, acho a Juliana sensacional, Watson. Inclusive, hoje é aniversário da Juliana.
1: Aniversário da
0: Juliana. E eu prometi que o Cirilo Reis ia cantar um parabéns especial pra ela.
1: Vamos lá, Juliana. Parabéns pra você nessa data querida. Muitas felicidades, muitos anos de vida. No capricho.
0: Aí. Ju, saúde, sucesso, felicidade. Você é uma boneca diva com voz de locutora. Você arrasa. Então que sejam muitos e muitos anos de vida e que você possa encontrar tudo aquilo que você quer encontrar.
1: O Príncipe Encantado que ela sempre sonhou.
0: Com a cara do Cirilo Reis. Juliana, desliga, não, desliga o rádio não, tá? Por favor. Um beijo, fica bem, Ju. Parabéns, feliz aniversário. E ela tá botando na música de número 2, porque Jorge Benjó ganhou o coração dela. Juliana Gonzaga de Madureira, aniversariante de hoje. Só fiquei magoada que não convidou a gente.
1: Pois é.
0: Pra tomar a saideira lá em Madureira.
1: Pois é, justamente.
0: Parque Madureira convidado. Hoje vai ser pequeno demais.
1: E ela cantar parabéns ao vivo pra ela.
0: Ao vivo?
1: Pois é.
0: Até parece que tu ia mesmo, Cirilo Reis. Tu é mó 7-1. Fernando Juarez de Nova Iguaçu, mandando um abraço pra Glorinha, Regininha, Marina Batista, Marinês e Greide. Deixa eu ver aqui. Fernando Maurício da Penha, votando na música de número 2. Dalete Vieira disse que, como psicóloga, amou a entrevista com Gilbert. Ótimo esclarecimento. E tá votando na música 2. Um beijo enorme pra você, Dalete. A Leida também adorou a entrevista do Gilbert. A gente tá tentando convencer ele a vir aqui pelo menos uma vez no mês, viu, Leida? Um beijo enorme pra você também. Dione Luz, um beijo, boa tarde. Tá votando na música de número 1. Também amou o bate-papo aqui com Gilbert. Um beijo pra Maria Auxiliadora de Inhaúma.
1: Maria Auxiliadora, apareceu.
0: Maria Auxiliadora, apareceu. Quer saber quais são as músicas?
1: Ô, Maria Auxiliadora, Pisa na Fulô é a música 1 com João do Vale.

0: é o seu Valença. E a música número 2 é Zazueira com Jorge Benjor.
1: Então, aí a Maria Auxiliadora falou que o programa tá curto, que as entrevistas são muito longas.
0: É mesmo?
1: E que tem umas que ela gosta muito e outras que ela não gosta. Ela não gostou do bate-papo com Gilbert.
0: Não.
1: Não, ela não gostou. É um direito que assiste a ela de não gostar.
0: Certo.
1: Né? E é assim. E a gente também abre o nosso WhatsApp para que as pessoas falem gostei, não gostei, enfim. E que votem na música, se quiserem votar, e se não gostarem também, não queiram votar. Pois fiquem à vontade, tá bom, gente? Aqui é uma democracia. Ah, então é isso, Cirilo. Acho que a gente pode ir para próxima música, não podemos?
0: É, a votação de hoje está bastante acirrada, hein? Tá, o negócio está aqui parede.
1: Vai mostrar um pedacinho das músicas?
0: Vamos mostrar um pedacinho das músicas, Joca Sans. A música número 1, Pisa na Fulô, com João do Vale e Alceu Valença.
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1: Essa é a número 1.
0: Pisa na Fulô, é a música número 1. Agora a música número 2, Joca.
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0: É Jorge Benjor, o Babulina. É o Babulina, Jorge Benjor. A música número 2, Azueira. Aí, você que não votou ainda, qual das duas, hein? Olha a votação que está acirrada, quase que empate aqui, hein? A 1 está com uma ligeira vantagem, Pisa na Fulô, né? Mas uma ligeira, pequena, mínima. Então vamos votando para... como é que é? Estabelecer um vencedor aqui mesmo para valer. Vamos lá, vota, vota, vota, vota, vota, vota, vota, vota. Entendeu?
1: E o Leozinho tá perguntando se você já computou o voto dele.
0: Já tá computadíssimo aqui, entendeu? É isso aí. Vamos o quê? Com a música pra machucar os corações?
1: Sim.
0: Então vamos lá, machuca os

0: Alma.
1: Se tu fica olhando pra minha cara em vez de falar, é isso mesmo? Tá apaixonado por mim? Ah, o microfone abre e ele fica olhando pra mim, Joca. Olha isso.
2: Eu tô olhando.
1: O que foi, Cirilo?
2: Can't take my eyes off you.
1: Ai, meu Deus. Ah, meu Deus. Ó, gente, não dá, não. Juliana falou que não pode gravar áudio porque ela tá na rua. Não tem problema. Hoje o dia é seu, Juliana. Você manda. Você faz o que você quiser. Você ouviu o Cirilo cantando parabéns? Canta parabéns de novo, Cirilo.
2: Parabéns pra você.
1: É, pra não desligar o rádio.
2: Nessa data querida, muitas felicidades, muitos anos de vida.
1: Olha, deixa eu falar. Cláudia Pereira de Itaboraí amou a entrevista. Vai procurar Gilbert nas redes sociais. Ela falou que ama a filosofia, que faz parte de tudo. Um assunto super interessante. E pediu pra gente agradecer o Gilbert pela explicação. Ela adora ler sobre Freud, Lacan e outros filósofos.
2: Legal.
1: E tá votando na música de número 1. Diz que a rádio é completa, as entrevistas super interessantes e que isso é democracia. Que ele pediu para repetir o nome, é Gilbert. Angerami, né? Eu vou te mandar aqui o arroba, e ele falou até sobre Electra, que ela vai estudar sobre esse amor pelo pai, que foi uma entrevista bastante esclarecedora. Ai, ai, é assim, Cláudia Pereira, democracia é assim, meu bem. Um beijo enorme pra você. Deise Oliveira, né, tá mandando um beijo pra todos nós, disse que foi interessante, super interessante a entrevista com o psicanalista, e disse que o voto dela vai pra música do Jorge Benjó.
2: Jorge Benjó, Zazueira.
1: Deise Oliveira. Deise, você é de onde? A Deise não tinha participado com a gente aqui
2: não,
1: ainda, né?
2: É a
1: não
2: primeira vez. Dela. É a primeira vez.
1: Mas ela tá cadastrada aqui, ela deve participar da pracinha com o Dylan.
2: É, de repente, justamente.
1: Um beijo pra você, Deise. Deixe-me ver. Não é essa música, não, Maria José. É outra música. Vou te mandar a dica aí, fica tranquila. É. Leozinho de Campo Grande perguntou se a gente computou o voto, né? Já perguntei, computamos.
2: Claro.
1: Aí disse que Cirilo King está apaixonado por você. Tá nada, Leozinho. Cirilo é porque ele não teve filha mulher, senão ele ia dar revanche aí pelas ruas do Rio de Janeiro.
2: Conhece a música do Rei? Eu estou apaixonado por você. Lararara. Conhece essa música?
1: Não conheço, Cirilo. Não é na minha época, você sabe que eu não sou dessa época.
2: Rosinha você conhece.
1: Que Rosinha?
2: Que o Rei cantou.
1: Ai, gente, de novo isso? Isso não passou, não, gente. Mandei a dica pra você, Maria José. Achei que já tivesse mandado. É que com a dica ficou bem mais tranquilo. Um beijo. Maria Auxiliadora tá.
2: Maria Auxiliadora?
1: Na música de número 1.
2: Pisa na Fulô.
1: E ela gostou da música que tocou ainda há pouco. E disse que hoje vai ter estresse.
2: Estresse?
1: Vai ter Vasco. Tem estresse pro Botafogo.
2: Tá.
1: Inclusive,
2: certo.
1: Você podia falar de esporte agora, não quer não?
2: Vamos então, o Joca que manda.
1: O Joca que manda?
2: O Joca que manda, né?
1: A gente pede, vamos, né?
2: Qual é a lauda aí? Qual é a lauda?
1: E você já falou pra caramba do Flamengo, você pode falar
2: fala
1: da outra.
2: Fala a lauda aí pro Joca,
1: deixa
2: eu ver aqui. É a lauda do
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2: Pois é, não tem não, mas então a gente fala que o Flamengo venceu o Cruzeiro, se classificou, né?
1: Hoje tem Vasco e hoje tem Botafogo.
2: Pois é.
1: Botafogo, do nosso querido Luiz Orlando,
2: sim.
1: Precisa ganhar de 6.
2: E tá sem técnico ainda, né? Ainda não tem novo técnico não, porque dispensaram o técnico, né? O Vasco da Gama tá atrás aí de centroavante também, porque o Vasco não consegue colocar a bola na rede. A coisa tá feia lá em São Januário, hein? O Vasco tá na segunda divisão, é o vice-lanterna do Campeonato Brasileiro. Ô Vasco, como é que é? Reaja aí, hein? Pessoal da Colina não tá gostando nada, não.
1: Tu
2: hein?
1: Viu que o Gerson ficou isolado na eliminação do Cruzeiro? Gente, o Gerson, ele é um ser humano.
2: Sim.
1: Ele é um profissional.
2: Certo.
1: Ele recebeu uma proposta melhor do que ele tinha, ele foi atrás, gente.
2: Foi, mas
1: qualquer pessoa faria a mesma coisa.
2: Mas essa questão da torcida vaiar o jogador...
1: Eu não vaiei, eu não xinguei ele.
2: Na semana passada, quem foi vaiado foi o Arias, que, porque ele agora está jogando no Palmeiras, Fluminense e Palmeiras, a torcida tricolor não perdoou. Toda vez que a bola ia em direção
1: ao
2: Arias...
1: Pois é, mas aí é a questão da hipocrisia do ser humano, né? Porque se recebesse a proposta, ia fazer a mesma coisa.
2: O profissional, você está aqui, recebeu a proposta para ganhar mais.
1: Eu estou aqui na Rádio Nacional, ganho R$200.
2: Sim.
1: Amanhã vem uma outra rádio.
2: Te paga 250?
1: A BBC de Londres. Me paga 500, eu não vou? Ora, ora, ora, bolas. Pois eu amo a Rádio Nacional. Uhum. Amo Cirilo Reis às vezes, muito às vezes. A Rosinha, o Joca. Mas, gente, é a vida profissional.
2: A vida é assim, né? O que vai fazer? Pra frente é que se anda.
1: Tu tá concordando comigo?
2: Claro.
1: Vai até chover, gente.
2: É claro.
1: Bem que falaram que eu tenho... segunda vez, Joca.
2: E falando do Flamengo...
1: Bem que falaram que vai chover, aqui. Vai mudar o tempo amanhã.
2: Olha, falando do Flamengo, eu sou um cara que eu me encanto com as jogadas do Pedro. É incrível, o Pedro, ele dá cada toque que é diferente, entendeu? Eu não sei onde é que ele tira aqueles toques, parece magia. Entendeu? Ele arruma, ele descobre uns toquezinhos que dá tudo certo, que ninguém conseguiria fazer, o Pedro faz. Mesmo quando ele não faz gol como ontem, ele deu, deu assistência para dois gols de toquezinhos que ele deu.
1: Antes de você chamar o professor, o Luiz Orlando disse que o meu príncipe encantado pode estar do meu lado. Quem disse que eu estou procurando o príncipe encantado? Eu estou procurando Pix. Se vocês acharem Pix por aí, vocês me mandam, porque eu quero saber de Príncipe Encantado. Ele tá voltando na música 2.
2: Música 2, tá anotado aqui.
1: E disse que você canta quando eu tô, que tá perto da minha chegada, você canta. Ela vem chegando e feliz vou esperando.
2: Isso, ela vem chegando e feliz vou esperando.
1: Ai, gente,
2: vocês
1: estão demais hoje. Vambora, né? Vamos
2: o
1: professor.
2: Lá. O professor Wagner Gomes com outras notícias do esporte, vamos lá.
0: Brasil irá desfalcado para o Sul-Americano de Boxes em Santa Fé, na Argentina. A competição será de 12 a 26 de setembro. Bia Ferreira, medalhista olímpica, não participará. Ela está em fase final de recuperação do rompimento de ligamento no tornozelo. A lutadora se prepara para o Campeonato Pan-Americano em Puebla, no México, de 10 a 17 de outubro. Para o Sul-Americano, a Confederação Brasileira de Boxe convocou 14 lutadores. 7 homens e 7 mulheres, além de 5 membros da comissão técnica. Duplas brasileiras conquistam medalhas no Campeonato Pan-Americano de Squash no Paraguai. No feminino, Laura Silva e Renata Furlete venceram Joaquina Llanos e Bianca Minchon, do Peru, por 2 a 0, e as mexicanas Fabiola Cabello e Nada Mandragón, por 2 a 1, perdendo na semifinal para as americanas Caroline Fruits e Alexandra Jaffé por 2 a 0. Elas ficaram com a medalha de bronze. No masculino, Diego Gobbi e Yuri Polak perderam a semifinal para os colombianos Matias Knudsen e Camilo Vargas por 2 a 0, ficando também com o bronze. Da Rádio Nacional do Rio de Janeiro, Wagner Gomes.
1: Obrigada, professor. Ó, a gente tem mais um convite para você aqui no nosso Tarde Nacional. Vai lá, Joca. Estamos aguardando.
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2: É isso aí, minha gente. É o seu programa Tarde Nacional. Agora são 4h30 no Rio.
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0: Vamos, gente! 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

0: segurar a pemba aí. Vamos animar esse terreiro aí.
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0: segura agora.
1: Agora faltam 20 minutinhos para as 5. Luiz Orlando está agradecendo por a gente tornar a tarde dele mais animada.
2: Que legal.
1: Acho que chamou a gente meio de clown.
2: É mesmo?
1: clown para ficar chique, clown.
2: Tá certo.
1: Dione Luz está mandando um beijo para Juliana, aniversariante do dia, Juliana Gonzaga de Madureira.
2: Sim.
1: E tá perguntando sobre os novos critérios para pedir música na quarta. Se eu posso explicar.
2: Não,
1: tentando entender primeiro, tá, gente?
2: Já explicou ontem, é porque as coisas mudaram aqui.
1: A gente tá tentando se adaptar.
2: É, não há mais aquela... Não tá à nossa disposição mais como ficava antes, né, Glaucia?
1: Sim, sim.
2: Aí a gente não tem como, assim.
1: Então é só uma suspensão momentânea.
2: É, justamente.
1: A gente vai ver o que acontece. A gente tá tentando entender também com o passar dos dias,
2: A gente vai familiarizando aos poucos com a coisa. Com o novo sistema.
1: Falou bonito, hein, Cirilo Reis. Cirilo Kings mandou. Olha.

0: Deixa eu te falar. Alexandre do Morro da Conceição, um ouvinte assíduo, porém silencioso. Que legal que você não está silencioso agora, Alexandre.
1: Pois
0: Ele disse que essa bancada é o maior exemplo de democracia na comunicação pública brasileira.
1: é. Legal.
0: Olha, como disse o nosso entrevistado aqui, senti prazer
1: Pois
0: nisso,
1: é,
0: né?
1: claro.
0: Porque, assim, é muito legal a gente ter esse tipo de retorno. Alexandre, obrigada pela sua participação. Ele falou parabéns a toda a equipe da Nacional por sustentar esse patrimônio da cultura brasileira. E muita paciência para Gláucia sempre. Ai, Alexandre, alguém me entende nessa vida, né? Obrigada por
1: Tá
0: me
1: certo,
0: entender.
1: vocês não sabem de nada.
0: Olha, ele disse que normalmente ele não precisa votar para ouvir a música que ele quer, mas que já que ele está mandando essa mensagem, o voto é na um. Então,
1: Não.
0: Alexandre está votando na um. Alexandre, um grande abraço, muito obrigada pela sua participação. A figurinha não está carregando aqui no computador, vou olhar no celular, porque
1: Sim.
0: deve ser uma figurinha bem interessante. Um beijo enorme para você e obrigada aí pela sua participação. O Wellington do Flamengo. Vou mandar uma figurinha pro Wellington do
1: Vai
0: Flamengo.
1: mandar?
0: Vou a torcida dele pelo amor de vocês. Vocês quem, cara pálida? Quem seria esses vocês?
1: Pois é, quem seria, hein?
0: Ó, Leozinho, gostou da entrevista com Gilbert? Ajudou ele a entender uma coisa, a dificuldade de aplicar psicologia, psicanálise na vida dele, porque ele foi criado e tinha uma mente. Ele abre aspas aqui, muito religiosa, achou que não funcionava com ele, mas que agora ele sabe o porquê. A gente tinha que. Tem que falar mesmo sobre isso, né? Eu
1: Claro,
0: acho que,
1: claro.
0: assim, opinião minha, sou de mulher, tá? Eu acho que os homens também não foram programados, educados, orientados a ter esse tipo de ajuda, né,
1: Mas porque o homem,
0: psicológica.
1: como é assim, o homem não chora.
0: Que homem não chora?
1: Homem
0: Desde
1: não
0: quando que o
1: sente
0: homem não
1: dor.
0: chora?
1: Tô falando.
0: Tu tá falando da letra da música.
1: Não, minha filha. Antigamente, o homem, os pais mesmo falavam assim: não chora não, menino. Homem não chora. A gente não podia chorar não, minha filha.
0: Pois é, por isso que eu tô
1: Entendeu?
0: falando. Eu
1: Pois
0: acho que
1: é.
0: vocês não foram orientados
1: Pois
0: a
1: é.
0: ter esse tipo de apoio, de uma maneira geral.
1: Pois é, as coisas.
0: Tem essa música aí do Frejá, por acaso, O Homem Não Chora?
1: Com o tempo, as coisas vão
0: Vamos colocar
1: evoluindo, as
0: ela
1: pessoas
0: agora.
1: vão evoluindo,
0: Peraí, segura aí, Joca. Segura aí que eu vou acabar de falar aqui. E aí a gente vai tocar essa música. Não, a Cláudia tá pedindo aqui o arroba do Gilbert. Eu fiquei de passar e não passei. Diferença entre psicólogo, psicanalista, terapeuta. Eu também tinha
1: Olha,
0: essa dúvida,
1: mas
0: viu?
1: seria. Já pensou se o Gilbert puder participar do programa pelo menos de 15 em 15 dias, atendendo os questionamentos, as dúvidas dos ouvintes, né? Será uma coisa ótima, muito boa,
0: A gente
1: né?
0: tem que falar com a diretoria primeiro,
1: Pois é.
0: para poder saber.
1: Vamos
0: Depois
1: falar.
0: a gente vê.
1: Você que tem mais moral com a
0: Eu tenho
1: diretoria?
0: moral, não tô tendo
1: Tem.
0: moral nem comigo mesmo. Um beijo para vocês, gente. Homem não chora, é isso, né?
1: Vamos lá. São 4h45 agora no Rio.

0: É isso aí, são 4:50. Não, 4:49. Agora aquele ali me confunde, aquela perninha no 9 ali. Fala, Glauciano.
1: Francisco, tá votando na música de número 1.
0: Number one.
1: Valeu, Francisco. Um beijo pra você. A Regininha tá retribuindo um abraço pro Fernando Juarez e tá aproveitando pra pedir abraços pros coleguinhas dela de setor, o Erisvaldo, Marquinhos e Walter. Um beijo pra todos vocês, bom trabalho pra vocês. E ela falou que são duas músicas maravilhosas, tá votando na primeira. Acabou que a gente não tocou a tua música ontem porque a gente tá nesse processo todo.
0: Temos um dilema.
1: Vai lá, Cirilo Reis.
0: Olha, Glaucia, é que o clássico do cinema mudo brasileiro vai ser exibido gratuitamente no Areninha, em Bangu. É o filme Amazonas, o maior rio do mundo, hein? Faz parte da programação do Cineclube Cinema de Cima, que também traz o documentário Alexandrina, um relâmpago. Filmado há mais de 100 anos e considerado o santo graal do cinema mudo brasileiro pelo jornal inglês The Guardian, o filme Amazonas, o maior rio do mundo, de 1920, faz parte da programação da primeira edição do Cineclube Cinema de Cima. Hoje, daqui a pouco, às 18h30.
2: Fala, pessoal do Tarde Nacional, aqui é Marcos Gabriel Faria, produtor do Cineclube Cinema de Cima, feito em parceria com o Cine7, um site de cinema lá de Manaus. Convidando vocês para a nossa primeira sessão. A gente vai exibir o curta-metragem Alexandrina, um relâmpago, e o longa-metragem Amazonas, o maior rio do mundo, documentário filmado em 1918, ao longo do curso do rio Amazonas, e que ficou perdido por décadas, só foi reencontrado, na verdade, um século depois, em 2023, na Cinemateca de Praga. E contou com uma única exibição aqui no Rio de Janeiro, que aconteceu na Cinemateca do MAM, alguns anos atrás. Então vai ser uma oportunidade única da gente assistir e debater esse filme importantíssimo para a história do país, com a presença da historiadora Keila Gomes, para abrilhantar o nosso debate, nossa discussão. Então, espero vocês todos lá e até.
0: É, vai ser daqui a pouco, hein, exibição desse filme, daqui a pouco, às 18h30, às 18h30.
1: Temos mais, hoje, como diz o Joca, tá cheio de convite hoje.
0: E como, né? Pois é.
1: Temos mais um convite, vamos conferir, Joca.
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0: Oi, que beleza, vamos estar lá, é claro, a gente não pode perder essa. Como recusar um convite desse, né, Glaucio?
1: Não tem como.
0: De jeito nenhum, né? Olha, minha gente, você que votou na nossa música, no nosso duelo que a gente faz todas as tardes aqui no Tarde Nacional, muito obrigado, você ajuda, você não sabe a força que você tem, o gás que você, a energia que você transmite pra gente com a sua participação, a gente sabendo que você está ligado, que você está ouvindo a gente e que você participa do programa, ajuda a gente a fazer esse programa, muito obrigado. E você votou mais uma vez, como faz todas as tardes, e a música mais votada, a música vencedora é esta. João do Vale é o seu Valença, pisa na fulô.

0: Tá aí a mais pisando pedida de hoje.
1: Tô gostando de ver você pisando na fulô, viu?
0: Deixa eu ficar quieto que é melhor. Olha, gente, um beijo. Obrigada pela companhia.

0: Os pensamentos, você estaria frita comigo.
1: Pode adivinhar, meu querido. Você pode, inclusive, cada vez que você quiser saber dos meus pensamentos, você faz um pix.
0: É mesmo?
1: Aí eu vou te falando os pensamentos. Ó, coordenação geral da Cíntia Cruz, está chegando Luciana Valle com É Tudo Brasil.
0: Luciana, Luciana, bonita essa música, né? Foi do festival de 1968.
1: A Rosinha. Vamos tocar outra música bonita aqui.
0: Rosinha tá com ciúme, aquele que eu só cantasse a Rosinha. Não tô cantando.
1: Gente, segunda-feira eu tô de volta aqui no Tarde Nacional. Grande beijo, amanhã eu tô de folga. Amanhã você ajuda o Cirilo, porque ele vai ficar muito tristinho aqui amanhã.
0: Mas
1: ajuda
0: você...
1: o Cirilo.
0: Pois é, vou ficar aqui mais.
1: 971-1999-66. Aumenta o som, DJ Joca Santos.
0: Gente,
1: o que você ia falar? Que você vai ficar o quê?
0: Não, ia falar que você vai estar aqui.
1: Eu não vou estar aqui nada, eu vou estar longe, meu
0: espiritualmente.
1: Querido. Meu espírito vai estar muito longe.

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1: Agora são 5 horas em Brasília. Boa tarde, eu sou Rafael Gasparotto e este é o Nacional Notícias, com os destaques do momento. Vamos falar de Copa do Mundo Feminina de Futebol, que vai ser aqui no Brasil no ano que vem. A novidade é que já temos calendário divulgado pela FIFA, com as datas e estádios onde vão ser realizadas as partidas. Vamos com as informações de Priscila Terezo.
2: 24 de junho de 2027, anote essa data. É quando a bola rola pela primeira partida da Copa do Mundo Feminina de Futebol no Brasil. E o local escolhido para o duelo de abertura foi o Maracanã, um dos estádios mais famosos do mundo e roteiro turístico do Rio de Janeiro, que já recebeu duas finais masculinas, em 1950 e em 2014. Ao todo, 8 cidades brasileiras vão sediar os Jogos do Mundial. A FIFA, Federação Internacional de Futebol, detalhou nesta quinta o calendário do torneio. A seleção brasileira entra em campo no Rio de Janeiro, em São Paulo e Brasília, pela fase de grupos, que vai até 8 de julho. Além dessas cidades, outros 5 estádios localizados em Salvador, Belo Horizonte, Fortaleza, Porto Alegre e Recife recebem os jogos. A final está marcada para 25 de julho. Ao todo, 32 equipes participam da Copa do Mundo Feminina de Futebol, divididas

0: em 8 grupos de 4. No total, a competição terá 64 partidas. O sorteio que vai definir os grupos será em dezembro, com data a ser confirmada. As jogadoras brasileiras entram em campo por um título inédito na competição. Os Estados Unidos são os maiores vencedores, com 4 títulos, e a última campeã, em 2023, foi a Espanha.
1: Esse foi o Nacional Notícias. 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

5:04, boa tarde para você que sintoniza a Rádio Nacional nesta quinta-feira, dia 20 de agosto de 2026. Está começando É Tudo Brasil ao vivo. No Rio de Janeiro, estamos no FM 87.1 e no AM 1130. É Tudo Brasil segue também para os ouvintes de São Paulo, Brasília, no AM 980, São Luís, Recife, Amazônia em ondas curtas, Alto Solimões e a Rádio Ceará, que também está com a gente aqui de segunda a sexta-feira, das 5 às 6 da tarde. A Rádio Nacional está no YouTube, no Instagram, no Facebook e no X. Arroba Rádio Nacional BR é o perfil para você acompanhar todas as novidades. Você também pode acessar a nossa programação no portal radionacional.ebc.com.br ou baixando o aplicativo Rádios EBC no seu smartphone. Eu sou Luciana Vale, fico com você até às 6 horas, trazendo a companhia de Joca Sanz nos trabalhos técnicos e Rosalina Rocha na assistência de estúdio.

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1: Nilze Carvalho, 47 anos de carreira, vem chegando com seu cavaquinho para abrir o programa desta quinta. O público de Niterói recebe amanhã a cantora, instrumentista e compositora com um espetáculo Nos Combates da Vida, dentro da programação do Sesc Pulsar. Nilze Carvalho vem percorrendo diferentes regiões do Rio de Janeiro com um espetáculo que reafirma sua trajetória como uma das grandes artistas do samba e do choro. No palco, ela reúne composições autorais, clássicos da música brasileira e releituras. Um repertório construído entre tradição e contemporaneidade. A faixa título, Nos Combates da Vida, é de Dona Ivone Lara e Délcio Carvalho. Linha de Passe, de João Bosco, Candeeiro, de Tereza Cristina, também estão nesse show de Nilze Carvalho, que estará acompanhada por Hudson Santos no violão de sete cordas, Zé Luiz Maia no baixo, PC Castilho na flauta, Luiz Augusto Guimarães e Paulino Dias nas percussões e Diego Zangado na bateria. Anota aí, é amanhã no Sesc Niterói, a partir das 6 da tarde. Rua Padre Anchieta,

56 em São Domingos. Ingressos à venda pela internet. Tem Nilze nos combates desta vida. E na sequência, Mal de Amor.

5h11. Quem também se apresenta em Niterói neste fim de semana é a cantora Anitta. A aguardada Equilibrium Tour acontece no Caminho Niemeyer, no centro de Niterói, neste sábado. Niterói será a quarta cidade visitada pela turnê, que marca uma nova fase artística de Anitta, cheia de espiritualidade ancestral. O projeto é inspirado no álbum de mesmo nome, que conta com participações de diversos artistas: Shakira, Marina Sena, Lineker, Lued Luna e Ponto de Equilíbrio. A variedade de nomes inclui também Maria Bethânia, Alceu Valença e Martinália, marcando diferentes gerações e estilos da música brasileira. Essa mistura aparece tanto nas faixas quanto na identidade visual do novo trabalho de Anitta. O resultado é uma proposta que aproxima diferentes públicos e revela novas sonoridades na discografia da artista. Do disco Equilibrium 2, É Tudo Brasil, apresenta a composição de Serginho Meriti, Rodrigo Leite, Diogo Leite e Júlio Fejuca. Eu Não Sou Santa. Anitta faz dobradinha com o Mestrinho e seu acordeon. Ogum Me Rodeia é outra faixa de Equilibrium 2. Anitta canta com Letícia Fialho, que é uma das compositores da música, e Maria Bethânia, que declama versos do poema Cavalo de Jorge, escrito por Pedro Rocha em 2010. E aqui vai uma curiosidade: o escritor Pedro Rocha, que fundou o coletivo CEP 20.000, 36 anos atrás, no Rio de Janeiro, recebeu de Jorge Benjor a encomenda dessa letra do poema, que Benjor chegou a musicar, mas que permanece inédita até hoje, salvo a versão adaptada por Bethânia, especialmente para Ogum Me Rodeia. Vamos conferir as duas, Eu Não Sou Santa, e na sequência, Ogum Me Rodeia com Anitta.

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0: Anitta no Caminho Niemeyer, no centro de Niterói, neste sábado. Agora 5 horas e 19 minutos.
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0: É todo o Brasil recebendo Marijasca, cantora, compositora, instrumentista, atriz, artista circense, produtora, ela que se divide na sua carreira solo, né? Inclusive a gente está aqui com composição do álbum Disparada, do final de 2024, né? Aqui na composição Sotaque, mas a gente tem aqui o anúncio também nessa trajetória de Marijasca, que se desdobra ainda em outro projeto, né? O grupo Carambolas, com o musical infantil Carambolas nas Nuvens, que acontece neste domingo no Sesc de São Gonçalo. Vamos conversar com a artista aqui na Rádio Nacional. Marijasca, boa tarde, tudo bem?
1: Luciana, que prazer enorme, muito obrigada pelo convite.
0: Obrigada a você por aceitar, né, receber a nossa... os nossos ouvintes aí, né, para comentar sobre essa, os seus projetos. E eu vejo que você traz desde 2024 o Carambolas e também a sua carreira solo com o primeiro disco Disparada. A gente tem algumas canções aqui desse disco para mostrar para os ouvintes. E eu te pergunto, o Carambola foi esse divisor de águas que jogou você na direção dessa carreira solo?
1: Mulher... eu já tenho mais de 8 bandas, eu até saí de algumas.
0: Porque... é, a gente nem falou do duo Jasca, nem da Tocaia, né?
1: É, orquestra, duo com Bebê Kramer, eu tenho duo com Michel Pipoquinha, e várias coisas, na verdade. É banda que não acaba mais.
0: Socorro!
1: Mas Carambolas é um projeto que eu tenho muito carinho. É um projeto, assim como a Tocaia. É um projeto que eu tenho só de mulheres, né? Então, a banda, todas somos mulheres. É um projeto com grandes musicistas que eu amo. É um projeto muito especial. Com certeza me deu muita, muita ferramenta, muita maturidade, né? Seguindo nessa sua pergunta, para fazer a minha carreira solo, né? Um projeto que me deu muita autonomia, com certeza.
0: Você é uma artista nascida em Búzios, aqui na região dos Lagos, né, no Rio de Janeiro, litoral norte. Vivendo há quanto tempo no Rio já?
1: Vivendo há 10, 11 anos no Rio, só que eu me mudei para São Paulo.
0: Mas hoje você está em São Paulo?
1: Hoje eu estou no Rio porque eu vim sair. Eu estou meio lá e cá, mas tô, acabei a coisa da carreira solo, né?
0: Entendi.
1: Indo morar em São Paulo, estava trabalhando mais lá.
0: Ou seja, você consolida a sua carreira solo entre Rio de Janeiro e São Paulo. E conhecendo muita gente por esse caminho, né, Mari?
1: Totalmente. Acaba que a gente acaba viajando muito, né? Sei lá, no último mês, nesses últimos 30 dias, deve ter passado em pelo menos 12 cidades. Fui para Itália, voltei. Tá num momento bem... disparada. Bem,
0: você continua levando o show do disco Disparada? Começou?
1: Sim, e de outros projetos também. Uhum. Esse mês eu fiz outro disco também, que é o Doce de Leite.
0: Sim.
1: Fui para Itália, eu fui com o Michel Pipoquinha e para Florianópolis também. E também fiz Tocaia esse mês. Lancei um DVD do meu trabalho solo. E foi um grande mês esse mês.
0: Agosto, um mês sem fim.
1: Sim, tá no ar. Vou até aproveitar esse espaço tão maravilhoso para contar para todo mundo que o meu audiovisual Disparada ao vivo em Búzios, que é a minha cidade, a gente lançou um audiovisual lindo, tá lá no YouTube.
0: Eu vi.
1: Pode ir lá ver.
0: Tá
1: você
0: lindo.
1: Viu? Você gostou?
0: Tá lindo, lindo, lindo. Até o anoitecer, né? A gravação foi assim, horas e horas. Ali tem quantas faixas ali?
1: É porque foi bem no finalzinho, no último sopro de sol, tem 14 faixas.
0: É, no entardecer mesmo, isso.
1: É, foi ali na caída da... que eu queria que a música Sete Luas viesse com a subida da lua. Subiu uma lua laranja de dentro do mar, uma
0: linda.
1: Coisa de maluco.
0: Sim, e você de vermelho, né, quase uma pombagira.
1: Uh-huh.
0: Muito
1: exatamente.
0: Com a força, né, de tantas entidades e figuras femininas que eu imagino que você carregue ao longo da sua história, né? Tem um pouco
1: sim.
0: disso.
1: Tem sim, tem demais.
0: Tem muito forró, tem pop, tem milonga, flamenco, jazz, né, ritmos latinos, tudo isso que sempre fez o chão da sua pesquisa musical, Mari?
1: Sim, sim. Já falando desse primeiro disco, que é o Disparada, né? Ele é um pouco da mistura do que eu sou, né? Minha família, eu tenho parte da minha família argentina, então acaba que fica meio impossível dissociar as coisas, né? Trabalhei muitos anos com forró, ainda tenho banda de forró, sou tão grata ao gênero, aprendi tanto, me deu tanto, e enfim, ao mesmo tempo tudo se mistura no mesmo balaio, né?
0: O Jaska é de um sobrenome diferente. Como é que é o sobrenome?
1: Jaska Levitt.
0: Jaska Levitt.

0: Ou Mária Mariana, né?
1: Exatamente.
0: É.
1: Mariana Jaskalevich. Aí
0: Então, Mariana
1: virou Mari
0: Jaskalevich e Mari
1: Jaska.
0: Jaska.
1: Exatamente. Aí quando eu tenho que assinar um e-mail de produção, né, artista independente, eu assino Ana Levitch, que é a minha segunda personalidade, que eu deixei só para produção.
0: Muito bom, muito bom. Muito bom. E você tem músicos na família?
1: Eu tenho um tio que é charanguista, mora na Alemanha, é maestro, um grande músico. E ele, enfim, mas eu não tinha visto tanto ele na minha vida. Eu já fui ter mais interações quando eu virei musicista mesmo. E a gente fez um duo e gravou um disco que chama Doce Deleite. Foi o primeiro disco que eu lancei, é quase todo ao vivo, assim. Um disco muito íntimo, muito especial. Tem participação de Jacques Morellenbaum, do Bebê Kramer, que é com quem eu também tenho um duo, do Sérgio Valdeios, que foi meu primeiro professor de violão, da Tocaia, que é minha banda de forró. Enfim, um disco muito especial. E da minha irmã, Natasha Jaskalevich, que é uma grande artista.
0: Então, tá quase tudo em casa, né? Doce de leite
1: Muito.
0: familiar. É um doce de leite familiar.
1: É, gente, Doce de Leite, uma receita familiar,
0: Uma
1: é o nome do
0: receita.
1: disco. Uma
0: Você, quais
1: receita
0: são
1: de
0: seus
1: família.
0: instrumentos, Mari?
1: Voz, né, o primeiro, mas também toco violão, toco charango, que, assim, né, nem perto de tocar o tanto que meu tio toca, mas ele é um monstro, então eu tenho que me conformar com ser uma tocadora média de charango, que é um instrumento, pouco comum no Brasil, né?
0: É.
1: É um instrumento andino que tem 10 cordas, fica ali entre a viola caipira e o bandolim, o ukulele, uma mistura dos três instrumentos. E pandeiro, triângulo, toco percussão, assim, mais pandeiro e triângulo, assim, com mais propriedade, né?
0: Você consegue tirar algum tempinho para se dedicar ao instrumento também?
1: Ultimamente isso tem sido uma coisa, né? Uma crise, mas é uma crise boa, de estar com saudade de estudar. Mas acaba que o repertório que eu toco, que eu escolho, é muito exigente tecnicamente. Então isso me mantém em dia, né? Por exemplo, As Carambolas, que é essa banda só de mulheres que a gente faz música para as crianças, vai ter show em São Gonçalo esse domingo. O repertório é Moacir Santos, Hermeto Pascoal, Clube
0: Olha,
1: da
0: gente.
1: Esquina. Exatamente. Atahualpa Yupanqui, a gente passa pela América Latina também, sabe? As músicas são
0: São
1: complexas, né?
0: densas, é.
1: Não, a gente acaba. O nome do espetáculo é Carambolas nas Nuvens. A gente é um espetáculo sobre a leveza, sobre voar, sobre o ar. Então. É um espetáculo que aborda a leveza é o ponto principal do espetáculo. Então, até as coisas mais difíceis a gente dilui em arranjos bastante leves. Cla
0: Entendi.
1: claro que é uma exigência técnica, né? Tocar essas coisas, cantar essas coisas, mas é um espetáculo leve, assim. Ele fica. O repertório é denso, mas soa leve, sabe?
0: Deixa a música te levar até as nuvens com as meninas do Carambolas. Vocês são três, né? Bebel,
1: Nós
0: Nicioli,
1: três.
0: flauta, violão, percussão. Mari, violão, charango, percussão. Renata Neves, violino, percussão, todas vocalistas do Carambolas. Com a produção musical de Letícia Medella. Medella.
1: Ela faz a direção
0: Ah,
1: cênica.
0: perdão.
1: Quem escreveu os arranjos foi o Diogo Acosta, um grande amigo, super arranjador, queridíssimo. Fez arranjos lindíssimos.
0: Diogo
1: Mas
0: Acosta.
1: é Diogo Acosta. Mas aí a direção cênica da Letícia Medella, um desafio, né? Porque são três musicistas. Enfim, eu venho do circo e do teatro, então eu tinha essa bagagem, apesar de um pouco enferrujada. Mas é um desafio para nós. Renata e Bebel também são super disponíveis cenicamente, mas nós principalmente somos musicistas, então esse espetáculo a gente vem um pouco com o nosso lado de palhaçaria, de atriz, de contadora de histórias, de dança, sabe? Então é uma delícia fazer. Hoje foi nosso primeiro ensaio geral, depois de 3 anos que a gente não faz esse espetáculo. A gente tava achando uma delícia. É claro que é difícil e tudo, tem vários desafios, mas no fim das contas é um espetáculo que fala sobre leveza e a gente vai fazendo, cantando, dançando, tocando e vai ficando leve e se conectando com a nossa criança, né? Muito
0: Certo.
1: bom fazer música para criança, porque
0: Sim.
1: a gente mantém nossa criança viva.
0: Para as crianças pequenas e grandes, Carambolas nas Nuvens, neste domingo, dia 23, 16h, no Sesc São Gonçalo, Avenida Presidente Kennedy, 755, em São Gonçalo, na região metropolitana do Rio de Janeiro. Vai ser uma grande brincadeira, uma grande e deliciosa brincadeira. Você falou
1: deliciosa.
0: Do Disparada ao Vivo em Búzios. Eu vou te perguntar, Nem Um Passo Atrás está nesse repertório?
1: Tá, é a última música do disco.
0: Ah, então vamos ouvir.
1: Sim.
0: Nem Um Passo Atrás, com Mari Jasca, não é? Tudo Brasil. Agradeço as

0: Tem um passo atrás, trazendo Mari Jasca aqui na Rádio Nacional. Mari, falando das parcerias, essa composição é sua com Júlia Mestre e Mel Paranhos?
1: Sim, exatamente.
0: Me fale dessas parceiras, cantando para mulheres, né? De mulheres para mulheres. Aliás, para todos, né? Para toda a sociedade.
1: Essa música. Minhas parceiras queridas, acabou que. Dessas trocas online, assim. Eu vi um post da Mel e me inspirei. E aí fui fazendo uma música muito inspirada nesse post. E olha só essas trocas modernas, né? Aí falei pra Ju, aí ela, nossa, que lindo! Aí ela falou, ai, poderia. No B, falou, poderia ter essa. Aí fez uma frase. É uma música que são duas mulheres que eu admiro, né? E ter elas nessa música comigo é uma honra.
0: Como é que é a história de sotaque? Você compõe com Laura de Castro e Zezé Mota.
1: Zezé Mota não, Zé Mota. Zezé Mota ia ser muito chique, mas o Zé também é muito chique, meu amigo.
0: Gente, então olha o erro aqui. É Zé não, Mota, não é Zezé.
1: Mas
0: poderia ser também.
1: Nossa, esse é um sonho. Essa história é uma música que foi, como é que fala? Foi provocada pela Laura. Ela falou, ai, bem que podia, a gente podia compor um baião sobre androginia. E na época eu namorava um grande artista que é super feminino. E ele é pernambucano. E aí eu fiz essa música pensando nessa coisa de como é... Tirando a paixão da masculinidade nesse lugar tão heteronormativo, né?
0: Sim.
1: E aí...

0: Enfim, foi o encanto da androginia.
1: O Zé Mota é da onde?
0: O Zé Mota é do Rio e a Laura é mineira, a Laura de Castro, grande artista, os
1: Tá.
0: dois cantores e compositores. O Zé é carioca, tem um trabalho lindo, umas composições super inteligentes, profundas. E Laura é uma artista enorme, uma atriz também, para além de baita cantora. São dois grandes artistas que eu admiro muito. E na época eu morava na casa deles. Aí foi assim que nasceu.
1: Território
0: Eles.
1: fértil.
0: Exatamente.
1: Istambul é outra que eu gosto muito desse disco, Disparada. Vamos ouvir um pedacinho dela.

0: pra você.
1: Mari Jasca na Rádio Nacional, a gente apresentando aqui canções do álbum Disparada, que ganhou um audiovisual, o Disparada ao Vivo em Búzios, e que também a gente aproveita aqui para divulgar, né, que ela vai estar com o público infantil. O infantil é direcionado a crianças pequenas e grandes, né? Crianças de hoje e de sempre.
2: Crianças de todas as idades.
1: De todas as idades. E são várias agendas deste projeto Sesc Pulsar, começando neste domingo, dia 23, 4 da tarde, no Sesc São Gonçalo. Depois, as Carambolas, que é esse outro grupo, né? É, que ela integra também, formado por 3 musicistas. Segue no dia 30 de agosto para o Sesc Nova Friburgo. Em setembro, dia 20, Sesc São João de Meriti. No dia 8 de outubro, Sesc Quitandinha, em Petrópolis. Fechando o ano com o projeto As Carambolas para as Crianças, 12 de dezembro, 4 da tarde, no Sesc Niterói. Carambolas nas Nuvens é o nome deste show musical infantil com o grupo As Carambolas. Vai ter risada, vai ter muita leveza, como a Mari Jasca já prometeu aqui para os nossos ouvintes. Então eu deixo você com o convite final, Mari.
2: Ai, meu Deus, vou lá falar. Para você que tem a sua criança viva ou que está com seu filho, sua criança perto, todo mundo que queira ver música instrumental e música cantada. Nossa, eu tenho dificuldade de falar enquanto a música toca. Eu me distraio. Mas é legal.
1: Solte a sua carambola.
2: Vou aqui. É o TDAH. Para todo mundo que queira acompanhar, o nosso Instagram é Horabolas Carambolas. O meu Instagram é Mari Jasca. São trabalhos bem diferentes, mas eu tenho muito orgulho dos dois. Então, vai lá ver. As Carambolas vai passar pelo Rio de Janeiro de agora até dezembro. São várias datas, vários sets.

0: pesques. E é um espetáculo que você vai gostar, tenho certeza. Você e seu filho, seu sobrinho e a sua criança interna.
1: Todos e todas, convidados e convidadas, Mari Jaska com o grupo Carambolas, em Carambolas nas Nuvens. Nas mídias
0: Sim.
1: sociais, ela já deixou o caminho das pedras aí. A gente agradece a tua participação aqui na Rádio Nacional. Mari, uma temporada excepcional para você e as meninas do Carambolas. Muito,
0: Para
1: enfim, muita leveza, muita alegria, muita saúde para vocês.
0: Obrigada, meu amor. Um beijo para você, Luciana, para todos os ouvintes. E a gente se encontra pela estrada.
1: Pela estrada
0: Tchau, tchau.
1: fora. Mari, beijo para você também. Obrigada, viu?
0: Obrigada, tchau, tchau.
1: Tchau, tchau. Mari Jaska na Rádio Nacional. A gente fecha com
0: Eu fui na casa de
1: ela,
0: um
1: na parceria com Daíra e Duda Braque, Cartomante.
0: grande
1: Música de
0: amor.
1: Filpo Ribeiro, Jonathan Silva, Mari Jaska, Daíra e Duda Braque.

0: 5h44, é Tudo Brasil na Rádio Nacional.
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0: Mauro Oliveira está no destaque da Rádio Ceará FM 87.1. O escritor integra a coletânea brasileira de poesia Mulheres Além Versos e conversou com o Ricardo Guilherme. É Tudo Ceará na Rádio Nacional, apresentando o compositor que traz música em francês de sua autoria e o parceiro Ricardo Liebmann.
2: Políticos, tiranos, vendedores da guerra. Mães não mandam seus filhos para a guerra. São um trecho de uma música do letrista que está conosco hoje no programa É Tudo Ceará, Mauro Oliveira.
3: Mauro. Olha só, rapaz, eu tô tão feliz de ser chamado de letrista, de artista. É bom demais.
2: É o poeta Mauro Oliveira.
3: Essa frase que você colocou aí do Gaza Miranga, né?
2: A música chama-se Gaza Miranga.
3: Isso, foi feito...
2: Miranga.
3: Miranga de Gaza, a faixa de Gaza.
2: A faixa de Gaza.
3: E a nossa querida Guabiranga.
2: Ah, uma cidade do Ceará.
3: Isso, do Ceará, uma serra.
2: A serra.
3: E eu tive o privilégio de estar com o meu grande amigo, o Rogério Soares.
2: Que é coautor da música.
3: Que é o autor.
2: É, né? O autor da música.
3: Eu tenho a letra e ele tem a arte.
2: E por que, né, o Gaza Miranga? Por que a junção de Gaza com Guarabiranga?
3: Porque nesse período que eu me encontrei com o Rogério em Guarabiranga, nós estávamos, infelizmente, nessa coisa que não tem adjetivo, que é aquela guerra, daquele massacre que acontece em Gaza, ainda acontece, mas que estava acontecendo na sua plenitude. Então, a gente, com os bambuzais, né, lá de Gaza Miranga, a gente, então,

0: percebeu que precisava fazer alguma coisa.
1: E essa coisa, exatamente essa junção entre esse paraíso que é o Guaramiranga, né, de ecologia, com a destruição de uma cidade, de um povo em Gaza. Gaza Miranga.
0: Gaza Miranga.

0: Gaza Miranga, a junção de Guaramiranga com Gaza, com a guerra em Gaza e a paz de Guaramiranga. Do poeta que está aqui conosco hoje no É Tudo Ceará, Mauro Oliveira, a música de Mauro Oliveira e Rogério Soares. E é uma outra música agora com outro compositor, com outro parceiro do Mauro Oliveira, que é o Ricardo Lieberman. E a música é em francês?
1: Oui, monsieur.
0: Sim. En
1: français, bien sûr.
0: Chama-se Encore toi.
1: Encore toi.
0: Deux amoureux comme des fous, nous souvenirs en des fantômes.
1: São
0: des fantômes. Quer dizer, nós dois somos... As nossas lembranças são dois fantasmas.
1: As lembranças amorosas são sempre dois fantasmas, né?
0: E nós dois, como diz aqui, nós dois somos dois namorados que são dois loucos.
1: Dois amantes como dois loucos. Porque o amor é uma loucura, né?
0: Encore toi, quer dizer, é algo que permanece.
1: É, você sofre e volta de novo, né?
0: Ou seja, ainda tu, quer dizer, como se dissesse ainda você.
1: Não, e o paradoxo, quanto mais você sofre, mais dá vontade de voltar, né? Que diabo é isso, hein?
0: Que dá vontade de voltar. Por isso que a música se chama Encore toi, quer dizer, ainda você, ainda é você.
1: Você é exato, irmão, sabe, senhor.
0: Apesar da sua ausência.
1: Apesar da sua ausência, eu sofro pra caramba.
0: Apesar da sua ausência, você está presente.
1: Ah, lindo, lindo, lindo.
0: Música. Encore toi, de Ricardo Lieberman e o nosso poeta Mauro Oliveira.

0: No Rio de Janeiro, 5 horas e 54 minutos. Tribalistas, o baú da hora fértil. É um documentário inédito dirigido por Dora Jobim, que celebra os 25 anos da parceria entre Marisa Monte, Arnaldo Antunes e Carlinhos Brown. Dirigido por Dora Jobim e produzido por Fonomotor, Capamac e Estúdio Morro Dois Irmãos, em parceria com o Canal Curta, o documentário foi exibido pela primeira vez no 4º Festival do Canal Curta no início deste mês, no Rio de Janeiro. O filme acompanha de perto os bastidores dos dois álbuns dos Tribalistas e o processo criativo que transformou a parceria dos três artistas num som que marcou época no Brasil. Para Dora Jobim, o eixo do filme é mesmo a relação entre os três. O entusiasmo na troca de ideias, a liberdade, a confiança entre Marisa, Arnaldo e Carlinhos, mas a facilidade que eles têm para começar uma nova canção, sempre foram muito impressionantes para mim, desde a gravação do primeiro disco dos Tribalistas. O filme é isso, um passeio por esse universo íntimo, generoso e fértil dos três quando se juntam, descreve a diretora em entrevista ao portal da UBC, União Brasileira de Compositores. É hora de Carnavalha no ETB com os Tribalistas.
1: Bom dia,

Vamos ficando por aqui com É Tudo Brasil, aqui na sua Rádio Nacional. O programa volta amanhã a partir das 5 da tarde, ao vivo, no FM 87.1 e no AM 1130, Rio de Janeiro. Obrigada pela sua companhia. O programa tem a apresentação de Luciana Valle, com produção executiva de Cláudio da Mata e Luciana Valle, e coordenação geral de Cíntia Cruz. Hoje contei com trabalhos técnicos de Joca Sanz e Rosinha, a Rosalina Rocha, na assistência de estúdio. Grande abraço para você, uma ótima noite de quinta e até amanhã.

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0: Muito boa noite! 18 horas de quinta-feira, 20 de agosto de 2026. Está no ar o programa No Mundo da Bola, com a minha apresentação, os comentários de Brenda Balbi, trabalhos técnicos de Joca Sanz, produção executiva Luiz Ferreira e Wagner Gomes. E a gente começa esse programa No Mundo da Bola com o...
1: O melhor da rodada.
0: É Carlos Molinari que faz uma análise dessa rodada. Boa noite, Molinari.
2: Boa noite, Rodrigo Ricardo. Boa noite, amigos ouvintes da Rádio Nacional que estão ligadinhos no Mundo da Bola. Vamos falar de Taça Libertadores da América nessas oitavas de final de muitos empates, né? Em 13 jogos, foram 9 empates até aqui. Ou seja, a igualdade vai ser preponderante nessa fase, mesmo faltando 3 jogos para o seu término. Alguns jogos e times para se destacar, sim. Claro que a Fluminense foi heróico na terça, com jogador a menos, com o Canobbio expulso, com um pênalti polêmico nos acréscimos para o Independiente Rivadavia e teve a vitória na decisão por pênaltis, enfim. Mas o Independiente Rivadavia de Mendoza não vive uma boa fase nem mesmo no Campeonato Argentino. O Flu é que se complicou demais em 4 jogos contra esse time argentino. O Palmeiras venceu o Cerro Porteño por 1-0, mas sem brilho nenhum. Muita garra para fazer o resultado lá no Paraguai e só. O Estudiantes, sim, esse foi soberbo atuando em Santiago do Chile, tinha empatado em La Plata em 1-1 com a Universidade Católica e na terça conseguiu um excelente placar de 3-0, inclusive com Joaquim Correia, o ex-Botafogo, fazendo um gol. É um time muito chato. O Flamengo enfrentou essa equipe na fase de grupos e viu a dificuldade.

0: de que foi a partida em La Plata, quando teve chance até de matar o jogo, não matou e levou o empate. E no Maracanã, tivemos sim um grande clássico, com jogadores de primeira classe fazendo a diferença, Arrascaeta e Pedro jogando muito, amassando o Cruzeiro durante todo o primeiro tempo, criando várias oportunidades, perdendo muitas chances de gols também. Foram 45 minutos iniciais em que só o Flamengo esteve em campo. No segundo tempo, o time do técnico Arthur Jorge equilibrou a partida, empatou, teve chance de virar, mas o Flamengo foi cirúrgico, fez o segundo gol com Samuel Lino e garantiu a classificação com todos os méritos, todo o brilho, e agora vai esperar quem irá sobreviver do duelo Independiente del Valle do Equador e Tolima da Colômbia. O placar de 2-1 foi pequeno, perto do volume do jogo do rubro-negro. Os 72.500 espectadores que foram ao Maracanã viram um espetáculo de alta classe. E agora, o Fla caminha para tentar a quinta taça e é favorito também para passar pelas quartas de final, até com certa facilidade, mesmo que o rival seja Independiente del Valle, que já goleou o Flamengo no passado, em Libertadores passado, em Quito, por 5-0. Mas agora é outro Flamengo, é outro Independiente del Valle, e o Flamengo é muito favorito. O Fla do Leonardo Jardim é o time a ser batido nesta edição da Libertadores, na minha opinião. É isso aí, valeu!
1: Valeu, Carlos Molinari! Com recorde de público, o Flamengo se classifica para a próxima fase da Libertadores. Quem conta tudo é o repórter Rafael Monteiro. Salve, salve, Rafa!
2: Salve, salve, salve, salve, amigos ligados no programa No Mundo da Bola. Logo após vencer o Cruzeiro por 2-1 no Maracanã e avançar às quartas de final da Copa do Brasil, o técnico do Flamengo, Leonardo Jardim, analisa a partida.
3: Acho que foi um jogo extremamente bem conseguido, uma primeira parte muito, muito forte. Depois tivemos falta de eficácia, porque podíamos ter saído com mais do que um gol. A segunda parte, boa reação do adversário, no primeiro chute quase à baliza acaba por fazer um gol. E depois voltamos a reagir e tomar o comando do jogo. Acho que é uma vitória justificada. Sempre um jogo difícil, eu estava ali a falar com o meu staff nos últimos 2 anos, que é estes dois efetivos, mais ou menos, do Cruzeiro e do Flamengo. Os jogos foram sempre extremamente cerrados, já o ano passado foi e este ano também acabou por ser.
2: O próximo adversário do Flamengo sai do confronto entre Independiente del Valle e Tolima na próxima terça-feira. No jogo de ida, o Del Valle venceu por 1-0 fora de casa. O treinador rubro-negro ainda disse que o time precisa continuar evoluindo e já fala sobre o confronto com o Cruzeiro no próximo sábado pelo Campeonato Brasileiro.
3: E é isso que nós pretendemos, continuar a crescer. Sabemos que daqui a 2 dias temos mais um jogo, ou daqui a 3 dias um jogo no Mineirão, um jogo extremamente importante para nós, para a prova que é o campeonato, que é uma prova com importância muito grande para nós, a Libertadores também o é, mas o campeonato também o é, e o próximo jogo é um jogo de uma grande importância fora de casa, que temos que assumir a responsabilidade de jogar para ganhar, porque o Flamengo só vive de vitórias, não vive de outros resultados.
2: Pelo lado do Cruzeiro, o dono do clube, Pedro Lourenço, admite a superioridade do adversário.
4: É uma derrota que machuca muito pelo Libertadores, né? O sonho do nosso torcedor, nosso também, né? A gente tinha esperança de ir mais e chegar na final, né? E disputar a final, esse era o nosso objetivo. Mas reconhecemos que o Flamengo tem um time muito forte, com investimento muito forte, a gente sabia da dificuldade. O objetivo nosso é nunca sair dela, é manter, né? E a gente vai à luta dela e o ano que vem nós está firme aí. E serve de aprendizado, como vocês falaram, pelos erros, os acertos, mas nós estamos com um time tranquilo e podemos melhorar. É a torcida que eu tenho que fazer, só agradecer ao nosso torcedor pelo apoio que dá. Você vê aqui 3 mil torcedores gritando aí. E acompanho o Cruzeiro e eu sou um cara muito feliz com o torcedor. A gente tem um apoio maciço, né? Você vê os nossos estádios, 60 mil pessoas todos os jogos, né? E, então eu só tenho que agradecer ao nosso torcedor e triste por eles, né? Como torcedor, triste e muito triste também por eles, mas a realidade tem que viver com a realidade, né? Fomos eliminados e nós não temos que ficar arrumando desculpa para ver. O Flamengo foi superior a nós.
2: Já o treinador Arthur Jorge pede equilíbrio após a eliminação.
5: Nós sabermos e sermos equilibrados daquilo que é não ficarmos eufóricos quando ganhamos, nem depressivos quando perdemos. Temos que perceber que isto faz parte do jogo. Hoje tínhamos aqui dois resultados possíveis. Temos, obviamente, que tirar o melhor que se possa tirar deste jogo para podermos dar continuidade ao nosso trabalho. Portanto, isto é um jogo, é de facto uma eliminatória, é uma competição que fica para trás para nós, mas temos ainda muito trabalho, muita coisa pela frente, quer de campeonato, quer de Copa do Brasil, e, portanto, todos nós sabemos que estes momentos fazem parte daquilo que é uma temporada e uma longa temporada como nós temos aqui no Brasil.
2: Flamengo e Cruzeiro se enfrentam neste sábado às 8h30 da noite no Mineirão. Forte abraço!
1: Forte abraço, Rafael Monteiro. Brenda Balbi, boa noite para você. A tabela trazendo essa coincidência depois de dois jogos pela Libertadores, mais um Cruzeiro e Flamengo, dessa vez lá em Belo Horizonte e dessa vez pelo Brasileirão. E não é jogo fácil, porque o Flamengo quer estar na luta também pelo Brasileirão contra o Palmeiras, e o Cruzeiro também, agora que saiu da Libertadores, vai ter que ter mais foco no Brasileirão também.
6: É isso, Rodrigo. Boa noite para você, boa noite para quem está acompanhando a gente aqui no Mundo da Bola. É, falando um pouquinho desses dois jogos de Libertadores, né? Dois jogos de alto nível, né?
1: É verdade.
6: O primeiro jogo em que tivemos um empate lá em Minas, né? Lá em BH, um jogo também muito qualificado, em que o Cruzeiro sai na frente com um golaço e depois o Flamengo empata a partida. E nesse jogo de ontem no Maracanã, mais um duelo também de alto nível. Tudo bem que no primeiro tempo o Flamengo foi bem superior, assim, criou as melhores oportunidades, teve mais posse de bola, abriu o placar, mas no segundo tempo, né, a equipe do Cruzeiro até buscou ali os seus momentos, empata o jogo, e aí depois o Flamengo de fato conclui, né, ou fecha ali o que poderia ser um jogo que foi bem mais próximo para o Flamengo mesmo de vencer. Eu acho que muito pelas oportunidades criadas, né? O Flamengo criou muita oportunidade no jogo, o Cruzeiro em grande parte, né, da partida mais se defendeu do que propriamente atacou. Quando atacou, claro, foi muito feliz ali, né, com o seu gol, mas ainda assim essa vaga ficando para a equipe carioca. Mas agora falando de Campeonato Brasileiro, Rodrigo, eu acho que é exatamente isso, né? Para o Cruzeiro vale muito esse duelo, eu acho que até como uma forma de uma vingançazinha, né, uma revanchezinha depois dessa eliminação na Libertadores, mas justamente por ser também um time que está buscando, né, crescer muito na competição. É claro que já cresceu muito no Campeonato Brasileiro, se a gente lembrar, né, que o Cruzeiro começou a temporada muito mal, chegou a visitar ali a zona de rebaixamento, então hoje tá brigando nessa parte de cima da tabela, e o Flamengo também, que quer se manter na cola do Palmeiras, está a pouquíssimos pontos, né, atrás da equipe paulista, então vencer o Cruzeiro novamente também é super importante pro Flamengo, se quiser conquistar esse título brasileiro, né? É claro que não tem vida fácil no Brasileirão, mas esse duelo possivelmente será mais um grande duelo para a gente acompanhar.
1: É verdade. E voltando a falar de Libertadores, o Corinthians recebe o Rosário Central da Argentina na Neoquímica Arena logo mais, a partir das 9h30 da noite, no jogo de volta das oitavas de final da competição. No jogo de ida, disputada no Gigante de Arroito, as duas equipes empataram sem gols. E quem vencer aqui daqui a pouco fica com a vaga nas quartas de final. E um novo empate por qualquer placar leva a decisão para as penalidades. O goleiro Hugo Souza garante que o Timão já conhece os pontos fortes e fracos do seu adversário.
7: É um adversário que a gente sabe dos pontos fortes e fracos que eles têm. E a gente vai ter que saber defender o que eles têm de melhor. E o professor Diniz com certeza já deixou tudo muito claro para a gente. E a gente vai ter que saber também explorar os pontos fracos deles para que a gente possa botar o nosso melhor em prática e conseguir o que a gente quer, que é a classificação. Mas está tudo bem preparado, o professor e toda a comissão deixou tudo muito bem esclarecido e a gente vai para fazer o nosso melhor, que a gente acredita muito nisso, fazendo o nosso melhor a gente está mais perto da classificação.
1: Tá aí o goleiro Hugo Souza do Corinthians, que joga daqui a pouquinho às 9h30 da noite contra o Rosário Central do Di Maria, o Di Magia. Não é jogo fácil, mas os brasileiros estão todos avançando por enquanto, né?
6: Cara, não é jogo fácil mesmo, Rodrigo, principalmente pelo momento que vive o Corinthians, né, um momento de instabilidade. A gente sabe, claro, que o Corinthians é uma equipe muito forte, né, tem uma tradição muito grande, conta também com reforço, né, entre aspas, do Memphis Depay, depois de toda aquela novela, né, não ia renovar, renovou, É, claro que não vai estar à disposição, muito possivelmente não vai estar à disposição para os 90 minutos, mas ainda assim é um jogador que faz diferença, mesmo que seja por um tempo só. Então acho que isso é bem positivo para o Corinthians jogando fora de casa. Mas ainda assim, um duelo muito difícil, empatou dentro de casa, agora joga contra o Di Maria, que é um dos postulantes a um dos melhores jogadores dessa edição de Copa Libertadores, né? Então, um duelo muito difícil para a equipe do Corinthians, mas como o Hugo Souza colocou, né? Vai ser um time que vai precisar se defender muito bem e nas oportunidades que tiver vai ter que ter muita precisão para matar o jogo fora de casa.
1: É isso, e quem passou foi o Palmeiras, que com um placar apertado, né? 1-0 só no Cerro Porteño, lá no Paraguai, e Abel Ferreira diz que a equipe está crescendo.
8: Momento de pressão. Este é um grupo que anda a crescer, é um grupo que tem muito talento, mas ainda não tem a capacidade de sofrimento que essa equipa, que quando eu apanhei não tinha tanto talento, mas tinha esse esforço, essa vontade, tal e qual como tem aqui o Cerro Porteño. O que não tem de talento, como tem o Palmeiras, sobra de entrega e de intensidade. E se tu perguntares aos meus jogadores, eu disse-lhes, só há uma forma de nós ganharmos lá, uma. É nós sermos melhores que eles, onde é o ponto forte deles. E como tu disseste muito bem, foi uma classificação à Libertadores. Uma classificação de Libertadores.
1: Sempre muito polêmico, Abel Ferreira disse que o futebol está doente.
8: Eu acho que o futebol, do modo geral, está doente. Que se não ganhar és fraco, se não ficares em primeiro não prestas. E vamos por aí adiante. Eu acho que o futebol não é só o futebol brasileiro. O futebol, de uma forma geral, está doente. Andamos todos obcecados com o sucesso, com o primeiro lugar, e pouca gente valoriza o esforço daqueles que tentam sempre para lá chegar. O futebol está doente. Essa é a minha opinião. Vivemos num momento que, no mundo, de forma geral, eu considero que o futebol anda doente. Anda doente pelos treinadores, anda doente pelos presidentes, anda doente pelos jogadores, anda doente pela imprensa. O futebol anda doente. Essa é a minha opinião. Anda doente.
1: Brenda Balbi, é drama ou tem certa razão essa crítica do Abel Ferreira?
6: Na verdade, eu acho que essa crítica é até tardia, né? Porque o futebol, se for colocar na visão do treinador português, ele anda doente há muito tempo. É. Há muito tempo, né? Porque, de fato, é um esporte em que o torcedor acha que só o próprio time que vai vencer, e aí a cobrança é exagerada, os jogadores também muitas vezes entram ali dentro de campo numa pegada muito mais voraz, né? Claro que todo mundo quer vencer, né, gente? Mas tem muitos jogos que a gente vê que os jogadores querem vencer a qualquer custo, né? E não medem esforços para que, até desmereçam, desrespeitem os outros times, né? Cara, eu acho que essa é uma discussão muito ampla, Rodrigo, porque ela envolve muita coisa. Mas eu acho que o futebol anda doente há muito tempo. Eu acho que desde o momento que o futebol se tornou uma máquina de fazer dinheiro, ele adoeceu. Porque a gente tem muito ego envolvido, a gente tem muita ganância envolvida, a gente tem muita coisa envolvida que não é só mais o esporte. E aí quando a gente perde esse valor esportivo, né, do esporte, pelo prazer, pela felicidade, pela harmonia, aí a gente perde muita coisa. E aí, nesse sentido, eu acho que o futebol tá doente tem muito tempo.
1: E chegou a hora do
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10: Brasil irá desfalcado para o Sul-Americano de Boxe em Santa Fé, na Argentina. A competição será de 12 a 26 de setembro. Bia Ferreira, medalhista olímpica, não participará. Ela está em fase final de recuperação do rompimento de ligamento no tornozelo. A lutadora se prepara para o Campeonato Pan-Americano em Puebla, no México, de 10 a 17 de outubro. Para o Sul-Americano, a Confederação Brasileira de Boxe convocou 14 lutadores, 7 homens e 7 mulheres, além de 5 membros da comissão técnica. Duplas brasileiras conquistam medalhas no Campeonato Pan-Americano de Squash no Paraguai. No feminino, Laura Silva e Renata Furletti venceram Joaquina Llanos e Bianca Minchon, do Peru, por 2-0, e as mexicanas Fabiola Cabello e Nada Mandragón, por 2-1, perdendo na semifinal para as americanas Caroline Fruits e Alexandra Jaffé, por 2-0. Elas ficaram com a medalha de bronze. No masculino, Diego Gobbi e Yuri Polak perderam a semifinal para os colombianos Matias Knudsen e Camilo Vargas, por 2-0, ficando também com o bronze.
1: O Brasil encerrou a sua participação no Mundial Sub-20 de Wrestling. A lutadora Maylara Nepper foi a última representante a subir no tapete e acabou perdendo para Alex

0: Sandra Moisei, da Moldávia, e se despediu da competição. O destaque brasileiro na competição foi Pedro Henrique Rodrigues, na categoria até 60 quilos, que terminou na quinta colocação.
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0: Foi divulgado hoje pela FIFA o cronograma da Copa do Mundo Feminina do ano que vem. A partida inaugural será no Maracanã, dia 24 de junho, e no dia 25 de julho o estádio receberá a partida final. O Brasil está no Grupo A, encabeçando a chave por ser o país sede. A relação dos estádios com o número de jogos é o seguinte: na Neoquímica Arena, em São Paulo, o estádio do Corinthians vai receber 10 jogos. Maracanã, no Rio de Janeiro, 9 jogos. Castelão, em Fortaleza, 9 jogos. Mineirão, em Belo Horizonte, 8 jogos. Mané Garrincha, em Brasília, 7 jogos. Beira-Rio, em Porto Alegre, também 7 jogos. Arena de Pernambuco, em Recife, 7 jogos. Arena Fonte Nova, em Salvador, 7 jogos. Brenda Balbi, é importante essas informações, né, até para nós da imprensa nos organizarmos, para o público também começar a pensar em como vai assistir essas partidas. Tá vindo um bom tempo, boa hora, né? Falta menos de um ano.
2: É isso, já dá para se planejar, né? Já dá para comprar passagem, já dá para ver hospedagem, já dá para ver tudo
0: com calma.
2: É verdade. Agora, é legal demais, né? A abertura e o fechamento, né? O encerramento da Copa serem no Maracanã. De fato, eu acho que, cara, não tem como competir, né? É o estádio mais emblemático do nosso país. Mas apesar disso, é uma lástima que o último jogo de futebol feminino no Maracanã tenha sido há 10 anos, né? A gente tá esse tempo todo sem ter uma partida sequer de futebol feminino no Maracanã. Vamos ver se a CBF consegue promover, né, algum amistoso acontecendo aqui no estádio.
0: 10
2: né? Pelo
0: anos,
2: menos
0: Brenda.
2: 10 anos.
0: É impressionante.
2: 10 anos.
0: É assustador.
2: A última partida aconteceu na Rio 2016.
0: Nossa,
2: no Maracanã.
0: Senhora.
2: Então, assim, de fato, muito tempo. Vamos ver se a gente consegue, né, aquecer aí as turbinas com algum amistoso. Seria importante. Mas, ainda assim, é isso, né? É o palco sagrado do futebol aqui no Brasil. Acho que não teria como ser em outro estádio. Acho que tem muita força emblemática, né? Ser o Maracanã, por ser o Maracanã, acho que ele por si só já diz muita coisa. Mas é isso, é um caminho aí de 7 jogos para a seleção brasileira fechar, coroar, né, a sua participação nessa Copa de 2027 no Maracanã, né? E se Deus quiser, com a primeira estrela. Mas vamos, a gente sabe que tem muita coisa pra acontecer ainda, muita coisa pra rolar, mas é isso. Eu acho que o mais importante é isso. Já dá pra gente se planejar, já dá pra ver passagem, ver hospedagem e ir aproveitando esse processo até o ano que vem.
0: Vamos que vamos. Pela Sul-Americana do futebol masculino, o Bragantino visitou o Atlético Mineiro, empatou em 2x2 com a equipe mineira. Havia vencido o primeiro jogo em 1x0, mas não passou para as quartas de final. Quem passou foi o Galo. O técnico Eduardo Domingues falou sobre o jogo e da participação da torcida.
3: Acreditar até o último minuto, até a última jogada. Já aconteceu em outras partidas. O fim de semana o Inter sofreu a última jogada também, então é futebol, é futebol. Mas sim, sabemos que jogando assim vai ser difícil continuar na competência. Mas nessa etapa de evolução que tem o time, que tem o time, sabemos que vamos ter algumas situações que temos que melhorar. Mas o melhor que fez o time foi acreditar até o último minuto. A torcida empurrou todo o tempo. Sabia que era um jogo difícil. Sentiu a torcida que o time não estava bem. Então jogou como tinha que jogar. Estando perto do time todo o tempo, acreditando. Mas sabemos que temos que melhorar e muito.
0: Já o Wagner Mancini, técnico do Bragantino, afirma que o time dele jogou melhor e que estavam muito chateados com o resultado.
4: A gente está chateado, obviamente, pelo jogo que fizemos, né? Nós viemos aqui, encaramos o Atlético. Penso eu que nos dois jogos a gente foi superior ao Atlético. No jogo lá de Bragança, embora a gente tenha sido derrotado, em termos de produção foi maior, aqui também achei. E por isso, obviamente, a gente está arrasado agora, porque nosso objetivo era o de passar de fase, o de chegar nas quartas.

0: Do outro lado tinha uma equipe que jogou boa parte do jogo com o resultado embaixo do braço e que tem um bom time, um time que sabe muito bem o que faz em campo. Enfim, a gente leva o gosto amargo de ter tido duas oportunidades reais de gol no final do jogo e ter tomado o gol numa jogada onde a gente perde a bola no meio do campo. O Cuejo arrasta e acaba chutando até uma bola fraca, mas enfim, é do jogo, a gente sabe disso, mas obviamente a gente lamenta muito, porque diante da nossa atuação, nós queríamos levar essa vaga, eu acho que de forma até merecida.
1: O futebol nem sempre premia a justiça, hein, Brenda Balbi?
2: Não mesmo, mas eu vou discordar um pouquinho do Mancini, tá? Eu não achei que o Bragantino foi tão melhor assim do que o Galo nas duas partidas. Pode até ter tido um volume um pouco maior, né? E pode ter tido um pouquinho mais de posse de bola também. Mas se a gente for pegar esse jogo de ontem, o Red Bull Bragantino teve pouquíssimas oportunidades de gol, né? Tipo, oportunidades claras de gol. Fez os dois gols, né? Mas fora dos dois gols, pouco se criou efetivamente, né? Teve posse de bola, teve até algumas construções. Mas não achei que foi, de fato, um time muito superior para merecer o avanço, não. Mas a gente também volta na questão do merecimento, né? O futebol não tem isso. O futebol premia quem consegue botar a bola dentro da casinha. E ontem, o Galo foi feliz conseguindo empatar ali no finalzinho do jogo. Já tinha uma vantagem, né?
1: Um golaço por ter vencido do Cuejo.
2: Pois é, já tinha vantagem de ter vencido o primeiro jogo. E aí, ontem, dentro de casa, conseguiu fazer o que tinha que ser feito. E aí, é isso, né? Avançou. Não vi esse Bragantino tão superior assim, não, Rodrigo.
1: Outro brasileiro que entra em campo daqui a pouquinho, às 7 da noite, é o Mirassol. Vai até o estádio de Casablanca, em Quito, no Equador, jogo da volta das oitavas de final da Libertadores. No jogo de ida no Maião, as duas equipes empataram em 1-1. Novo empate logo mais leva a decisão para as penalidades. E quem vencer avança para as quartas de final. O Mirassol vem de goleadas diante do Flamengo em casa e coloca suas fichas na permanência da equipe na elite do Brasileirão do ano que vem. É o que explica o técnico Rafael Guanais.
3: E agora é um jogo de eliminatória, de Libertadores, é uma oportunidade única. E nós temos decisões para tomar, porque domingo a gente tem uma outra final que, se for colocar na balança, ela é mais importante do que quinta, né? Por mais que a Libertadores tenha todo esse apelo, a gente está pensando nas melhores decisões, nas melhores práticas e processos para o Mirassol, para que a gente possa fazer um bom papel lá em Quito, né, que é um cenário extremamente difícil. Então, decisões que a gente acredita que, no cenário de altitude, vai nos dar desempenho. E aí, a partir desse desempenho, a gente tem sim possibilidade de fazer um grande jogo. E, ao mesmo tempo, a gente sempre tendo um olho lá para domingo, né? Então, essa é a nossa temporada. O brasileiro é a prioridade. Por maior que seja a Libertadores, o brasileiro é a prioridade para nós. E a gente tem esses sentimentos ali, né, de, ao mesmo tempo, não deixar uma oportunidade única passar.
1: Agora, né? Porque também o Mirassol, na fase de grupos, priorizou, né? Avançou para as oitavas de final, depois voltou às suas atenções brasileirão, saiu do Z4. Mas tem que continuar lutando, né? Mas também é difícil hoje contra a LDU.
2: É uma pedrada contra a LDU, né? Lá na casa dos caras, eles não perdem há muito tempo, né? Os últimos 33 duelos contra equipes brasileiras, a LDU só perdeu 6, né? Então é uma missão muito difícil para essa equipe do Mirassol, que já tá num momento muito conturbado na temporada, né? Muito por estar na zona de rebaixamento no Campeonato Brasileiro. E é isso, como você bem destacou, Rodrigo, no início da campanha da Libertadores era prioridade, né? O Guanais achava que dava para conciliar ou então priorizar um pouquinho naquele momento e depois correr atrás no Campeonato Brasileiro. Mas agora as prioridades vão mudando, né? Porque a gente vai vendo que o Campeonato Brasileiro tá chegando numa fase um pouco mais crítica, né? E ele vê que o time dele ainda tá na zona de rebaixamento. Então, de fato, né? Se acontecer hoje, de repente, de encarar ali, de conquistar um empate fora de casa, já seria tipo assim, muito bom pro Mirassol, né? E tentar na disputa de pênaltis. Mas eu também acho que o foco deve ser agora no Campeonato Brasileiro 100%.
1: É verdade. Lembrando que o vencedor desse duelo entre Mirassol e LDU será o próximo adversário do Palmeiras nas quartas de final da Libertadores. E falando de Copa Sul-Americana, o Vasco enfrenta o Olímpia do Paraguai de olho numa vaga das quartas de final da competição. A bola rola daqui a pouquinho, a partir das 7 da noite, no estádio Defensores del Chaco, em Assunção. No jogo de

0: As duas equipes empataram sem gols em São Januário. E quem vencer logo mais avança de fase. O técnico Pedro Emanuel destaca os perigos do confronto diante do Olímpia e as dificuldades dessa maratona de jogos.
1: Vamos ter um jogo muito duro. Faz um mês precisamente que fizemos o primeiro jogo oficial quando cá chegamos, e é o nono jogo. Portanto, estamos a falar numa sequência muito grande de jogos. Espero bem que continue. Isso queria dizer também que nós teríamos ultrapassado o Olímpia, mas a sequência tem sido dura, desgastante, depois de 6 semanas de paragem, e é quase um início do campeão, um reinício do campeonato com esta sequência toda de jogos. Portanto, importante é pormos os jogadores que estão mais frescos, não só física, mas também mentalmente, porque muitas das vezes a parte física condiciona a parte mental, e é isso que nós vamos tentar fazer, sendo na mesma competitivos, indo disputar a Olímpia eliminatória, porque está tudo em aberto e não vamos desvalorizar nada quando podemos conquistar títulos.
0: Tá aí o técnico Pedro Emanuel, que já escalou o seu time, já temos a escalação oficial do Vasco para a partida de hoje. No gol, Léo Jardim; na lateral direita, Puma Rodrigues; dupla de zaga, Cuesta e Robert Renan; na lateral esquerda, Cuiabano; meio de campo, Barros, Thiago Mendes e Ramon Rick; no ataque, Andrés Gomes, Adson e David. Esse é o Vasco, que tem um difícil desafio, porque não é fácil jogar no Defensores del Chaco. As equipes já se enfrentaram 3 vezes esse ano, uma vitória para cada lado e um empate aí, que foi o último jogo em São Januário. Amanhã a gente conta tudo sobre esse jogo e os outros jogos da rodada. Esse programa No Mundo da Bola vai ficando por aqui. Vem aí o Repórter Nacional com as últimas notícias do Brasil e do mundo. Uma ótima noite para todos vocês.

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1: 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Olá, uma ótima noite para você, sintonizado aqui nas emissoras da Rádio Nacional. Falamos a partir de Brasília para São Paulo, Rio de Janeiro, Amazônia, Alto Solimões, São Luís e Recife. E para todo o Brasil, junto às emissoras parceiras da nossa Rede Nacional de Comunicação Pública. Eu sou Juliana Batista e você ouve a partir de agora as principais notícias desta quinta, dia 20 de agosto de 2026. Sul do país está sob alerta laranja de perigo para tempestades até o final da noite desta quinta-feira. O risco é de queda de granizo, alagamentos e ventos intensos de até 100 km por hora.
2: 15 municípios do Amazonas entram em situação de alerta por causa da estiagem.
1: E mais.
3: Tribunal Superior Eleitoral concede liminar proibindo Pablo Marçal de usar recursos oficiais para a campanha, de participar de debates e fazer propaganda no rádio e na TV.
4: Casos de síndrome respiratória aguda grave seguem em queda nas últimas semanas, em quase todo o país. Covid-19 está em patamar baixo de incidência.
5: Começa nesta quinta-feira, no Maranhão, o Festival Guarnicê de Cinema, um dos mais antigos do Brasil em atividade.
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1: E lembrando sempre que, diante do período de defesa eleitoral, não serão veiculados conteúdos que possam caracterizar publicidade institucional. Essa medida é necessária para garantir o cumprimento das normas que regulamentam a comunicação de instituições públicas. O defesa eleitoral vai até o dia 25 de outubro. Agora sim, 6h32, começamos com um aviso sobre a chegada de um ciclone extratropical ao país. O sul do Brasil está sob alerta laranja de perigo para tempestades até o final da noite de hoje. Essa informação é do INMET, o Instituto Nacional de Meteorologia. O repórter Ouça Melgauri tem todos os detalhes sobre a previsão do tempo para essas regiões mais afetadas. Boa noite, Osama.
7: Boa noite, Juliana. Boa noite, ouvintes. Olha, Juliana, o aviso do INMET cobre o sul e o sudeste do Paraná, quase toda Santa Catarina e as regiões norte, centro, leste, sul gaúchas, incluindo a Grande Porto Alegre. O risco é de queda de granizo, alagamentos e ventos intensos que podem chegar a 100 km por hora. No litoral gaúcho e na região metropolitana, a Defesa Civil também alerta para a possibilidade de rajadas de vento até 80 km por hora até às 10 horas da manhã desta sexta-feira. A recomendação é evitar áreas de risco próximas a encostas de morros e rios, não estacionar próximo a árvores ou torres e retirar aparelhos da tomada. Segundo o INMET, a previsão decorre do ciclone extratropical que se formou na madrugada desta quinta-feira no oeste do Rio Grande do Sul. Na sexta, o sistema começa a se afastar do continente, mas uma frente fria associada a ele deve derrubar as temperaturas no sul do país. A meteorologista do INMET, Luciana Cirino, informa a previsão do tempo para amanhã.
8: Os ventos permanecem intensos na faixa leste do Rio Grande do Sul, especialmente na serra e no litoral, com possibilidade de mar agitado e ressaca. As temperaturas também começam a cair. No sábado, o frio se intensifica com uma queda ainda mais acentuada das temperaturas. Haverá possibilidade de geada e formação de nevoeira em diversas áreas do Rio Grande do Sul, Santa Catarina e Paraná. Nas demais regiões do país, nesta sexta-feira, a chuva ficará concentrada em pontos do norte e oeste do Amazonas, Acre e Roraima.
7: A meteorologista também destaca a previsão para sábado na região norte do país.
8: No sábado, as instabilidades persistem no oeste e norte do Amazonas e em Roraima. No restante do país, há pouca possibilidade de chuva, com tempo quente e seco predominando na região central. Também está prevista a formação de um nevoeiro na faixa leste de São Paulo, no Rio de Janeiro e no sul de Minas Gerais. Pontualmente, poderá ocorrer geada localizada na Serra da Mantiqueira.
7: Olha, Juliana, para mais informações junto à Defesa Civil, basta ligar aí 199. Já o telefone do Corpo de Bombeiros é o 193. Juliana?
6: Perfeito, Samuel Gauri. Obrigada pelas informações. Enquanto temos essa previsão de muita água lá para o sul, no norte do país, a estiagem é que começa a afetar municípios do Amazonas. A Defesa Civil decretou situação de alerta em 15 cidades e reforçou as ações para reduzir os impactos da seca, principalmente em comunidades ribeirinhas. Vamos conferir a reportagem de Alfredo Asli, da rádio Encontro das Águas de Manaus, emissora da nossa Rede Nacional de Comunicação Pública.
2: Com a chegada do verão amazônico, as previsões para a estiagem deste ano começam a se confirmar. A Defesa Civil do Amazonas decretou situação de alerta para 15 municípios, a maioria deles localizados na região sul do estado. No município de Envira, a cerca de 1.208 quilômetros de Manaus, a moradora Salete Pedrosa destaca os efeitos da vazante. Produtos que antes chegavam pelo rio, agora estão sendo transportados pelas estradas. Mas mesmo assim, a população ainda enfrenta dificuldades por causa das condições das vias.
9: A trancos e o barranco eles estão trazendo assim mesmo, porque pelo rio não está dando ainda não. Nem de baixo, de Eirunepé, nem do rio Tarauacá, Feijó, não está dando não, ainda está muito, muito, muito seco.
2: Até o momento, 6 municípios do Amazonas estão em situação de atenção, enquanto 41 continuam em situação de normalidade. De acordo com o secretário da Defesa Civil do Amazonas, Coronel Mauro Freire, o órgão já vem adotando medidas antecipadas para reduzir os impactos da estiagem.
10: Somente em 2026, já enviamos 152 kits de purificadores de água do projeto Água Boa para 24 municípios, garantindo assim acesso à água potável e principalmente as comunidades ribeirinhas. Também já foram enviadas 33 mil cestas básicas, equivalente a 759 toneladas de ajuda humanitária, reforçando o apoio às famílias afetadas por eventos hidrológicos.
2: Nesta semana, o município de Humaitá decretou situação de emergência por causa da seca do Rio Madeira, que chegou a 12 metros e 49 centímetros. Com o decreto, a prefeitura pode solicitar recursos do governo federal para garantir a continuidade dos serviços essenciais da região. Da rede de rádio Encontro das Águas, Alfredo Asele, para a Rádio Nacional.
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6: 6h37, vamos então falar das eleições que estão chegando logo mais em outubro. O Tribunal Superior Eleitoral determinou hoje que o candidato à presidência da República, Pablo Marçal, do PRTB, está impedido de acessar os recursos do fundo de campanha e também do fundo partidário. A corte ainda proibiu Marçal de participar de debates e de fazer propaganda eleitoral gratuita no rádio e na televisão. Quem vai explicar para a gente os motivos é Daniela Longuinho, que está aqui conosco no estúdio. Boa noite, Dani.
11: Boa noite, Juliana. Boa noite, ouvintes. A decisão, por unanimidade, veio após requerimento de urgência do Ministério Público Eleitoral, que afirma que a candidatura não preenche os requisitos de prova de filiação ao PRTB dentro do prazo legal, uma vez que Pablo Marçal estava filiado à União Brasil em 4 de abril, 6 meses antes do primeiro turno do pleito deste ano. Pablo Marçal protocolou o registro de sua candidatura ao posto mais alto do Poder Executivo pelo PRTB no limite do prazo, em 15 de agosto, depois de conseguir decisão favorável, em primeira instância, para filiação à legenda com data retroativa. Na decisão desta quinta-feira, o TSE determinou que o comunicador e blogueiro não poderá promover nenhuma ação como candidato até a deliberação do mérito do requerimento de registro de sua candidatura à presidência da República. O colegiado acompanhou integralmente o voto da relatora, ministra Estela Aranha, que avalia que a candidatura de Marçal não respeitou os requisitos obrigatórios exigidos na jurisprudência do TSE.
12: A demora entre a alegada regularização administrativa do acesso do partido ao sistema filio e o ajuizamento do pedido judicial de regularização de filiação constitui circunstância adicional que enfraquece a plausibilidade da versão apresentada pelo candidato. O perigo do dano está caracterizado pelo risco da utilização de recursos públicos de meios de propaganda eleitoral em benefício de candidatura que, em análise sumária, mostra-se juridicamente inviável, notadamente pela provável ausência de condição de elegibilidade.
11: Além disso, Pablo Marçal está inelegível até 2032, após condenação por promover concursos de cortes de vídeos com ofertas de prêmios para disseminação de conteúdo eleitoral durante o pleito de 2024. Juliana?
6: Dani, ainda falando de eleições, você também tem informações sobre o dia de campanha dos candidatos à presidência da República. Conta pra gente.
11: Isso, 5 candidatos à presidência da República tiveram agendas de campanha em São Paulo hoje. Ronaldo Caiado, do PSD, visitou o clube da comunidade Valdemar Moreno, na Zona Leste. Aos jornalistas, afirmou que vai trabalhar pela queda da taxa de juros e para aumentar o poder de compra dos brasileiros.
13: Olha, primeiro é eu chegar ao governo, dar um choque de credibilidade para que realmente as pessoas acreditem em um país que possa ter aí a queda da taxa de juros e a partir daí criar mecanismos reais para que eles possam sobreviver. Esse grau de inadimplência hoje mostra exatamente o quadro da irresponsabilidade fiscal do governo.
11: Romeu Zema, do Novo, teve encontro com motoboys na região central de São Paulo e propôs a criação de uma tarifa mínima para a categoria, a exemplo do que ocorre com o serviço de táxi. Zema falou ainda que defende um regime de jornada baseado em horas trabalhadas.
14: Já falei, está lá na minha proposta, trabalho por hora. Isso tem todo o país civilizado, desenvolvido, sério. As pessoas terem esse tipo de opção. Nós hoje, no Brasil, estamos incentivando a informalidade.
11: Flávio Bolsonaro, do PL, também visitou o clube da comunidade Valdemar Moreno. Após visitar o Armazém Solidário e o Mercado Municipal de São Miguel Paulista, o candidato prometeu, se eleito, levar iniciativas semelhantes a todo o país, garantindo alimentação saudável e barata à população de baixa renda. Edmilson Costa, do PCB, participa às 19h do lançamento do livro Fidel Agora e Sempre, na Livraria Expressa Popular, em São Paulo. Augusto Cury, do Avante, gravou material de campanha também na capital paulista. Em Cuiabá, capital de Mato Grosso, Clariana Barão, do Democracia Cristã, defendeu o combate ao feminicídio e ações integradas de segurança pública durante entrevista ao programa do POP, da TV Cidade Verde.
15: É inadmissível que o nosso país seja o terceiro país em políticas públicas favoráveis às mulheres e o quinto país onde mais se matam mulheres decorrentes da violência de gênero. Mas eu tenho um projeto, quero espalhar pelo Brasil um centro unificado de atendimento às mulheres vítimas de violência doméstica.
11: Hertz Dias, do PSTU, esteve na cidade de São João del Rei, em Minas Gerais, em reuniões com representantes de lideranças sindicais e de movimentos sociais. Em comunicado, destacou que um dos principais eixos de seu programa de governo é o fim da escala 6x1, por entender que a iniciativa está ligada à luta por melhores condições de vida para a classe trabalhadora. Lula, do PT, esteve em evento de campanha em Natal, capital do Rio Grande do Norte, ao lado de aliados. Renan Santos, do Missão, defendeu a cultura da vaquejada como oportunidade de negócios no país e disse que, se eleito, haverá lei de incentivo focada na atividade. Em Maceió, realiza comício e coletiva de imprensa com transmissão ao vivo pelo canal do Missão a partir das 19h. Rui Pimenta Costa, do PCO, participou do programa Análise Internacional do canal do Diário da Causa Operária. Samara Martins, do UP, fez ato de campanha no centro de Duque de Caxias, no Rio de Janeiro, uma caminhada na Saara e plenária de mulheres na ocupação Almerinda Gama, no centro. Wilson Grassi, do Democrata, teve reuniões com a equipe do partido. Pablo Marçal, do PRTB, cancelou todas as agendas previstas para hoje, seguindo orientações jurídicas de campanha e conforme a decisão do TSE. Juliana?
6: Perfeito, Daniela Longuinho, muito obrigada pelas informações. 6h43 é a hora certa no horário de Brasília? Você vai ouvir daqui a pouco.
16: Maracanã recebe jogos de abertura e a grande final da Copa do Mundo Feminina 2027. Ao todo, 32 seleções disputam no Brasil a taça de campeã.
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6: Já já vamos falar do futebol feminino, mas antes, espaço para as notícias internacionais. Os Estados Unidos acumulam mais de 40 trilhões de dólares em dívidas, segundo o Departamento do Tesouro daquele país. O valor chegou ao maior patamar da história. Vamos entender melhor com a nossa repórter Sara Kinis, que fala ao vivo de São Paulo. Boa noite, Sara.
17: Boa noite, Juliana, ouvintes. A dívida pública do país norte-americano inclui títulos do Tesouro detidos pelo público de mais de 30 trilhões de dólares e débitos intragovernamentais de quase 8 trilhões de dólares. Em menos de 10 anos, os Estados Unidos mais que dobraram a sua dívida federal, que saiu de quase 20 trilhões de dólares em 2017, no período do primeiro mandato de Donald Trump. Um terço do aumento ocorreu ao longo de 2 anos em ações dos ex-presidentes Joe Biden e Donald Trump em resposta à pandemia de Covid-19. O aumento da dívida, segundo grupos que fiscalizam o orçamento do país, acende um alerta para uma possível crise fiscal por conta de custos crescentes com programas de proteção social e pagamentos de juros maiores do que as receitas impactadas por cortes nos impostos. A avaliação é de que uma crise de dívida em grande escala só seria evitada se houvesse corte de gastos e aumento dos impostos para equilibrar o panorama fiscal. De cerca de 7 trilhões de dólares gastos ao ano, 60% são destinados a programas como a Previdência Social, programas de saúde e assistência a veteranos. O aumento dos gastos com aposentadorias e assistência médica tem pressionado os fundos da Seguridade Social e do Medicare, o Programa Federal de Saúde. Em paralelo, as receitas de impostos sobre salários e renda continuam insuficientes para cobrir as despesas federais. É com você, Juliana.
6: Muito obrigada, Sara Kines. E ainda com o nosso bloco de notícias internacionais, os Estados Unidos vão fazer uma guerra econômica contra o Irã. E o desabamento de uma mina ilegal de ouro deixa 13 pessoas mortas. Vamos às informações de Karina Dourado.
18: O Irã reagiu às ameaças econômicas feitas pelo presidente dos Estados Unidos e chamou a política de Donald Trump de fracassada. O chanceler do país, Abbas Araghchi, afirmou que o chamado Dia D econômico é uma manobra para desviar a atenção da própria crise dos Estados Unidos. Trump afirmou na quarta-feira que vai empreender uma guerra econômica sem precedentes contra o Irã e ameaçou punir os países que prestem qualquer tipo de apoio ao Irã. Hoje, o Departamento do Tesouro norte-americano informou que a dívida total do país ultrapassou pela primeira vez os 40 trilhões de dólares, o que gerou alertas para o risco de uma nova crise fiscal. Bombardeios russos contra a capital ucraniana, Kiev, deixaram ao menos 16 civis mortos e dezenas ficaram feridos. Segundo o governo ucraniano, os mísseis atingiram uma escola, um hospital infantil, uma creche e outros 39 edifícios. A Rússia confirmou os ataques, mas disse que os alvos foram um depósito militar, um centro de logística e uma fábrica de componentes para drones. As Nações Unidas condenaram os bombardeios em massa contra Kiev e disseram que o conflito tem escalado para áreas populosas, o que coloca em risco a vida de civis. O desabamento de uma mina ilegal de ouro no sudoeste da Colômbia causou a morte de ao menos 13 pessoas e deixou outras 7 feridas. Testemunhas disseram que ouviram barulho de uma explosão antes da mina colapsar, mas autoridades locais afirmaram que o motivo do acidente foi deslizamento de terra. Moradores disseram que as 13 vítimas eram todas indígenas da etnia Kilasinga. Com informações da agência Reuters, da TV Brasil, em Brasília, Karina Dourado.
6: E um terremoto de magnitude 6,7 graus na escala Richter atingiu a região central do Peru. O tremor foi a uma profundidade de 99 quilômetros, próximo à região de Anizo, nos Andes. O Instituto de Geofísica do Peru informou que a profundidade do terremoto fez com que não houvesse grandes danos às estruturas de prédios e moradias. Até o momento, não há registro de mortos ou de pessoas feridas. 6h48. Vamos voltar aos nossos assuntos aqui internos. O número de casos de infecções respiratórias graves segue em queda nas últimas semanas em quase todo o país, de acordo com o novo boletim Infogripe da Fiocruz. As informações chegam agora com Carolina Pessoa, ao vivo, direto do Rio de Janeiro. Boa noite, Carol.
19: Olá, Juliana. Boa noite para você, boa noite para todos. Olha, de acordo com o novo boletim Infogripe divulgado hoje, a redução dos casos de síndrome respiratória aguda grave ocorre em todas as faixas etárias. Em crianças de até 4 anos, é impulsionada principalmente pela diminuição das hospitalizações pelo VSR, vírus sincicial respiratório. Entre crianças e adolescentes de 5 a 14 anos, a queda ocorre devido à diminuição dos casos graves por rinovírus. Na população de 15 a 49 anos, houve queda nas hospitalizações por influenza A e B e entre os idosos por influenza A. O coordenador do Infogripe, Leonardo Bastos, explica que a queda está relacionada ao período sazonal dos vírus respiratórios.
20: As doenças respiratórias, elas são sazonais, então a gente está no fim de um período sazonal das doenças respiratórias. Está passando esse período, então os casos estão caindo, em vários lugares ainda não caíram totalmente. E são muitos vírus agindo, a gente tem um vírus essencial respiratório, influenza, outros vírus respiratórios não testados, mas eles acontecem em períodos mais frios, né?
19: O levantamento aponta ainda que, em relação ao Covid-19, o número de casos semanais está em um patamar baixo de incidência. Leonardo Bastos lembra ainda que a vacina é a principal forma de prevenção contra casos graves e óbitos pelos principais vírus que causam a síndrome e que os grupos de risco devem se vacinar na campanha de multivacinação 2026, que vai até o dia 1º de setembro.
20: Sempre importante aqui para as doenças que têm vacinação, né? Covid, influenza, o vírus essencial respiratório, se você faz parte de algum grupo de risco ou de algum grupo que é elegível para tomar vacina, tome, porque essas vacinas são importantes, elas são importantes estarem, você tá em dia, né?
19: No próximo sábado será realizado o Dia D Nacional da Campanha, com reforço na imunização em todo o Brasil. Em 2026, já foram notificados mais de 137 mil casos de síndrome respiratória aguda grave. A mortalidade é maior entre os idosos, principalmente por influenza A, seguida por rinovírus. Voltamos com você, Juliana.
6: Obrigada, Carolina Pessoa, falando direto do Rio de Janeiro, 6h51.
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6: E olha só, o Brasil já tem data para receber pela primeira vez uma Copa do Mundo Feminina de Futebol, é isso mesmo. A FIFA divulgou o calendário da competição, que terá jogos em 8 cidades brasileiras e vai contar com a participação de 32 seleções. A reportagem é de Priscila Terezo.
21: 24 de junho de 2027, anote essa data. É quando a bola rola pela primeira partida da Copa do Mundo Feminina de Futebol no Brasil. E o local escolhido para o duelo de abertura foi o Maracanã, um dos estádios mais famosos do mundo, que já recebeu 2 finais masculinas, em 1950 e em 2014. Ao todo, 8 cidades brasileiras vão sediar os jogos do Mundial. A FIFA detalhou nesta quinta o calendário do torneio. A seleção brasileira entra em campo no Rio de Janeiro, em São Paulo e Brasília, pela fase de grupos, que vai até 8 de julho. Além dessas cidades, outros 5 estádios localizados em Salvador, Belo Horizonte, Fortaleza, Porto Alegre e Recife recebem os jogos. A final está marcada para 25 de julho. Ao todo, 32 equipes participam da Copa do Mundo Feminina de Futebol, divididas em 8 grupos de 4. No total, a competição terá 64 partidas. As jogadoras brasileiras entram em campo por um título inédito na competição. Os Estados Unidos são os maiores vencedores, com 4 títulos, e a última campeã, em 2023, foi a Espanha. Da Rádio Nacional no Rio de Janeiro, Priscila Terezo.
6: E o sorteio para a formação dos grupos, quando vamos conhecer os adversários diretos do Brasil, vai ser em dezembro. E tem mais futebol aqui no Repórter Nacional. André Luiz Mendes chega com os resultados das partidas de ontem pela Sul-Americana e também pela Libertadores.
22: Pela Copa Sul-Americana, o Atlético Mineiro empatou com o Bragantino 2-2, um susto danado, mas acabou no agregado porque venceu o primeiro jogo do interior paulista por 1-0, ficando com a vaga. Vai aguardar agora o resultado do jogo Santos e Maracá do Equador, que acontece logo mais. Primeiro jogo na Vila Belmiro, o Santos venceu por 2-1, portanto joga pelo empate. Palmeiras arrancou a classificação em cima do Cerro Porteño, lá no Paraguai, 1-0, gol de Gustavo Gomes. Primeiro jogo havia tido empate em São Paulo por 1-1 e agora aguarda Mirassol Mirassol e LDU, que jogam logo mais em Quito, no Equador. Primeiro jogo 1-1 no interior paulista. O Flamengo, com quebra de recorde de público de clubes brasileiros na Libertadores, venceu a equipe do Cruzeiro por 2-1. O público registrado no Maracanã foi de 72.400 pessoas presentes. A quebra de recorde foi em relação ao jogo de 2025 contra o Estudiantes, pelas quartas de final também da Libertadores, 71.977 pagantes. Hoje, Maracá e Santos, a bola rola às 19 horas no Equador. Quem passar pega o Atlético Mineiro. Olímpia e Vasco da Gama, empate no primeiro jogo. Daqui a pouco no Defensor del Chaco, empate, pênaltis, quem vencer leva a vaga. Quem passar pega o Santa Fé ou o River Plate da Argentina. O Botafogo tem uma missão quase impossível. Perdeu para o Cienciano no Peru por 6-1. Precisa de no mínimo 5 gols de diferença para levar para os pênaltis ou 6 de diferença para conseguir a classificação. O jogo será às 21h30 no Nilton Santos, do Rio de Janeiro. Quem passar pega o Montevideo City. Pela Libertadores da América, daqui a pouco bola rolando em Quito, no Equador, para LDU e Mirassol. Primeiro jogo 1-1. Empate, pênaltis, quem vencer leva a vaga e aí pega o Palmeiras na fase seguinte. 21h30 tem o Corinthians contra o Rosário Central da Argentina. Primeiro jogo na Argentina 0-0. Daqui a pouco a bola rola na Neoquímica Arena. Quem passar vai pegar o Estudiantes de La Plata da Argentina. Dois jogos já foram definidos para as próximas fases. Pela Libertadores, o Platense da Argentina vai receber o Fluminense e pela Sul-Americana, Boca Juniors e São Paulo jogarão duas vezes. Da equipe de esportes da Rádio Nacional, André Luiz Mendes.
6: 6h55, hora da gente falar de cultura. O cinema brasileiro toma conta de São Luís no Maranhão com a abertura da 49ª edição do Festival Guarnicê. Os detalhes da programação chegam com Madison Euler.
3: A capital do estado, São Luís, será palco mais uma vez do Festival de Cinema Guarnicê, que chega à sua edição de número 49. A programação, que segue até o dia 26 de agosto, vai se concentrar no Cinépolis São Luís Shopping e no Cinesesc Deodoro, além de ações em espaços de educação e acessibilidade da cidade. A cerimônia de abertura acontecerá logo mais às 7 da noite no Cinépolis, com a celebração da carreira de dois dos homenageados desta edição, os atores Rômulo Estrela, nascido no Maranhão, e a paraibana Marcélia Cartacho. Em seguida, será exibido o filme Resta Um, dirigido por Fernando Ceilão. Outro destaque da programação acontece na sexta-feira, a partir das 8 da noite, também no Cinépolis, com uma sessão especial dedicada ao cineasta maranhense Frederico Machado, terceira personalidade homenageada pelo Guarnicê. Haverá a exibição de Terra Devastada, dirigido por ele. Machado atua em várias frentes do cinema brasileiro, como diretor, roteirista, produtor e exibidor. A programação deste ano contará com mostras competitivas de videoclipes, curtas-metragens e longas-metragens nacionais e maranhenses, além de oficinas, o seminário Ciência Cine Guarnicê, debates, ações formativas, a mostra de jogos digitais, dentre outras atividades. Criado em 1977 pela Universidade Federal do Maranhão, o Festival Guarnicê de Cinema é o quarto evento do gênero mais antigo do Brasil em atividade. Da Rádio Nacional em São

0: Com você, Sara.
1: Juliana, ouvintes, Sérvulo Esmeraldo fazia uso de formas geométricas em técnicas como a gravura, escultura, pinturas e relevos. Cearense do Crato, ele nasceu em 1929, morou em Fortaleza, São Paulo e estudou em Paris. Foi nesse período que teve contato com a arte cinética, movimento que surgiu na França nos anos 50 e explorou a noção de movimento e de ilusão de ótica. Na década de 70, ele voltou ao Brasil e fixou seu ateliê em Fortaleza. A exposição em Recife traz a produção tridimensional de Sérvulo Esmeraldo e Dodora Guimarães, que é curadora e viúva do artista, destaca a importância da geometria na obra dele, que tinha preferência por uma figura em especial.
2: O seu amor pelo triângulo. Nós temos várias obras que investigam essa forma primária que, para Sérvulo Esmeraldo, resumia a riqueza da natureza. Nós temos triângulos tanto em esculturas, como em desenhos, como também na série de gravuras expostas.
1: O público pode conferir a mostra Esse é Sérvulo Esmeraldo até o dia 25 de outubro na Caixa Cultural Recife, entrada gratuita. É com você, Juliana.
0: Muito obrigada, Saraquini, direto de São Paulo, 6h59. O repórter nacional fica por aqui. Trabalhos técnicos de Sanderson Freitas. Até amanhã, uma ótima noite.
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4: Olá, boa noite.
5: Boa noite para você que nos acompanha em todo o país.
4: Quinta-feira, 20 de agosto de 2026.
5: Vamos aos destaques do dia.
4: Estratégia brasileira para inteligência artificial.
5: Ações incluem a compra de um supercomputador para processamento de IA, formação de profissionais e transferência de tecnologia.
4: Transferência eletrônica de veículos.
5: Nova resolução estabelece regras para a operação digital de compra e venda de carros.
4: E vamos saber mais sobre a atualização da lei seca com o secretário nacional de trânsito, Adroaldo Catão.
6: Prevê a possibilidade de certificar os chamados drogômetros, equipamentos para aferir a presença de outras substâncias que estão, no momento da abordagem, atrapalhando a capacidade psicomotora e impedindo direção mais segura.
5: Setor elétrico se prepara para efeitos do El Niño.
4: A atuação quer dar mais segurança ao sistema. Luciana Colares de Holanda.
7: Para aumentar a segurança do sistema, o Comitê de Monitoramento do Setor Elétrico aprovou a antecipação de 1,8 gigawatts de capacidade.
5: E você vai saber como escolher eletrodomésticos e eletrônicos mais econômicos para a sua casa.
4: Na apresentação da Voz do Brasil, Luciana Vasconcelos e Luciano Seixas.
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4: Um supercomputador para desenvolver inteligência artificial em grande escala.
5: Além de parcerias com outros países para capacitação e desenvolvimento dessa tecnologia.
4: Ações anunciadas hoje que fazem parte do Plano Brasileiro de Inteligência Artificial.
8: Entre as ações anunciadas nesta quinta-feira, está a aquisição por meio de edital competitivo de um supercomputador para treinar modelos e desenvolver inteligência artificial em larga escala. O equipamento vai alcançar cerca de 7.200 petaflops, ou seja, será capaz de fazer cerca de 7,2 quintilhões de operações matemáticas em apenas um segundo e deve figurar entre as 10 maiores máquinas máquinas do mundo em capacidade de processamento de IA. A ministra da Ciência, Tecnologia e Inovação, Luciana Santos, detalha o impacto da inteligência artificial na vida das pessoas.
9: Para que essa supercomputação? É para desenvolver vacinas e medicamentos, é para poder garantir antecipação das chuvas e secas, é para poder melhorar a produtividade da indústria brasileira. E em tudo isso...

0: IA vai nos ajudar. O supercomputador não serve apenas para fazer conta mais rápido. Ele serve para transformar problemas que levariam décadas para resolver coisas do dia a dia do povo brasileiro.
1: O supercomputador será instalado no Parque Tecnológico Augusto Severo, na Universidade Federal do Rio Grande do Norte. O estado foi escolhido devido ao grande potencial energético. A presidente do Conselho de Administração do Parque, Ângela Maria Paiva Cruz, explica o que a chegada do equipamento vai representar para a região.
2: A instalação do supercomputador no Rio Grande do Norte demonstra que a ciência brasileira se fortalece quando alcança diferentes territórios, mobiliza talentos e transforma conhecimento em oportunidades para a sociedade.
1: As ações integram o Plano Brasileiro de Inteligência Artificial. Também foi anunciado o início da estruturação de uma nuvem brasileira por meio de uma parceria entre os setores público e privado. O objetivo é criar uma alternativa nacional para armazenar e processar dados e sistemas, como explica Esther Dueck, ministra da Gestão e da Inovação e Serviços Públicos.
3: O serviço na nuvem é prestado por uma empresa estrangeira. Tem uma chinesa e 5 americanas, mais ou menos. São 6 empresas no mundo que são capazes de operar um serviço de nuvem com todos os serviços que estão embutidos ali. O que a gente está fazendo aqui é que a gente quer criar uma capacidade nacional de fazer o serviço de nuvem.
1: Também foi anunciada cooperação tecnológica com empresas da China para desenvolver modelos de IA em língua portuguesa e capacitar 3 mil brasileiros em 5 anos. O Brasil fará ainda parceria com a Espanha para aumentar a capacidade brasileira de desenvolver chips. Reportagem Gabriela Noronha.
4: Atenção, motoristas de táxi e aplicativos interessados em comprar um carro.
5: O valor do financiamento para quem está cadastrado no Move Brasil aumentou de 150 para 200 mil reais.
4: É o que determina a portaria publicada pelos Ministérios do Desenvolvimento, Indústria, Comércio e Serviços e do Ministério da Fazenda.
5: A nova portaria também inclui entre os veículos elegíveis os híbridos com diferentes combinações de fontes de energia, integrando motor elétrico e motor a combustão que utilize álcool, gasolina ou ambos.
4: A elevação do teto e a inclusão de outros veículos híbridos amplia a oferta, mantendo os critérios de sustentabilidade e eficiência energética, como explica Wallace Moreira, secretário de Desenvolvimento, Indústria, Inovação, Comércio e Serviços.
6: Atualizar esse valor para que os trabalhadores possam ter acesso a esses modelos de carros é fundamental. O taxista, ele consegue comprar um carro com preço acima de 150 mil e com descontos que ele tem fica abaixo de 150. Como o programa ele contabiliza o preço que está na nota fiscal, o trabalhador de aplicativo fica numa desvantagem. Isso corrige ali e contribui para que esses trabalhadores possam comprar esses carros. Os critérios para acessar o programa continuam os mesmos, assim como os critérios de habilitação ao programa também não alteram.
5: Para solicitar adesão ao programa, acesse movebrasil.sistema.gov.br.
4: E Luciano, quem pretende comprar ou vender um carro usado vai poder agora fazer todo o processo por meio digital.
5: Uma nova resolução do Conselho Nacional de Trânsito autoriza a transferência de veículos de forma 100% eletrônica.
4: O procedimento vai reunir em uma única plataforma a assinatura do documento, a quitação de débitos e pagamentos de taxas.
5: Outra novidade é a modalidade de transferência custodiada, quando a liberação de recursos fica condicionada aos requisitos da transação.
7: A norma cria 3 modalidades de transferência de propriedade: convencional, eletrônica e eletrônica custodiada. Na modalidade eletrônica, as etapas do processo poderão ser realizadas digitalmente com integração ao Renavan, desde que seja feita a vistoria do veículo, entre outras exigências previstas. Quando estiver disponível, comprador e vendedor poderão realizar em um mesmo fluxo eletrônico etapas como o registro da negociação, a assinatura eletrônica da transferência, a consulta e o pagamento de débitos e taxas dos DETRANs estaduais e a conclusão da mudança de propriedade. Já na modalidade de transferência eletrônica custodiada, será possível manter em custódia o valor da negociação do bem durante a operação. Atualmente, a transferência de propriedade já conta com instrumentos digitais. Com a nova resolução, foram estabelecidas as condições para integrar essas etapas em um fluxo eletrônico vinculado vinculado ao Renavam. As operações também ficarão mais seguras com requisitos de segurança definidos pela norma, como autenticação individual e multifator, rastreabilidade, trilhas de auditoria e mecanismos de prevenção e detecção de fraudes. Daniele Popov para a Voz do Brasil.
4: A fiscalização de trânsito poderá usar agora novos equipamentos para detectar, além do consumo de álcool, também o uso de drogas pelos motoristas.
5: A mesma resolução do Conselho Nacional de Trânsito que atualizou a Lei Seca estabeleceu ainda algumas mudanças nos procedimentos para testar os condutores.
4: Esse teste será feito em uma triagem inicial com equipamentos mais sensíveis e, em caso positivo, em uma segunda etapa com o bafômetro.
5: O secretário nacional de trânsito, Adroaldo Catão, conversou comigo e Mariana Jungmann mais cedo e explicou que muda e o que permanece igual na fiscalização sobre o consumo de álcool e drogas. Acompanhe.
8: Secretário Adroaldo Catão, seja muito bem-vindo à Voz do Brasil. Vamos falar dessa atualização sobre as regras da Lei Seca que foram aprovadas recentemente. O que, que o senhor destaca como mudanças mais importantes?
9: Olha, eu destaco dois pontos importantes. Primeiro, isso que você falou bem, é uma atualização, né? A Lei Seca está completando aí 18 anos de muito sucesso e era o momento de fazer algumas modificações no âmbito da resolução do contrato. Ou seja, tudo que está na lei, no Código de Trânsito, permanece, tá? O que a gente fez foi atualizar alguns procedimentos. E aí eu destaco dois pontos. O primeiro é o seguinte, o cidadão que for abordado inicialmente, ele agora vai poder fazer uma espécie de pré-teste, uma triagem, né? Isso facilita também o trabalho dos policiais, dos agentes. Por quê? Porque o cidadão que vai fazer aquele teste inicial, ele somente se for detectado algum indício de álcool, né, nesse primeiro teste, é que ele vai ser encaminhado ao uso do etilômetro oficial, que é esse que vai gerar, de fato, uma eventual penalidade. Isso facilita o trabalho também das polícias, evita filas, né, congestionamentos. Esse é um tipo de procedimento que, inclusive, algumas polícias já utilizam, tá? Mas isso não estava previsto na norma, isso gerava alguma insegurança jurídica. Então, a gente fez essa atualização, que é justamente para dar segurança jurídica, tanto para o cidadão quanto para o agente. Isso também permite que haja um tempo, né, entre o primeiro teste e um eventual segundo teste, para aqueles casos que muitas vezes geravam, inclusive, algumas manchetes sensacionalistas na imprensa, dizer assim, olha, o cidadão usou enxaguante bucal, vai aparecer álcool na boca, e a gente sabe que não é bem assim, porque esse álcool ele não permanece na boca muito tempo. Então, o tempo entre fazer um primeiro teste e um segundo será suficiente para tirar qualquer dúvida, né? Porque o objetivo, obviamente, da Lei Seca não é pegar quem usa enxaguante bucal, mas sim quem bebeu e está dirigindo e, portanto, pode ter a sua capacidade de dirigir alterada. E o segundo ponto que eu destaco é a previsão dos equipamentos que têm sido chamados popularmente de drogômetros, né? Que são equipamentos que visam a detectar o uso de outras substâncias, que é a expressão que o Código de Trânsito utiliza. Tem o álcool e tem outras substâncias que também podem causar dependência e alteração da capacidade psicomotora. Então, a previsão desses equipamentos dá também segurança jurídica para que, a partir de agora, o Inmetro possa certificar esse tipo de equipamento, que a partir daí vai poder ser utilizado também nas operações Lei Seca para detectar não só o álcool, mas também essas outras substâncias que também levam a um risco, né? Dirigir tendo usado drogas ou usado esse tipo de substância, obviamente, leva a um risco à sociedade.
5: Secretário, as novas normas também prevêem que o agente de fiscalização deverá registrar pelo menos dois sinais observados que confirmem a alteração da capacidade psicomotora do condutor. Antes, só o teste de alcoolemia era usado. Qual a importância desse registro adicional se já tem o bafômetro?
9: Não, na verdade, não é um registro adicional. É um ou outro. O que é que acontece? Você pode usar já era assim, tá? Isso é importante dizer. Hoje, já está previsto na lei que o agente ele pode detectar comportamentos que mostrem que o cidadão está com seu comportamento alterado, né? Pelo uso de drogas ou álcool, mesmo que ele se recuse ao uso do bafômetro, do etilômetro ou, no caso agora, do chamado drogômetro. O que a resolução fez foi dar mais procedimento, mais clareza, para evitar contestações posteriores na justiça. Então, isso dá mais transparência também e aumenta aumenta a capacidade do Sistema Nacional de Trânsito de aferir esses dados, né? Isso também é muito importante. Então, é obrigatório agora que se coloque pelo menos dois comportamentos alterados para que isso seja mais explicitado, mais transparente. Mas continua como é hoje. Basta o uso do etilômetro ou, no caso agora, quando houver o equipamento, o uso do chamado drogômetro. Essa situação acontece quando a gente, mesmo diante da recusa, detecta que há um comportamento claramente indicando o uso de álcool ou de outras substâncias.
8: E houve mudanças aí, secretário, em relação aos procedimentos quando o condutor se recusa a fazer o bafômetro ou continua como era antes, mesmo se recusando, ele vai sofrer as penalidades?
9: Continua exatamente como era antes, não mudou nada nisso aí, a lei continua valendo, tá? Não houve nenhuma modificação, ou seja, se o cidadão se recusar, seja usar o etilômetro ou outro equipamento, ele vai responder pela recusa, que é uma infração específica, que é aquela que lhe dá multa de quase R$3.000 e lhe submete a uma suspensão da sua CNH. Então, realmente, é um procedimento que continua do jeito que está hoje e o cidadão tem que saber que ele pode, obviamente, se recusar, mas se ele se recusar, ele está sujeito a esse tipo de infração. Lembrando que mesmo que ele se recuse, e além de levar multa, se ele tiver com comportamentos que demonstrem que ele está embriagado ou sob uso de outras substâncias, também continua a responsabilidade do agente de detectando que isso aconteceu, enquadrá-lo eventualmente, se for o caso, também como crime.
5: Então, secretário, não muda nada em relação às obrigações e direitos dos condutores, né? A resolução não estabelece nenhum novo tipo de infração, certo?
9: Certo, exatamente. Não muda a infração continua a mesma, a infração está prevista no Código de Trânsito. O que a resolução faz é isso, atualizar procedimentos, dar mais segurança jurídica e prever a possibilidade de certificar os chamados equipamentos drogômetros, os chamados drogômetros, equipamentos para aferir a presença de outras substâncias que estão, no momento da abordagem, atrapalhando a capacidade psicomotora do agente e impedindo a sua direção mais segura.
8: Muito bem, nós conversamos com o Adroaldo Catão, secretário nacional de trânsito. Muito obrigada, secretário, por sua entrevista aqui à Voz do Brasil.
9: Eu que agradeço.
4: O fenômeno climático El Niño pode afetar diferentes áreas do país, com reflexo nas chuvas, na agricultura e até no abastecimento de energia.
5: Por isso, o setor elétrico também reforça o planejamento para se antecipar aos possíveis impactos do fenômeno e reforçar a segurança no fornecimento de energia.
4: As estratégias foram discutidas durante um evento promovido pela Agência Nacional de Energia Elétrica, ANEEL.
10: O risco de eventos climáticos extremos coloca o planejamento como uma das prioridades para o setor elétrico. A preocupação é reduzir os impactos de um possível El Niño intenso sobre o sistema, especialmente nas regiões mais vulneráveis, como explica Sandoval Feitosa, diretor-geral da Agência Nacional de Energia Elétrica, a ANEEL.
11: Projeções internacionais da Administração Nacional Oceânica e Atmosférica dos Estados Unidos estimam elevada probabilidade, mais de 90%, de um El Niño muito forte para ocorrer entre outubro e dezembro de 2026, reforçando a necessidade de preparação antecipada.
10: Para aumentar a segurança do sistema, o Comitê de Monitoramento do Setor Elétrico aprovou a antecipação de 1,8 gigawatts de capacidade. Essa quantidade pode abastecer mais de 1,5 milhão de residências ou alimentar grandes complexos industriais e cidades de grande porte. As distribuidoras de energia planejam investir cerca de R$20 bilhões na modernização das redes, enquanto o Operador Nacional do Sistema Elétrico, ONS, lançou um portal para acompanhar diariamente a evolução do fenômeno. No norte, a ANEEL também antecipou recursos para a compra e a estocagem de combustível antes da redução do nível dos rios. Para o secretário nacional de Energia Elétrica do Ministério de Minas e Energia, João Daniel Cascalho, a atuação conjunta é fundamental para enfrentar o cenário.
12: É isso que fortalece o setor, a atuação coordenada preventiva, antecipada e com ações efetivas. Por isso que, quando eu vejo aqui um painel com geração, transmissão, distribuição, Agência de Águas, Defesa Civil, Agência Nacional de Energia Elétrica, eu vejo que é assim que a gente atua de uma forma coordenada, com ações efetivas.
10: A articulação do Ministério de Minas e Energia com a ANEEL, a Agência Nacional de Águas e a Defesa Civil inclui ainda leilões de potência, monitoramento por satélite para prevenção.

0: ação e combate a queimadas e medidas relacionadas à vazão de Belo Monte. Reportagem Luciana Colares, de Holanda.
1: Vamos continuar falando aí, Luciana, sobre energia, dessa vez dentro de casa, a economia dentro de casa.
2: Pois é, Luciana, na hora de comprar eletrodomésticos, por exemplo, existe uma etiqueta em formato de lâmpada nas cores preta e amarela.
1: É o selo Procel, uma referência para quem busca economia na conta de luz e mais eficiência energética.
2: Os detalhes você vai ouvir agora na reportagem de Márcia Fernandes.
3: O selo Procel de economia de energia ajuda a identificar produtos com maior eficiência energética. Ele é concedido aos equipamentos classificados pelo Inmetro na categoria A, que é a nota máxima concedida pelo Instituto, e indica aparelhos mais econômicos, como explica o diretor do Departamento de Informações, Estudos e Eficiência Energética do Ministério de Minas e Energia, Sérgio Aire Moraes.
4: É uma espécie de medalha. Eu sei que, ao adquirir um determinado equipamento com o selo Procel, dentre todos os equipamentos classificados como A, ele é mais eficiente. Então, eu estou no topo da categoria. Então, cumpre esse papel de informar o cidadão que aquele determinado equipamento tem um reconhecimento, um mérito maior de eficiência.
3: O selo funciona como um indicativo para os consumidores que buscam economia na conta de luz. O biólogo Sinomar Fonseca foi com a família a uma loja em Brasília procurar uma geladeira e uma máquina de lavar e levou em conta o consumo de energia na hora da compra.
5: Eu sempre olho e tomo cuidado de entender, né, o que está sendo a mensagem que está sendo passada, e os selos, eles têm um indicativo, né, para mostrar esse consumo. Tento sempre escolher o melhor consumo.
3: Podem levar o selo outros produtos, como lâmpadas, ar-condicionado, ventilador, televisões e eletrodomésticos em geral. O selo Procel estende-se também às edificações, para indicar aquelas que oferecem melhor desempenho energético e economizam mais, como explica Sérgio Aire Moraes, do Ministério de Minas e Energia.
4: Ela tem que ser eficiente nos seus sistemas de iluminação, de ar-condicionado, e a própria estrutura envoltora da edificação, piso, parede, teto, elas têm que apresentar um melhor desempenho. Aí sim, passa a ter uma autorização de exibir essa placa do selo Procel na entrada da edificação.
3: Antes de receberem o selo, os produtos passam por testes e avaliações técnicas em laboratórios. Vale lembrar que, além da diferença na conta de luz, produtos e edificações que trazem o selo Procel têm menores custos de operação e manutenção e contribuem para um uso mais racional dos recursos naturais, já que consomem menos energia para realizar a mesma função. Reportagem Márcia Fernandes.
1: Produtores rurais, pesquisadores e consumidores contam agora com uma plataforma para acompanhar preços de alimentos e previsão de safras.
2: A Companhia Nacional de Abastecimento, a Conab, lançou uma nova versão do Portal das Informações, que reúne em um único endereço mais de 80 painéis e serviços agropecuários.
1: O gerente de dados e inteligência da Conab, Herbert Filgueiras, explica o impacto dessa modernização do serviço.
6: A reformulação do portal nasceu assim, com o objetivo de democratizar o acesso aos dados e informações que a Conab produz, né? E às vezes esses dados ficavam pulverizados, né? E difícil de encontrar. A gente consolidou diferentes ambientes distintos, modernizamos as interfaces de acesso, com o objetivo de fortalecer o processo de governança da informação de dados, né?
2: Acesse a plataforma em Portal de Informações, tudo junto, sem cedilha e tio, .conab.gov.br.
1: Celular, redes sociais e inteligência artificial já fazem parte da rotina de crianças e adolescentes.
2: E com tantos desafios no ambiente digital, professores também precisam estar preparados para orientar os estudantes sobre segurança, privacidade e uso responsável da tecnologia.
1: Uma formação gratuita e online oferece ferramentas para ajudar os educadores a levar esse debate para a sala de aula.
7: O uso excessivo de celulares, redes sociais e inteligência artificial por crianças e adolescentes desafia pais e professores. Para ajudar a orientar os jovens no mundo conectado, o Ministério da Educação e a SaferNet Brasil, com apoio do governo do Reino Unido e da Meta, oferecem a segunda edição do curso gratuito Segurança e Cidadania Digital em Sala de Aula. A formação online é voltada para educadores das redes pública e privada. Com 40 horas, o curso aborda temas como tempo de tela, cyberbullying, proteção de dados e fake news, como explica a coordenadora-geral de Educação Digital do MEC, Ana Dalfabro.
8: Ele trata de temas sobre segurança e privacidade na internet. A gente sabe, né, a crescente violência que as crianças têm sofrido dentro do ambiente digital. Então, um curso super importante para esse público. Fala também sobre a necessidade de empatia, respeito nas redes, né, nessa convivência hoje dentro do mundo digital. Então, de fato, um curso muito útil para os professores hoje, dado o dia a dia deles em sala de aula. Curso é todo online, os professores conseguem fazer no seu ritmo, na hora que funciona melhor para parar e conseguir se dedicar a uma formação. Então, bem mão na massa.
7: Para fazer o curso, acesse o site avamec.mec.gov.br, faça o login com sua conta gov.br e busque por Segurança e Cidadania Digital em Sala de Aula, segunda edição. Depois, basta clicar em inscrever-se e começar as aulas. Reportagem Gilberto Evangelista.
2: Profissionais que ainda não têm curso superior ou que possuem graduação em área diferente daquela que atuam podem concorrer a bolsas integrais de licenciatura pelo PRILEI, um programa de formação inicial e continuada de professores.
1: Podem concorrer também a bolsas integrais de licenciatura aqueles que tiveram bom desempenho no Enem.
2: As bolsas são oferecidas por universidades federais, estaduais e instituições privadas sem fins lucrativos que participam do programa.
1: Para aderir ao PRILEI, as instituições privadas de educação superior devem acessar o Sistema Integrado de Monitoramento, Execução e Controle em cimec.mec.gov.br.
2: E essas foram as notícias do Governo Federal.
1: Uma realização da Secretaria de Comunicação Social da Presidência da República.
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1: Fique agora com as notícias do Poder Judiciário e do Congresso Nacional. Boa noite.
2: Boa noite, até amanhã.
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11: STF encerra amanhã julgamento da denúncia contra ex-deputados estaduais Rodrigo Bacelar e TH Joias do Rio de Janeiro.
12: STJ reafirma que envio de pornografia pela internet pode configurar importunação sexual.
13: Caixa Econômica Federal vai ter de pagar horas extras à bancária que não era obrigada a registrar ponto.
12: Boa noite, eu sou o Arthur Filho.
14: E eu sou Walter Lima.
12: A primeira turma do Supremo Tribunal Federal aceitou denúncia contra o ex-presidente da Assembleia Legislativa do Rio, Rodrigo Bacelar, e o ex-deputado estadual Tiago Raimundo dos Santos Silva, conhecido como TH Joias.
14: O julgamento acontece em sessão virtual da primeira turma, que termina amanhã, mas todos os votos já foram apresentados.
12: Eles são acusados de obstrução de investigação em um caso que envolve o vazamento de informações sigilosas da operação Zargum, que investigava a atuação do Comando Vermelho e conexões com agentes públicos no Rio de Janeiro.
14: Bacelar e TH Joias são acusados de repassar informações sigilosas sobre a operação contra criminosos.
12: Crime de importunação sexual também pode ser praticado pela internet sem que haja contato direto.
14: Esse entendimento foi reafirmado pelo STJ. Fátima Uchoa.
15: Um homem enviou imagens íntimas a várias vítimas. Ele foi condenado por perseguição e importunação sexual a 4 anos e meio de reclusão em regime inicial semiaberto, mas o Tribunal de Justiça do Rio de Janeiro avaliou que o crime de importunação exigiria contato físico. No entanto, a 5ª turma do STJ restabeleceu a condenação do homem por entender que tal delito pode ser cometido por meio de recursos tecnológicos, sem que haja contato físico entre o criminoso e a vítima. Segundo o relator, por ministro Joel Ilan Paciornik, o crime de importunação sexual pode ser caracterizado pelo simples envio de fotos ou vídeos pornográficos sem o consentimento da vítima, o que foi verificado nessa ação penal.
12: A Caixa Econômica Federal vai ter de pagar horas extras a uma bancária que não era obrigada, por regra interna, a registrar o ponto.
14: A sétima turma do TST decidiu que essa condição não afasta a obrigação da empresa de controlar a jornada. Samanta Flor.
16: A bancária afirmou que trabalhava das 8 da manhã às 8:30 da noite. A Caixa disse que ela cumpria jornada menor e que, por ser considerada funcionária que exerce um cargo de confiança, o registro de ponto era opcional. Mas o banco não apresentou os controles de jornada. Para a sétima turma do TST, nessa situação, vale a suposição de que o horário informado pela trabalhadora é verdadeiro. A decisão foi unânime.
12: Justiça estabelece medidas para reforçar controle sobre mineração na APA do Tapajós, no Pará.
14: Decisão atende a pedidos feitos pelo Ministério Público Federal. Sabrine Menezes.
17: Com a sentença, se torna obrigatória a autorização prévia do ICMBio para iniciar o processo de lavra. Apenas o título minerário, concedido pela Agência Nacional de Mineração, não é mais suficiente. A Justiça também aprovou um acordo entre o MPF e o ICMBio que amplia a fiscalização e a proteção da unidade de conservação. A ação foi ajuizada pelo MPF em 2024, após identificar problemas na comunicação e na articulação entre os órgãos responsáveis pela regulação da mineração e pela proteção ambiental da APA.
12: Tribunal Superior Eleitoral proíbe Pablo Marçal de usar recursos oficiais para a campanha.
14: Decisão foi tomada na sessão desta quinta-feira e vale até o julgamento do mérito do registro de candidatura de Marçal. Guilherme Firmino tem mais informações.
18: O plenário do TSE deferiu tutela de urgência e proibiu Pablo Marçal de usar recursos públicos na campanha eleitoral. Marçal também foi vetado de participar da propaganda eleitoral gratuita no rádio, na televisão e de debates. No processo, o Ministério Público Eleitoral alega que Pablo está inelegível até 2032 e que não cumpriu o prazo mínimo de 6 meses de filiação ao PRTB para disputar as eleições. A decisão dessa quinta não antecipa o julgamento de registro de candidatura de Pablo Marçal, que ainda vai ser julgado pela Justiça.
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12: A você, uma boa noite.
14: E até amanhã.
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20: Eu sou Humberto Pinheiro e estes são os destaques de hoje do Jornal do Senado, que começa agora. Aumento de acidentes com motociclistas de aplicativos gera resposta do Senado. 7 organizações internacionais vão acompanhar as eleições de outubro no Brasil. Projeto torna obrigatória a orientação vocacional para jovens em medidas socioeducativas. Boa noite. O número de acidentes envolvendo motociclistas em atividade profissional cresceu 34,92% entre 2023 e 2025, segundo dados do Ministério Público do Trabalho. Diante desse cenário, projetos em análise no Senado propõem mudanças nas regras da atividade, incluindo a adoção de seguros obrigatórios e alterações nas exigências para a obtenção da Carteira Nacional de Habilitação. O repórter Douglas Castilho traz os detalhes.
21: Elvis Macedo, garçom morador do Rio de Janeiro, se dirigia da Zona Sul Carioca à cidade vizinha Niterói quando a moto que o levava se chocou com um carro, causando traumatismo craniano e a ruptura do fêmur. Elvis relatou sua experiência e chamou atenção para a observação no hospital de casos semelhantes ao seu.
22: Eu fiquei numa ala onde havia mais ou menos umas 20 pessoas que tinham o mesmo problema que o meu, se acidentaram de moto. E eu acho que esse assunto das motos por aplicativo devem ser discutidos mais nos meios políticos, que deve haver algum tipo de lei.
21: A percepção de Elvis é amparada por dados do Ministério Público do Trabalho, que demonstram que o crescimento nas notificações de acidentes de trabalho com motos aumentou 34,92% entre os anos de 2023 e 2025. Diante desse cenário, senadores apresentaram nos últimos anos projetos de lei regulamentando a profissão e garantindo garantindo mais segurança aos motoristas. Um deles obriga as empresas de tecnologia a fornecerem seguro de acidentes pessoais para os seus entregadores. Outro texto prevê a necessidade de um motociclista ter sua carteira de habilitação com a observação de que exerce atividade remunerada, o que gera novas obrigações ao piloto. Ambos os projetos aguardam votação nas comissões.
20: Democratizar o acesso aos investimentos e incentivar o pequeno investidor são objetivos de projeto de lei pronto para ser votado na Comissão de Educação. De autoria da senadora Jussara Lima, do PSD do Piauí, a proposta cria a Semana Nacional do Pequeno Investidor, na segunda semana de outubro, com ações de educação financeira, como seminários, palestras e debates. Segundo o texto, a iniciativa busca ampliar o conhecimento sobre finanças pessoais e estimular decisões baseadas em informações confiáveis. Para o senador Flávio Arnes, do PSB do Paraná, a medida também pode contribuir para reduzir golpes contra pequenos investidores. E a Comissão de Constituição e Justiça analisa o projeto de lei que torna obrigatória a orientação vocacional para adolescentes que cumprem medidas socioeducativas. A proposta já recebeu parecer favorável na Comissão de Educação. A reportagem é de Bruno Lourenço.
0: O projeto de lei inclui testes de aptidões, interesses e habilidades nos programas de atendimento socioeducativo. A regra valerá tanto para jovens que cumprem medidas em regime de semi-liberdade, quanto para aqueles que se encontram internados. A proposta já passou pela Comissão de Educação e Cultura, quando a senadora Tereza Leitão, do PT de Pernambuco, destacou que a capacitação profissional é essencial para afastar os jovens do crime.
4: A escolarização e a profissionalização do adolescente em conflito com a lei são, portanto, pilares desse sistema, pois funcionam como instrumento de ressocialização e de construção de projetos de vida que afastem o jovem da reincidência infracional.
0: Depois da CCJ, o texto vai ao plenário do Senado.
20: Nas redes sociais, a liberdade de expressão convive diariamente com a circulação de informações falsas e discursos de ódio. Encontrar um equilíbrio entre garantir o direito de se manifestar e combater conteúdos que podem causar danos foi o desafio discutido pelos senadores na Comissão de Educação. Durante a audiência, foi apresentado o programa Senado Verifica, um canal de interação do Senado com o cidadão para a checagem de informações publicadas em qualquer meio de comunicação. Repórter Rodrigo Rezende.
5: O senador Paulo Paim, do PT do Rio Grande do Sul, afirmou que discutir limites para o conteúdo publicado nas redes sociais envolve também o debate sobre liberdade de expressão e censura.
23: Defendemos a liberdade de expressão, que é um direito fundamental. O que precisamos é de um ambiente em que as pessoas possam debater, divergir, defender suas posições, sem transformar o outro num inimigo.
5: Frederico Franco Alvim, representante da Assessoria Especial de Enfrentamento à Desinformação do Tribunal Superior Eleitoral, ressaltou que as redes sociais podem prejudicar a democracia ao destacar determinados temas em relação a outros.
24: O fato é que a gente também tem dentro das redes sociais uma realidade deturpada, porque a realidade, a complexidade da realidade não cabe num feed de rede social.
5: Maria Laura Soares e Silva, jovem senadora do estado do Rio de Janeiro, afirmou que a velocidade de mudança das tecnologias exige iniciativas rápidas.
25: A inteligência artificial, em questão de 2-3 anos, avançou de forma inexplicável. E hoje é um realismo surreal, onde você nem consegue mais identificar o que é verdade e o que não é.
5: Durante a audiência, foi apresentado o programa Senado Verifica, um canal de interação do Senado com o cidadão destinado à checagem de informações publicadas em qualquer meio de comunicação.
26: Eleições 2026.
20: O Tribunal Superior Eleitoral confirmou que pelo menos 7 organizações internacionais vão acompanhar as eleições de 2026 no Brasil. OEA, União Europeia e Parlaçu estão entre as entidades convidadas para acompanhar a preparação, a votação e a apuração. Repórter Pedro Pincer.
27: Foram convidadas oficialmente a Organização dos Estados Americanos, a União Europeia, a Liga dos Estados Árabes, a Rede dos Órgãos Jurisdicionais e de Administração Associação Eleitoral dos Países de Língua Portuguesa, a União Interamericana de Organismos Eleitorais e a Rede Mundial de Justiça Eleitoral, além do Parla Sul. O presidente do TSE, ministro Nunes Marques, reafirmou a segurança e a credibilidade dos sistemas e dos processos eleitorais brasileiros.
1: O Brasil tornou-se, ao longo das últimas décadas, uma referência mundial na realização de eleições. A vanguarda entre as democracias representativas contemporâneas é resultado da contínua e paulatina construção de um processo eleitoral eficiente, ancorado em normativos modernos e em sistemas tecnológicos capazes de garantir a transparência, a segurança e a credibilidade das eleições.
27: Na prática, as missões de observação eleitoral são tidas como pilares de confiança pública. Os relatórios independentes produzidos pelas comitivas avaliam

0: avaliam a integridade dos sistemas e o cumprimento da legislação, sugerindo melhorias contínuas.
1: E você conhece o termo afroconveniência? É quando uma pessoa branca se declara negra para obter algum tipo de vantagem, como reserva de vagas nas universidades, por exemplo. Mudanças na declaração de cor de candidatos desde a aprovação de cotas para campanhas reacenderam o debate sobre a afroconveniência no contexto eleitoral. Quem explica é a repórter Marcela Diniz.
2: Dados preliminares do Tribunal Superior Eleitoral mostram que as candidaturas negras são maioria nas eleições de 2026, representando 49,9% do total. O aumento do número de pessoas que se declaram pretas ou pardas pode estar relacionado à maior identificação racial. Mas essa autodeclaração nem sempre corresponde à experiência de sofrer racismo ou à percepção das desigualdades sociais relacionadas à raça. Nesse contexto, aparece o conceito de afroconveniência, usado para descrever casos em que uma pessoa se declara negra para obter benefícios de políticas afirmativas como as cotas raciais. O senador Paulo Paim, do PT do Rio Grande do Sul, lembra que desde a Emenda Constitucional 133 de 2024, os partidos políticos devem destinar, no mínimo, 30% de recursos dos fundos eleitoral e partidário para candidaturas de pessoas pretas e pardas. É aí que a afroconveniência aparece como estratégia de campanha.
3: Muitos que nunca se identificaram como negro passam, a partir desse momento, a assumir uma negritude, entre aspas, para que eles tenham direito a um financiamento maior para a sua campanha e também mais espaço na televisão. Você está tirando um percentual daqueles que realmente sofreram o preconceito nesse país.
2: De 2022 a 2026, 786 candidatos mudaram sua declaração de cor junto ao TSE. A maioria transitou de branco para pardo.
1: Com edição de Paulo Groba e trabalhos técnicos de João Lira, o Jornal do Senado fica por aqui. Acompanhe agora as notícias da Câmara dos Deputados. Boa noite e até amanhã.
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5: Projetos de lei ampliam o alcance do benefício de prestação continuada.
6: Comissões debatem limites para reajustes anuais nas alíquotas do IOF.
5: Parlamentares defendem políticas para combater a violência de gênero.
6: Boa noite. Carol D'Artora, do PT do Paraná, defende o avanço de proposta em debate na Câmara que criminaliza a misoginia. A deputada também apresentou projetos para ampliar o enfrentamento no ambiente digital, com punição a grupos organizados que financiam conteúdos de ódio contra as mulheres.
5: Carol D'Artora destaca que suas propostas também tratam da combinação entre misoginia e racismo nas redes sociais. A parlamentar afirma que esse recorte é necessário para proteger especialmente mulheres negras, mais expostas a crimes de ódio no ambiente digital.
6: A Lei Maria da Penha completou 20 anos em 7 de agosto. Jaque Rocha, do PT do Espírito Santo, considera que a legislação mudou o enfrentamento à violência contra as mulheres, ao criar mecanismos de proteção e ao responsabilizar os agressores.
5: De acordo com Jaque Rocha, a violência contra mulheres e meninas também ganhou novas formas, inclusive no ambiente digital. Por isso, a deputada defende a aprovação do projeto que criminaliza a misoginia como forma de ampliar a proteção contra discursos de ódio e violência.
6: Daniela do Vaguinho, do Republicanos do Rio de Janeiro, enaltece os 20 anos da Lei Maria da Penha. A deputada ressalta, porém, que os números de feminicídios e de casos de violência doméstica mostram que ainda há desafios a enfrentar.
5: Daniela do Vaguinho defende o fortalecimento da rede de proteção com mais delegacias especializadas, centros de atendimento e casas de acolhimento. Ela também destaca a importância da prevenção e da educação para evitar que a violência contra a mulher aconteça.
6: Maria do Rosário, do PT do Rio Grande do Sul, alerta para os riscos de violência e abuso contra crianças e adolescentes nas plataformas digitais. Ela defende o cumprimento do ECA digital e a responsabilização das empresas diante de conteúdos que estimulem violência e automutilação.
5: Maria do Rosário também apoia a suspensão das transmissões ao vivo da plataforma Discord no Brasil e afirma que é preciso fortalecer a proteção de crianças e adolescentes nas redes. Ela defende ainda o apoio às famílias e às escolas para prevenir esses riscos.
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1: Saúde. A Câmara aprovou diretrizes para o atendimento no SUS de mulheres na menopausa. A repórter Paula Bittar acompanhou a votação.
2: A Comissão de Constituição e Justiça da Câmara aprovou uma proposta que cria diretrizes no Sistema Único de Saúde para a atenção integral à saúde de mulheres no climatério e na menopausa. O climatério é a transição entre a fase reprodutiva e a não reprodutiva da vida da mulher. Já a menopausa ocorre após 12 meses sem menstruação. Estudos do Ministério da Saúde mostram que o climatério está associado a sintomas físicos e psíquicos, como ondas de calor, distúrbios do sono, alterações do humor, osteoporose e maior risco cardiovascular. A relatora da medida na comissão, deputada Tabata Amaral, do PSB de São Paulo, ressaltou que aproximadamente 29 milhões de brasileiras estão no climatério, período de transição hormonal da mulher que pode começar por volta dos 40 anos, com casos também de menopausa precoce ainda antes disso. Ela destacou que, embora não seja uma doença, a menopausa pode afetar significativamente a saúde física, mental, sexual, metabólica e cardiovascular das mulheres, além de comprometer sua qualidade de vida, permanência no mercado de trabalho e geração de renda. A proposta aprovada estabelece que o SUS deve oferecer ações educativas e de conscientização, exames e medicamentos e atendimento integral e multiprofissional. O texto também prevê incentivo a pesquisas, produção de dados e monitoramento em parceria com estados e municípios. A proposta cria ainda o Dia Nacional de Conscientização sobre a Menopausa, a ser celebrado em 18 de outubro. O projeto, que cria diretrizes no SUS para a atenção integral à saúde de mulheres no climatério e na menopausa, pode seguir diretamente para o Senado, a menos que haja recurso para votação antes pelo plenário da Câmara. Da Rádio Câmara, de Brasília, Paula Bittar.
1: Direitos Humanos.
3: Benedita da Silva, do PT do Rio de Janeiro, defende medidas para combater o etarismo e pede que o envelhecimento não seja associado à perda de autonomia. Ela acredita que o preconceito se agrava quando combinado a fatores como gênero, raça, deficiência e condição social.
1: Benedita da Silva também propõe ações para promover um envelhecimento saudável, com mais acesso à saúde, cultura, esporte, educação e lazer. Ela sustenta que é preciso garantir não apenas mais anos de vida, mas qualidade de vida, participação social e respeito aos idosos.
4: Previdência.
3: Projeto de bacelar do PV da Bahia cria um auxílio transitório para o cuidador principal de pessoa que recebeu o benefício de prestação continuada. Pela proposta, o auxílio será pago por um ano no valor de meio salário mínimo após a interrupção do benefício com a morte do dependente.
1: Segundo bacelar, a medida busca amparar mães e cuidadores que deixaram o mercado de trabalho para se dedicar aos cuidados de familiares. O projeto também prevê o reconhecimento do período dedicado ao cuidado para fins de aposentadoria.
3: Heloísa Helena, da Rede do Rio de Janeiro, propõe a criação da Renda Universal de Cidadania para pessoas com deficiência, sem exigência de comprovação de renda. A ideia, segundo ela, é superar as limitações do benefício de prestação continuada e criar um modelo que fortaleça a proteção social.
5: Hoje no Brasil, infelizmente, para que se tenha acesso ao BPC, é preciso que a família não seja pobre, ela esteja à beira da miséria. miséria humana, por causa da vinculação a um quarto de salário. Então, nós entendemos que as pessoas que têm alguma deficiência, seja caracterizada como deficiência física, transtorno psíquico, mental, transtorno do espectro autista ou qualquer um outro, ele tenha direito a esse benefício.
1: Heloísa Helena conclui que a mudança pode ampliar a dignidade, a autonomia e a segurança econômica. Ela explica que, se aprovada, a renda básica de cidadania deve ser implementada de forma gradual e sustentável, como instrumento de apoio à sobrevivência e à inclusão social.
4: Justiça.
3: Lucas Redecker, do PSD do Rio Grande do Sul, afirma que novas investigações sobre fraudes no INSS reforçam suspeitas discutidas durante a Comissão Parlamentar de Inquérito que apurou descontos indevidos de aposentados. O legislador critica a rejeição do relatório da CPI.
1: Lucas Redecker cobra a responsabilização dos envolvidos no esquema investigado, além da recuperação dos recursos desviados. O parlamentar avalia que, apesar de os aposentados terem sido ressarcidos, é necessário avançar nas punições para evitar a impunidade.
4: Trabalho.
3: A Câmara aprovou uma regulamentação para as profissões de agentes indígenas de saúde e de saneamento. A repórter Paula Bittar acompanhou a votação.
2: A Comissão de Constituição e Justiça da Câmara aprovou uma proposta que regulamenta as profissões de agente indígena de saúde e de agente indígena de saneamento. Segundo o texto aprovado, para exercer as funções, o profissional deverá ser indígena, residir na área da comunidade de atuação, ter idade mínima de 18 anos, dominar a língua da comunidade e conhecer os costumes e sistemas tradicionais de saúde do povo indígena. Será exigida ainda a conclusão do ensino fundamental e de curso de qualificação específico definido pelo Ministério da Saúde. O agente indígena de saúde atuará na prevenção de doenças e na promoção da saúde das populações indígenas. As ações serão domiciliares ou comunitárias, individuais ou coletivas, seguindo as diretrizes do SUS. Os agentes devem atuar para prevenir doenças, monitorar a saúde dos indígenas, prestar primeiros socorros e mobilizar as comunidades. Já o agente indígena de saneamento trabalhará com a mesma finalidade, atuando especificamente em saneamento básico e ambiental. Entre as atribuições dele estão o monitoramento e a manutenção de sistemas de saneamento e ações de saneamento para prevenir doenças. A relatora na comissão, deputada Lídice da Mata, do PSB da Bahia, ressaltou a relevância dessa proposta.
6: É um projeto que já estava aqui na comissão há algum tempo, que trata do reconhecimento dos agentes de saúde indígena. Esse é um projeto que diz respeito ao acesso à saúde da população, daqueles que mais precisam, especialmente da nossa população indígena. Tem interesse do Ministério da Saúde para que fosse aprovado, mas principalmente o interesse dessa casa em aprovar projetos que são projetos de origem nos nossos deputados.
2: A proposta que regulamenta as profissões de agente indígena de saúde e de agente indígena de saneamento já pode seguir ao Senado, a menos que haja recurso para votação antes pelo plenário da Câmara. Da Rádio Câmara, de Brasília, Paula Bittar.
4: Agricultura.
1: Zé Neto, do PT da Bahia, apresentou o projeto que amplia o acesso de cooperativas de agricultura familiar a financiamentos para a instalação de sistemas de geração de energia renovável. A proposta busca reduzir custos e estimular o uso de fontes como solar e eólica no campo.
7: O que nós queremos é, já existe o projeto 1228, que prevê 10% dos recursos do BNDES com juros bem plausíveis, para que esses juros mais baixos atendam os pequenos e microempreendedores do campo da agricultura familiar. E nós estamos estendendo isso com o nosso projeto, que é o projeto 3066, que ele visa exatamente trazer também para esse foco as cooperativas de agricultura familiar. Nós precisamos fortalecer as cooperativas.
3: De acordo com Zé Neto, o financiamento com juros mais baixos pode ampliar a geração de energia limpa no campo. Ele acredita que a medida pode beneficiar especialmente produtores das regiões norte e nordeste do país, onde há grande potencial para a geração de energia solar.
4: Economia.
1: Comissão da Câmara aprova projeto que limita aumentos do IOF. Entenda na reportagem de Silvia Munhato.
2: A Comissão de Desenvolvimento Econômico da Câmara aprovou o projeto que fixa novos tetos para as alíquotas do Imposto sobre Operações Financeiras, o IOF, além de criar limites para eventuais aumentos de alíquotas. O deputado Maurício Marcon, do PL do Rio Grande do Sul, relator do texto, foi favorável à medida.
8: Então, o IOF, ele é o imposto regulatório, ele foi criado, né, para a gente ver o rastreio do dinheiro, mas não ser arrecadatório. E o governo hoje tem usado esse imposto para arrecadar. Então, a gente coloca um limite nesses aumentos que o governo pode fazer, justamente para tentar trazer segurança jurídica para quem quer investir no Brasil.
2: Pela proposta, o aumento máximo anual do IOF sobre operações de crédito seria de 70%, para operações cambiais, de 100%. Na discussão do texto na comissão, o deputado Helder Salomão, do PT do Espírito Santo, foi contrário às mudanças, por entender que elas alterariam o cenário atual, resultando em perda de arrecadação, sem uma necessária compensação. A proposta que fixa novos tetos para o IOF e cria limites para futuros aumentos será analisada agora pela Comissão de Finanças e Tributação. Da Rádio Câmara de Brasília, Silvia Minhato.
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4: Relações Exteriores.
3: Welter, do PT do Paraná, apoia o combate à disseminação de fake news, lembrando que a desinformação representa uma ameaça à democracia. O deputado também critica o que considera interferência externa no debate político e eleitoral brasileiro.
1: Ao fazer um balanço positivo da economia, Welter cita a geração de empregos, o controle da inflação, o aumento da renda e a redução das desigualdades. O parlamentar também menciona os investimentos do governo federal em saúde, educação e infraestrutura.
3: Jandira Fegali, do PCdoB do Rio de Janeiro, critica a postura do governo dos Estados Unidos em relação ao Brasil. Ela afirma que a retomada de uma política que busca subordinar a América do Sul aos interesses norte-americanos representa uma ameaça à soberania dos países da região.
1: Jandira Fegali alerta para possíveis interferências indevidas no processo eleitoral por meio das redes digitais, com questionamentos sobre as urnas eletrônicas. A parlamentar defende uma reação institucional que preserve a independência do Brasil e o funcionamento da democracia.
4: Meio ambiente.
3: Alguns métodos de alimentação de animais utilizados para produzir iguarias causam sofrimento aos bichos. Por isso, uma lei já sancionada pela Presidência da República, depois de aprovada nas comissões da Câmara, proíbe a produção e a sua comercialização no Brasil. Saiba mais na reportagem de Maria Neves.
12: Aprovado na Comissão de Constituição e Justiça da Câmara dos Deputados, o projeto que proíbe a produção e a venda de alimentos produzidos por meio de alimentação forçada de animais. Um exemplo de produto resultante da alimentação forçada de animais é o foie gras, nome dado ao fígado gordo de pato ou ganso, que é uma iguaria francesa. Como explica o deputado Áureo Ribeiro, do Solidariedade do Rio de Janeiro, que foi relator do texto em uma das comissões da Câmara, o processo pode causar doenças e levar à morte precoce do animal.
13: A alimentação forçada é uma prática extremamente cruel. Funciona com a introdução de tubos na garganta das aves para aumentar artificialmente o fígado do animal. Nós estudamos o tema e vimos que isso provoca sofrimento intenso e aumenta muito a mortalidade dessas aves.
12: Quem descumprir a nova lei pode receber como punição detenção de 3 meses a 1 ano e multa. Essa pena está prevista na Lei dos Crimes Ambientais, que também estabelece outras sanções administrativas para quem maltrata animais. Pelo texto aprovado, a proibição abrangerá tanto os produtos vendidos na forma natural quanto os enlatados. Da Rádio Câmara de Brasília, Maria Neves.
4: Comissões.
1: Chico Alencar, do pessoal do Rio de Janeiro, defende projeto que condiciona a liberação das chamadas emendas PIX à aprovação prévia de um plano de trabalho. Autor da matéria, ele explica que o objetivo é ampliar o controle sobre esses repasses diretos a estados e municípios.
3: Chico Alencar também ressalta que a proposta cria mecanismos de rastreamento dos recursos, prestação de contas e uso de

0: projetos esportivos.
1: A lei de incentivo do esporte é a oportunidade que a gente tem de empresas, pessoas jurídicas ou pessoas físicas, destinarem um percentual todo ano que pagaria em relação a tributo federal para o governo federal, puder destinar para entidades que pleiteiam a lei de incentivo junto ao Ministério do Esporte. Agora é perene, é para sempre. Há 20 anos a gente já tem a lei de incentivo do esporte em atividade no nosso país, e você garantir a perenidade igualando a cultura foi muito satisfatório para a política esportiva e para o brasileiro que gosta e ama esporte.
2: Luiz Lima ressalta que a lei de incentivo ao esporte beneficia projetos nas áreas competitiva, educacional, de inclusão e de reabilitação. Ele defende equiparar o percentual destinado por empresas, atualmente em 3%, ao previsto para o setor cultural, com o objetivo de acelerar a execução das iniciativas.
0: Termina agora o Jornal Câmara dos Deputados, produzido pela Rádio Câmara, com trabalhos técnicos de Everson Urani e apresentação de Val Monteiro e Márcio Aquilissardi. Boa noite.
2: A Voz do Brasil volta amanhã. Boa noite.
3: 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Boa noite.

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2: O final da década de 1970, em Brasília, ainda era de ditadura civil-militar e de censura nos meios de comunicação.
3: A Rádio Nacional AM do Rio de Janeiro e sua irmã na nova capital, a Nacional AM de Brasília, já conviviam há anos com o regime. E, claro, a nova emissora do grupo, a Nacional FM de Brasília, estava no mesmo barco.
2: Carlos Sena, radialista e gestor da Rádio Nacional, trabalha na emissora desde essa época. Ele conta que a censura mirava especialmente em um artista que já tocava suas músicas na rádio.
4: Mas em 79 ainda existia recomendações expressas de músicas que não podiam tocar na rádio, principalmente Chico Buarque, que era o cara que tinha os discos mais arranhados de todos os artistas. E ele ainda driblava a famosa censura com Julinho da Adelaide. Muita gente usava uns codinomes, né, para passar pela censura.

0: Mesmo com o fim da censura no início da década de 1980, a Rádio Nacional FM de Brasília ainda tinha uma programação não muito plural com relação à música brasileira.
1: Enquanto a Nacional AM de Brasília dava espaço para canções de estados do Norte, do Nordeste e da música sertaneja do Goiás, a Nacional FM dava preferência para ritmos musicais que ficavam restritos a uma certa elite cultural do Rio de Janeiro.
2: A Nacional FM era muito fechada, era muito elitista, era, na verdade, elitista. Musicalmente falando, era uma rádio de bossa nova, de jazz.
3: Na época, a gente não tinha muito acesso também, como se tem hoje. Então, a gente virou uma rádio Zona Sul do Rio de Janeiro, é Sul Brasil, né? O que a gente tocava...

0: que era sul-Brasil.
1: Não
0: é,
1: tinha diversidade, a bem da verdade, né?
2: Esse é Dilson Santa Fé, radialista e locutor de vários programas da Nacional desde o final da década de 1970. Ele lembra que mesmo com certas limitações na diversidade musical, a Nacional FM, por ser pioneira na nova capital, atraía a atenção dos ouvintes porque era novidade.
3: Novidade que veio de um passado com selo de qualidade nacional de se fazer rádio. Ou seja, excelência na execução musical e na potência dos seus transmissores.
1: Tem que entender que a rádio era novidade ser FM, pela qualidade de som. Outra coisa que virou estéreo. Então isso aí era como a TV, assim como a TV em preto e branco para a TV em cores. E as gravações eram muito aprimoradas. Então, o cuidado, o zelo com disco, a qualidade de som da Nacional. E, além do sinal da emissora ser muito bom, a qualidade de áudio era fantástica.

0: Aos poucos, a emissora foi dando espaço para diferentes artistas da música brasileira. Mas antes disso, optou por apresentar canções não tão conhecidas de músicos já consagrados.
1: Dessa forma, disputava a audiência dos ouvintes de uma forma diferente. Como explica Márcio Lacombe, antigo diretor da Rádio Nacional FM de Brasília.
2: A Nacional FM é uma opção, quer dizer, as rádios de sucesso, tudo bem, elas tocam seu sucesso, né? Não tem nada contra, eu acho que é válido e tudo, mas a Nacional FM é exatamente para o ouvinte que não quer ouvir aquele sucesso, ele quer ouvir algo mais daquele sucesso. Então, se tem uma faixa de um disco do Milton Nascimento que as rádios tocam muito, a Nacional FM vai tocar As outras faixas também.
3: Essa é a grande beleza do trabalho.
2: É a grande beleza do trabalho da Nacional FM, entendeu? É não massificar.
0: A Nacional FM Brasília começava a cair nas graças da nova capital brasileira. Na metade dos anos 1980, exibiu alguns programas que conquistaram enorme audiência.
1: Ao longo desse especial, a gente vai falar mais sobre esses programas. Mas agora a gente te conta uma tática que a emissora adotava, que unia a boa música que passava pela capital a uma estratégia de marketing que só o rádio podia fazer naquele momento.
0: Antes da chegada de novos nomes da MPB para se apresentarem em Brasília, a Nacional FM passava a semana toda tocando as suas canções para os ouvintes brasilienses.
1: Quando o artista chegava para se apresentar na nova capital, a emissora tinha criado para ele uma espécie de tapete vermelho. E aí, a mágica com o público acontecia. Como conta o músico brasiliense Eduardo Rangel.
4: A Rádio Nacional começou a fazer uma campanha de divulgação, colocando no ar os discos independentes de artistas que estavam se apresentando na Funarte, num projeto que eu não vou agora lembrar o nome. Isso causava um impacto no público, assim, de comovente, e os shows lotavam. Um desses artistas foi o César Sampaio. Eu fui levado à Funarte, ao show do César Sampaio, por conta da estratégia da Nacional FM de promover, divulgar o trabalho de um artista um pouco antes dele fazer o show, de uma forma incisiva.

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1: Maria Bethânia agora em Canteria de Palmas.

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0: Ana Costa e Martinália, não sei o que dá. De Ana Costa, Zélia Dunca e Martinália. Nando Reis dele, sou dela.
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0: Lulu Santos, dele Nelson Motta, como uma onda.

0: Luciana Mello, Cid Djavan, Caetano Veloso dele, Outras Palavras.
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0: Céu, de Jorge do Peixe, A Nave Fala.

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1: Bom demais ter você aqui com a gente. Vamos ouvir Titãs de Edson Trindade. Gostava tanto de você.